0: De 58.
1: É a vitória brasileira. Pelé acaba de marcar o quinto tempo do Brasil. Terminou a partida, Cunha. Campeões do mundo, meus amigos.
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0: mais feliz.
1: Pois é, gente, agora 21 horas e 2 minutos, como eu falei, o recado é lá pro seu Dirlan Costa e a dona Beth dizendo boa noite, amigo Maurício Rabelo, aqui é o William de Maués, Amazonas, gostaria de mandar uma alusão para os meus pais, a dona Beth, o Dirlan Costa, o meu avô Humberto, queria dizer que estamos todos bem, graças a Deus, um beijo dos netos Rian e Kiara, um abraço e uma música do Amado Batista, Folha Seca, obrigado William, Maués, Amazonas, obrigado Dirlan Costa, obrigado Beth, obrigado Sr. Humberto e obrigado Rian e Kiara, um abraço.
2: E a Márcia Ferreira de Braslândia também está na escuta, Maurício, mandou um abração para você, para os céus, para todos os ouvintes, e ela está pedindo para ouvir a música Duas Camisas com o Milionário José Rico, para curtir, que ela gosta muito da música. Um abração, viu Márcia Ferreira.
1: Beleza pura. Tem mais aqui, João Lemes Freire. Alô, João Lemes, boa noite.
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1: Opa, gostei, ele é de Brasília. Obrigado, João Lemes Freire. Repete aí, João Lemes, a palavra é sua, moço. Gostei da vinheta.
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1: Pronto, falou bonito. Fala Maria do Rosário, tem mais aqui o Hipólito, ainda falou. Deixa o Hipólito falar aqui, só para complementar aqui rapidinho. Fala, Hipólito.
4: Maurição, valeu. Uhum. Rapaz, um abraço a todos vocês aí, a todos os escutantes aqui do programa. Eu de cá, vocês lá, querido. Valor. Coisa boa, bacana. Bom. Todo mundo tá vibrando aqui com a mensagem que mandaram para nós aqui. Ai. Um abraço, boa noite.
1: Falou.
4: Eu de cá. Você de lá.
1: Obrigado. Domingo passado eu ganhei uma aí. Aí do estado do Piauí. Eu sei que ela é feita no Maranhão. Parece que é lá de Pastos Bons, não sei, mas rapaz. Ou de Porto Franco, não sei. Mas ela veio direto do Piauí, abençoada pelo povo de Uruçuí. Boa demais. Quem me deu foi o Antônio Alberto, né? E a gente já atorou a metade dela. Um grande abraço, amigão Hipólito. Muito obrigado, Neto Capão. Muito obrigado. E também o Nego Peso. Também grande abraço ao Rob e ainda a toda a turma, né? Tem também lá de Uruçuí, rapaz. É a turma toda de Uruçuí. É o menino da rádio lá, como é o nome dele? O Abidoral. Abidoral Martins, um grande abraço, obrigado.
2: E o Nelson Florença, lá de São Carlos, São Paulo, também está na escuta, Maurício, que trabalhou o dia todo, chegou cansado, tá deitado lá, curtindo eu de cá, você de lá. E ele pede para ouvir a música Jogo do Amor.
1: Milionário José Rico.
2: Milionário José Rico. E oferece para o Carlos Moreira, né, que já trabalhou aqui. Carlos Moreira, Artemisa.
1: Sim.
2: Artemisa Azevedo, para a Bruna Lima no Maranhão, para o Céu.

0: Celso, para o Maurício Rabelo, para a Fati, para todos os ouvintes.
1: Bruna Lima, abraço, um chá de sumiço, né?
0: É, sumiu, né?
1: Ô, moça, cadê você? Bruna Lima, aí em Zé Doca, no estado do Maranhão, um grande abraço ao seu pai, à sua mãe, o Giovanni, que é o seu marido. Um grande abraço, Bruna Lima, muito obrigado. Tem o Luiz, lá do estado do Pará, falando. Alô, Luiz, boa noite. Opa!
2: É.
1: Pode falar aí, Luiz.
0: Sangue grosso.
2: É, mulher.
1: Ah, pode falar.
2: O fogo está doente. O Espírito Santo veio pra ficar. O fogo está doente.
1: Quem tá doente, rapaz?
2: O Espírito Santo veio pra ficar. Como é aí, como é aí. Olha ele aí, olha ele aí. O fogo está doente.
1: Já sabe.
2: O mundo tá... O Espírito Santo veio pra ficar. Pra salvar a terra, pra salvar o mundo.
1: Esse
2: Espírito
1: é o seu...
2: Santo...
1: O Espírito
2: Vem pra
1: Santo
2: ficar.
1: Vem pra ficar.
2: O fogo está doente.
1: Esse é o Luiz lá do Pará.
2: O Espírito Santo doente. Vem pra ficar. O pra Espírito... salvar o mundo, pra salvar a terra.
1: Aú, Luiz.
2: O Espírito Santo.

0: Encontro dos Amigos do Rádio. Não esqueçam, dia 2 de agosto. E
1: Beleza
0: o
1: pura.
0: telefone, o contato do coordenador Antônio Maurício, que sabe qual o
1: Acho que
0: número,
1: é
0: Maurício.
1: 61, DDD 985262668, né?
0: Viu? Aí, seu
1: Antônio. 985262668. Fica
0: Esse
1: confiando muito
0: moço
1: na minha
0: é um
1: cabeça.
0: perigo. Ninguém pode falar no telefone perto dele, não, que ele
1: decora
0: na hora.
1: Não, mas é porque eu já falei muitas vezes, né? Meu amigo, senhor Antônio, a dona Cleonice também, 61 DDD 985262668. Aline, lá do Amazonas, falando assim. Alô, Aline, boa noite.
2: Oi, Maurício Rabelo, boa noite.
1: Boa noite.
2: Aqui é a Aline, do município de Maués, do Amazonas.
1: Sim.
2: Quero pedir meu alô, Maurício Rabelo, para meus pais lá no Sítio Paraíso,
1: sim,
2: em Parauari. Meu pai Dilan Costa, pra minha mãe Beth, pro meu avô Humberto, que estão lá acompanhando seu programa lá no Rio Parauari.
1: Rio
2: Manda
1: Parauari,
2: meu alô pra eles.
1: Na hora.
2: Por aqui estamos bem, graças a Deus.
1: Graças
2: estamos
1: a
2: com
1: Deus.
2: Saudade de todos.
1: Que coisa boa.
2: Abraços.
1: Muito obrigado. Eu agradeço demais a Aline de Maués, Amazonas e a terra do Guaraná, no meio da floresta amazônica. Alô, alô, Aline, que coisa boa, você sempre lembrando aí, é do seu pai e da sua mãe, né? Você, os seus irmãos também. Há pouco eu passei outro recado lá pro seu Dirlan Costa, né? É o William que mandou. Então, alô, alô, seu Dirlan Costa, alô, dona Bete, alô, seu Humberto, avô Humberto, é a Aline de Maués, Amazonas, abraçando você com muito amor, muito carinho, muita saudade, aí no Sítio Paraíso, no Rio Parauari, Maués, Amazonas, Brasil. Muito obrigado, muito obrigado. Tem mais outra aqui falando conosco, Raymond City, é um moço aqui da cidade de São Sebastião, do Distrito Federal. Alô, Raymond City, boa noite.
3: Boa noite, Maurício Cabelo, meu brother.
1: Maurício Cabelo
3: aqui.
1: Tá
3: é o Mendigato de São Sebastião.
1: Ô, Mendigato.
3: Tá chegando, hein?
1: Chegou.
3: Dia 19 de junho, sexta-feira.
1: Aê, sexta-feira.
3: Vou completar 36 anos.
1: Menino
3: o
1: novo.
3: Mendigato.
1: Mendigato.
3: O Antônio Raimond de Moraes Souza, nascido em Lago da Pedra Maranhão.
1: O Lago da Pedra.
3: Tá aqui em Brasília.
1: Beleza.
3: Ô, Maurício Cabelo.
1: Pois não.
3: Era meu sonho. Já pensou a Hungria me desejar um feliz aniversário?
1: Uai.
3: Eita, pô, acho que eu ia infartar. Felicidade. Eu gostaria de pedir a música da Hungria pra me ouvir agora nesse momento.
1: Hungria.
3: Tô feliz, rapaz.
1: Hungria.
3: O nome da música é O Pedido.
1: O Pedido.
3: Ô, toca ela pra nós aí, Maurício Cabelo.
1: Vou tocar, Maurício.
3: Tô tão feliz,
1: Maurício
3: cara.
1: Cabelo, vou tocar.
3: Eu sou fã demais da Hungria, velho.
1: Acho Hungria aí pra
3: demais,
1: nós,
3: é
1: Hungria hip hop.
3: Antes de eu morrer, eu quero
1: pedido.
3: Ver aquele cara, velho. Porque eu quero dar um abraço nele.
1: É o aniversário do homem.
3: É muito gente boa.
1: Pedindo,
3: a música dele tem tudo a ver
1: manda,
3: comigo,
1: pede,
3: a minha vida,
1: manda.
3: Sofrimento que eu vivo.
1: Ah,
3: mas é nóis.
1: É nóis.
3: A gente tem que ser cheio
1: o
3: de
1: pedido.
3: Coisas boas.
1: Hungria.
3: Que a gente vai dar tudo certo.
1: Vai,
3: é nóis, Maurício Cabelo. Toca essa moda aí pra nós, cara.
1: Toca na hora.
3: Manda o áudio depois pra mim,
1: se
3: Maurício
1: chorar,
3: Cabelo.
1: Não,
3: por
1: Maurício
3: favor,
1: Cabelo.
3: Meu jovem.
1: Falou.
3: É um sonho.
1: Ô, rapaz, tenha calma aí. É meu amigo Raymond City, o famoso Mendigato, o moço de Lago da Pedra, no estado do Maranhão, que vai aniversariar na próxima sexta-feira, depois de amanhã. Parabéns, Cantos, parabéns pra ele aí, Celso Ribeiro, para o Mendigato, na cidade de São Sebastião. Feliz, mas com muita saudade da sua Lago da Pedra, no estado do Maranhão. Parabéns, Mendigato! E a música é do Hungria Hip Hop, Open. Pedido. Vou ver se eu acho ela aqui por outro caminho aqui, que o Celso não conseguiu achar ali, mas vamos ver se nós acha aqui nesse momento, né? O pedido, é porque eu fiquei te devendo ela esse dia para trás aí, viu? Então, vou ver se eu consigo pagar ela agora. O pedido é Hungria. Aê, rapaz! É, nesse momento, o Maurício tem que prestar atenção mais aqui, o Maurício Cabelo, né, rapaz? Homem, homem, homem! Deixa eu dar uma olhada. É Hungria, um pedido, não é o, não, é um. Escuta aí, Celso, baixou o trem aí pra nós. Você é o cara, são 21 horas mais 12 minutos. Eu de cá, você de lá. Alô, Mendigato. Você.
4: Com vocês, uhum. Priscila Senna.
1: Opa, é já. Ela é demais, mas agora sim, o Mendigato, pra você, Hungria, Hungria hip hop. O pedido é um pedido, aliás. Segura!
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de gato, escutou o trem, hein, rapaz? É a sua moda. Pode chorar aí, tem problema não, pode chorar. A lágrima é de graça, né? Não tem problema. Mete moda milionário José Rico, duas camisas. E o Amado Batista cantando o quê, Celção? Folha Seca. São 21 e 15.

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0: Pois é, gente, agora 21 horas mais 25 minutos. Eu de cá, você de lá. E o meu amigo, o Mendigato, agradeceu. Alô, Mendigato!
1: É quase nada, que cena baixada, frente acelerada, da. Obrigado, Maurício Cabelo!
0: Tô lembrando o Nainho.
1: Estela Cadente, o Mendigato fez um pedido. Conheci Hungria. Essa é um sonho de um Mendigato do Brasil. É nóis!
0: É nóis! Obrigado, obrigado, amigão Mendigato, aqui na cidade de São Sebastião, no Distrito Federal. Agora, Mauroni Mendes, direto de Boa Vista, do estado de Roraima. Alô, Mauroni!
2: Boa noite, Maurício Sabendo! Tudo na Santa Paz, aqui tá bom demais e vai ficar melhor. Ô, Maurício, ontem, rapaz, eu esqueci que era aniversário da minha prima, rapaz. Alô! Quando foi hoje que eu fui lembrar. Roda os parabéns pra ela aí. E retorno o áudio pra me mandar pra ela, que ela não vai estar ouvindo.
0: Tá bom.
2: É a Marla Mendes, em Goiânia, rapaz. Ela tá mora em Goiânia.
0: Beleza.
2: Marla, viu? Não é Maria não, é Marla.
0: Marla Mendes. Tranquilo.
2: E pra... Que é o aniversário hoje, é a... Stephanie Lídia, em Goiânia também. Opa!
0: Você falou.
2: Manda ver isso aí pra nós, tá bom? Se der tempo, se não der tempo também, não há problema, não, que ela se enrola por lá mesmo.
0: Não, tá bom demais. Opa, quero aqui dizer, então, agradecer ao meu querido amigo Mauroni Mendes em Boa Vista, no estado de Roraima. Mauroni Mendes está a milhares de quilômetros de distância de Goiânia, mas lembrando do aniversário da Marla Mendes, a prima dele lá em Goiânia, que aconteceu ontem, mas todo dia é dia de comemorar o aniversário dela. Marla Mendes, Celso Ribeiro, cante os parabéns para Marla Mendes aí em Goiânia. Um abraço do Mauroni Mendes de Boa Vista, Roraima.
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0: Bom demais, meu amigo Mauroni Mendes também está cumprimentando a aniversariante de hoje, a Stephanie Lídia, em Goiânia. Parabéns, parabéns, canta Celso Ribeiro. Parabéns para Stephanie Lídia, em Goiânia, que manda Mauroni Mendes através da

0: lá do estado de Pernambuco. Adriano falando. Alô, Adriano, boa noite.
1: Oh, Maurício.

0: galera legal.
1: Opa!
0: Aqui é Adriano de Teresina, Piauí.
1: Teresina!
0: Primeira vez que eu participo desse programa, que eu sou fãzão do programa Eu de Lá, Você de Cá.
1: Pronto!
0: Sempre que estou aqui...
1: Aham.
0: Sempre que estou aqui na estrada, ou que estou em casa, ou com os amigos, a gente sempre está na escuta. Um grande abraço, Maurício Abelho. É um grande prazer participar desse programa.
1: Caboclo animado.
0: Eu de lá, você de cá.
1: Eu de cá, você de lá.
0: Um abraço para todos aqui no estado do Piauí.
1: Beleza. Obrigado, obrigado, meu querido amigo Adriano. Eu só achei que era de Pernambuco por causa do telefone 87, mas é de Teresina, no Piauí, em homenagem à mulher do príncipe de Dom Pedro, né? Obrigado, Adriano. Um abraço para você, para todo o povo da querida cidade de Teresina, no estado do Piauí. Muito obrigado, muito obrigado.
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0: Minha gente do Brasil, são 21 horas e 30 minutos. Eu de cá, você de lá, pelas ondas da Rádio Nacional de Brasília e Amazônia, mandando uma saudação lá para Tocantins. Boa noite! Boa noite, amigo Maurício Rabelo, aqui é o Júnior. Falo de Silvanópolis, do Tocantins. Mando um alusão para os meus pais, Juarez Noronha e a dona Isabel, na chácara Belo Horizonte, município de Porto Nacional, Tocantins. Toco a moda bonita do André Andrade, Velho Rancho. Obrigado, Júnior. Silvanópolis, Tocantins. Obrigado, Juarez Noronha, dona Isabel, na chácara Belo Horizonte, município de Porto Nacional, Tocantins. Já já o André e Andrade cantam pra vocês, viu? E quem vai falar, vai cantar, vai contar a história é minha amiga lá da cidade de Cavalcante, no estado de Goiás. É daqui de Brasília e de lá também. É de cá e de lá. É a esposa do Café, que está sendo acompanhada hoje pelo irmão, pela cunhada, direto de São Paulo. Tudo bom, Keila? Boa noite.
1: Boa noite, Maurício Rabelo.
0: O Café tratou você bem, viu? Repete esse boa noite animado aí, Keila.
1: Boa noite, Maurício Rabelo, e todos os ouvintes da Rádio Nacional, desse programa que marcou gerações.
0: E continua marcando, se Deus quiser, marcará muito mais. Alô, Cavalcante, Goiás, como é o nome das regiões lá de Cavalcante, do atravessado,
1: vão do
0: não?
1: Moleque.
0: É, vão do moleque, vão de, vão das almas,
1: vão de almas.
0: É, exato, né? Um abraço para todo mundo por lá. A palavra é sua, querida, não vou te atrapalhar.
1: Ô, Maurício, é um prazer estar aqui com vocês novamente, sempre vir aqui. É como eu costumo falar, é recordar os anos 70, os anos 80.
0: Eu nem tinha nascido
1: que
0: ainda.
1: O meu pai, com aquele radinho de pilha, colocava no eu de cá, você de lá.
0: Luiz Alberto.
1: Saudoso Luiz Alberto.
0: Peruca, né?
1: Exatamente. Hoje aqui você está aqui. Tanto quanto honrando esse programa.
0: Levar o legado aqui deles que eles deixaram, né?
1: Você é excepcional, Maurício. Opa. Você é excepcional. No dia que você falta aqui, aí vem alguém e deixa aquela lacuna assim, mas você é demais.
0: Obrigado,
1: você realmente faz a diferença. Mas eu também quero frisar aqui, Maurício, nessa noite. Eu tô aqui com meu irmão David Zuck. É um irmão que mora em São Paulo, com a minha cunhada Graça, mas. O David Zuck e eu, nós nascemos no Rio Grande do Norte. Eu sou pau ferrense, lá de Pau dos Ferros.
0: Pau ferrense,
1: exatamente, do interior do Rio Grande do Norte,
0: Maria.
1: E tem muitos ouvintes que escutam você demais.
0: Tem
1: conta.
0: O Gambiarra, o maior contador de mentira do mundo, é lá de Pau dos Ferros, no Rio Grande do Norte.
1: Exatamente,
0: né?
1: Maurício.
0: Ele cria lá, como é que chama, rapaz? Aqueles... É, gambá, não é como é que é? Preá de 15 arroba, vá mentir lá. Isso em Pau dos Ferros, no Rio Grande do Norte.
1: Coisa,
0: né?
1: Coisa grande mesmo, mas existe, 15...
0: Ah, existe,
1: com certeza.
0: Então, o povo do Rio Grande do Norte, agora a rádio lá de Natal está retransmitindo o Eu de Cá, Você de Lá. Nesse momento, a rádio que inaugurou agora dia 12, Dia dos Namorados, rádio do Instituto Federal do Rio Grande do Norte. E nós estamos recebendo mensagens lá de Natal o tempo todo, graças a Deus.
1: Que notícia boa. Então, boa. Um grande abraço para todos os potiguar, porque quem nasce em Natal é potiguar,
0: né?
1: Exatamente.
0: É um nome indígena, né? Deve
1: exatamente
0: ser dos índios das potiras, né? Potiguar, tô lembrando da Índia Potira, né?
1: Isso.
0: Que coisa boa. E o que tem de melhor, além do povo lá do Rio Grande do Norte, lá em Natal, na sua Pau dos Ferros? O que é bom? O que você acha incrível lá?
1: As praias. O clima de Natal é considerado um dos melhores climas também.
0: Entendi.
1: Excelente.
0: As dunas
1: ali, exatamente,
0: nossa.
1: Ponta Negra.
0: Aham.
1: O maior cajueiro lá de Pirangi.
0: Maior
1: tem muitas
0: cajueiro.
1: Coisas boas.
0: Tem uma locutora aqui chamada Márcia Dias. Nós jantamos a moda do Rio Grande do Norte hoje.
1: Conheço a Márcia,
0: uma
1: sopa, minha amiga
0: deliciosa.
1: Também.
0: Deliciosa. Ela
1: Dias
0: que fez, é lá do Rio Grande do Norte,
1: ela,
0: né?
1: É, aquele vozeirão maravilhoso dela também.
0: Exatamente,
1: gosto,
0: né?
1: Demais. Eu quero mandar também aqui, né? Vamos chegar mais um pouquinho pra cá. Um alô especial e realmente pra todo mundo de Cavalcante que tá ouvindo. Pra minha vizinha lá que cuida da minha casa, que é a Marlete, a Marlene.
0: Aham.
1: E toda a sua família. Pro pessoal do Vão do Moleque, pro pessoal do Engenho 2, pro pessoal do Rio Claro, lá do São José, na Fazenda Arara.
0: Fazenda Arara.
1: Estão lhe ouvindo esse momento agora, rapaz, a Dona Alcides.
0: Dona Alcides,
1: seu,
0: né?
1: João, são sua ouvinte diária, Maurício.
0: Eu tô achando que eu vou deixar o programa, eu mesmo apresento aqui, não é? O que você acha? Mas você já foi locutora já?
1: Não, ainda não, mas se eu tiver o consentimento de Fatinha, aí nós faz uma pareia boa aqui, Maurício.
0: A próxima, qual a música que você gosta e vai mandar pro povo? Você que vai anunciar pra nós.
1: Alguma música aí, alguma moda aí de Tião Carreiro.
0: Ô, rapaz. As três namoradas, se você puder.
1: O café é uma biblioteca ambulante de música, ele também...
0: Sabe muito, né? Não, do Tião Carreiro, boa demais. Mas por que você nasceu lá no Rio Grande do Norte, ouviu o rádio Eu de Cá, Você de Lá e gosta do Tião Carreiro e Pardinho, é?
1: Sim,
0: ué. Olha, que coisa.
1: Não, porque eu a gente nasci parece... um dia desse aí, há uns 52 anos atrás,
0: não,
1: Maurício.
0: Parece, menino.
2: Eu ensinei a gostar
0: de você que ensinou, né?
2: Eu só escutava Amado Batista.
0: Ah, mas é. Amado Batista é
1: amado.
0: Opa!
1: Princesa. Eu não sou sua princesa,
0: borboleta
1: café,
0: azul.
1: Então,
0: você é a borboleta azul dele, né? Do Amado Batista. É o seu irmão, é o David
1: Zucchi.
0: E a sua cunhada?
1: É a Graça Oliveira.
0: Graça
1: ela
0: Oliveira.
1: É lá de Vitória da Conquista.
0: Bahia,
1: grande
0: perto
1: cidade.
0: Da Serra do Marçal, né? Aquela montanha de cabeça abaixo lá, bonito lá, né? Muito bonito e
1: com
0: perigoso.
1: Com certeza, em Vitória da Conquista, temos muito ouvinte nesse momento. Um grande abraço aqui, temos uma representante
0: legítima
1: aqui da cidade,
0: representante,
1: Vitória,
0: né?
1: Graça Oliveira. E manda um abraço aí para todo o pessoal ouvinte de Vitória da Conquista também.
0: Beleza, você não vai falar aqui não, Graça? Vem aqui para você falar no seu povo lá de Vitória da Conquista, Bahia, quer não? E o David, né? Você não quer falar não, David? Vem cá. Você mora onde lá em São Paulo? Que lugar lá? Santo Amaro, né?
1: Grande região de Santo Amaro, que ele mora há muitos anos.
0: Muitos anos.
1: Assim que tirou a reservista, ó.
0: Foi-se
1: embora.
0: Vou-me
1: embora, papai.
0: Foi-se embora, né? Como é que é a história do caminhão, Keilão?

0: rapaz, esse... quantos anos você tinha, David? O menino. David tinha 6 anos, mais ou menos.
1: Cresceu, não cresceu muito ainda, não.
0: Não,
1: né? Mas...
0: isso, então... Você imagina, ele tinha 6 anos, nós morávamos em frente a uma BR, a BR-405, que liga Rio Grande do Norte a Paraíba e Ceará. A BR-405, muito conhecida, caminhoneiro e tudo. E ele, 6 aninhos, ia levar
1: curioso,
0: umas lapadas, curioso, correu, atravessou e vinha uma Scania. E a estrada ainda não era asfalto, vinha uma Scania daquelas gigante mesmo. E ele simplesmente se abaixou, Maurício. Ficou quietinho,
1: deitou,
0: ficou no meio.
1: Pois mesmo, é de verdade?
0: A vizinha viu tudo, Maurício.
1: Graça quase não casa com esse rapaz, né?
0: A vizinha viu tudo.
1: Nossa,
0: foi testemunha ocular. Ela já imaginava, quando terminasse, já viu só o passo. Não, ele passou a
1: escanha, assustado,
0: ele levantou.
1: Você lembra disso direitinho, né?
0: Lembra, nossa, lembra sim, Maurício. Deus, coisas de criança, do coisa interior, de... é bom demais, Maurício.
1: Se você estivesse lá em Cavalcante agora, na roça ou na cidade, onde é que você queria estar nesse momento?
0: Agora mesmo que...
1: tá nas, festas, nas festas juninas lá, né? Já tá, já tendo os movimentos
0: tem,
1: lá de
0: tem, mas eu,
1: junina,
0: eu ia ficar lá na minha casa, na minha varanda, na rede.
1: Esse casal que você gosta tanto,
0: Maurício,
1: lá,
0: sim.
1: Né? E o que que estaria acontecendo? O que, que vocês estariam comendo, preparando? Já está meio tarde da noite, meia hora de tomar um chazinho à noite, né?
0: Isso, já estaríamos tomando um chazinho, deitado na rede, batendo papo e te ouvindo, Maurício.
1: Oh, que
0: bom
1: coisa.
0: Demais.
1: Mas você tem que entrar, mas isso é política, viu? Ave Maria. Eu faço favor, quando estiver lá, então entre no ar pelo telefone de lá, porque o telefone pega lá, não é café? Não pega?
0: Pega.
1: Então, você, a repórter de Cavalcante de Goiás.
0: É longe, mas é nós é atualizado.
1: Ah, uai, menina. Pois é, então um abraço lá pra... Lá tem as meninas, é a Marlete, a Marlene.
0: Isso.
1: Elas que estão tomando conta lá.
0: Toma conta,
1: de tudo que
0: vizinhas,
1: precisa lá, não é?
0: A dona Alcides com o seu João lá na Fazenda Arara.
1: Araras. Aham.
0: Tem, também tem um tio do café.
1: Ah,
0: copa aqui, ó.
1: É a cópia, né?
0: É gaúcha até no bigode.
1: Nossa,
0: mora lá no Rio.
1: Ah.
0: Lá no Forquilha.
1: Forquilha, né?
0: Ele também tinha Carmen, tia Aureli. Também tem o Maurício.
1: Ah, gente boa. Maurício,
0: Maurício
1: ainda não viu um ainda não.
0: Maurício, lá do Vão do Moleque, que também é seu fã, número
1: que
0: um.
1: Coisa
0: Maurício.
1: Boa. Deixa eu te pedir a música pra nós e dizer muito obrigado a vocês pela... queria
0: prazer.
1: Saber, porque vocês ajudam as pessoas que querem conhecer lá a região dos Calungas, lá, e como é que acha você, Keila, nas redes sociais, como é que acha? As pessoas que quiserem conhecer, vocês dirigem as pessoas, é aqui ou melhor que o outro, vocês fazem isso trabalhar, não faz?
0: Sim, fazemos, uns roteiros bem diversificados,
1: bem preparado,
0: né? Para diversas idades,
1: pra conhecer,
0: para...
1: O que é que vai conhecer lá em Cavalcante?
0: Maurício, os roteiros são diversificados, né? Para as idades, né? Mas principalmente as cachoeiras, tem as comunidades calungas.
1: Isso.
0: Entendeu? Então, assim, você pode entrar
1: calungas,
0: aí no Instagram,
1: né?
0: @ na mochila.
1: Pronto.
0: Com U.
1: É isso.
0: N-A mochila. Com U, na
1: com
0: mochila.
1: C-H-R.
0: A mochila. C-I-H-L-A, exatamente, você entra lá.
1: Acha você, acha isso, o café.
0: Acha, você vai ter aquele roteiro específico para você curtir toda a Chapada dos Veadeiros.
1: E não custa muito caro, não.
0: Nada, tudo tendo Pix.
1: Vai sair feliz da vida.
0: Falando
1: em Pix, passa um Pix aí pra nós aí, não tem problema, né?
0: Agora eu tô sem anotação nenhuma,
1: saiu
0: Maurício.
1: Bem de novo,
0: agora,
1: né?
0: Realmente...
1: É esperto, rapaz, bom demais. Então é na mochila.
0: Exatamente.
1: Na mochila, @ na mochila, já achou vocês,
0: já
1: achou, né?
0: Já nos achou,
1: tá no Instagram, tá no TikTok?
0: No
1: Instagram.
0: Exatamente.
1: Né?
0: Pode nos
1: tá bom. Também. No TikTok também. Tem algum telefone que pode ligar pra você?

0: 6199732-9973-2233-33.
1: Falei das antigas, viu? Eu tinha um 9973, eu não sei o burro que eu fui, que eu pedi o telefone, número 9973-5977. Eu lembro como o primeiro celular que eu tive. O de vocês aqui é
0: 61-22-33.
1: Facinho demais. Três vezes. Três namoradas, falando em três namoradas. Hã? Três cuiabanas, pode ser? Pode.
0: Pode, mas agora você que tá aí do outro lado, você vai ouvir Tião,
1: Carreiro
0: e Pardinho.
1: Cuiabana. Bom demais. Quantas horas lá, minha amiga Keila?
0: 21h43.
1: No Pra Tudo Brasil.
2: Depois do dia de

0: Gente, agora 21h54. Keila, você vai mandar para quem essa aí? Quem é que tá ouvindo a gente nesse momento lá em Cavalcante, Goiás?
1: Lá em Cavalcante também tá nos ouvindo o Anderson Preguinho, lá no Rio. Um abraço aí para todos os ouvintes aí.
2: É o raizeiro de lá.
1: Quem quiser é só procurar o Preguinho, o Anderson, que vai encontrar com certeza. Uh-huh. Ele pediu aqui Chitãozinho Chororó, Planeta Azul. Depois, certinho, Preguinho? Então você aguarda um pouquinho, porque nós estamos aqui na ponta da agulha com
0: Zezé de Gada.
1: Madrugada em Meu Olhar. Lá em São Paulo, Ari Soares, aquele abraço pra você, em Campo Limpo Paulista.
0: Bom demais.
1: Grande abraço.

0: Carlito e Badu e os Reis do Batidão. Aguardando, já são 22 horas, hora do intervalo. Já já nós voltaremos. Aguardem.
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Pois é, gente boa, agora 22 horas e 3 minutos, eu de cá, você de lá. Celso, acha a moda bonita do André e Andrade, Velho Rancho? Velho Rancho é o nome da moda. Quem pediu foi o Júnior de Silvanópolis, do Tocantins, para mandar para o seu pai, Juarez Noronha, para a mãe, a dona Isabel, lá na chácara Belo Horizonte, no município de Porto Nacional. Obrigado, Juarez Noronha. Obrigado, dona Isabel, na chácara Belo Horizonte, em Porto Nacional, Tocantins. Júnior, que está lá em Silvanópolis, pedindo André Andrade, Velho Rancho, para mandar para vocês. Segura a Celção!

Pois é, gente, boa! Nós estamos aqui, vamos atender do estado da Bahia. Boa noite! Boa noite, caro amigo Maurício Rabelo, aqui é Franz Borba. Manda um abração para Cássius Requeijão, lá em Vitória da Conquista, Bahia. Cássius Requeijão, Vitória da Conquista, Bahia. A Suíça brasileira, diz que é lá, a Suíça brasileira. Elvis Ferreira, Borba Leite, Luciana Almeida de Lima, a gringa baiana. Borba, é um abraço para Cássius Requeijão, lá em Vitória da Conquista, na Bahia. A Suíça brasileira, para o Elvis Ferreira, Borba Leite, Luciana Almeida Lima, a gringa baiana. Muito obrigado, muito obrigado. Levanta.

Opa! 22 horas, já já tem Velho Rancho. Conosco, Roberto Carlos, falando assim, não é o rei Roberto Carlos, mas é outro Roberto Carlos, né? Homem, vem cá, Roberto Carlos. Ele falou assim, boa noite, caro amigo Maurício Rabelo, aqui é o Roberto Carlos, de Jaborandi, Bahia. Deixa cair pra nós aí, de longe também se ama, milionário José Rico, mandando pra você, muito obrigado, pra todos que estão na escuta, oferecendo para todos os caminhoneiros e as caminhoneiras do Brasil. Obrigado, Roberto Carlos Jaborandi, Bahia, Brasil. De longe também se ama, milionário e José Rico. Obrigado, Roberto Carlos. Tem mais aqui do Piauí, terra querida. É, boa noite, passo uma do Eduardo Costa. Quem manda é o Fábio de Queimada Nova, lá no estado do Piauí. Alô, alô, meu querido amigo Fábio Queimada Nova no Piauí, pedindo Eduardo Costa. Muito obrigado de Goiás. Alguém mandando aqui é o Josemar Bernardo. Alô, Josemar Bernardo, como vai? Tudo bem? Dizendo boa noite, Rabelo. Estamos aqui em Santa Fé de Goiás, ouvindo eu de cá, você de lá. Obrigado, Zemar Bernardo. Quem nasce em Santa Fé, como é que chama? Celção? Santa Fé. Santa Fezenses e Santa Fezenças, né? Josemar Bernardo, Santa Fé de Goiás. Muito obrigado. Tem mais aqui, Tocantins. Boa noite, caro amigo Maurício Rabelo, me chamo Aderlan Ribeiro, estou na Fazenda Campeira, quero mandar um alusão para o meu pai, o Ademar, que está aqui comigo, quero mandar um alô para minha mãe, Maria das Graças, também para a sobrinha Alice, que estão lá em Novo Acordo, no Tocantins, quero pedir uma música de Lourenço e Lorival, Pedido de um Pai, mandando para todos os ouvintes. Muito obrigado, Aderlan Ribeiro, na Fazenda Campeira, é uma alusão para o pai, o Ademar, que está na escuta, minha mãe.

0: vice-prefeito da cidade lá de Vila Rica, Mato Grosso, meu amigo, presidente do Sindicato dos Trabalhadores Rurais, já foi, hoje não é mais, mas é um caboclo muito gente boa lá da cidade de Vila Rica, Mato Grosso. Meu amigo Paulo Duarte, que mora lá em Belo Horizonte, Minas Gerais, ele que já foi prefeito da cidade de Vila Rica, Mato Grosso. Paulo Duarte, muito obrigado. É o doutor Paulo Duarte, grande advogado, veterinário lá do Piauí, terra. Fala, Piauí, é o meu amigo Adriano. Fala, ele mandou mais uma mensagem. Fala, Adriano.
1: Meu amigo Maurício Rabelo, você é danado, você sabe das coisas. Nome em homenagem à Imperatriz Tereza Cristina.
0: Ah,
1: estou aqui na escuta, muito feliz por ter participado pela primeira vez do Eu de Lavo Sindical. DDD 87, que eu já morei na cidade de Petrolina.
0: Ah, Pernambuco.
1: Resido hoje na cidade de Teresina.
0: Sei.
1: Que, por sinal, Petrolina é uma cidade muito boa também.
0: Aham.
1: Se der, meu amigo, toca aí Eduardo Costa, o modão imperfeito.
0: Imperfeito, viu, Celso?
1: Um cantor que a gente curte muito aqui quando tá na roda de amigos. Aú. Grande abraço, felicidade enorme em falar com vocês. Um abraço
0: Eduardo
1: pra Fatinha, todos
0: Costa.
1: Aí da rádio.
0: Valeu.
1: Eu de lá, você de cá.
0: Obrigado, obrigado, amigão Adriano, na cidade da Imperatriz Tereza Cristina, Teresina, no estado do Piauí. Muito obrigado, Adriano. Ele contando as histórias, né, que ele já viveu, já morou em Petrolina, Pernambuco. O telefone ele carrega de lá para matar um pouco das saudades lá de Pernambuco, especialmente de Petrolina. Pediu uma do Eduardo Costa, como é o nome da música? Assim, imperfeito, nos momentos de roda de viola, de bom papo lá em Teresina. É o Eduardo Costa que canta bonito lá para eles e vai cantar daqui a pouquinho, viu? Porque agora nós vamos trazer cantando André e Andrade, uma moda que eu gosto, Velho Rancho, né? Que é boa demais da conta e foi pedida lá pelo meu querido amigo Júnior de Silvanópolis, do Tocantins, para mandar para o seu pai Juarez Noronha, mãe a dona Isabel, na chácara Belo Horizonte, lá em Porto Nacional. A moda é Velho Rancho, é André e Andrade cantando Toca Celso Ribeiro. Opa! E depois o Eduardo Costa, imperfeito. Segura, peão!

Ô, Celso Ribeiro do Amorim! Bom demais! Nós vamos. Eu vou dar um imperfeito do Acosta. Enrolei todinho, mas vamos tocar primeiro de longe também. Se ama, enquanto o Celso coloca no ponto ali a do Eduardo Costa, imperfeito, viu? Pro Adriano lá em Teresina, no Piauí. Essa é do milionário José Rico, de longe também se ama.

0: Pois é, gente, agora 22 horas e 22 minutos, é o programão Eu de Cá, Você de Lá, pelas ondas da Nacional para todo o Brasil. Eu quero aqui mandar uma saudação para um casal lá em Patos de Minas, que eu gosto muito. Eu conheci esse rapaz, ele era criança, hoje ele cresceu profissionalmente, ele é proprietário da mineradora Rio Diamond, é o Eduardo, lá em Patos de Minas, e a sua esposa, que foi diretora do colégio onde eu estudei. Ela era diretora e era mais nova do que todo mundo, é a professora Cleusa Fonseca, à época era a professora Cleusa Fonseca Freitas, né? Um grande abraço, Eduardo, ele é filho do saudoso Fulô Eduardo, lá da Capelinha do Chumbo, Minas Gerais. Alô, Eduardo, um grande abraço, um abração para a querida professora, sua esposa, professora Cleusa Fonseca, aí em Patos de Minas, Minas Gerais. Minha eterna gratidão à professora Cleusa Fonseca, ela que foi minha diretora, competente e zelosa com todos os alunos lá do colégio Professor Zama Maciel, onde eu tive a honra, a alegria de fazer o primeiro, segundo e o terceiro ano científico em Patos de Minas. Muito obrigado, muito obrigado. Agora, e aproveito para mandar um abraço para o professor também, Antônio Oliveira Melo, um dos grandes escritores do Brasil. É ele que escreveu De Volta ao Sertão, de Afonso Arinos. Escreveu Patos de Minas, Meu Amor, onde ele cita o nosso nome no livro dele, contando das pessoas, falando das pessoas que saíram e conseguiram fazer alguma coisa que desse algum destaque, né? E dentre muitos, lá na Capelinha do Chumbo, ele colocou colocou no livro duas pessoas. Uma delas sou eu, né? Primeiro foi o Agripa de Vasconcelos, escritor de Dona Beija, de Chica da Silva, e depois escreveu também contando a história do filho do Ferrugem, da Dona Gasparina, o Maurício Rabelo. Está lá no livro, nas escolas de Patos e da região de Minas, em todos os lugares. Patos de Minas, Meu Amor, do grande professor Antônio Oliveira Melo, do Colégio Estadual, onde tinha a nossa diretora Cleusa Fonseca Freitas, a professora Vira, o professor Valdir Pérez e outros mais, o professor Renê de Deus Vieira, o professor Salvador e muitos outros mais, para quem eu mando abraço sempre, né? São 22h24. Meu amigo Celso Ribeiro, você me dá muito trabalho, mas é meu amigo assim mesmo, viu? Eu quero aqui mandar um abraço especial para o Percival Machado. Já a Fatinha fala. Percival!
1: Boa noite, Maurício Ramelo. Boa noite, Percival, por cá no Paraná.
0: Sim.
1: Pela placar do Tigueiro. Tá ouvindo aí, tá bom?
0: Tá bom.
1: Capricha na música, meu nosso favor aí. Tamo escutando aí, aqui no Paraná. Telemaco Borba. Um abraço, boa noite. Tudo bom. Tchau, obrigado.
0: Tchau, obrigado. A música é de quem que você falou? É de Telemaco Borba. Oi.
1: Capricha na música, meu nosso favor aí. Tamo escutando aí. Que lindo aí, tá bom? Capricha na música, meu nosso favor aí. Tamo escutando aí.
0: Que beleza. Muito obrigado, amigão Percival Machado, em Ortigueira, do estado do Paraná. Muito obrigado, Percival Machado. Fala, Maria do Rosário.
2: E o Jataúba, lá de Santa Rosa, no Peru, também está ouvindo o programa, Maurício.
0: Obrigado, Jataúba.
2: Está mandando um abração para você, para o Celso, para a Fatinha. E ele está lá na escuta e pedindo para ouvir a música Freio Damião, com Luiz Gonzaga. E oferece para todo o povo de Letícia, né, da Colômbia, Tabatinga e também de Santa Rosa, Loreto, no Peru. Vamos procurar a sua música aqui, viu, Jataúba?
0: Freio Damião, né?
2: Freio Damião.
0: Quem canta?
2: Luiz Gonzaga.
0: Luiz Gonzaga. Beleza. Obrigado, Jataúba. Aí no Peru, ouvindo Eu de Cá, Você de Lá. Muito obrigado, Jataúba. Em Formoso do Araguaia, no estado do... Zirene.
3: Boa noite, meu querido amigo Maurício.
0: Oi, minha querida amiga.
3: Maurício, eu mandei uma foto ontem pra você, eu mandei errado.
0: Que
3: ia mandar no grupo da minha família, né? Um grande conhecido nosso aqui de Formoso que faleceu.
0: Ah,
3: e eu acabei mandando, foi pra você.
0: Não, ótimo.
3: Não, talvez
0: triste,
3: até,
0: né?
3: Você conhece, né? Ele aqui de Formoso.
0: Deide, né?
3: É morador antigo aqui de Formoso, né? É. Praticamente nasceu, criou aqui.
0: Aham.
3: Muito conhecido na região.
0: Aham.
3: Mas eu mandei errado, viu?
4: Não, não tem problema não.
3: É, Maurício, eu vi uma música sua, não é Olho Negro não. E nem é a é Gabiraba. Ah. É uma outra música, só que eu não sei o nome. Ela é linda, eu achei linda. Eu ouvi ela e não anotei. Gostaria de ouvir, tá bom?
4: Tá.
3: Abraço pra todos, pra Patinha, né? Todo mundo aí, né? Todos
4: tá
3: os
4: bom.
2: Obrigado, um abraço pra você também.
3: Meu radinho ligado.
0: Beleza. Obrigado, obrigado. É Zirene, em Formoso do Araguaia, no estado do Tocantins. É, a pessoa que faleceu foi... É, foi acidente de carro, né? Parece que é o Deide, né? Deide das loterias, da loteca, da loteria em Formoso do Araguaia. Ele é muito conhecido, muito respeitado aí na cidade e infelizmente perdeu a vida, né? E deixou muita saudade. Os nossos sentimentos, a família inteira. Eu fiquei triste de saber que ele faleceu, né? Não tinha, assim, grandes conhecimentos com ele, mas eu sei que ele é muito conhecido e respeitado aí na cidade de Formoso do Araguaia. Meus irmãos conhecem muito ele, viu? Um abraço, minha querida amiga Zirene. Olha, eu toquei, sim, se Olhos Negros, em se a Gabiraba, eu toquei esses dias a música Tristeza do Jeca, que eu gravei com o Rafael Silva, Tristeza do Jeca. Toquei também Chapadão de Goiás, que eu gravei com a dupla, com o Zaza Brasil, fiz dupla com ele durante alguns anos, né? Chapadão de Goiás. É uma música, foi pedida pelo Maurone, inclusive, né? E toquei também Maurício Rabelo, música Paixão Tocantinense. Foi as que eu toquei ultimamente. E se você lembrar de uma assim ou outra, você me fala. Um grande abraço, Zirene!
2: E a Elisete, de São Miguel, Rio Grande do Norte, deseja fazer amizade com os ouvintes do Eu de Cá, Você de Lá. Gente, o telefone da Elisete, anote aí, 84, que é o DDD do Rio Grande do Norte, 99186-1449. Repetindo, 84-99186-1449. E mandar um abraço para a dona Geralda, que acabou de ligar, está lá na escuta, gostando muito do programa e está mandando um abraço para toda a equipe.
0: Beleza pura, muito obrigado, um abraço, dona Geralda. E eu quero mandar uma saudação para o sargento Rony, do BPE em Teresina, Piauí. Eu quero crer que é batalhão de policiamento especializado, né? Alô, alô, sargento Rony, recruta o Maurício aqui, informa que está sem alteração, está tudo tranquilo, viu? Um abraço grande a todos nós aqui do Eu de Cá, Você de Lá. Agradeço muito ao senhor aí por nos ouvir em Teresina, no Piauí, a cidade da Imperatriz Tereza Cristina. Teresina, no estado do Piauí. Muito obrigado, sargento Rony. Um abraço para todo o povo do Piauí, terra querida, filha do sol do Equador. Muito obrigado. E agora, lá do estado da Bahia, boa noite.
5: Boa noite, Maurício Rabelo. Tudo em paz por aí. Passando aqui para dizer que estou sintonizado aqui no programa, você de lá e eu de cá.
0: Sim.
5: Quero pedir aí um alô especial.

0: sua equipe, Fatinha e os demais, que Deus abençoe grandemente, com muita saúde, muita paz, tenha uma noite abençoada aí para todos nós, em nome do Senhor Jesus.
1: Amém. Muito obrigado, muito obrigado, muito obrigado. Lá do estado da Bahia, muito obrigado a você, Jailton Nogueira Souza. Um abraço grande, Jailton. Foi um prazerão, viu? Tem aqui do estado do Maranhão falando comigo. Boa noite.
2: Boa noite, pode saber. Gostaria de. Ouvi uma música com Carlito e Baduinha.
1: Carlito e Baduinha, Maranhão, muito obrigado, muito obrigado. Deixa eu ver aqui, eu acho que o Jailton, eu já coloquei ele para falar, acho que sim, né? Acho que sim, ele mandou mais outro aqui. Fala, Jailton.
0: Boa noite, Maurício Rabelo, tudo em paz por aí. Passando aqui para dizer que estou sintonizado aqui no programa.
1: Aham.
0: Você de lá e eu de cá. Quero pedir aí um alô especial aí para toda a equipe da Imobiliária Realiza, de Formosa do Rio Preto.
1: Uhum.
0: E desejar uma ótima noite para vocês aí, Maurício Rabelo, e toda a sua equipe, Fatinha e os demais. Que Deus abençoe grandemente, com muita saúde, muita paz. Tenha uma noite abençoada aí para todos nós, em nome do Senhor Jesus.
1: Amém, muito obrigado, muito obrigado. Imobiliária Realiza, em Formosa do Rio Preto, Bahia, o Jailton, ouvindo eu de cá, você de lá. Muito obrigado, Jailton, muito obrigado aos funcionários, clientes, amigos aí da Imobiliária Realiza, em Formosa do Rio Preto, Bahia, Brasil. Muito obrigado, muito obrigado. Negão do Japão, Geroni, falando assim, boa noite. Oh, opa, é aqui que ele falou.
3: Conhece a doutora Zoraida? Essa amiga sua aí, Maurício, que está falando com você. Ela conhece a doutora Zoraida lá? De Cavalcante, ela é de Cavalcante? Ela fala bem, né?
1: Fala bem, ela, né? Gostou? Esse é meu amigo Negão do Japão, marido da dona Neca, né? Falando que a nossa amiga que nos visitou, a esposa do Café, lá de Cavalcante, Goiás, a Keila, fala muito bonito e fala mesmo, né? Muito obrigado, Negão do Japão, em Paraná, no estado do Tocantins. Muito obrigado, muito obrigado. Tem mais aqui em Mato Grosso. Boa noite. Boa noite, caro amigo Maurício Rabelo, aqui o Adriano, estou te ouvindo em Barra do Garças, no estado de Mato Grosso. Mando uma alusão para minha esposa Marlene Resplande Campos. Mando a música Lobo Sozinho, com Tião Carreira e Capataz. Lobo Sozinho, viu, Celção? Tião Carreira. Como é que é o Carreira e Capataz, né? João Carreira e Capataz. Ó, sozinho, Celção, acha pra nós aí. Tem mais aqui, Ellison Castro, dizendo alô, alô, Pena é o nome da moda, Felipe Falcão, Ellison Castro, participando direto de Ortigueira, no estado do Paraná. Muito obrigado, muito obrigado. Tem mais aqui, opa, Goiás falando, boa noite, amigo Maurício Rabelo. Homem de Deus, bota meu áudio aí, eu vou colocar agora. Sinta só o seu áudio no ar para todo o Brasil. Fala aí, boa noite.
2: Maurício, falar para ele também, eu tava esquecendo, falar para ele que o dia que eu for no médico, que eu terminar tudo, eu mando um recado para ele, pela Rádio Nacional, viu? Ele pode ficar lá na escuta lá que eu mando. Vou mandar mais recado para ele pela rádio mesmo. Se eu vou mesmo nesse dia ou se não.
1: Maria Aparecida que tá falando.
2: Com certeza eu vou. Eu tô com muita vontade de ir embora já.
1: Você é Maria Aparecida?
2: Eu não fui ainda porque eu não terminei ainda, né? Eu fiz um. Peguei um encaminhamento. Médica
1: Maria
2: e
1: Aparecida
2: sabe
1: de
2: que agora muito. Mas graças a Deus já sabe. E agora não fica ansioso, não.
1: Aham.
2: Fica de boa aí, toma os remédios direitinho.
1: Tá certo.
2: Tá?
1: Que amor bonito, né?
2: Boa noite pra vocês todos aí, todos os ouvintes.
1: Ela falou um negócio mais cedo aqui que eu não
2: sei. Boa noite, Maurício. Isso, boa, eu tô aqui assistindo o programa Eu de Cá, Você de Lá.

0: pelo aplicativo.
1: Sei. Maria Aparecida.
0: Eu quero mandar um recado lá pro seu Enoque. O homem, né, meu esposo, falar para ele que tá tudo bem. E que o Del mandou para mim o vídeo, né, que o Del teve lá hoje na fazenda e mediu a pressão dele lá, né? O Del é o agente de saúde.
1: Sei.
0: E falou que a pressão dele tava alta. Falar para ele que ele toma cuidado, né? Toma os remédios direitinho, descuida.
1: Sei.
0: A semana que vem,
1: Antônio Gomes,
0: dia 24, eu retorno lá no médico, né? Que eu já fiz os exames tudo. E dia 24 já tá marcado para mim voltar lá no médico. Aí eu vou me embora dia 28. Né, que é no domingo, aí dia 29, Aerópolis. Maurício,
1: tá,
0: eu tô
1: bom.
0: Aqui no programa aqui.
1: Tá bom.
0: Pelo aplicativo.
1: Tá ótimo, tranquilo.
0: E música pra ele, né, Maurício? De Renan e Raí, será que pensa em mim?
1: Será que pensa em mim?
0: Tô ouvindo aqui a música aí lá pra ele, viu? Aqui tá é Maria Aparecida Pereira Alves que tá falando.
1: Tá bom. É, achei. Será que pensa em mim? Obrigado, Maria Aparecida Pereira Alves. Abraço. Passando com muita saudade, com preocupação ao marido dela, o Enoque Antônio Gomes. Ela diz que está preocupada, exames, o tratamento lá em Goiânia, dia 24, semana que vem, tornar ao médico, dia 28, se Deus quiser, ela sai de Goiânia, dia 29, ela vai estar em Palmeirópolis, ela está com muita saudade. Pedindo para você prestar atenção na sua saúde aí. E cuidar, que ela de você, viu? O Enoque Antônio Gomes, é saudade, avisando que o Del Saúde foi, te visitou, filmou e mediu a pressão. Só que ela ficou preocupada que a pressão está um pouco alta. Você se cuidar, que ela precisa muito de você, está com muita saudade. Dia 24 ela retorna no médico, dia 20 de Goiânia, dia 29 ela já vai estar aí em Palmeirópolis, se Deus quiser, nos seus braços, matando a saudade.
2: Boa noite, gostaria de lhe enviar uma canção para avaliarem e decidirem se é digna de ser Rádio Nacional da Amazônia.
1: Sim.
2: Sou Francisco Magalhães de Canaã dos Carajás, no Pará. A posição é exclusivamente minha, que é do, né, do Francisco Magalhães, e a gravação é Recílio de IA. E a música é Tempo de Amar. Vamos ouvir um pedaço do Francisco Magalhães.
1: Ele é de onde? Francisco Magalhães, Canaã dos Carajás do Pará. Francisco Magalhães, sempre.
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1: Sempre é tempo de amar. Vamos ouvir.
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1: Roberto
4: que
1: Carlos.
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1: Devagarinho.
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1: Parecendo Roberto Carlos.
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1: Muito bonito.
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1: Composição do Francisco Magalhães.
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Que bonito, bom demais, gostei. Linda música, né? Guarda ela pra nós aí, pra gente executar, não é? Bonito. Obrigado, Francisco Magalhães, em Canaã dos Carajás, no Pará. Sempre é tempo de amar. Linda demais. Tem mais aqui de Minas Gerais. Boa noite. Boa noite, Maurício Rabelo, nosso Pelé do rádio. Obrigado, viu? Não mereço tanto. Obrigado. É, aqui é Vanjo Barbosa, município de Chapada Gaúcha, Minas Gerais. Mando uma música bonita para minha esposa Eva, com muito amor e carinho, para os meus filhos Renato e Matheus, para a pequena Lorena, para todos, fiquem todos com Deus. É, se possível, mando o áudio de volta. Já está chegando aí, viu? Já está passando lá por Bonito de Minas. Alô, Vanjo Barbosa, município de Chapada Gaúcha, Minas Gerais. Alô, dona Eva, um abraço grande. Alô, Renato, alô, Matheus, alô, pequena Lorena.

0: Um beijão pra vocês aí. Muito obrigado pelo carinho.
1: E vamos hoje da Marta.
2: Feliz pra minha família, pra todos os ouvintes que gostarem da música, tá bom?
0: Tá ótimo.
2: Por isso, outra, tu me atendeu e falou Marli Batista.
0: Tô ficando doido,
2: tu
0: né?
2: Confundiu, Maurício.
0: É, Marli Noronha.
2: A Fatinha vai dizer já pra ele que não é a Batista. É a Tem Noronha. Marli Batista, é.
1: Noronha.
0: É, minha amiga. Muito obrigado, Marli. Desculpa Noronha, aí, minha amiga Marli Noronha. Minha amiga, né? Lá de Benjamin Constant, no Amazonas, lá na divisa, na fronteira do Brasil com a Colômbia. Um beijão para você, minha amiga Marli Noronha, para sua irmã também, que é uma princesa, gente, muito boa. Né? Miriam Noronha. É o nome dela, Miriam Noronha. Um beijo. Tu tem que está lá no estado do Maranhão. Está mandando boa noite para nós aqui. Pedindo andorinha machucada do Zezé de Camargo e Luciano. Pena que o tempo está curto aqui, viu? Mas muito obrigado pela sua participação. Tem mais outra aqui lá do Espírito Santo. Boa noite, amigo Maurício Rabelo. Mandou um alusão para minha tia Glória, na Ceilândia, para o tio Antônio em Samambaia, no Distrito Federal. Em breve irei visitá-los aí. Rubens, São Mateus, no Espírito Santo. Quero ouvir uma do Zezé de Camargo e Luciano no dia em que saí de casa. Obrigado, obrigado. Um abraço grande. Para Rubens em São Mateus, no Espírito Santo. Muito obrigado, muito obrigado. Lá no estado do Maranhão, Lindomar, do povoado Sobrado, município de Coelho Neto, no Maranhão, está escutando também. Obrigado, Lindomar, no povoado Sobrado, em Coelho Neto, Maranhão. Celso, eu quero mandar um alô também nesse momento aqui. Me vou mandar agora, rapaz. Nesse momento, mandar um alô especial lá para a Bahia, para a JNS. É o Jalisson ligado lá no estado da Bahia, em Bom Jesus da Lapa, na terra da Romaria. Alô, alô, Jalisson, boa noite. Tudo tranquilo com você, Jalisson, aí em Bom Jesus da Lapa, Bahia, Brasil. Muito obrigado. Tem mais outra aqui.

0: Obrigado, obrigado, amigão. Ademar Alves, aí na Fazenda Campeira, em Novo Acordo, no estado do Tocantins. Ademar Alves, muito obrigado. Cumprimentando a esposa Maria das Graças com amor e carinho. Alice, Jânio, também Adélcio, Gilmar, Abimael, Janderson, parece que é isso mesmo, né? Se qualquer coisa, me desculpa, viu? Ademar Alves, na Fazenda Campeira, Dona Maria das Graças, muito obrigado. Alice, Jânio, Adélcio, Gilmar, Abimael, Jânio, muito obrigado, muito obrigado. Um abraço grande. A Iranete falou assim: boa noite. Boa noite, caro amigo Maurício Rabelo. Gostaria que você gravasse o áudio, me mandasse de volta. Então tá bom. Ela falou assim: hoje vou mandar os parabéns para o meu amigo Eliomar, o popular Gurupi Serralheiro de Taquarussu. Ele é o esposo da minha sobrinha Imara. Eu desejo muitos anos de vida para ele, com muita saúde, muita paz e felicidade. Que esta data se repita por muitos e muitos anos e muitas vezes. Não esqueça, viu, Maurício, de cumprimentar o Eliomar, o popular Gurupi Serralheiro de Taquarussu, o esposo da Imara. Muitas felicidades, muitos anos de vida, que Deus o abençoe sempre. Quem manda? A Iranete, o Evilson e a Rafaela também, todos nós aqui do Eu de Cá, Você de Lá, o Celso, a Fátima, o Anderson e eu, Maurício Rabelo. Parabéns, felicidades, viu, Eliomar, conhecido como Gurupi Serralheiro. Como é que é, Celso? 11? Então vamos falar mais, tem que falar mais aqui, porque não é possível um negócio desse. Nós estamos aqui para falar, né, Celção? Mais aqui lá no estado do Amazonas, de Macapá. Boa noite, eu sou Dudé, Dudé Paraibano, estou aqui em Macapá, no Amapá, aproveitando para mandar um abração para todos que estão escutando aí pelo Brasil, Dudé Paraibano em Macapá, no Amapá. Muito obrigado, muito obrigado. Wellington Teixeira Rodrigues, Luiz Teixeira Rodrigues, né? Boa noite, Maurício Rabelo, tudo bem? Um excelente trabalho para você, gostaria que você mandasse uma alusão para todos de Bom Jesus do Tocantins. Bom Jesus do Tocantins, muito obrigado. Um grande abraço, Luiz Teixeira Rodrigues. Tem o Wellington Brasil, lá em Patos de Minas, dizendo boa noite. Boa noite, meu irmão, meu amigo Maurício Rabelo, tudo bem? Aqui o Wellington Brasil, em Patos de Minas, Minas Gerais. Muito obrigado, muito obrigado. Edilson Soudier, dizendo boa noite, amigos da Rádio Nacional. Um abração direto aqui de Natal, no Rio Grande do Norte. Edilson Soudier, muito obrigado, muito obrigado. Tem mais aqui um boa noite para a Graça, ouvindo a gente em Tocantins. Obrigado, Graça. Celção, obrigado, rapaz. Foi um prazerão. Obrigado, Fatinho. Obrigado, Anderson. Gente, fiquem todos com Deus. Minha mãe, Dona Gasparina. Benção, mãe. Durma com Deus, em Formoso do Araguaia, no Tocantins. Marlene, um beijinho. Meu pai que está no céu, sua bênção, meu pai. Tchau, Brasil.
1: Tchau, tchau, gente. Até amanhã, se Deus quiser. Boa noite.
0: Boa noite.
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2: Agora são 11 horas em Brasília. Muito boa noite para você, ouvinte da Rádio Nacional. Agora em rede com a Nacional da Amazônia, com o nosso público na Nacional do Alto Solimões. A vocês, muito obrigado já pelo carinho. Vamos juntos com Ed Mota, Colombina.

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0: seu Jorge Deli, Pelmerhai e Leonardo Reis, pessoal particular. Abri a porta, cor do som de Gilberto Gil e Dominguinhos, e espere por mim, Morena Gonzaguinha.
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0: A você ouvindo a nossa programação no Rio de Janeiro, São Paulo, Minas Gerais, muito obrigada pelo carinho. Vamos com Angela Rorô, amor, meu grande amor.

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0: Ouvimos Rita Lee dela e Roberto de Carvalho, Bem Me Quer. Antes, Clube do Balanço e Marco Ribas de Marco Ribas, Zamba Bem e Jorge Benjor com W Brasil, música dele.
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0: Música brasileira em primeiro lugar, Beck em Bahia, Alexandre Leão.

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1: Aí você ouviu Maria Gadú, música dela, Taregué, e Alexandre Leão, de Gilberto Gil, Back in Bahia.
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1: Fechando nossa hora com Me Liga, Vanessa da Mata, dela e Dom Lucas. Na sequência tem Fadas, Ex-Melodia.

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1: Bom dia, Brasil! Começando mais um programa Madrugada Nacional, aqui pela sua Rádio Nacional AM de Brasília, 980 kHz de pura potência. Também transmitindo pela sua Rádio Nacional da Amazônia e Rádio Nacional e emissoras parceiras da nossa Rede Nacional de Comunicação Pública. Tudo mundo através dos aplicativos de rádio. E vamos começar mais

Um programa dessa vez com música. Vamos lá, vamos mandar aqui um alô também para os nossos Mendes, a Josélia e a Divina. E se a...

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1: Voltamos agora e eu queria deixar uma reflexão para vocês. Uma das maiores forças que o ser humano pode ter é a de se recuperar rápido e seguir em frente. Muitas coisas acontecem, uma conversa estranha, um deslize no trabalho, um mal-entendido em casa, uma notícia ruim, uma briga desnecessária e tudo isso é motivo de estresse. Então você tem duas opções: se deixar contaminar e ficar desanimado ou irritado, ou então elaborar as coisas negativas e ressignificar dando o próximo passo, nível e clareza. Escolha não frustrações para o nível. A ideia é aprender com o que não deu certo e diferente. Não sobrecarregar-se com angústias que não fazem. É a melhor escolha para alcançar um pouco de paz por causa do dia a dia. A vida continua e ela já tem pesos suficientes. Então, o ideal é deixar aquilo que não faz para trás nisso. De música, gosto e amor com você. Quem eu quero com Valdir Soriano, aço.

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1: Voltamos aqui com vocês e vamos mandar mais alô? Vamos lá, vamos mandar alô pro pessoal do Rio de Janeiro, pra Sandrinha de Nova Iguaçu e pro Cafifa de Niterói. O que é o amor com Arlindo Cruz? Fala Brasil com Roberto Ribeiro e Zazueira com Jorge Benjol. Vamos ouvir.

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1: Voltamos aqui para todo o Brasil, programa Madrugada Nacional com Luziânia Xavier. E vamos mandar alô aqui para o pessoal de São Paulo, Helenice e Ademar Saboia. Um abraço para vocês. Vamos agora de música. Medo de Avião com Belchior, Frevo Mulher com Amelinha e Filho do Dono com Santana o Cantador. Vamos ouvir, daqui a pouco a gente volta.

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2: Voltamos aqui, Luziânia Xavier, Madrugada Nacional. E mandando alô para o pessoal aqui do DF. Teodora dos Macaquinhos, Francisco do Céu Azul, Milena, Manuel Messias, Antônio Nunes, Éder João, João Bezerra, o nosso querido garotinho, e o Galeno. Então vamos ouvir mais música? Vamos de Eu Que Só Quero Um Xodó, com Gilberto Gil, e Canário do Reino, com Tim Maia.

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2: Voltando aqui com o Madrugada Nacional, aqui quem fala é Luziane Xavier. E vamos mandar mais um alô? Vamos mandar alô pro pessoal de Minas Gerais. O Edgar, como eu morreu, o Del, caminhoneiro, o Marco, Marco do Alho, Marco de Carmo Paranaíba. Vamos mandar também pro Valtinho, Aba, e o Flávio da Zona da Eira, também o Paulo Ferreira, da cidade de Serranos, Minas Gerais. E vamos voltar com música cheia de manias com Raça Negra. Tive Sim, com Luiz Melodia. E um pupurri de navio e A Vida de Viajante com Domingo.

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1: Voltando com os Guarda Nacional, aqui Luziane Xavier mandando mais alô. Alô pro pessoal do Rio Grande do Sul, Arli, Gilberto Avelo, Paulo, Santa Maria, Tareco Lanches, Bombando Bar, Arildo Tagarra. E vamos à música. Vamos lá, Sueli com José Ribeiro, Fernando com Abra, Vai Embora com Tony D'Amico.

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1: Voltando, pessoal, aqui Luziânia Xavier no seu programa preferido, Madrugada Nacional, é claro. E vamos mandar um alô para o Gabriel de Cianorte, lá no Paraná. E continuamos com mais música. Passando o amor com Soweto, o ouro e a madeira, com o conjunto Nosso Samba e Feira de Mangaio com Clara Nunes. Vamos ouvir, daqui a pouco a gente volta.

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1: Voltando aqui, Luziane Xavier, no seu programa Madrugada Nacional. Vamos mandar mais alô. Alô para o pessoal de Goiás, o Enéas de Alvorada do Norte, o Rubem de Pires do Rio, o Adilson de o Joaquim da Calum, o Ocivaldo e o Beto Padeiro, é claro, nosso amigo Beto Padeiro. Com mais música, Talismã com Elson. Segunda, Tudo Está no Seu Lugar, de Paula. Vamos ouvir, pessoal? Daqui a pouco a gente volta.

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1: Voltando aqui, o seu Madrugada Nacional continua especial. E vamos mandar um alô? Alô pro pessoal do Mato Grosso, claro, do Norte, o Adriano de Sinop e o Neidi. E vamos aqui de música? De novo? Vamos ouvir? Com certeza, Os Amantes com Luiz Airão. Deixa eu te amar com AGP. Voltamos já.

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2: Faltando o pessoal aqui de mais esse bloco musical, mandando mais alô. Alô pro pessoal da Bahia. Antônio Ribeiro, de Itamari, Bahia. Enio Fausto, Manezinho e Odílio Reis, de Livramento de Nossa Senhora. E o Tripinha, Eugênio Tripinha, da cidade de Remanso, na Bahia. Nosso querido caminhoneiro que roda esse país aí, levando as mercadorias que a gente precisa, né? Então voltamos aqui com as nossas músicas, com a nossa programação musical. Vamos ouvir agora Não São Palavras Lindas, com Heleno. On My Own, com Nica Costa. E Feiticeira, com Carlos Alexandre. Vamos ouvir e daqui a pouco a gente volta.

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1: Vamos mandar alô, Francimar de Fortaleza. Tudo gente boa, tudo gente legal. E vamos continuar ouvindo as nossas músicas? Pela última vez com o grupo Menos é Mais e Natan. Chuva de Prata com Gal. E Do That To Me One More Time, Captain Itanico.
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1: Voltamos depois de ouvir essas pérolas, maravilhosas músicas. Vamos aqui mandar mais alô. Alô pro pessoal do Maranhão e o Gabriel Neto. E voltamos com mais música. Rose Garden, outra vez São João, Branca. Voltamos já.

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1: Vamos de mais um bloco musical aqui, Luziane Xavier, no seu Madrugada Nacional. E vamos mandar mais alô pro pessoal de Roraima, a Carminha Nosco de Assis e o Marconi, nossos ouvintes queridos lá de Roraima, lá do nosso extremo do país. E vamos continuar de música. Malena com Bartô Galeno. Lágrimas nos Olhos com José Roberto e Sem Saída com Adair José.

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1: E agora, pessoal, vamos se despedir, né? Já estamos de final, já estamos de reta final de Madrugada Nacional. Foi um prazer estar com vocês hoje. A gente já vai anunciar as nossas duas últimas do programa. Tente Outra Vez com Raul Seixas e Guita com Rita Lee. E a gente se encontra amanhã, com toda certeza, aqui, se Deus quiser e Ele quer, porque Ele é Pai. Bom dia, Brasil! Bom dia, planeta Terra!

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1: Música brasileira em primeiro lugar, hora de tocar para você, Geraldo Azevedo, Táxi Lunar.

0: O Beijo e a Reza, Skank, Samuel Rosa e Chico Amaral. Laranjeira, Roberta Sade, Roque Ferreira.
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0: Você ouve agora na primeira manhã com Alceu Valença, sucesso dele.

Ouvimos Caminho das Índias, Maria Bethânia, de Moraes Moreira. Barato Total, Zizi Posse, de Gilberto Gil. 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E agora vamos tocar para você O Que Que Tem, Marcos Valle e Patrícia Alves, de Marcos Valle.

0: Você ouviu Canção para o Amanhã, o Teatro Mágico e Helen Oléria, de Fernando Anitelli e Daniel Santiago. Ouviu Casa no Campo, Elis Regina, de Davi Tunez Zambuja e Zé Rodrigues.
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0: Agora a gente ouve Viva, a cor do som, de Cledir Ramos.

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1: Vamos tocar a balança Pema, Clara Moreno, de Jorge Benjor.

Agora tocando na nossa programação os tribalistas de Marisa Monte, Brau, Antunes e Margarete Menezes. Passe em casa.

Você ouviu A Manga Rosa, Ednardo de Ednardo? Relógio, Russo Passapulso de Russo Passapulso. Agora tocando Zé Ramalho, Vila do Sossego.

Você ouviu A Luz de Tieta, Pedro Luiz e a Parede, de Caetano Veloso. Minha Flor, Meu Bebê, Cazuza, de Cazuza e Dé Palmeira. 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Agora a gente toca Grama Verde com Vitor Ramil. A música é dele e André Gomes.

Você ouviu Vendedor de Bananas, Rita Benedito, música de Jorge Benjó? Conto de Areia, Clara Nunes, de Romildo Souza Bastos, Toninho Nascimento. 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Você ouve agora Canto de Ossanha, com Seu Jorge, a música de Baden Powell e Vinícius de Moraes.

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2: Vamos lá, meu Brasil, na bigodeada. Atenção, atenção, galera. Agora, ô João Batista, você mandou antes, 5 horas da manhã. Bom dia.
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2: E aí, bom dia. Hoje é quinta-feira, 18 de junho. Tá tudo bem? Acordando legal, numa boa? Ah, eu espero que a sua quinta seja iluminada. Eu sou Luciano Barroso, a produção da Bruna Alves e Cléo Borges, no estúdio Antônio Carlos, na mesa de som Grande Chacareiro. O criador de formigas Zé Lins, a programação musical do Gatinho Jaide Ribeiro de Amorim, a colaboração da Delgrácia Pinto, os colegas que estão no CIA, no Rodeador, obrigado. Vamos nós, a equipe formada 619-9674-1536. Bom dia, meu Brasil maravilhoso. Bom dia para você ouvindo Nacional AM Brasília, Nacional da Amazônia Ondas Curtas, Nacional do Alto Solimões em Tabatinga. Alô, Tabatinga, a IFRN de Natal. Alô, Geraldo, bom dia, obrigado. Portugal, bom dia. Colômbia, buenos dias. Guiana Francesa e Bélgica, bonjour. Estados Unidos, Canadá, Inglaterra e Guiana Inglesa, good morning. Para você na Alemanha, moin. No Japão, konnichiwa. Seja bem-vindo. 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
1: É a nossa voz em AM, FM, ondas curtas, na internet, no aplicativo rádios.ebc. Conte para todo mundo que nós estamos aqui. Ó, às 5 da manhã começa o Luciano. Vamos nessa, o Brasil Rural. Vamos juntos. E você que retransmite o nosso programa, avise para que eu possa ter o prazer

te agradecer. Hoje é o dia da imigração japonesa. Konnichiwa para você no Japão aqui. Bom dia, a colônia japonesa, a imigração japonesa, os japoneses maravilhosos. Bom dia, hoje é dia do orgulho autista também aqui no nosso Brasil Rural. E hoje nós vamos conversar com a professora Anete Pereira Souza, da Biologia Vegetal Estadual de Campinas. Vamos falar da genética do vegetal, menino. Látex em seringueiras clonadas, já viu isso? Seringueira clonada? Esse é o nosso assunto de hoje. Pessoal, nossa, gente, eu tenho paixão pelo Japão. Alô, pessoal do Japão, dois passarinhos.

0: Brasil bonito, bom dia, gente. O planeta está ligado, nós estamos juntos, o Brasil Rural. Bom dia e a bigodeada de hoje, hein? São 5 horas e 7 minutos. Valeu, tá valendo. Aqui, lá vem ele. Ô, quem foi? Ô.
1: Bom dia, Luciano Barroso. Só para assinar o ponto, tamo junto e misturado. Raimundo Pinto Brejo, Maranhão, Brasil. Alô, Brejante, mora em Brasília. Luciano tá acordado. Eu quero ouvir. Benito de Paula, qualquer uma. Valeu, valeu, valeu. Tô ligado.
0: Então vamos nessa. Benito de Paula. Vai ficar na saudade. Ô, Brasil, seja bem-vindo. Participe comigo no 61 99674 1536.

0: Aí, alemão, e aí, gostou do nosso Benito de Paula? São 11 horas. 11 horas, meu Deus. Adeus, amor. Tchau. Um abraço. Obrigado aí pelo carinho da sintonia. 5 horas e 11 minutos. Você comigo no 61996741536. Bom dia.
1: Bom dia.
0: Bom dia,
1: quem é? Eu só queria confirmar se é com esse número que eu consigo falar com vocês, mandar áudio.
0: É aqui, é esse mesmo. Pode mandar, quem é?
1: Fala comigo aí.
0: Eu falo, quem é?
1: Eu sou o Francisco Vielink, aqui de Alto Paraíso, Rondônia.
0: Ô, querido de Rondônia.
1: Tô tentando pela primeira vez pra entrar em contato com vocês.
0: Tá bom, Francisco, então vamos lá. Eu sou o Luciano Barroso, sou o apresentador do programa Brasil Rural. Este é o programa Brasil Rural. Alô, Rondônia. Brasil Rural, sou Luciano Barroso, pode mandar seu áudio. Se for áudio, Francisco, um minuto ali pra gente atender todo mundo, tá bom? Se for de texto, pode sapecar o texto que a gente, né, atende você, tá bom? Meu querido Francisco, bom dia. Ô Zé, tem gente nova aqui, de Portugal? Não acredito.
2: Bom dia, amigo Luciano Barroso.
0: Bom dia.
2: Aqui quem tá falando é o Max. Meu nome é Max Amaro, eu moro aqui em Portugal, cara.
0: Max Amaro.
2: Tô aqui trabalhando aqui e gostaria, se é possível, cara, tocar uma música aí na rádio aí do...
0: Claro.
2: Meu amigo Nero Cortez, Caminhoneiro de Deus, o nome da música.
0: Sim.
2: Um abraço e um grande sucesso na rádio, tá bom? Tô aqui, mas vou manter contato com a rádio aí, pra sempre relembrar da nossa terrinha, cara.
0: Ô Max. Um abraço. Deixa eu te falar uma coisa, tá programado para hoje, porque o Nero pediu, a Bernadette pediu e agora você também pediu. Eu vou rodar daqui a pouquinho o nosso amigo Nero Cortez com o Caminhoneiro de Deus, tá bom? Obrigado. Ei, Luiz. Luiz só mandou um assovio aqui, o Luiz está do Pará. Bom dia, Luiz. Antenor.
3: Bom dia mesmo, Luciano Barroso, Antenor. Abração para todo mundo do grupo. Uma quarta-feira abençoada pra todo mundo.
0: Hoje é quinta.
3: Você toca aí a música de Chitãozinho.

0: porquinho, os peixinhos e um abraço. E tenha um bom dia, Luciano Barroso.
1: Pera aí, gente. Hoje é quinta, Puba. O Antenor disse que é quarta. Agora o Puba disse que é quinta. Daí é sexta. Não, Puba. A seleção brasileira joga amanhã. Aí, é pra você, Puba, acordar tomando seu cafezinho. Mas não é hoje, não, Puba. Ô, Puba, é amanhã. Ó, já que o Puba falou, amanhã também eu vou brincar pra perguntar isso. O que você acha? Ganha ou não ganha do Haiti? Vai ganhar ou não vai ganhar? Ô, Puba, hoje é quinta, meu grande. Hoje é quinta. Ô, João Batista, obrigado, hein? João Batista está na escuta diretamente de Formosa do Rio Preto. Pediu flores em vida do Zezé. Oferece especialmente para a mãe dele, a dona Dirce, e também para dona Hermilene, claro, hein? Não pode esquecer não, hein, Joãozão? Beleza? Bom dia, bom dia. Ô, dona Jesuíta.
2: Bom dia, Luciana, jesuíta de Santa Cruz da Venerada. Luciana, passa para minha mãe a música de Lourenço e Lorival, pedido de um pai.
1: Boa.
2: Quero oferecer para você, que é um ótimo locutor, para Cremil, para Naelo Alves, para Maciel, para Zé do Padre, para o Gaguinho Marmarilene, para Givoneto Marlineto, para Diego Maradona, para Facebook, para o Sargento Theo, Sargento Carlos, para Zé Flamengo, para Dona Dilce, mas seu João, Gerson e Carla, para Carminha, para Simone, e para todos que estiverem ouvindo o grupo do Amanhecer. Tudo de bom, Luciano, para você. Um cheiro na carequinha.
1: Obrigado, dona Jesuíta, obrigado. O Ebert é a primeira vez que ele participa.
3: Bom dia, Luciano Barroso. Aqui é o Ebert, de Franca, São Paulo.
1: Obrigado, Ebert.
3: Estamos aqui na casa do Dandemar, eu, Ebert, Adriano, Viviane. Estamos aqui em Alto Boa Vista, de férias. Mandou um modão aí do Zé Rico para nós aí. Estamos ligadinho aqui, hein?
1: Obrigado, pessoal. Bom dia. Muito obrigado, Ebert. Todos que estão aí. Ô, seu Madruga, você mandou aqui quase 3 minutos de áudio. Um minuto, tá, seu Madruga? Eu vou atender o senhor, mas aí nós vamos naquele minutinho, pode ser? Ô, Denilson, tá tudo bem contigo, Denilson? Pra você e pra toda a sua família. O MEC, o Ministério da Educação, ampliou o prazo para o pagamento da taxa de inscrição do Enem, o Exame Nacional do Ensino Médio 2026. Vai até segunda-feira agora, dia 22, tá? O anúncio foi feito na manhã dessa quarta-feira pelo Instituto Nacional de Estudos e Pesquisas Educacionais Anísio Teixeira, que é o INEP, acrescentando que o pagamento pode ser feito por PIX, crédito e débito em conta corrente, tá? O valor da taxa de inscrição é de 85 reais. Ah, gente, na Agência Brasil, aqui tem o seguinte: não se meta nas eleições do Brasil, diz Lula a Trump, lá na Agência Brasil. O presidente Luiz Inácio Lula da Silva defendeu nesta quarta-feira que o presidente dos Estados Unidos, Donald Trump, não interfira nas eleições brasileiras e respeite o país. Palavras do presidente: por mim, ele pode continuar gostando do Bolsonaro, do pai, do filho, do neto. Não tenho nenhum problema. É um problema dele. Afinal de contas, gosto não se discute. Agora, não se meta nas eleições do Brasil, disse o presidente Lula. Está na Agência Brasil. Acesse agenciabrasil.com.br. 5:18. Ô, doutor Marcelo, e aí, tudo bem, doutor?
4: Bom dia, aqui é Marcelo de Ortigueira, o doutor Marcelo. Vai. Mandando aquele abraço grande para todos os ouvintes da Rádio Nacional de Brasília. Um grande abraço, Luciano Barroso.
1: Obrigado, meu querido.
4: Eu queria dar uma bigodeada, se fosse dar tempo. Pedir aí. Tião Carreiro e Pardinho, pagode em Brasília.
1: Tá certo. Doutor Marcelo, a bigodeada funciona o seguinte: quando eu falo 5 da manhã, a primeira pessoa que manda às 5 horas, né, vai bigodeou. Hoje foi o Raimundão Pinto do Brejo, com o Benito de Paula. 5:18, bom dia. Ô, Paraibinha.
5: Bom dia, Luciano Barroso.
1: Bom dia, querido.
5: Bom dia para todos os rádio ouvintes da Rádio Nacional de Brasília. É o Paraibinha do Fortaleza, passando aqui pela cidade de Ueiras, Piauí. Rumo a Uruçuí. Quero mandar alô para seu Luiz de Meiqueiro, seu carregador.
1: Certo.
5: Toim de Santa Cruz de Capivaribe. É Ocival de Itabaiana, Jornal de Itabaiana. E não esquecer do Vaga, aluno velho da Bahia.
1: Certo.
5: Enfim, para todos da Rádio.

0: Nacional. Bom dia, Luciano.
1: Bom dia, bom dia. 5 horas e 19 minutos. Seu Madruga, vamos lá, um minuto aqui,
2: bom
1: seu
2: dia,
1: Madruga.
2: Bom dia, Lulu.
1: Bom dia, Madruguinha.
2: Lulu, quando era pequeno, quando era menino, sabe? É. Minha mãe botava comida pra mim e meu irmãozinho. O que é que eu fazia? Tinha um monte, uns 5 gatos, mais ou menos. Aí minha mãe botava comida pra mim e ele. Num prato, numa gamela de pau. Na prato de barro, quer dizer, naquele tempo tinha um barro. Ainda tem, mas é mais difícil hoje. Esse prato de barro. E botava comida pra mim e ele. Aí botava a carne pra mim e a carne pra ele. Um montinho pra mim e um montinho pra ele. O que é que eu fazia? Pegava a carne dele e pegava a minha e os gatos lá espiando, olhando pra nós. Eu mexia no prato lá e o prato jogava o prato pra lá e ele, digamos, chorava e eu apanhava a carne, saía doido da carreira dos gatos. Montava em cima do prato comendo. Aí eu dizia, aí minha mãe dizia, que negócio é esse? Foi o gato. Tão bom que nossa comida e tá comendo.
1: Ah, desse, seu Madruga. Bom dia, seu Madruga. Aí, 1:07, tá bom, Madruga? Obrigado, querido. Bom dia. Bom dia, Luiz Lopes. Oi, Luciano. Seu Madruga, deixa eu te dar uma dica. Você também. Quando tiver, assim, às vezes, precisar de um áudio que passe um minuto, mande em prestações, mande em 2, 3 vezes, que aí eu coloco um pedacinho depois. Tá bom assim? Bom dia, Luciano. Estou na escuta do Brasil Rural hoje. Gostaria de ouvir Minhas Férias Sem Você, Lourenço e Lorival. É o Luiz Lopes. Mando para o Gessil, topógrafo João Batista, Dona Dirce, Carminha, Vagalume, Pedro Ribeiro, Maria Aparecida, todos os ouvintes do grupo Amigo do Amanhecer. Ô Luiz, obrigado, viu? Muito obrigado. Bom dia, bom dia, bom dia, meu Brasil. Bom dia, estou ouvindo a Rádio Nacional. Bom dia. Passe a música do Carlos Santos. Sou Luizinho, da Retífica Gênesis, aqui em Campina Grande, na Paraíba, a terra do maior São João do mundo. E aí, você acha que é mesmo a Campina Grande? Não tem aquele outro lugar lá que também que diz que é o maior São João, é lá? Tem Campina Grande, qual é o nome da outra cidade? Tem hoje, Caruaru, ajuda aí, vamos lá. Ô Luizinho, da Retífica Gênesis, obrigado, hein? Campina Grande, Paraíba, uma ótima manhã pra você, ouvindo o nosso Brasil Rural. Alô, Mário. Ô Zé, sabe quem é o Mário, né? Não. É aquele, Zé. Bom dia. Então, é aquele. Cuidado com o Mário, viu? É melhor... Melhor ter guarda-roupa. Bom dia, Luciano Barroso. Ligado aqui em Diadema, São Paulo. Manda um alô pra todos do grupo Amigo do Amanhecer. Alô! Grande Mário. Oi, Mário. Rapaz, a Márcia Ferreira mandou umas fotos aqui de chapéu na folia. Oh, ele era ajeitado. Eu vou te falar um negócio aqui, que linda, linda. Bom dia,
3: bom
1: Márcia.
3: Bom dia, meu amigo Luciano Barroso. Aqui é a Márcia Ferreira de Brasilândia. Estou passando para desejar uma ótima quinta-feira para você e a todos. Bom dia a todos. Gostaria de ouvir uma música com Barto Galeno no toca-fita do meu carro.
1: Sim.
3: Ofereço essa música para você e todos da Nacional, todos os ouvintes, todos meus amigos. Bom dia, Luciano.
1: Bom dia.
3: Alô para mim aqui em Brasília. Bom dia, Márcio Ferreira. Estou ligada no seu programa. Seu programa
1: bom.
3: É bom demais. Um abraço, Luciano.
1: É o nosso programa, Márcia. Você também faz parte. Bom dia, Luciano. Pedro Ribeiro, Recanto do Açaí, Guarei, Tocantins. Pediu Maurício Rabelo e Dani Miller, Olhos Negros. Vai rodar, Pedrão. Vai para Roseli Mato. Hoje não, mas vai rodar. Oh, tem como amanhã ou sábado? Sábado, Pedrão, sábado. Roseli, Matos, Valéria, Geralda, Neves, Maria Aparecida, Márcia Ferreira, Dirce Rosa, José Alves, Gessinho, João Batista, Etevaldo, Vagalume, Lapiseira, Marcelinho, Adeilton, Hélio Xavier, Alemão, Emerson André, o Fez, Antonildo, Romualdo, todos do Brasil Rural. Pedrão, obrigado, hein? Ótima manhã pra você. Marioneide. Oi, bom dia, meu querido. Um cheiro na carequinha, Marioneide. Você é maravilhosa. Com as bênçãos para todos nós. Que Deus abençoe e proteja sempre o amigo. Vambora, vambora, querida. A Carminha já começou. Carminha, você já começou hoje atropelando, né, Carminha?
4: Bom dia, bom dia, bom dia, Lulu.
1: Bom dia.
4: Grupo Amigo. Amigo do Amanhecer. Um abraço, Lulu. Brasil Rural é nós. Estamos aqui também com um grupo, viu? Bom dia, Roraima.

0: Programa do Miguel Barroso, inclusive ele é teu ouvinte.
1: Ó.
0: Povo de Boa Vista, nossa rádio ficou muito tempo parada, só estava pelo aplicativo, mas ontem ela reativou, tá? Então, gente, Boa Vista Roraima tem a rádio AM,
1: Também.
0: mas é de coração e convido vocês para ouvir depois do programa de Lulu, Brasil
1: E
0: Rural, que
1: isso.
0: estamos aqui. Aquele cafezinho para todos. Um abraço aí para Alemão, Dona Cleonice, Lourenço, Dona Terezinha, Cida também, com seu José Alves, o povo do Amigo do Amanhecer. Um abraço a Márcio Clay, seu Ambrulino. E estamos aqui, Boa Vista, Roraima. Mas estou na tua escuta, viu,
1: Tá
0: Lulu?
1: bom, minha querida, continue me ouvindo. Mande flores em vida para todos. Brasil Roraima, Brasil Rural. Muito obrigado. Lulu, faz uma pauta sobre óleo de girassol. Anota aí para a produção, passar para a Bruna. Por favor, vamos falar sobre o óleo de girassol. É, quais são os benefícios? Eu gosto muito do óleo de milho. Eu gosto muito do óleo de milho. Tem gente que só usa o de soja, tal. Eu uso de vez em quando escapole. Mas assim, e outra coisa, eu uso a banha de porco para o cozimento das coisas. Eu compro o toucinho, eu faço a minha banha. E o óleo, né, que eu uso é para fritura. Fritou uma vez, tchau. É, pelo menos foi isso que me ensinaram. Não sei se está correto. Vamos falar desse óleo de girassol. Bom dia, Tabatinga, Graça, Maninho, Tabatinga, todos. Doutor Marcelo de Ortigueira, bom dia. Bom dia, povo. A Xará também. A Carmen tá mandando um abraço para Carmen de Mato Grosso, tá bom? Um abraço para todo mundo ouvindo o nosso Brasil Rural. Obrigado. O Adeilton, aí, tá tudo bem contigo,
2: Luciano
1: Adeilton?
2: Barroso, bom dia, meu
1: Bom
2: amigo.
1: dia.
2: Brasil Rural, presidente Jânio Quadros, eu aqui já ligado no município, aqui na Fazenda Limeira, sintonizado na Rádio Nacional. Mais uma manhã, mais uma quinta-feira, mais um dia. Manhã maravilhosa no sertão. E eu passando para desejar uma feliz quinta-feira a todos os amigos do grupo Amigo do Amanhecer. Um bom dia para a Dona Marcilei, seu Ambrolino aí na Gaúcha do Norte, o Zé Flamengo, Pedro Ribeiro, meu amigo Hélio no Crixazinho, Gesto Topógrafo, e Wesley em Brasília, Milena, e a todos os amigos demais, todos que estão sintonizados, ligados aí, a cantora Edna Maria também, e a
1: Certo.
2: todos os demais que estão na sintonia, Luciano, os amigos aí sintonizados nessa manhã, bom
1: Certo.
2: demais.
1: Bom.
2: Por aqui, meu sertão, com Edna Maria, tá certo, Luciano?
1: Tá.
2: Bom dia, feliz quinta-feira. Ótimo dia a todos vocês e a todos que estão ligados, sintonizados.
1: Valeu, obrigado a Deus. São 5 horas. Eu espero que ele tenha ouvido a música dele ontem, Mato Grosso e Matias.

Vai lá. Isso. Germino, você perdeu ontem. Enquanto você escova os dentes, vamos ouvir Zé Mulato e Cassiano. Previsão do tempo. Ô, mestre André, professor, já vai entrar aí na rádio daqui a pouquinho, hein? Alô, pessoal de Porto Franco.

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2: Uma ótima manhã para você, são 5:31. Bom dia, Porto FM, em Porto Franco, no Maranhão. Universitária de Boa Vista, Roraima. Serra Dourada, Novo Brasil, Goiás. Rádio Placar de Ortigueira, no Paraná. E eu quero agradecer ao Vital, que é da Rede de Rádios Comunitárias do Estado de Goiás. Muito obrigado pelo carinho, tá bom? Placar de Ortigueira, no Paraná. A Rádio Cidade FM de Bom Jardim. Rádio Alta FM de Lago da Pedra. BR FM em São Francisco, Minas Gerais. Comunitária Alternativa FM de Terra Alta, no Pará. Nossa FM, Barra do Chapéu, São Paulo. Mais FM em Maceió. Bom dia, Carlos Dias, ótima manhã. E FRN Natal. Oi, Geraldo, bom dia. Alô, gente bonita, uma ótima manhã. Vem dançar, vem. Clóvis Ventura, oi, Clóvis. Tá aqui em Brasília, no Riacho Fundo. Gemedeira? Ah, que delícia, gente. A velhinha. Nossa, Clóvis. Bom dia, meu querido. Alô, Riacho Fundo. Alô, Amélia Colar.

0: gente, esse ritmo é maravilhoso, né? Obrigado, Clóvis. Pediu a Melinha, Gemedeira. Aí sim, tô feliz da vida. Estamos juntos, meu Brasil rural. Bom dia, ao Brasil gigante.
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0: no campo, na cidade, em todos os lugares, nós estamos juntos. Bom dia, Josenildo, uma ótima manhã para você. Muito obrigado pelo carinho da sintonia, Josenildo. Uma ótima manhã para você também. O Adeilton falou aqui, ó, eu ouvi a música, Luciano, Mato Grosso e Matias, né, que eu dei para ele ontem, e falou, ouvi, tô ouvindo todos os dias, agradeço demais. Bom dia, gente bonita. Ô, oh, a Fazenda Onça Preta, ó. Fala, Gilberto.
1: Bom dia, Luciano Barroso. Bom dia a todos os ouvintes. Bom dia a todos do Grupo do Amanhecer.
0: Isso.
1: Luciano, Gilberto, Onça Preta, estamos aqui. Estamos aqui ligados, conectados. Ô, Luciano, manda um alusão aqui pro Pé de Anta. Hoje é o aniversário dele. Quantos parabéns aí pro Pé de Anta, Luciano?
0: Pé de Anta.
1: Bom dia, bom dia.
0: Ô, Pé de Anta, pra você aí. Pé de Anta. Canta de novo, Zé, porque ele é uma anta, ele tem o pé de anta, pode ser que ele não tenha ouvido ainda. Isso, então vamos lá. Ó, quem falou foi o Gilberto, fui eu não, tá? Não vem com essa não. Ai, ai, o frio persiste com risco de geada no sul e sudeste do país. A previsão do tempo para esta quinta-feira pelo Instituto Nacional de Meteorologia é essa. Enquanto no centro-sul do país continua com baixas temperaturas, possibilidade de ocorrência de geada. Hoje estava como lá em Itaguatinga? Então, hein? Tá frio? Mas não viu não, né? A minha sensação térmica estava na faixa de 13, 14 graus. E vocês, é? Mais ou menos isso. É, na faixa de 13, 14. É porque o ventinho, pai, fica aquele ventinho, estava 16 graus de temperatura, mas o ventinho frio dá uma sensação. Nossa senhora, tá? Segundo o Inmet, a região norte mantém o padrão dos últimos dias de pancadas de chuva. Então, abre o olho aí, galera. Vamos lá. Ó, o Luiz Lopes. Ué, Luiz Lopes mandou uma mensagem aí e apagou. Por que, Luiz? O que, que aconteceu? Ó, o Gilberto, ó.
2: Ô, Luciano, não. O nome dele é Olivaldo. Se chamar ele de Olivaldo, ele não atende, não. Ele atende pelo nome de Pé de Anta mesmo. Não precisa ficar constrangido. É o nome dele mesmo, Luciano.
0: Ô, Pé de Anta. Olivaldo, de novo, hein? Canta os parabéns pro Olivaldo. Mais conhecido. Aqui, você entra no cinema, aí aparece aquela voz dizendo o seguinte: a Screen Gems orgulhosamente apresenta mais um original a cores, Pé de Anta, o Olivaldo do Campo. O Luiz Lopes apagou e falou: nada demais, foi um erro. Não, tá tudo bem, meu querido Luiz. Ô, Herbert, o que foi aí?
3: Ah, bora tirar o peito das vacas. Vai, menino, vem rajada, vai. É amarela,
0: aí, eu tô falando pra você, ele não tomou o remedinho hoje também, não. Esse é dos nossos, é doido, igual a gente. É doido também. O Herbert nasceu, a primeira vez que ele participou hoje, aí já dá pra saber, não tomou o remedinho, não. É maluco igual a gente, tá bom. Seja bem-vindo,

0: mais um do...
1: Bom dia, meu povo! Bom dia, Luciano Barroso.
0: Bom dia
1: a todos aí da Nacional. Bom dia, Brasil Rural.
0: Ô, menino.
1: Bom dia, grupão Amigos do Amanhecer. Bom dia, Vagalume, Vagaluminho. Bom dia, Coca Telha. Bom dia, Negão da Mineração. Bom dia, Pinto do Brejo. Bom dia, Maradona, Diego. Bom dia, Alemãozão, bom dia pra todos.
0: Bom dia,
1: Carminha. Bom dia, Neves. Bom dia pra minha esposa, que já tá fazendo o café pra ir pro trabalho.
0: Bora.
1: Que Deus lhe abençoe e dê um bom dia de trabalho. Tô aqui no compromisso já, Belém, fazer só um... aferição de tacoco aqui e carregar e ir embora.
0: Certo.
1: Bom dia pra todos. Que Deus nos abençoe grandemente nossa quinta-feira. Nos guarde de tudo mal. E vamos embora.
0: E vamos
1: bom dia
0: vamos.
1: A todos. Tudo de bom.
0: Eu me lembrei do Maradona. Falando nisso, cadê você, Maradona, fofinho? Aqui, o Maradona pergunta pro Lapiseiro se rabisca ou não rabisca. Será que rabisca? Eu não sei. 5h41.
2: Luciano Barroso. Luciano, aqui eu tô em Santa Cruz.
0: Oi,
2: se for possível,
0: Cleo.
2: Você passa a música com Christy House pra amanhã.
0: Tá bom.
2: Pra oferecer pra minhas duas filhas.
0: Tá.
2: Pra oferecer pra o Gaguinho, pra o Clemildo, pra meu esposo, pra Lucília. Essa turminha de amanhecer pra você. Tchau, bom dia, lindão.
0: Ô, lindona.
2: Esqueci de lhe responder. O feijão é com 60 quilos, viu? O saco.
0: Ah,
2: não,
0: foi
2: saco,
0: ontem.
2: 60 quilos.
0: E o saco de 60. É porque, na verdade, o saca, quando você fala saca de 60 quilos. Só que aqui em Brasília tem uns engraçadinhos, já comprovei isso, por isso que eu fiquei na dúvida. Não é 50 quilos, não. A saca é de 60. Em todo o território. Mas eu ganhei, só vende 50. Por isso que ontem eu falei sobre isso, essa questão do feijão. Aí teve até um meu primo. Ô, meu primo, ele falou assim: ué, Luciano, você esqueceu, saca é de 60. Eu sei, primo, mas acontece que tem gente aqui que põe 50 e diz 50. Eu, hein?
3: Bom dia, Lulu.
0: Bom dia,
3: Luciano Barroso. Bom dia, José Lins. Bom dia, Antônio. Quintou, Lulu, nada mudou. Barreiras é o palco. Indo ali na Riachão das Neves descarregar ali um material para um confinamento. Manda um alô aí, José Lins, para todos os tucaiadores oficiais do programa Brasil Rural. Para Antônio Carlos, na Fazenda Campo Alegre, município do Paraná, no Tocantins. Para Negão da Mineração Oeste.
0: Na Tucaia.
3: Paraibinha de Fortaleza, Tripinha do Remanso, Manequim de Oeira, Zói de Bila da Transbrand, Mascarenha da Cunha Transportes. Enfim, para todos. E para todo o grupo Amigo do Amanhecer, para Luiz, Pedro Ribeiro, Raimundo Pinto do Brejo, Rubismar, Ribamar, Carminha, é nós. Edgar comeu, morreu. Enfim, pra todos, bom dia. Rocha numa flocha, Lulu, chama na bota, chama na coité, depois pega subindo, que desceu na contramão. E a Rocha manda a buzina, José Lins, pra acordar o povo, que nós nasceu foi bonito, não foi rico não. Cama quente não paga conta. E pardal que não deve nada a ninguém, essas horas já tá tudo voando. Tchau, obrigado.
0: Obrigado, Ave Maria. Oi, Márcia Ferreira em Brasília. Ai, bonitona demais da conta. A Caixa Econômica Federal está pagando a parcela de junho do Bolsa Família para beneficiários com NIS, número de inscrição social 1. Atenção, pessoal. Caixa Econômica pagando a parcela de junho, Bolsa Família, tá? Cerca de 19,3 milhões de famílias vão receber o benefício. Beneficiários de alguns municípios de 8 estados recebem o pagamento nesta quarta-feira, independentemente do NIS, tá? Em razão de decretos de emergência provocados por condições climáticas. As famílias poderão movimentar os valores no app Caixa Tem, no aplicativo Caixa Tem, sem precisar ir à agência para sacar os benefícios, tá bom? Beleza? Então tá, pagamento hoje. Fala aí, Márcia.
4: Aí, Luciano, porque a gente vai nos postos de folia aqui, de chapéu e bota. E tirei essas fotos aí nos postos agora, semana passada. Falei, vou mandar aí pra eles verem minha foto de chapéu na folia.
0: Mas vou te falar outra, hein, lindo, menino. Criado. Oi, Luciano, tudo bem? Bom dia. Um ótimo trabalho para todos os amigos da Rádio Nacional. Um alô para os ouvintes do Brasil Rural. Estou bem, Gabriel Neto. Ô, Gabriel, obrigado, viu? Bom dia, uma ótima manhã para você.
5: Bom dia, Luciano.
0: Bom dia.
5: Quero mandar um parabéns pra minha irmã gêmea, Ednilta.
0: Opa!
5: Faz aniversário hoje.
0: Oba!
5: Meu é amanhã.
0: Oba!
5: Minha parecida de Goiânia, Goiás. Grande abraço.
0: Ué, eu não entendi. Como é que a... Foi um gêmeo, mas um nasceu antes da meia-noite? Quer dizer, um nasceu outro, ela nasceu hoje, ele só foi nascer amanhã. Deve ter sido ali na meia-noite, né? Um nasceu um pouquinho antes, dois minutos antes, aí depois nasceu lá depois da meia-noite. Não é isso, entendeu? Deve ser, porque... Nossa senhora. Ah, não. Agora eu vou ficar assim. O que que eu vou fazer? Ô, Zé, o que que eu faço? O Pedro Ribeiro tá fazendo o quê aqui, gente? Bom dia pro Luiz Lopes. Bom dia, Nenzinho. Maradona, Joaquim Cunha, Gaguinho, Jesuíta, Bernadette. Apagou de novo. Vamos lá. Ô, Mazinho, bom dia pra você, Mazinho. Campo Grande, Mato Grosso do Sul. Bom dia, pessoal. Obrigado aí pela sintonia. Lá vamos nós. Bom dia para você de Serra Verde FM, Viçosa, no Ceará. Alô, Ceará. Liberal de Morada Nova, Raimundo Estrela, bom dia. Universitária FM de Teresina, no Piauí. Três Rios FM, Uruçuí, no Piauí. Rádio Antares de Teresina, no Piauí. Web Aventura Regional, Belém, Piauí. Rádio Lourenço de Calçuene. Web Brega Music, em Belém do Pará. Rádio Mix de Castanhal. Bom dia, Novo Tempo, Uruçuí, no Piauí. Abidoral, bom dia, Abidoral. Obrigado aí pelo carinho da sintonia. Este é o Brasil Rural. E atendendo você, meu querido Nero Cortes, muito obrigado. Atendendo a Bernadette, que está no Paraná. E atendendo ao Max, que está em Portugal. Ô Max, você pediu. Nero Cortes, caminhoneiro de Deus. Vamos ouvir? Ei, Nero!

aí, Nero Cortez, caminhoneiro de Deus. Ouviu aí, Bernadette, você que pediu? Ô, Max, você que está em Portugal, ouviu aí a música, Max? Ei, meu sertão bonito, meu sertão maravilhoso. Ô, sertão lindo, são 5h48. Cadê meu sertão, Zé? Ô, Zé, eu vou chorar, Zé. Cadê meu sertão?

0: orgulhoso.
1: Tô aqui.
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1: E nós vamos juntos no 61 99674-1536. 61 99674-1536. 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Basta dizer: estamos aqui, rádio tal, tal lugar, direitinho, que aí eu vou te agradecer muito. Antenor, o que foi, Antenor? Antenor?
2: Dá uma alôzão buzinada pro meu filho, Juan. Juan Felipe do Santo Terceiro, você saiu daqui de Lusiânia. É pra São Paulo.
1: Ó.
2: 900 km.
1: Isso.
2: Agorinha mesmo, Zalane. Ele ligou pra mim e tava tomando um café em Buriti de Minas.
1: Ah, menino. Esse aí.
2: Ele tá numa prancha levando uma caçamba.
1: Isso. Que o grande mestre proteja seu filho nas estradas, tá bom, meu querido?
3: Bom dia, Luciano. Oh,
1: bom dia, alemão.
3: Ó, o grande alemão Junito, rapaz.
1: Ah, falsificadinho baiano do coração.
3: Pra aqui da Bahia. Bom dia pra Carminha aí de Boa Vista, Roraima. Bom dia pra dona Marcilei e seu Ambrolino, filhos e netos. Bom dia pra Diego Maradona aí no grande Portugal. Bom dia pra Enio Fausto, bom dia. Bom dia pra meu amigo Romualdo. Bom dia pra Zé Alves.
1: Certo.
3: Bom dia, dona Maria Aparecida. Bom dia, Joãozinho, moço. Nosso amiguinho especial do grupo Amigos da Amanhecer, João Henrique, bom dia. Bom dia pra Toine, Boa Vista, Roraima. Manezinho de Livramento, cadê você, Manezinho? Bom dia pra seu Euclide, aqui em Santa Rita de Cássia. Bom dia pra dona Jesuíta aí em Santa Cruz. Bom dia pra Clemilto, pro Gaguinho. Um minutinho, Luluzinho de Jesus.
1: Alemãozinhos falsificados na Bahia. Fala aí, fofinho.
4: Bom dia. Aqui é Joel do Tira, no Paraná. Um abraço pra todos que estiver ouvindo através da Rádio Placar.
1: Obrigado, Rádio Placar. Permitir que a minha voz chegue até o Joel. Muito obrigado. Bom dia, Luciano Barroso, porteiro Ribamar. Passando para dar um bom dia a todos do grupo Amigo do Amanhecer. Para não esquecer de ninguém, de A a Z. Tá, de A a Z. Para não esquecer de ninguém, tá na capital Macapá. Obrigado. O Edgar!
5: Amigo Luciano Barroso, Edgar de Brandão, do cachorro quente, com o meu morreu, você tá doido?
1: Calma, Edgar.
5: Meninos, trio de Goiás, você tem aí? Eu achei no e-book, você tem aí? Manda para nós aí, meninos, trio de Goiás.
1: Vamos ver se tem.
5: Aí vai pra minha namorada Mariana, o Enés, Dona Marinha, José Alves, Chupiguai, Dona Beatriz, Delco Vetripim, Vagalão Quebragaio, ó. Antonildo, Garcia, Isaías, Mariozinho, Manuel Messias, é nós, é Carminha, Divina Raquelzinha, Antônio Ribeiro, Antônio Pessu, ó. Francisco Estrela, Francisco Mendes, Francisco Céu Azul, o Alemão, o Repolho, o Rubio, Saulo, o Natan, Luiz Costa, Ailton do Rio de Janeiro, Zé Flamengo, Luiz Cláudio, as duas, Teodora, bom trabalho.
1: Olha
5: lá, atenção, olha gol, atenção, não pode olha esquecer. Olha o gol.
1: Fui. Gol do Brasil. Amanhã tem Brasil. Amanhã tem Brasil, menina, pelo amor de Deus. Segura meu coração. Vai lá, Brasil. Vamos nessa, Brasil. Na cidade, no campo, em todos os lugares. O coração bate verde e amarelo. Vai lá, meu Brasil. Isso, que delícia, gente. Que beleza. Ó, eu já tive o prazer de viajar, né? Fui ao exterior umas duas, três vezes. Mas assim, nada se compara ao meu país. Eu sou nacionalista. Eu sou brasileiro de coração, amo o meu Brasil. Uma vez eu arrumei uma confusão danada numa oficina de um cidadão de um certo país, aqui da América do Sul. E aí ele comprou um carro, o carro que ele comprou, horrível o carro, que nem fabrica mais. E ele estava lá na oficina, eu também estava lá, e ele começou, de língua hispânica ele. Então ele começou, esse carro aí, esse aquele xingando. Daqui a pouco... ele falou que o carro dele era uma mercadoria. Aí ele virou e falou, país de mercadoria. Ah, meu amigo. Eu lembrei, falei, ei, pera um pouquinho, você é de onde? Aí ele falou,

0: o país que ele era. Eu falei, e seu país? Que é isso, isso, gerador de isso, disso. Ele virou, me respeita, né? Falou lá, eu entendo um pouquinho de espanhol. Me respeita que eu sou da embaixada. Eu falei, vai tomar você com embaixada e tudo. Rapaz, não, não fale mal do meu país, não. Pelo amor de Deus. A gente pode falar. Nós podemos. Nós podemos, mas... Gringo? Né, não vem com essa não. Bom dia, Luciano Barroso. Toque a música do Amado Batista, Tereza. Oi, Tereza. Bom dia, Tereza. Obrigado aí pelo carinho. Fala, Hipólito.
1: Bom dia, Luciano Barroso. Bom dia, ouvinte do Brasil Rural. Na caminhadinha matinal. Isso. Mandei um alô pro nosso amigo Luiz Cardoso, aqui no Suí. Neta 1, a Vida Oral.
0: Isso.
1: Netinho Borges, que todos estão na escuta pela manhã aqui. Manda um alô pra nós aí, toca uma moda bacana, Luciano.
0: Vou tocar agora.
1: Tô aqui na caminhada, eu, meu irmão George, doutor Félix, suando a camisa.
0: Isso.
1: Bom dia, bom dia.
0: Boa caminhada pra você, boa caminhada, meu querido. Vamos lá. Eu, meu mate, meu Cusco. Cusco é o cachorro. Tá aqui, essa eu aprendi. É o Mazinho, obrigado, Mazinho. Ó, o Adnilton tá falando aqui do aniversário.
2: Luciano, há 69 anos, dona Camarina teve dois gêmeos. A minha irmã nasceu 5 horas da manhã, no dia 18. Não, depois ela percebeu que estava um pouco grande e viu que tinha mais uma criança. Essa criança era eu. Colocou na rede, levou para a cidade de Goianésia e lá eu fui nascer no dia 19.
0: Puxa.
2: 24 horas depois.
0: Vixe.
2: Certo? Nasci pretinho, apanhando e calado. Mas chorei e graças a Deus sou aqui um homem. Um grande abraço. Há 69 anos.
0: Meu querido Ednilton, você é maravilhoso, Ednilton. Ednilton, você merece essa música. Vale dos Beija-Flor, nasci pretinho, apanhando e calado. Ah, chorou, Ednilton. Gente, que história maravilhosa. Ele foi nascer no outro dia com a irmã. Ô, Carminha, foi você que pediu, Carminha.

0: A companheira do meu filho Adriano, da minha norinha Viviane.
1: Oh, que bom,
0: Viu? Bom dia, Luciano. Que Deus abençoe você e toda a sua família e todos os nossos ouvintes. Quintou!
1: oh.
0: Corrigindo aqui, Luciano Barroso. Ele não gravou vaca berrando. Ele que fez o mugido da vaca ou do boi.
1: Gente, o Dagmar Faleiros vai entrar no ar agora. Ele, aí o Ebert vai ficar com ele. Claro, vai ouvir ele. Obrigado, obrigado, obrigado. FM de Alto Boa Vista, no Mato Grosso. Dagmar Faleiros, bom dia. Obrigado, meu grande. É, sabe o que, que um boi apaixonado falou para a vaca? Ela olhou para ele e falou, o que, que foi? Ele, amor. Oh, bom dia. Rádio Cultura de Santa Cruz da Venerada. Vem aí, Maciel Souza. Rádio Iraquara, da Bahia. Vem aí, Manuel Souza. Tchau, gente, até amanhã. Mas eu vou com o Brasil Rural até às 7h30. Lá vamos nós, Brasil. 6 horas em Brasília.
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1: 6:01 em Brasília. Temos que tomar cuidado, mas muito cuidado, às vezes até com uma brincadeira, uma colocação, porque você pode não estar sendo tão agradável assim. Ontem eu estava percebendo, porque você, nas suas andanças, no vai e vem, às vezes tem alguém tem um apelido, às vezes faz uma coisa nova, mexe com a coisa e você fica, a primeira vez até, tá, a segunda vez, mas você pode chatear um amigo. Você imagina, hoje eu estava lembrando aqui do apelido, né, do pé de anta, aí o Gilberto estava rindo, é legal, eu tive apelidos, não, nunca liguei para isso não, mas de vez em quando a pessoa vem de lá, quando torna-se, não apelido, apelido não, apelido se não gosta, não faz, mas aí você muda alguma coisa na sua vida, igual eu mudei uma vez um negócio na minha vida e as pessoas todo dia viravam, você fez isso, eu fiz. Você fez aquilo, fiz. Lá pela 20ª vez eu já estava para subir pelas paredes, mas eu fiquei quieto, calado e aprendi a lição. Eu me peguei esses dias falando com uma pessoa que eu tenho maior admiração. Você fez isso, você fez aquilo. E eu comecei a notar que o meu estava chato pra caramba. Chega, já tinha falado uma vez, duas, chega. Você já parou para pensar nisso? Que muitas vezes você cobra de uma outra pessoa uma postura, mas que você comete às vezes o erro. Você já parou para pensar se aquele seu amigo, aquele que é chegado do peito, se tem certas colocações que são perfeitas? Pensar nisso de vez em quando vale a pena. Sabe por quê? Cada um tem sua escolha. Viver a vida como deseja viver. 6:03.

0: cantar junto, eu tô cantando junto, um grande amor. Rapaz, boa, né, Zé? Fala aí, Zé. Música boa. Essa foi o Jair que mandou aqui pra nós. Ô, Jair, e aí, tá tudo bem, Jair? Bom dia. Contra Maria Aparecida, bom dia.
1: Bom dia, Brasil Rural. Bom dia, Luciano. Toca uma música aí pra nós. A mesma eu ofereço pra Francisca Geralda, Carminha, pra Junilton, José Alves, pra Rosângela, pra todos do grupo do Amanhecer, pra vocês aí da rádio. A música é Nando Moreno, Guilherme Silva e Nando Moreno.
0: Deus. Tá bom, Maria. Vamos procurar pra você, tá?
2: Vamos aí. Bom dia, Luciano Barroso. Bom dia aí pra Junilton. Bom dia, Alicate Pressão. Bom dia aí pro Edgar, que meu morreu, Maria Aparecida. Um bom dia aí pra nosso amigo. Um bom dia também pra Dona Vilma Branquinho, Dona Martinez. Um bom dia aí pra Maria Divina Raquelzinha.
0: Quem mais?
2: Um bom dia aí pro... A toda essa galera abençoada aí, viu, Luciano Barroso? Bom dia, bom dia. Tô passando pra bater o cartão, que se não bater o cartão é falta. Bom dia, bom dia. Ô, Luciano, um bom dia aí também pra Carminha. É nóis. Bom dia, Carminha.
0: Bom dia, grande José. Obrigado, Zé Alves. Bom dia, obrigado.
3: Bom dia, meu amigo Luciano Barroso. Aqui é o Soponesa Caetano do Piauí, de Ribeiro Gonçalves. Quarto dia que eu peço música a vocês, vocês não passam.
0: Qual dia, moço? O que você pediu, Zé?
3: Preciso ter contato com você.
0: Deixa eu te falar uma coisa, Zé. Eu já atendi hoje o Germino, já atendi o Clóvis, já atendi o Nero Cortez, já atendi... Eu vou atendendo de acordo com a sequência, Zé. Ah, me ajuda,
3: Maurício,
0: Zé.
3: Maurício Rabelo.
0: Isso, Maurício, é meia-noite.
3: Aquela música do Gene Gene.
0: Isso.
3: Sofrendo calado.
0: Uai, a mesma que o Jair pediu, é... Nós rodamos, mas tudo bem, vamos lá.
3: Apaixonado, sem quantia. É que passa essa música.
0: Vamos passar pra você. Dá pra passar amanhã ou sábado? Sábado, no sábado. Ô Zé, sábado pode esperar tranquilamente que vai, tá bom? Carminha, você ouviu a música aí que você pediu, Carminha? Aquela do né, da, como é que é? Do Vale dos Beija-Flores, você ouviu, Carminha? Espero que você tenha ouvido, tá bom? Obrigado, Carminha. Vamos fazer a matéria aqui do óleo de girassol.
4: Bom dia, Brasil Rural. Bom dia, Luciano Barroso, Antônio Nunes. Bom dia, Zezé, Helen Couto, Jana Moura, Mercedes, Teodora, Alemão, Maradona, Osemar, Etevaldo. A Márcia Ferreira em Brasândia, a Carmen lá no Mato Grosso e todos que estiverem na sintonia, Rubens em Pires do Rio, Ayrton de Uruaçu. Grande abraço, Luciano Barroso.
0: Obrigado, meu querido Antônio Nunes. Oi, Luzia.
5: Bom dia, Luciano Barroso. Bom tudo dia. Bem com você?
0: Tudo, amor.
5: Bom dia, José Lins. Tudo bem com vocês? Gostaria de ouvir uma música. Lembranças com Rio Negro Solimões, que foi possível. Ofereço para toda essa galera que está na escuta da sua ouvinte, Luzia da Silva. Estou te ouvindo pela rádio para cá de Ortigueira. Hoje é mais tarde.
0: Uhum. Obrigado, minha querida. Muito obrigado.
6: São Barroso, Cafifa e o Aildo de Goiás está ouvindo nós também, viu?
0: Obrigado. Obrigado, Edgar. Edgar, daqui a pouquinho tem a música que você pediu, tá, Edgar? Daqui a pouquinho vai ter no Colo da Noite.
7: Bom dia, Luciano. Bom... É Francisca da Santa Rita, Santa Cruz Venerada.
0: Ô, Dom Francisco.
7: Luciano, eu gostaria de ouvir a música com os filhos de Goiás, Amor Distante. Eu queria estar só no meu programa.
0: Tá bom,
7: você. Bom dia.
0: Bom dia, Dona Francisca. Ô, Francisco.
8: Bom dia, Luciano Barroso. Luciano Barroso, eu queria parabéns a um amigo meu que hoje está fazendo aniversário.
0: Manda aí.
8: O Saldanha, em nome da dona Estela e a família, que você gravasse um áudio parabenizando ele, o
0: Saldanha.
8: Saldanha aqui no município do Cantael Francisco. Em nome da dona Auristela, Francisco e todos os seus amigos, parabenizar o Saldanha hoje, o seu aniversário.
0: Grande Saldanha. Saldanha, feliz aniversário. Que Deus o abençoe sempre, Saldanha. Bom dia. Espero que o Saldanha esteja ouvindo, né? Você avisou pro Saldanha, hein, Francisco, que você ia mandar aqui para ele? Ô, Saldanha, bom dia, Saldanha.
9: Bom dia, meu amigo Luciano Barroso. Bom dia a todo mundo da EBC, né?
0: Ô, é Nero Cortes.
9: A Rádio Nacional, e todos que trabalham aí. Tô super feliz aí, tô contente demais com essas oportunidades que vocês têm me dado aí. Hoje eu acordei atrasado, porque eu trabalhei até tarde.
0: De novo?
9: Eu faço dois turnos na empresa, porque a falta de mão de obra aqui em Jaraguá é muito grande. Então a gente tem que voltar para casa, descansar e voltar para trabalhar de novo. Então é assim que funciona, tá? Eu fico super feliz e logo, logo o Brasil inteiro vai estar pedindo música aí, que eu tô divulgando bastante esse programa teu aqui, para mostrar pro pessoal que existe muita gente aí interessada em divulgar os novos compositores do Brasil. Sim. Um abraço para todos os ouvintes, principalmente da região da Amazonas, que eu tenho muito amigo aí na Amazonas e Manaus. Também tenho muito amigo em Fortaleza, Rio Grande do Sul, Bahia e São Paulo. Valeu, um abraço para todos do Nero Cortes, compositor.
0: Você não ouviu, mas a Bernadette do Paraná pediu e o Max em Portugal pediu e eu rodei a música hoje. É que você estava dormindo, mas eu rodei hoje, viu? Meu querido Nero Cortes, o Max em Portugal, rapaz, foi que falou que queria te ouvir. Bom dia, Luciano Barroso, 78 anos, eu nasci 5 horas da manhã. Peço com Ed Carlos a música Meu Aniversário. Quem é que tá, Maria? Vê se tem essa música aí, pra gente, pelo menos um pedacinho. Ed Carlos, Meu Aniversário. Vê se você acha aí pra nós.
10: Barroso, gostaria que a música do...
0: Oi.
10: Não é em raio, barra pesada.
0: Tá.
10: Aqui é a raio do Lago da Pedra. Preciso para minha mãe, para minhas irmãs, para você, para Márcia Ferreira, para Carlinha e para todos da Rádio Cultural, né? Para a Rádio Nacional e para quem gostar da música.
0: Tá bom.
10: E também um bom dia para você, uma ótima quinta-feira.
0: Obrigado, meu querido, muito obrigado. Ô, oh, Maria Rita, o Zé falou que essa não tem. Mas canta pra ela aí, canta os parabéns pra ela, Zé. Vamos lá, parabéns pra você, minha querida Maria Rita. Oh, que pena, vou ficar devendo o Ed Carlos.
11: Muitos anos de vida.
0: Maria Rita, minha querida, 78 anos. Que Deus ilumine sempre os seus caminhos, tá, Maria Rita? O Ed Carlos, infelizmente, nós não achamos. Oh, bom dia, dona Marcilei. Dona Marcilei, tá tudo bem? Lulu Barroso. Ô, oh, dona Marcilei, bom dia, equipe maravilhosa do Brasil Rural. Ah, dona Marcilei, uma ótima manhã pra senhora. Aqui, lá vem ele. Lá vem ele, às 5h14.

0: da minha mãe maravilhosa, porque meu pai morreu, eu era muito novinho ainda. Eu não passei fome, passei necessidade. Aí tinha, às vezes, pra você ter uma ideia, no meu primeiro pagamento com 14 anos de idade, aqui na Rádio Nacional, o meu sonho era comer um frango. Era. Olha que absurdo, gente, mas é verdade. No meu primeiro pagamento, tinha. Aqui tinha. Você se lembra, Zé, de um boteco que tinha aqui, tinha aquela máquina. Aquela televisão de cachorro que eles falam. Eu passava lá e ficava olhando aquele frango lá naquela máquina. Rapaz. Aí no meu primeiro pagamento eu comprei. Como é que era o nome do bar? Alguém lembra aí? Era aqui. Frango assado. Era no frango assado aqui. Ficar aqui na 502 aqui. Aí eu cheguei lá no frango assado e comprei um frango. Comi ele todinho, sentado no meio-fio, na porta da TV Brasília na época. Rapaz, eu tinha 14 anos de idade. Passei uma semana com. Não tinha costume, moço, de comer frango. Ai, ai. Aí você vê, né? Aí depois de velho, aí você fala assim: não, hoje eu posso comer e tudo. Aí o médico fala: não, não pode não, não vai não. Eu adoro esses bolos, mas tem que ser só uns pedacinhos.
1: Não vai não, ele não vai não.
0: Olha o Tony aqui, bom dia, Tony.
2: Bom dia, seu Luciano Barroso.
0: Bom dia, Tony.
2: Brasil Rural, Família Nacional. Aqui é o Tony Lopes de Santo Sé, na Bahia. Passando para desejar a todos aquele bom dia. Ô, Luciano, o Bananinha tá aqui, Luciano.
0: Vamos lá, Bananinha.
3: Alô, Tchululu, pessoal, bom dia. Tchululu, o senhor sabe qual é a piada do pônei? Sabe, não?
0: Não.
3: Pô, nem eu. Tchau, tchau, tchau. Tchau, tchau.
0: Esse Bananinha. Isso, eu vou te falar um negócio. Ah, difícil demais. Ah, o Vejo Vesto veio, Zé? Veio.
4: Alô, bom dia, senhor Luciano.
0: Bom dia, mentiroso.
4: O Vejo Vesto do Tony Lopes.
0: Tá mentiroso.
4: Olha o mentiroso. Deixa eu dizer, senhor Luciano, essa tarde de ontem eu tomei um susto. Eu saí pra ir pra padaria comprar uns pães. Quando eu voltei, estava um movimento na porta da minha casa, já tinha ambulância, já tinha aquele pessoal só correndo, o povo com lençol, e o pessoal avisando para mim que tem um fumaceiro no telhado da casa, só que não era fumaça, sabe? Aí começou, seu Luciano, aquele frio, aí começou aquele negócio branco em cima do telhado, já estava virando neve. Aí o pessoal naquele frio, o pessoal preocupado, só correndo para lá, e eu disse: meu Deus do céu, o que é que está acontecendo? Aí depois foi que eu me toquei, seu Luciano, eu pensei que era até um incêndio, mas depois foi que eu entendi que eu tinha deixado a porta da geladeira aberta, e aí o gelo estava congelando tudo ao redor, assim, do pátio, seu Luciano. A geladeira era daquelas conso. As coisas de antigamente eram boas, seu Luciano. Bom dia para todos.
0: Ah, não, gente. Ô, velho, mentiroso, seu Juvencio. Ô, Tony, você, esses dois personagens seus são maravilhosos, Tony. Obrigado. Ô, seu Francisco, ó, a primeira vez que o seu Francisco participa com a gente.
5: Um parabéns pra mim hoje. Eu tô cantando pra. Tô cantando 78 anos hoje.
0: Seu Francisco,
6: aquela televisão.
5: Nasci 8 horas da manhã.
6: Eu passava lá e ficava olhando aquele frango lá.
5: Tô cantando 78. Canta um parabéns pra mim hoje aí, tá lá.
0: Canta de novo, Zé. Canta de novo pra ele, seu Francisco. Aí, ó. Parabéns, que Deus abençoe. 78 anos, está com a gente. Obrigado, seu Francisco. Wellington Brasil, bom dia, família nacional. Ó, o filósofo acordou tarde hoje. Se você tentou e falhou, parabéns. Tem gente que nem tenta. É verdade. Às vezes a pessoa diz isso logo na primeira. É, né? Perdão não se nega a ninguém. Mas a confiança, essa... nunca se recupera, é verdade. Quando alguém vem de lá, apronta contigo, tipo, rapaz, né? Uma lágrima não prova a fragilidade de uma pessoa, mas a grandeza do coração. Grande Germino, tá bem, hein? Obrigado. Ô, Osemar, são 6h19. Bom dia.
7: Bom dia, meu amigo Luciano Barroso. Passando aí nessa manhãzinha de quinta-feira. Hoje é dia de colher goiaba. E tamo firme e forte aí. Luciano, ontem eu pedi uma moda pra você aí.
0: Qual foi?
7: A Majestade do Sabiá.
0: Ah, sim.
7: É...
0: Que foi, Toy?
7: Jair Rodrigues, né?
0: O Toy tá dizendo que é amanhã. Amanhã? Tem certeza? Então tá.
7: Você não tocou, toca hoje ela aí.
0: Não, hoje não dá, não.
7: É igual a Argentina, né? A França, a Alemanha. E o Brasil não entrou na Copa ainda. Será que sexta-feira vai entrar?
0: Vai, amanhã ele joga.
7: Não entrou ainda, Deus me livre.

0: Seleção não tá sem, assim, sem gosto, sem nada, sem prazer, parece. Uma seleção apagada.
1: Tá insossa.
0: Que Deus abençoe que dê tudo certo na sexta, né?
1: Você sabe o que acontece, Zemar?
0: Um bom dia, meu
1: Bom
0: amigo.
1: dia. Tem muito mimimi e pouco futebol. É isso que está acontecendo. Se o Brasil tivesse entrado no primeiro jogo e rasgado lá uns 3, 2 a 0, ganhado... Não, mas 1 a 0 e levando sufoco. Não perdeu por pouco. Bom dia, Luciano. Tô ligado no programa Brasil Rural aqui da bela cidade de Iguatu. Pediu uma música com Moacir Franco. Vou oferecer para você, para todos da equipe, todos os ouvintes da melhor rádio do Brasil, que é a Rádio Nacional. Francisco Eudes, Iguatu, no Ceará. Bom dia. Oi, Ellen. Bom dia, maravilhosa Ellen. Mandando alô para Cananda, para Robertinha, para todo mundo.
2: Alô!
1: Bom dia, doce Edna. Ellen, melhor dizendo, em Goiânia. Ô, meu querido Sargento Theo, vai entrar de plantão agora, Sargentão? Beleza? Então tá maravilha. Aqui. Manda um alô pro meu amigo Saldanha, aqui de Juazeiro, na Bahia. A foto dele. Uai, mano, é um barco. Tá bom. Ô, Saldanha, um abraço pra você. Ô, Dom Marcelei, o que que foi?
3: Ah, rindo aqui de você falando do frango aí.
1: Ah.
3: Nossa, quando a idade chega, né, Luciano? A gente só passa vontade, né? Você só come com os olhos, porque hoje, se a gente almoça normal, um almocinho ali normal, leve, né? Porque já não aceita mais tanto, o corpo da gente já não aceita aquilo que a gente comia de antigamente, né? Já passa o resto da tarde cheio, você não consegue comer mais nada, né? Meu Deus do céu, que judiação, né? Eu trabalho na área da culinária, eu faço tantas coisas, né? Como vocês conhecem aí, né? A minha felicidade de trabalhar nessa área, mas não, quase não como nada, não consigo comer quase nada, nada do que eu faço mesmo, né? Eu como. As meninas do meu trabalho até falam: nossa, você faz tanta coisa, nós não vemos você comendo. Mas é por causa que não dá mais, né?
1: Não dá, não
3: É
1: pode.
3: só fazer e olhar mesmo e ver os outros comendo.
1: É incoerência. Eu fico, às vezes, eu falo dessa. Gente, uma coisa. Mas aí é por causa das lombrigas, na época. Eu comia muito casca de limão. Eu gosto de limão até hoje, adoro limão. Casca de limão com tijolo. Você acredita nisso?
4: Sim.
1: Sim, o quê?
4: Tamo junto. Um abraço aí pro seu Antônio Nunes também, dona Cleonice, a esposa dele. Um abraço pro professor Bernardo. E tamo junto, viu?
1: Obrigado, Carminha.
4: Obrigada aí pelo retorno, Lulu.
1: Oi, bom dia, Luciano Barroso. O Brasil Rural vai ganhar o rumo de casa? Não, Brasil Rural não, o Brasil. Jogando. Ah, é o João Leme, está dizendo assim: o Brasil, no caso seleção brasileira, o que ele vai ganhar é o rumo de casa. Ô João, eu estou quase concordando com você. Meu coração brasileiro bate forte dizendo: não, nós vamos chegar lá. Eu acho que se ele mudar meio time no próximo jogo, ó, vou só contar um negócio para você. Não é o Haiti não é essa seleção toda. Se o Brasil não ganhar, e não ganhar bem, se não mudar lá a coisa e não ganhar, esquece. Vai dar não, vai dar
5: Bom
1: não.
5: dia, Luciano Barroso.
1: Bom dia.
5: E bom dia aos ouvintes aí do programa, rapaz, do Brasil Rural.
1: Bom dia.
5: Aquele do Val Braga, de Boa Vista, Roraima. Bom dia, Alemão, Alicate de Pressão. Bom dia, Carminho. Bom dia, Sargento Araújo, amigo lá na cidade de Belford Roxo, Rio de Janeiro. Bom dia, minha turma lá na cidade de Nabe, no Japão. Bom dia para todo motorista de transporte escolar. Bom dia para os caminhoneiros. E as caminhoneiras de todo o Brasil. E bom dia também para todos os vigilantes daqui do Brasil, todo o estado. Bom dia para a turma lá de Santarém, no Pará. Bom dia para a turma boa de Itaituba. Bom dia para todos os conterrâneos lá do Maranhão. Bom dia, turma de São Mateus, Caxias, Codó, Penal, Valadares, Monção, Lago da Pedra, Aquila do Val. Minha esposa Rosa está aqui. Já estamos com café no bulho. Já estamos
1: Isso.
5: fazendo a farofa de carne assada para nós pegar a estrada para ir trabalhar. Valeu, bom dia. Foi todas as músicas do programa para todos os ouvintes aí, tá bom?
1: Obrigado, meu querido
5: Obrigado.
1: Lourival. Lourival Brito Braga, obrigado. A você, sua esposa. Rapaz, fazer aquela matulazinha, eu tenho, até por recomendação médica, eu estou todo dia preparando o meu café da manhã. Porque você chega aqui, tem lanchonetes, restaurantes maravilhosos. São incríveis, tem tudo. Mas tem muita coisa embutida, muita. Aí a nutricionista falou comigo: Luciano, para, prepara isso lá. Sempre eu estou preparando. Geralmente um cuscuz, um negocinho assim. Aí eu levanto cedo para preparar também. E ó, sabe de uma coisa? Tá bem
2: bom
1: melhor.
2: Dia, bom dia, Luciano. Bom dia, Zelinho.
1: Bom dia.
2: Bom dia a toda a turma boa da Rádio Nacional. Kelly, curta, fala aqui da Ceilândia, Distrito Federal.
1: Obrigado, minha querida Ellen. Obrigado. Ô, Lambeda Salê, fala aí, Luiz Cláudio.
6: Bom dia, Luciano Barroso. Bom dia, ouvinte da Rádio Nacional. É verdade. Luciano, rapaz, eu também, Flamengo. Eu não fui fã, não. Mas quando eu passar naquela rodoviária, ficar naquela lanchonete, aquele pedação de bolo, quase um tamanho de um bolo.
1: É verdade.
6: Já caí matando aquele povo também, meu Deus do céu.
1: Era bom demais, né?
6: Já chegava com os olhos, coitado. A gente chega no Nordeste, aqueles olhos já fundo, uma fome. Aí quando via aquelas coisas na rodoviária, que era exagerado. Assim, cada pedação de bolo que naquela rodoviária antigamente. Eu chegava lá, caía matando um pedação de bolo daquele. Fala, hoje, passa nem olha pra lá.
1: É, mas é, Luiz Cláudio, você tem toda a razão. Eu adorava quebrador. Nossa! Tinha, geralmente, ali na rodoviária, tinha aquelas banquinhas, né? O cara botava lá, tinha um cafezinho da manhã, café com um quebrador. Aqui, outro dia eu vi aqui pertinho da W3, aqui perto da rádio, tem um camarada que põe uma banquinha aqui também. E ele vende pão, bolo, vende tudo. É uma maravilha. A Carmen disse que ouviu a música. A Ellen de Goiânia... É, negócio, meu aniversário não está muito, mas não está muito o quê? O que, que foi, o alemão?
7: Ô, seu Lorival, brigadão, seu Lorival, obrigado mesmo. Um abraço aí no senhor e em todos aí na região de Boa Vista, Roraima. Ei, Lulu,
1: oi.
7: Em vez de você me chamar de falsificado, você me chama de inoxidável, moço. Nem ferrugem, nem pega marizia.
1: Oh, grande alemão, o inoxidável. Ah, olha. Alemão, você é maravilhoso. Ô Zé, tem essa música aqui. Não, só um minutinho aqui, deixa eu falar um negócio dessa. Presta atenção na letra dessa música. Os amores que tive na vida, todos me deixaram. Sentimentos e mais sentimentos. Eu adoro essa música. Eu vou dar com o Zé do Rancho e Zé do Pinho, pro Edgar, lá de Uberlândia. Mas presta atenção, esse cara não é Boa Bisca. Porque olha só, os amores que tive na vida, todos me deixaram. Sentimento, não sobrou um. Será que ele é que tá certo, todo mundo tá errado? Eu adoro essa música, eu amo essa música, mas é porque também vários amores me largaram. Aí você vai dizer, não, culpa dela. Não. Eu tenho um amigo que sempre me falou o seguinte: quando alguém reclamar de você uma vez, você vai dizer, ah, uma vez, tá, ele tá errado. Aí vem de lá uma outra pessoa e reclama de você. Você vai dizer, aí ele falou, aí você pensa, já são duas pessoas. Se uma terceira reclamar, você está errado. Eu acho que os amores que eu perdi, eu também estava errado. Oh, mas eu choro até hoje. Oh, tem dia que eu fico latindo para o sol e vando para a lua, mas o tempo não volta. É por isso que você deve conservar seu amor. Porque às vezes uma coisinha só acaba com tudo, não é?

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4: No Brasil Rural, nós vamos falar de um estudo que revela erro que compromete a produção de látex em seringueiras clonadas. Mas o que, que significa isso? A professora Anete Pereira de Souza, professora titular do Departamento de Biologia Vegetal da Universidade Estadual de Campinas, na área de genética vegetal e coordenadora do Centro de Melhoramento Molecular de Plantas, FAPESP. Ela está na linha conosco. Seja bem-vinda, professora. Um bom dia.
5: Bom dia. Muito obrigada pela apresentação e por ter se interessado pelo trabalho que fazemos aqui.
4: Professora Anete, eu já adorei a senhora, só tem um sorriso encantador. Que estudo é esse, professora?
5: Na verdade, é um estudo para produção de látex, né? Da borracha.
4: Certo.
5: E a seringueira, ela, assim como muitas outras plantas que são árvores, ela é um clone, ou seja, o Dr. Paulo Gonçalves, do Instituto Agronômico de Apta, ele dedicou a vida inteira a estudar seringueira, né?
4: Uhum.
5: E ele descobriu muitas coisas, uma pessoa maravilhosa, acho que é um dos melhores no mundo nesse assunto, né?
4: Uhum.
5: Infelizmente para ele, mas infelizmente para nós, ele já se aposentou há algum tempo. E ele, eu conheci ele e a gente se deu muito bem, assim, eu sempre gostei, achei a árvore de seringueira bonita e achava, assim, um milagre uma árvore produzir látex, né? Como que pode, né?
4: Uhum.
5: E, então, eu acabei entrando nas pesquisas dele, assim, ajudando. Eu falei, eu posso fazer coisas que você não consegue ver, que eu trabalho com análise genética e molecular, ou seja, eu pego o tecido da planta, pego as folhas, etc., e vou ver como que ela funciona através do DNA, que se transforma em RNA, que gera uma proteína depois, né?
4: Uhum.
5: É mais complexo, mas só para...

0: aqui rapidinho.
1: Tá bom.
0: Eu ia com ele ver as seringueiras e tal. E a seringueira, então, para ela, esse clone, né, que ele é idêntico, clone é uma coisa idêntica. A gente tem que colocar, isso acontece com frutas, com tudo, com laranja, com maçã, uma série de coisas. Você tem que colocar ele num porta-enxerto, né? Então, para que a gente não mude o clone, porque se eu plantar ele no chão, alguma coisa assim, isso pode não dar nada certo. Você não consegue manter o clone, né? Então, esse porta-enxerto, ninguém prestava atenção no porta-enxerto, sabe? Falar, ah, pega aí qualquer outra variedade aí, outro clone, põe a seringueira, o clone que eu tenho, né? Aquilo que vai ser sempre igual, porque ele foi selecionado, e vamos para frente.
1: Perfeito.
0: Mas não começou a aparecer, a começar a aparecer problemas, né? Então tem um clone muito famoso aqui no Brasil de seringueira, que é o Rin-600. E esse clone, ele às vezes aparecia no meu laboratório, aqui na Unicamp, pessoas falando assim: professora, a senhora pode ver se esse clone é Rin-600 mesmo? Eu, como já trabalhava com seringueira, eu tinha identificado cada clone, né, que tem muitos, com marcador molecular, né? Como é feito para os humanos hoje, né? Por exemplo, você quer saber quem é o pai, quem é a mãe de uma criança, assim, ficam eles disputando, tira sangue de cada um e usa esse marcador molecular, que chama microsatélite. Não vou entrar muito nesses detalhes. Então, hoje em dia, o mesmo teste para identificar quem é o pai, quem é a mãe, né? Quem é a avó, quem é o vô, é usado em plantas.
1: Certo.
0: Aliás, ele começou em plantas, né?
1: Professora, me diga uma coisa, ainda hoje tem gente que investe no plantio de seringueira?
0: Olha, tá caindo bastante, sabe? Mas tem sim.
1: É, eu fiz essa pergunta porque o Brasil perdeu a primazia na produção, não é? Hoje, por exemplo, a líder, pelo que eu estou receber aqui da produção, é a Tailândia, 35%, Indonésia, 25%, Vietnã, entre 8 e 10. Só para você ter uma ideia, o Brasil não consegue abastecer o mercado interno e aí tem que importar matéria-prima. É isso, professora?
0: É isso mesmo. Tem que importar e é uma tristeza, porque a seringueira. Bom, nós não podemos plantar lá no norte, porque teve aquela doença que matou tudo. Então, São Paulo é um estado, assim, é o estado que mais produz látex, né? Mas ainda muito pouco. E a seringueira é considerada, chama cultura para aposentadoria, porque ela leva 10 anos para começar a produzir o látex e depois leva mais uns 5 para chegar no auge da produção, e ela produz até uns 30 anos.
1: Nossa, mas aí é muito. Imagina 15 anos. É,
0: Então,
1: realmente é aposentadoria, né?
0: por isso que eles plantam. No entanto, quando o fazendeiro vai procurar as mudas para plantar, então ele fala assim: ah, o senhor tem aí Rin-600, que é o melhor clone que todo mundo usa? Ele fala assim: tenho sim. Aí ele pega e vende para o produtor, né, o clone que vem em cima de um porta-enxerto. Mas o produtor, ele não pergunta assim: e qual é o porta-enxerto? Porque é o porta-enxerto que manda na produção. É ele,
1: Ai, ai, ai. Agora
0: não
1: imagina,
0: é o.
1: imagina demorar esse tempo todo e não produzir nada.
0: Exatamente. O pessoal parou de plantar, assim, o que eu imagino foi porque eu recebia várias pessoas que falavam assim: professora, olha, eu comprei esse clone, que é o Rin 600, plantei lá, E aí, o que aconteceu? Depois de 10 anos, ele não tá produzindo nada. Eu não sei o que aconteceu, acho que não é o clone. Aí eu ia lá, pegava um pedacinho do tecido lá do clone, né? E falava, não, esse é a gente 600, sim. Porque existe uma relação entre clone e parte enxerto. Você não pode pôr qualquer parte enxerto. Você tem que fazer um estudo e tudo. E foi isso que o Dr. Paulo Gonçalves, do IAC, fez. Ele fez um
1: Perfeito.
0: experimento maravilhoso, um clone em diferentes partes enxertos, o melhor clone, né? E, enfim, ele testou seis partes enxertos diferentes e chegou em uma conclusão. Olha, quem usar RIM 600 tem que usar como porte enxerto GT1 ou um outro lá, que agora estou lembrando.
1: Perfeito. Professora, agora, nesse caso da pessoa que queira ainda plantar, como deve proceder? Como é que vai comprar uma planta saudável para ter resultado? Procura quem?
0: Então, primeiro, ela deve ir até o IAC e a APTA regional, né? Que eles são especialistas nisso. Então, eles orientam qual é o melhor clone e o parte enxerto. Porque não basta chegar e falar, eu quero o RIM 600. Porque aí ele pode ter sido colocado, por falta de conhecimento das pessoas, qual é o melhor parte enxerto para o RIM 600. Então, ele fala, eu quero RIM 600 com porte enxerto GT1. Pronto, ele já está se dando bem. O doutor
1: Perfeito.
0: Paulo Gonçalves, que ele falou? Ele fez fácil para os fazendeiros entenderem. Ele deu duas sugestões: RIM 600 com GT1 e RIM 600 com outro clone.
1: Perfeito.
0: Mas parece que isso não foi o bastante, porque as pessoas chegam e pedem o clone. Só o clone, não presta atenção no que está embaixo. Em todas as espécies que usam parte enxerto, quem manda no que está em cima é o parte enxerto. Isso acontece em laranja, por exemplo. Se você plantar com porte enxerto errado, o seu pé de laranja vai ficar com 4 metros. O que você vai fazer com uma laranja? Se você plantar com outro que também é errado, ele vai ficar com 1 metro de altura. Então, são coisas que muitas vezes o agricultor não entende. Já a laranja não é tanto assim. Tem até melhoramento de porte enxerto para laranja, que está bem mais avançado que a seringueira, né? Mas é
1: Professora,
0: importante.
1: para encerrar, onde eu acho essa pesquisa?
0: Olha, essa pesquisa, ela foi publicada numa revista científica, né? Porque a gente tem essa questão, né? Quando a gente faz pesquisa, a gente publica em revista científica. Mas o IAC ficou tão interessado que ele está fazendo uma cartilha sobre isso para distribuir para os produtores de seringueira, porque o Brasil, com todo esse potencial que tem aqui em São Paulo para produzir látex, o São Paulo é o estado com maior produção de látex no Brasil, né? Ele tem o clima, ele tem tudo. Então, eles estão lançando uma cartilha para falar todas essas coisas que a gente descobriu na pesquisa. Obviamente que o melhorista sabe disso, mas quem vai comprar a muda não sabe, né? Então vai ser uma informação para quem quer comprar, plantar seringueira, que é muito importante, e o látex, tem mais uma outra questão. É muito difícil achar aqui em São Paulo pessoas que saibam cortar a árvore para tirar o látex. Tem um jeito muito certo, se você estragar os vasos, depois não tem mais látex. Então, isso aconteceu em São Paulo porque as pessoas preferem trabalhar numa indústria,

0: não sei o quê, do que trabalhar no campo. Trabalhar no campo não é fácil,
1: Ok.
0: né? Então, esse é também outro problema de São Paulo.
1: Professora, eu quero agradecer a senhora pela participação no Brasil Rural, colocando um pouco de luz sobre essa questão das seringueiras, da produção do látex no Brasil. Tá bom? Muito
0: Tá bom.
1: obrigado. Um bom dia para a senhora.
0: Muito obrigada pelo interesse nesse assunto também e pela gentileza.
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1: São 6 horas e 45 minutos, horário de Brasília. 5h45 em Manaus, 4h45 em Tabatinga. Ô, João.
3: Ô, Luciano.
1: Oi.
3: Bom dia,
1: Bom
3: Luciano.
1: dia.
3: Estou aqui outra vez.
1: Sim.
3: Luciano, esse alemão aí é uma figura.
1: É verdade.
3: Rapaz, eu preciso conhecer esse homem pessoalmente. Que caba bom, hein?
1: É bom demais. Rapaz, ô, João, vou te falar um negócio. Conhecer gente boa é um espetáculo. Eu tenho prazer. Quando às vezes eu fico conhecendo as pessoas assim maravilhosas, meu Deus, minha vida ganha um sentido muito espetacular. Ô, Gilmar, bom dia, Gilmar. Obrigado aí pelo carinho da sintonia. Fala, Rubem! Aqui. Lá vem ele.
4: Bom dia, Luciano
1: Bom
4: Barroso.
1: dia.
4: É, Luciano, mas tava ouvindo o velhinho falando da geladeira aí, mas sabe o que que é o pior? Pior é que mais ou menos ele tá certo, moço.
1: Tá
4: Minha
1: não.
4: mãe tem uma daquelas cons antiga, daquelas amarelas ainda. Luciano,
1: Não.
4: pensa numa geladeira violenta. É aquela,
1: Não,
4: viu?
1: moço,
4: Agora
1: parece que
4: nessa época que tá frio, não pode aumentar muito o regulador dela lá não, senão ela congela os trem tudo.
1: é meu,
4: É, não se faz mais coisa igual antigamente não, viu?
1: amigo. Eu tô desconfiado que esse ano, sei
4: Mandando um
1: não.
4: abraço aí pro Antônio Nunes do PSU, mas a esposa, dona Cronice. Um abraço pro Edgar de Uberlândia. O Edgar tá querendo fazer a gente começar o final de semana mais cedo com essas modas aí que ele pede. Ah,
1: É?
4: curuz, que é isso,
1: Tá
4: Edgar?
1: doido?
4: Abraço pra todos os ouvintes aí, Carminho, Alemão, todo esse pessoal aí que eu lembro na época que participava lá no Madrugada Nacional. Agora estamos aí mandando abraço pra eles no Brasil Rural.
1: Isso.
4: Falou, Luciano, um abraço,
1: Um
4: bom dia.
1: abraço, Rubem. Obrigado. Ô, Jorge. Jorge, é a primeira vez que participa. Bom dia, Luciano. Moro em São Paulo e gostaria de ouvir uma música mais linda que já ouvi atualmente. Caminhoneiro de Deus. Ah, eu rodei ela hoje, Nero Cortez. Muito obrigado. Ô, Jorge, eu rodei ela hoje, meu querido Jorge Antônio. Sábado vai. Roda de novo, no sábado? Roda. Ô, Lindomar, bom dia, Lindomar. Muito obrigado pelo carinho com os ouvintes. Um abraço a todos da Rádio Nacional. Lindomar, ô, Lindomar, obrigado, hein? Muito obrigado, te agradeço também. É a primeira vez que está participando com a gente. Ó, aqui tem o Elson Cortez. Ô, Elson, bom dia.
5: Bom dia!
1: Tudo bem?
5: Aqui é Sinho da Bahia,
1: Ah,
5: Serraneiro, nota 10.
1: certo.
5: Eu gostaria de ouvir a música de Nery Cortez, Caminhoneiro de Deus.
1: Vixe, tá todo mundo pedindo. Sábado você vai ouvir, com certeza. Porque eu rodei ela hoje. Aí no sábado a gente passa. Não dá para passar sábado? Dá, não dá? Então dá. Bom dia, meu amigo. Eu sou Francisco Belinque. Moro em Alto Paraíso, Rondônia. Gosto muito. Um abraço, amigão. Gosto muito do programa. Ô, meu querido, eu te agradeço muito pelo carinho, tá? Da participação. Fico feliz em saber que você tá ouvindo a gente. Ô, Francisco. Ah, foi o Francisco que perguntou como é que entrava em contato. É isso mesmo. Ô, meu irmãozão Calunga,
6: Bom dia,
1: Joaquimzão.
6: bom dia, bom dia, Luciano. Bom dia, programa Brasil Rural. Aqui mandando um alô aí para Sônia Curumbá, Marcelo. Mandando um alô pro Tino Marceneiro no Paraná. Mandando um alô também para a Paulinada Fazenda Vazontão, minha mãe Dominga, Tidão, Dona Brilho. Mandando um alô para Diralina Fazenda Madu. A prima Tereza no Rondo Moleco, Ivan Calunga, Divino, Nonozinho, Valter, essa galera toda de Cavalcante. Oceano, toca aí pra nós amanhã com o André Andrado. Fazenda Grotão, oferecida para todos os ouvintes do programa Brasil Rural. Bom dia, bom
1: Bom
6: dia.
1: dia, bom dia. Josineta, obrigado. Aqui, eu sou a Josineta de Inhumas, município de Santa Maria da Vitória, Bahia. Cante os parabéns pro vereador Jânio de Inhumas. Hoje ele está aniversariando. Vereador! Como é que é o nome dele, rapaz? Ah, Jânio. Ô, Jânio! Feliz aniversário, hein, Jânio! Poeta Adalto Marques, na Paraíba. Obrigado, obrigado pelo carinho. Ô, gente, vamos começar a brincadeira. Tá valendo a brincadeira hoje. Tá valendo a brincadeira. Vamos começar a nossa brincadeira, senão vai engasgar tudo. Hoje, na brincadeira, Dona Marilu pediu Estrada do Amor, Ataíde Alexandre. Essa tem, com certeza tem. Estrada do Amor. Estrada do Amor. Essa é a número um. Dona Marilu tá, e o Nego, seu Nego também no Cinto das Flores. Ó o Joaquim, vamos ver qual é a dois, Luciano, hoje.
7: Luciano, a primeira é Frio da Madrugada, a segunda. Frio da Madrugada, a segunda.
1: Frio da Madrugada. Quem é que canta Frio da Madrugada?

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1: Achosa. Ah, moleque. Aí. A dona a Maria Aparecida botou Dona da Verdade com Paradá, não deu. Oh, que pena. Ó, hoje então tá valendo o seguinte: Estrada do Amor com a Thaíde Alexandre, Frio da Madrugada com Rio Negro e Solimões. E aí? Qual é a sua? Já escolheu? Ô Zé, podemos começar? São 6h51. Lá vamos nós então. Apera tudo. Estrada do Amor, Luiz Lopes começou. Luiz, obrigado, Luiz. Estrada do Amor. Antônio Nunes, é Frio da Madrugada. Deixa Estrada do Amor para Sebastião Malta. Estrada do Amor, valeu, Sebastião. Ah, tá aí de Alexandre pro Adriano Pereira. Adrianão. Maravilha, Adrianão, bom dia pra você. Vamos lá, João e Eva, Ataíde Alexandre, obrigado João, obrigado Eva, uma ótima manhã. Cleiton, grande Cleiton Rocha, sítio Terra Viva, Dionísia, obrigado Ataíde Alexandre, obrigado meu querido Cleiton, ótima manhã pra você também. Lá vamos nós, meu Brasil. José Mário Mendes, é Frio da Madrugada, Zé, ele quer Frio da Madrugada. O alemão, o inoxidável.
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1: Aê!
2: Estrada do Amor, Lulu.
1: Valeu, alemão. Edgar, qual é a sua?
3: Primeira, olha o gol.
1: Olha o gol, Estrada do Amor, vamos lá. O Adriano Pereira botou bom dia, meu amigo. Bom dia, Adriano. Ô, Joaquim, tá tudo bem? Joaquim escolheu, tá aí de Alexandre, Estrada do Amor. O Denilson diz que é Estrada do Amor. A Maria Aparecida, Estrada do Amor. O Jandiro, Jandiro é Estrada... Não, Jandiro não, Jandiro é Frio da Madrugada. Frio da Madrugada. Quem pediu? Opa, Frio da Madrugada também pro Adeilton. Rapaz, deixa eu ver quem é. Adeilton já foi, Jandiro já foi. Gente, o computador tá pulando mais do que eu, hein? Parece um pouco... Calma, gente. A Estrada do Amor, quem pediu foi o Rodival. Rodival votou Estrada do Amor. Wesley votou no Frio da Madrugada. A pancada tá boa, Edileuza, Estrada do Amor, obrigado Edileuza, tá no Piauí. A Dona Geralda, oi Dona Geralda, maravilhosa, é Estrada do Amor, lá vamos nós. Tentei fugir de mim, tentei me enlouquecer. Ô, meu computador, não faço não, gente, não faço não. Peraí, ô, peraí. Danilo, é Estrada do Amor, tá vencendo Estrada do Amor. É, Clíger e Rosária, é Estrada do Amor, tá valendo Estrada do Amor. Rio Negro e Solimões para Pedro Ribeiro. Estrada do Amor, pra quem, tinha alguém? Pra Dona Dirce. Obrigado, Dona Dirce. Bom dia pra senhora. Apolinário, vai pra quem, Apolinário? Hein, Apolinário?
4: Estrada do Amor.
1: Estrada do Amor. O Lambê de Salê, Luiz Cláudio. Luiz Cláudio é Frio da Madrugada. Zé Demar.
5: Bom dia, Boninho Luciano. Bom dia, quem? Bom dia, amigo do Amanhecer.
1: Quem?
5: Bom dia,
1: quem?
5: Brasil.
1: Quem?
5: Luciano Rô, de Frio da Madrugada.
1: Frio da Madrugada para você. Obrigado, meu querido. Lá vamos nós. João Lemes. João é Estrada do Amor. Obrigado, João. Bom dia para você. Estrada do Amor para Maria Rita. Obrigado, Maria Rita. Estrada do Amor para Dona Marcilei. Obrigado, Dona Marcilei. Bom dia. Tony Lopes, é Frio da Madrugada. Rio Negro e Solimões. Vamos lá, Mário Mendes. Quem é? Não votou em ninguém. Estrada do Amor para Paula de Melo. Obrigado, Dona Paula de Melo. Muito obrigado. O Vitor Castro disse que tá um frio do caramba. É Frio da Madrugada. Valeu, Viltão. Beleza. Estrada do Amor para o Wellington Brasil. Alô, tentou me pegar. Não deu. Aqui, Luciano, Estrada do Amor para quem? Manelzinho de Livramento. Valeu, Manelzinho. Gessil Topógrafo, é Frio da Madrugada. Estrada do Amor para Josineta Oliveira.

0: Veira, obrigado, José Neta, bom dia. Estrada do Amor para Gabriel Neto, obrigado, Gabriel. Lá vamos nós. Luciana Espíndola, é Estrada do Amor. Ah, Zé, tá de olho aí no tempo? Estrada do Amor, lá vamos nós.
1: Frio da madrugada.
0: O frio da madrugada.
1: Tá aqui.
0: É o lobo?
1: Em Marília, São Oriente, que deve dar um.
0: Ô, Sandra.
2: Bom dia, Luciano Barroso. É frio da madrugada.
0: Frio da madrugada pra Sandra. Obrigado, gente. Vamos lá, gente. Tá faltando pouco. Vai lá, meu querido Atenor. O que, que é, Atenor? Vai aí.
3: Vou voltar na música da Dona Marilu de seu Lico. Seu Lico, é nóis.
0: Estrada do Amor Dona pra Marilu, você. É nóis. Vamos lá, menino. Último aqui, vamos ver.
4: Meu voto aqui de Natal, Luciano Barroso. É pra Estrada do Amor.
0: Estrada do Amor.
4: Bom dia.
0: Tá ganhando. Obrigado, meu querido. Muito obrigado. Muito obrigado. Aqui. Não foi possível. Ô, meu querido, você mandou aqui. Luiz Lopes. Luiz Lopes da Estrada do Amor. E ele mandou um vídeo aqui. Não tá abrindo, não, Luiz. Tá chegando, Zé. Tá chegando a hora, Zé. Tá chegando, Zé. Ô, meu Deus, travou o computador. Frio da madrugada pra Dona Edith. Obrigado, Dona Edith. Vamos lá. Ô, Zé. Estrada do Amor tá na frente, tá? Ah, Hipólito, é frio da madrugada. Eu acho que frio da madrugada não vai aguentar, não, Zé. Ó. 5, 10, 15, 20, 25, 29 votos até agora para a Estrada do Amor. 5, 10, 15 votos para Frio da Madrugada. Ah, ganhou. Estrada do Amor, Dona Marilu. A senhora ganhou, Dona Marilu. Ah, beleza. Ataíde Alexandre. Dona Marilu foi a grande vencedora de hoje. Depois eu faço a contagem. No final da música eu faço a contagem geral, tá? Vamos lá, meu Brasil.

obrigado, dona Marilu, a vencedora, Josué Andrade, bom dia. O Cláudio Nu, obrigado, Cláudio Nu, ele votou também a Thaíde Alexandre. A Maria das Dores votou no frio da madrugada. O João Caetano votou em frio da madrugada. Reação de frio da madrugada. Não, peraí, Zé, eu vou correr o risco aqui, não. Não, peraí. Aqui, o Estrada do Amor. O amor está sempre na estrada esperando um caminhoneiro. O Edilson. Calma, Edilson. 5, 10, 15, 20, 25, 30 votos para Estrada do Amor. Foi a grande vencedora. 5, 10, 15, 17 votos para Rio Negro e Solimões. Então, amanhã, 5:30, tem Rio Negro e Solimões. Gente, nós vamos entrar e formar a rede rapidinho e voltamos já já atendendo o seu pedido na hora. Nome de onde está falando e a música. Vai lá, Zé. São 7 horas em Brasília.

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0: E a partir de agora você vai falar o seu nome, de onde você está falando e pedir a música. Eu toco ela na hora, e agora. Teve um sanfoneiro aqui que falou, eu pedi uma música, mas você não rodou. Agora está na hora. Se você pedir agora, eu tenho que tocar. Né? As primeiras pessoas, claro. 61996741536. Qual é a do Jaider hoje, hein, Zé? E aí? Que música é essa? Vagabundo? Quem é canta?
7: Gustavo Lima.
0: Gustavo Lima?
8: Vixe. E tá gelada?
9: Ah!

0: Aí, eu tô com o embaixador. Dizem que todo homem é vagabundo. Eu não sou, mas eu não sou.
1: Bom dia, Luciano Barroso. Bom dia, Polina. Bom dia, município de Cavalcante, Goiás. Quero ouvir a música com André Andrade, Passarinho Prisioneiro.
0: 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Bom dia.

Bom dia, Luciano Barroso, João Batista, aqui diretamente da Fazenda Juaí. A minha que eu quero ouvir hoje é o Jogo do Amor, Milionário José Rico.

0: e uma compensação financeira ao governo iraniano pelos estragos provocados por esse bombardeio. E aí, enfim, é cruel dizer isso, mas as autoridades sentam em mesas com ar-condicionado, em salas...
1: povos, desse povo oriental que tanto...
0: E as mortes, as famílias que perderam parentes, parece que não compensa, né? Eu não me sentiria recompensado com um acordo desse. Tudo bem, fim da guerra é importante, todo mundo quer o fim da guerra, queria que nem tivesse começado a guerra, mas é isso, no final das contas, na letra fria desse memorando, se define um valor X que não foi divulgado para que os Estados Unidos, em tese, compense o Irã pelos estragos provocados durante todos esses bombardeios. Define também um prazo de 60 dias para que os países negociem essas questões envolvendo o armamento nuclear. Então, 60 dias para definir isso mais detalhadamente, que é o ponto mais delicado mesmo dessa relação. E como eu disse, vai ter uma reunião amanhã na Suíça com os Estados Unidos, Irã, Paquistão e Catar, para bater no martelo, tirar a foto, aquela coisa toda, oficializar para o mundo esse acordo que já está sacramentado. É um memorando ainda, uma etapa inicial, para que em breve seja assinado o acordo final, uma resolução que vai ser assinada no Conselho de Segurança da ONU, para dar uma moralzinha para a ONU, né? Vamos dar uma moralzinha para a ONU, que está tão desgastadinha. Então, eles vão fazer isso lá em Genebra, na Suíça. E há um ponto bem importante, que isso diz respeito a todos nós, inclusive a nós que abastecemos nosso carro todo dia ou toda semana, vai ser o fim do fechamento do Estreito de Hormuz, que foi definido. O Estreito de Hormuz será reaberto imediatamente e sem cobrança de pedágio. E os Estados Unidos, de sua parte, prometem suspender os bloqueios dos navios. E o que se imagina é que o tráfego de embarcações pelo Estreito de Hormuz seja retomado na sua plenitude em 30 dias. Você vai ver já já, o nosso Leandro Martins já está aqui com a gente para falar sobre esse assunto, sobre outros assuntos aí do mundo, mas antes vamos a Brasília, porque a Priscila Mazenotti está com a gente agora às 8h10. Priscila, bom dia para você.
2: Oi, Agostinho. Bom dia também para quem acompanha a gente na Lolo Brasil dessa quinta-feira, né? O dia começando aí já com informações da Polícia Federal, fazendo uma operação, mas isso eu já sei que é assunto para o Renato Ribeiro, que vai entrar daqui um pouquinho conversar com você para trazer outros detalhes. A gente, claro,

0: está acompanhando quais são as repercussões políticas, né?
1: Vamos retomar o contato com Brasília. A Priscila Mazenotti vem já já. Que a quinta-feira é um dia que você já está desacelerando, né? Para mim, é o seguinte, eu sou a favor do fim da escala 6x1. Lógico que sou a favor. Mas eu acho que tinha que ter um estágio além. A semana de 4 dias. 4 dias. Você começa na segunda, né? Já meio, sim, ainda retomando, final de semana e tal. Na terça para valer, precisam produzir. O Brasil precisa de gente que trabalhe. Terça, quarta, quinta. Já começa também aquela desacelerada. Para chegar depois, já o sábado. Não precisa de mais do que isso. Sábado e domingo. Eu tô na quinta-feira, para mim já podia ser sábado, seria ótimo para mim, seria sensacional. Mas enquanto isso não acontece, a gente vai aqui carregando o nosso piano. A Priscila vai voltar já já com a gente, mas só para atualizar para você, tem PF na rua. Toque, toque, toque. A Polícia Federal está circulando por esse Brasilzão em mais uma etapa da Operação Compliance Zero. É a nona fase da Operação Compliance Zero, que investiga a participação de agentes públicos em irregularidades envolvendo instituições financeiras. Está investigando um suposto esquema bilionário de fraudes, corrupção, lavagem de dinheiro e obstrução da justiça. Ligado a quem? Quem é o homem que está por trás de tudo? Por trás de tudo que você imaginar. Daniel Vorkaro. É ele, é sempre ele. Esse homem é um fenômeno mesmo. E a gente não sabia que ele existia há 6 meses. Há 6 meses ele não existia para nós. E hoje você descobre que ele está atrás de qualquer coisa que aconteça. Qualquer coisa que aconteça, o tal do Daniel Vorkaro tá envolvido. E é por isso que a Polícia Federal está querendo que ele fale, né? Ele quer só entregar uma partezinha, quase nada. Então a delação dele, a delação premiada, se viesse, ainda não foi, não foi. A segunda vez foi rejeitada. Porque é isso, a gente sabe que o homem sabe tudo. Ele quer contar só uma pontinha e não vale. Priscila Mazenotti, diga aí, Priscila.
0: Agostinho, tá me ouvindo agora?
1: Tô ouvindo sim.
0: Aí, naquela hora, eu tava te ouvindo mais necessária na criação, eu tava falando justamente isso, que essa quinta-feira, bom dia, né? Mais uma
1: Bom
0: vez,
1: dia.
0: é, me acompanha a gente no programa de hoje, Alô, Alô, Brasil. Essa quinta-feira começou aí com essa nova fase da Compliance Zero. Já sei que a Renata Ribeiro, daqui um pouquinho, vai começar com você fazer o detalhamento, né? Um dos alvos é o líder do governo do Senado, senador Eduardo Paes. Claro, a gente já está em contato para definir isso, para fazer todos os documentos.
1: O Priscila, de novo, vamos retomar. Esse assunto é bem importante. A gente vai retomar na plenitude, com som claro e limpo, porque a quinta-feira está muito quente lá em Brasília. Essa operação, estava dizendo aqui, tem a ver com o Banco Master, com o Daniel Vorkaro e, como a Priscila já antecipou aí, o senador Jacques Wagner, do PT da Bahia, que é líder do governo no Senado, é um dos nomes citados nessa nona fase da Operação Compliance Zero. Seria um dos alvos dessa operação. Não temos detalhes ainda, vamos trazer isso ao longo da programação, para saber o que que a Polícia Federal tem nessa nova fase. É óbvio, não precisa ser gênio para perceber que tudo isso vem sendo desenrolado a partir dos dados obtidos nos 8 celulares do Daniel Vorkaro. 8 celulares. Que estão falando muito. Estão falando tudo. O que ele não está falando, o celular dele está contando tudo com detalhes. Aliás, já já vamos falar também sobre a viagem do Ciro Nogueira para Portugal. Que delícia. Portugal é maravilhoso mesmo, né? E com dinheiro, então. E com dinheiro pago pelos outros, então, aí é uma maravilha mesmo, é uma delícia mesmo. Ele, o Ciro Nogueira, e o presidente da Câmara, Hugo Mota, que já admitiu o óbvio, né? Não é que ele admitiu, não, eu vou fazer uma meia-culpa aqui. Não tinha o que fazer. Tá tudo mostrado com imagem e tudo, e com pagamento de despesa e tal. Então, de novo, a gente vai ter novidades ainda sobre esse tal do Daniel Vorkaro e as estripulias dele. Priscila com a gente já? Ainda não. Então é isso. Vamos.

0: nossa região. E imagens feitas por pessoas que estavam ali na estação mostram a operação de resgate que foi feita pelos funcionários da concessionária. O homem foi retirado dos trilhos, encaminhado para um hospital. A gente não sabe sobre o estado de saúde dele, mas foi retirado são e salvo, né? Não foi, felizmente, imagina uma tragédia, ser atropelado ali seria impensável. Agora, segundo os funcionários da Via Mobilidade, que é a concessionária, ele apresentava sinais de desorientação, acabou se desequilibrando no momento em que o trem chegava. Agora, cá para nós, tem que respeitar também a linha amarela. Eu nunca fico muito perto ali, né? Vai que dá uma tonteira, né? Enfim, em nota, a Via Mobilidade afirmou que lamenta o ocorrido, acrescenta que mantém campanha de orientação aos passageiros sobre os cuidados necessários durante a permanência das plataformas e no acesso aos trens. Agora, como eu vinha dizendo, que chama a atenção desse caso, dessa quarta-feira, é que foi o terceiro registrado só neste mês. Vamos lá, então. Duas quedas. No último sábado, dia 13, uma menininha, uma criança de 4 anos, caiu no espaço entre o trem e a plataforma. Olha que tragédia poderia ter acontecido.
1: Na própria estação Vila Lobos.
0: Nessa mesma. Na própria Jaguaré Vila Lobos. É. Ela, felizmente, foi retirada de um passageiro ali assim que o trem passou. Ele desceu ali, pegou, resgatou e entregou a mãe. Atenção, mamães também, muito cuidado, né? Com criança pequena, criança é impulsiva. Olha, independente de daquelas portas de plataforma, de todos os cuidados que tem que ter sido, os pais têm que ficar de olho muito vivo quem anda com criança pequena. E o outro caso, o primeiro do mês, né, e o terceiro deste mês, foi no dia 2, uma mulher caiu também no vão entre a composição e a plataforma, isso lá na Zona Sul, na estação Senac, Jurubatuba Senac, e vídeos feitos por testemunhas registraram o resgate, que contou com a ajuda de pessoas que estavam na estação e de agentes de segurança da companhia. Olha, aqui estivemos assim a detalhes de tragédia. Imagina que situação terrível. Atenção, pessoal, tomem cuidado. Atenção, seguranças, funcionários das empresas ali, das plataformas. Ficar de olho no pessoal ali que apresenta algum sinal de desorientação, porque imagina, né?
1: Agora sim, alguma coisa está acontecendo, né? Porque é isso, essa sequência, ela fala por si. Três casos em pouquíssimo espaço de tempo na mesma linha Nova Esmeralda. A gente já trouxe aqui a informação de que a tal da Via Mobilidade está pensando em fazer alguma coisa. É bom fazer alguma coisa, né? Antes de qualquer tragédia maior acontecer. Não deve ser tão... Imagino que... qual é a lógica? É diminuir o vão entre a plataforma e o trem. É isso. O que se pretende é isso. Tem que diminuir o vão para que as pessoas não caiam no trilho. E eu estava conversando com umas pessoas aí que entendem disso... Leandro, e o que me disseram, eu não sei se isso é verdade, mas faz sentido até, que o corredor onde hoje circula essa linha Nova Esmeralda, ele originalmente foi projetado para receber trens maiores. Ele faria parte do antigo ramal Jurubatuba, da estrada de ferro Sorocabana, que posteriormente virou linha sul da FEPASA. Exato. E que eram trens maiores, de tamanho maior mesmo, e por isso... o espaço para a composição tinha que ser proporcional para receber aquele trem maior. Se isso é verdade, esses novos trens são menores e aí o resultado automático é um espaço maior entre o trem, a composição e a plataforma. Fato é que está evidente, né? Então, os sinais estão sendo dados. Três pessoas caírem, por mais que uma seja desorientada, a outra é a criança que é impulsiva e tal, está tudo certo. Mas nós temos aqui que zelar pela segurança das pessoas. A Via Mobilidade ganha muita grana, e ganha muita grana mesmo para resolver isso. E está demorando demais para resolver isso. O governo do estado, que resolveu terceirizar essa linha também, como tantos outros serviços foram terceirizados aqui, em São Paulo, nos últimos governos e no atual governo Tarcísio de Freitas, resolveu privatizar, é uma decisão que compete ao governador e ele tomou a decisão. O que não se pode é cruzar os braços para uma realidade que está se mostrando urgente. E aí o governo se esquiva da responsabilidade dizendo, não, é a Via Mobilidade, é uma empresa privada, fala com ela lá, resolve aí, vocês que estão reclamando. Não é assim, não. O governador tem que tomar pulso da situação. São paulistas e paulistanos, de um modo geral, que estão caindo no vão na estação da linha Nova Esmeralda. A gente vai esperar. Bom, a descrição que foi feita no caso anterior da menininha que caiu e que o pai, com sangue frio, que eu aplaudo esse pai, orientou para que ela ficasse

0: escondidinha no cantinho até o trem passar. Você imagina a agonia nesses segundos em que o trem passou ali. Isso é um negócio impensável.
1: E os detalhes de uma tragédia que a gente não tem que noticiar aqui. Imagina, a criança ficou quietinha ali. Mas você tem razão, Agostinho. E também talvez tenha se colocar, né, nessas estações de trem o mesmo que se coloca em algumas de metrô, né? Aquela espécie de porta-plataforma que só libera quando o trem encosta, né?
0: É.
1: Não ficar ali as pessoas correndo risco até de um mal súbito. Enfim. Mas tudo está valendo, ainda bem que são avisos que foram dados, como você disse, de tragédias que não aconteceram por detalhes.
0: Exatamente. Valeu, Leandro. Valeu. A gente vai se falando, Leandro vai voltar com mais informações ao longo da nossa programação. Brasília, agora sim, 8h22. Fala que eu te escuto, Priscila.
2: Agora você me escuta mesmo, Agostinho? Agora, bom dia de
0: agora,
2: novo.
0: Agora parece que você está aqui, Priscila.
2: São problemas que acontecem na conexão, né? Bom dia para você também, mais uma vez, para quem acompanha a gente, o Alô, Alô Brasil. Posso falar? Está todo mundo me ouvindo bem, né?
0: Agora tá, manda bala.
2: Então, o que acontece? Quinta-feira começou com essa operação da Polícia Federal, tem como alvo o líder do governo no Senado, o senador Jacques Wagner. Envolvimento ali no Master, né? Seria envolvimento no Master, é a nona fase da Compliance Zero, né? Como você estava falando mais cedo, Agostinho, que eu ainda estava te ouvindo nessa hora. É Daniel Vorkado ali, as suas ramificações, né? Em todos os setores, todos os lados, o mundo político. O Renato Ribeiro está nessa acompanhando, está nessa apuração dessa operação no dia de hoje. Já sei que daqui um pouquinho ele vai conversar com você para trazer o detalhamento. Claro, a gente já está em contato com a defesa do senador, com a assessoria de todo mundo para entender o que aconteceu, né? Essa operação que ocorre no dia seguinte à notícia de possível, né, envolvimento das relações ali políticas de Vorkado também com o presidente da Câmara, né, Agostinho? A gente teve ali o relatório que caiu o sigilo, mostrando que o Vorkado, o Master, pagou 5 diárias em Hotel 5 Estrelas em Portugal, né? Mais de R$90 mil aí em 2024, em junho de 2024, para ele. E o Hugo Mota disse, não, gente, foi um evento institucional, não tem nada a ver com isso. Depois teve a informação de que o Hugo Mota teria pedido 22 milhões de empréstimo para Daniel Vorkado. Ele disse, não vou confirmar nem desconfirmar, mas é uma empresa, tem bens, não vou comentar. Então, assim, mais uma vez aí essa ramificação. O Vorkado teve essa segunda delação negada, a Procuradoria-Geral da República negou. Então, assim, no dia de hoje vai ser um dia de monitoramento, de acompanhamento de como é que vai ser a repercussão política dessa operação e de mais aí essas informações aí com mais políticos possivelmente envolvidos aí nesse esquema do Master, Agostinho.
0: É isso mesmo, né? O Vorkado, ele é espantoso, né? Essas figuras que surgem para nós mortais do nada, a gente não sabia que existia uma pessoa chamada Daniel Vorkado. Era melhor que jamais soubéssemos, né?
2: É verdade.
0: E está se vendo que, pelo menos pela acusação, pelos indícios, ele está envolvido em quase tudo, que é desmando, que é desvio, que é fraude aqui no Brasil, nesse momento que a gente vive. Agora, essa história do presidente da Câmara, Hugo Mota, ter pedido 22 milhões, foi para a cunhada, né?
2: Para a cunhada, né? Olha. Aí, quando perguntado, ele falou, não vou confirmar, o que você quer eu não vou confirmar, né? Não confirma nem desconfirma, e a gente, né, fica querendo saber o que aconteceu de fato.
0: E como pessoas, assim, lógico, vamos dar o benefício da dúvida e tal, mas isso está sendo apurado pela Polícia Federal, se baseia em dados dos celulares, e assim, eles não têm muito pudor em guardar, né? Guardar vestígios, indícios e provas, eles guardam mesmo. E hoje a Polícia Federal tem uma estrutura também que é capaz de resgatar mensagens que foram apagadas, que supostamente não existem mais, então eles conseguem resgatar tudo e fazer o trajeto todo. Então você tem o depósito, você tem a gravação em áudio, você tem mensagem de texto, tem tudo que acaba tornando quase que impossível rebater essa acusação. Quando a Polícia Federal vai para a rua, porque ela já está segura do que tá procurando. Agora, assim, é incrível, né? Assustador como homens públicos, pessoas que têm autoridade nesse país, foram eleitas para cargos relevantes, para decidir o destino de cada um de nós, como essas pessoas, algumas delas, se permitem pedir 22 milhões. Você me

0: empresta 22 milhões aí, porque eu preciso resolver um problema com a minha cunhada? É incrível, né?
1: É, você sabe que o Datena uma vez falou aqui no programa uma frase que ficou na cabeça, né? Que antes eram assim, 1.000, agora banalizou o 1 milhão, banalizou o 1 bilhão, né? 22 milhões. Gente, a gente não consegue nem quantificar quanto de dinheiro é isso. O que você faria com 22 milhões para você poder pedir de empréstimo para uma outra pessoa? É claro que todo mundo tem o direito de defesa, é claro que isso tudo vai ser esclarecido no rumo ali das investigações, é claro que a gente vai dar voz para todo mundo para entender o que aconteceu. Olha, foi, não foi? Como é que surgiu essa história e em que pé que ela está? Acho que é a grande pergunta no dia de hoje, o Agostinho. Só falando de Congresso Nacional, no dia de hoje que tem sessão do Congresso marcada, né? A gente está falando aqui de dinheiro, de empréstimo, de propina. O governo está trabalhando para travar as pautas bombas lá no Congresso, justamente que aumenta gastos, justamente que tem impacto fiscal, né? Então, assim, se fala muito de dinheiro, banalização aí do muito dinheiro, né? E hoje o Congresso, o líder do governo, no Congresso, senador Randolfo Rodrigues, já disse que tem um acordo com Davi Alcolumbre para não votar aqueles vetos que causam impacto fiscal, isso tudo vai estar de fora da pauta, e que o Alcolumbre pode se encontrar com o presidente Lula quando o presidente Lula voltar de viagem, ele que está na Europa participando do G7, né? Falou assim, gente, essa reunião está mais perto do que longe de acontecer, para eles conversarem, para tratar de pauta-bomba, para tratar de indicação do Supremo Tribunal Federal, para distensionar ali as relações entre Senado e o Executivo, né, que a gente viu aí, tem visto, vira e mexe, a exemplo da pauta-bomba que tem sido colocada em pauta no plenário do Senado, Agostinho.
0: É isso, e esses deveriam ser os assuntos mesmo importantes, né? A gente devia se ater mesmo a essas questões que são essenciais, que envolve o orçamento público e de novo, né, uma autoridade como presidente do Congresso Nacional, como senador Davi Alcolumbre, o que se espera dele é que ele tenha consciência do que cada ato dele, cada votação que ele propõe para o Senado, cada aprovação que é feita, que consequência tu tem pro Brasil? Não é pro governo Lula, não é pra reeleição do presidente ou pra não reeleição do presidente, não é pra reeleição dele próprio, Alcolumbre, ou dos seus colegas do Senado. Esse é um assunto importante nesse ano? É importante, a gente entende que o homem público, ele vive, ele se mantém a partir de cada reeleição que ele consegue. Tá tudo certo, ninguém desconhece isso. Mas isso não pode interferir da forma que vem interferindo nas decisões do Legislativo, que hoje virou, de fato, um quase inimigo do Executivo. A gente fala da harmonia dos três poderes e a gente sabe que isso nem sempre é possível porque são interesses diferentes, são partidos diferentes e tal, e são conceitos de mundo diferentes e está tudo certo, mas não é possível ter que vir o Supremo Tribunal Federal para dizer, olha, não dá para votar e aprovar pautas bomba de forma indefinida porque o país simplesmente não tem como pagar isso. É o cálculo de todas essas pautas bombas, se elas fossem mesmo aprovadas, né? E espero que não sejam. O cálculo inicial que fizeram aí, alguém fez, dá 270 bilhões. Esse é um negócio inacreditável. É inacreditável. Não há nada que justifique que homens públicos que mereçam esse nome pensem em aprovar projetos dessa ordem num momento tão delicado quanto o nosso.
1: E foi justamente, Agostinho, um apelo nesse sentido que o ministro da Fazenda fez ontem aos parlamentares, né? Ele também se reuniu lá no Supremo Tribunal Federal com o Edson Fachin, presidente do Supremo, e também com o ministro Gilmar Mendes, porque o Supremo está estudando até colocar em vigor aí uma súmula vinculante sobre gastos públicos, estabelecendo ali quais são as condições mínimas para aprovação dessas matérias com grande impacto fiscal, justamente para regular isso, porque o Congresso Nacional fica votando, derruba veto, votou, por exemplo, a regularização da dívida agrícola há alguns dias, né? Mas qual o impacto? Isso vem de onde? De onde vai tirar esse dinheiro, né? A gente tem outras pautas bombas aí divulgadas, né? Pelo menos 9 que foram divulgadas. Foi uma lista que foi divulgada pelo Ministério da Fazenda, ampliação de imunidade tributária para templo religioso, elevação do teto.

0: Congresso Nacional os pisos salariais. Então, assim, claro, né, que todo mundo merece ganhar mais, ganhar com qualidade, mas é preciso também fazer a conta, que senão a conta não fecha, né? Não adianta você ganhar X e gastar duas vezes X, três vezes X, que não, a matemática ali não encaixa, né? Enquanto isso, a gente volta a lembrar aqui a 6x1 parada. Hoje faz 21 dias que ela está parada, desde que chegou ao Senado Federal. O Alcolumbre marcou só para o dia 1º de julho uma sessão temática para discutir esse assunto com centrais sindicais, com categorias, com trabalhadores, com empresários, com todo mundo, né? Aí o governo continua otimista, trabalhando com a hipótese de votar a PEC da 6x1 ainda este semestre. O Randolfo Rodrigues cravou isso, falou: gente, olha, só o fato de ter marcado uma audiência pública para o dia 1º de julho é um sinal da boa vontade do Alcolumbre em colocar a proposta em votação antes do recesso. O problema é, dia 1º de julho vai discutir. O recesso começa dia 18, Agostinho. Uma PEC são dois turnos de votação com 3/5 cada um. E aí a gente está falando de 49 dos 81 senadores votando a favor. Vai dar tempo? Não vai dar tempo? Aquela corrida contra o relógio, se alterar o texto, volta para a Câmara naquele efeito ping-pong. Né? E aí, como é que fica? Então, assim, a gente tem a PEC 6x1, a gente tem hoje uma sessão do Senado, já tem acordo para não ter impacto fiscal, né, para estar de fora da pauta, mas essas negociações com o governo, possibilidade de encontro do Lula com o Alcolumbre, ainda sem data marcada, né, mas pelo menos foi a garantia do Randolfo Rodrigues, e em meio a isso tudo, o caso Master. Nos entremeios aí das relações políticas de todo mundo, Agostinho.
1: É isso, a gente não morre de tédio, né? Isso é uma certeza que a gente tem, estando aí em Brasília, vivendo no Brasil, basicamente. Agora, falar em boa vontade com Davi Alcolumbre, assim, parece que não cabe na mesma frase, né? Mas, enfim, temos que acreditar. Aliás, o Datena, a gente aqui entrevistou recentemente o ministro Dario Durigan. Como você falou, está fazendo esse papel tão importante de chegar lá no Congresso e conversar, enfim, tentar ponderar, né, colocar água na fervura. E ele é tão tranquilo para falar, né, que eu chego a acreditar que o Alcolumbre vai de fato colocar para votar o fim da escala 6x1. Ele fala com tanta convicção e tal, e tem que ser assim mesmo, né? Tem que ser assim mesmo. Tomara que o ministro Durigan e o senador Randolfo Rodrigues tenham razão mesmo. E que mesmo aos 45 do segundo tempo seja votada 6x1, o fim da escala 6x1, porque é o seguinte também, hein? Senador que achar que vai sentar em cima disso e empurrar com a barriga para a próxima legislatura e que nós vamos esquecer aqui, o brasileiro vai esquecer e tal, ninguém sabe quem votou contra ou a favor, porque não teve votação, né? Porque eles estão apostando nisso, né? Se não tiver votação, eles não precisam se expor dizendo que são contra. Não é assim, não, já foi essa época. Não tem mais bobo no futebol, não. A gente está de olho aqui. Se o Senado sentar em cima, esses senadores vão responder nas urnas. Por que não votaram algo que é de interesse da maioria esmagadora da população brasileira?
0: E a população está fazendo pressão, viu? Tem um monte de abaixo-assinado para os senadores colocarem logo em votação essa proposta, né? Dia 30 de junho já tem aí protesto, paralisação, um monte de coisa, um monte de ato marcado por todo o país, principalmente aqui em Brasília, em frente ao Congresso Nacional, para falar: olha, Alcolumbre, coloque isso aí em votação logo. E como você falou, né, Agostinho, de tédio a gente não morre aqui no Brasil. O fato é que essa temporada agora de Brasil tá cada dia um capítulo diferente, né?
1: É isso aí, Priscila. Obrigado, bom trabalho para você. A gente vai
0: Até
1: se
0: mais,
1: falando ao
0: gente.
1: longo da
0: Valeu.
1: programação. Priscila Mazenotti, direto de Brasília, em mais um dia quente. A quinta-feira em Brasília costuma ser um dia meio morno. O pessoal já está pensando em embarcar, indo para o aeroporto no final da tarde. Mas com Polícia Federal na rua, a coisa fica mais quente. E quem está em Brasília também é o nosso José Luiz da Atena. Fala aí, Datenão.
2: Bom dia, meu amigo
1: Bom
2: Agostinho,
1: dia.
2: amigos da Rádio Nacional, a frequência do Brasil. Primeiro que o som está baixo aqui, eu estou ouvindo muito baixo. Agora, cara, eu nunca vi um aeroporto tão lotado como esse agora de manhã. Eu nunca havia chegado nesse período aqui em Brasília. Eu acho que ninguém chega nesse período aqui em Brasília, nesse horário aqui em Brasília, porque eu peguei o avião 6h30 da manhã. O que tem de gente no aeroporto é um negócio impressionante. O preço da passagem de avião aqui deve ser mais barato, não é possível. Lá em Congonhas não tinha quase ninguém, né? É porque não tinha quase ninguém mesmo, nem os pilotos e a tripulação. Eu cheguei muito cedo lá no aeroporto de Congonhas. Bom, enfim, nós estamos aqui em Brasília, capital federal da República. Estou até estranhando, está um pouquinho frio aqui. Eu botei um casaco de pele de urso quando deixei São Paulo. Estava 11 graus, não sei qual é a temperatura agora. Pediria ao Ricardo, se puder dar um pouco mais de retorno, seria legal, então refaz a linha. Mas a gente está aqui para ter um contato com o vice-presidente Geraldo Alckmin. Vamos tentar uma entrevista não muito longa, mas para sabermos os destinos da nação que ele está articulando com o presidente Lula e, obviamente, que ainda as negociações em relação ao tarifaço injusto imposto pelo presidente Donald Trump ao Brasil. O presidente é uma figura muito bacana, o presidente Alckmin é uma figura que representa um político correto, honesto, e da realidade, a junção da tranquilidade, da calma, da forma como se expressa o Geraldo em relação ao Lula, acho que deu o papo perfeito, virou Pelé Coutinho. Às vezes a gente não sabe quem é o Pelé e às vezes não sabe quem é o Coutinho. Mas que deu certo, deu certo. Então, como o presidente trabalha logo cedo, aliás, o Lula também, o Lula às 7h30 da manhã já está na academia. Né? E o presidente Alckmin chega logo cedo também no anexo do Palácio do Planalto, onde ele ocupa a vice-presidência da República e sempre que os recebe com muito carinho. Né? Então, nós vamos ficar sabendo como é que anda a situação real dessas negociações do Brasil com os Estados Unidos. Vamos bater um papo, se possível, com um tempo determinado, porque a agenda do Geraldo é uma agenda longa, extensa, né? Enquanto ele responde pela presidência do Brasil, nas viagens do Lula, ele tem feito isso com uma descrição enorme. É difícil, né? Veja você, como as pessoas são diferentes, né? O Alckmin é um cara do interior, tranquilo, caipirão que nem eu, ele é de Pinda, eu sou de Ribeirão Preto, né? Só que as nossas personalidades são diferentes, né? Ele é simplesmente vice-presidente da República e, repito, quando o presidente se ausenta no país, ele assume o cargo de presidência. Ele faz isso com uma tranquilidade tão grande que ninguém nem percebe, né? Normalmente é o contrário, quando alguém está no segundo posto da República, na vice-presidência, e o presidente viaja, o titular viaja, o cara quer aparecer mais do que quem viajou, o Alckmin não. Pelo contrário, ele, obviamente, é um complemento para o presidente, ele faz questão de aparecer dessa forma, né? Quer dizer, aparecer dessa forma quer dizer desaparecendo. Ele tem uma personalidade brilhante, eu, para dizer a verdade, eu sou fã do Geraldo Alckmin, viu, Luciano?
1: Ah, somos todos, né? O governador. Eu sempre chamo de governador, porque para nós aqui de São Paulo, ele vai ser eternamente o governador de São Paulo, né? Mas o vice-presidente Geraldo Alckmin é uma figura exemplar mesmo. É tudo isso que você falou. A gente sabe que foi mais um golpe de mestre, né? Uma tacada de mestre do presidente Lula escolher Geraldo Alckmin como seu vice. Se mostrou uma escolha perfeita mesmo. E nessas horas em que o presidente Lula se ausenta, a gente nota isso também, né? A tranquilidade com que o Brasil continua. E o presidente Geraldo Alckmin, né, da Atena, foi um dos homens que articulou, foi da linha de frente e está sendo ainda responsável por essa negociação para tentar quebrar essa onda de tarifaços aí estabelecido pelo governo Trump, né? Tal a importância que Geraldo Alckmin tem no governo brasileiro, né, Datena?
2: Até foi interessante esse encontro que o Lula teve no G7 com o Trump, né? A postura do presidente Lula, guardadas as devidas proporções e reconhecendo a grandeza do Brasil, a maior potência do mundo militar e econômica ainda continua sendo os Estados Unidos. Concorda comigo? Até aí ninguém vai discordar. É o país mais importante economicamente, militarmente, tem arma até os dentes, é por isso que o Trump ruge forte quando ruge, bate no peito quando tem que bater. Mas, na realidade, quem parecia presidente dos Estados Unidos ali era o Lula. Quando eles trocaram alguns olhares, o Lula passou altivamente representando o povo brasileiro e o Brasil, que tem por tendência ser ainda a maior nação desse planeta, pelo potencial que tem, pela capacidade que tem, pelas terras raras que tem, por tudo aquilo que a gente falava que tem ontem com o ministro do Meio Ambiente e da Mudança Climática, conversou, que foi, aliás, foi um papo muito bom e elogiado por muita gente que eu encontrei aqui do aeroporto. E, dificilmente o cara para falar da questão mais importante que nós temos no mundo, que é a preservação desse meio ambiente aqui, porque a cada dia que passa com essa mudança climática, a gente fica falando em guerras, mas não sabe até que ponto as intempéries e a mudança de clima vão permitir que a gente continue vivendo nesse planetinho azul, vagando no universo. Então, o papo foi muito elogiado. Umas 3 ou 4 pessoas já falaram comigo aqui. Outra coisa que não me deixa espantado, mas me deixa feliz, é a audiência que a Rádio Nacional tem aqui no aeroporto. A gente percebe isso, tem aqui em Brasília, mas não só em Brasília, em São Paulo, porque aqui é um ponto de conexão, como foi escolhida pelo Juscelino a capital federal da República, exatamente aqui no centro-oeste brasileiro, que é o ponto central, mais central que nós temos do Brasil. A circulação de gente do Brasil inteiro aqui com voos de conexão é uma coisa enorme, principalmente em relação ao norte, nordeste do país, mas em relação ao país inteiro. Aqui é o centro do país, então gente do Brasil inteiro circula por aqui. E os mais diferentes sotaques nos abordam para dizer que nos ouve. Estou te ouvindo da Bahia, estou te ouvindo do Maranhão, estou te ouvindo de Minas Gerais, estou te ouvindo aqui em Roraima e tal. Foi muito legal, um negócio muito legal. Mandando abraço para você, Agostinho. Muita gente comentando a sua emoção. Veio até um cara com um lencinho aqui no outro café que eu passei. Um cara veio com um lencinho aqui. Aliás, me dá mais um café desse com leite, por favor. Mais um cafezinho desse com leite. Como é seu nome? Como? Aline. A Aline é uma moça muito bacana, muito simpática. Como é que chama isso aqui? Ah, é Copenhague, né? Quanto é que custa o chocolate mais barato? Vem cá, Aline. Fala aqui da Rádio Nacional. Quanto é que custa o chocolate mais barato aqui?
3: R$24.
2: E o mais caro, quanto custa?
3: 230 por aí.
2: 230, mas olha aquela loja, Copenhague, que todo mundo conhece. Obrigado, meu amor. Então me dá mais um cafezão desse com leite aqui. Eu tomei 38 cafés, Agostinho, porque eu dormi da 1 hora da manhã às 2h30, mais ou menos. Eu tive que sair de casa às 4h15 para pegar o avião. Se bem que nós já estamos bem acostumados com esse sistema, viu, Luciano?
1: Estamos meio calejados já. Estamos um pouco calejados já.
2: E chocolate a 240 pau também. Nós precisamos do avalista para comprar, não, Luciano?
1: Precisa do Vorcaro.
2: Não é lá muito grande o chocolate. Mas que é bom. Essa marca é conhecida,
1: bom.
2: Não
1: é? Essa é boa.
2: Eu não
1: hein?
2: Posso comer. Tem até um diet aqui, mas eu não arrisco comer. Eu estou com a glicemia meio alta. Mas, enfim, o carinho do povo brasileiro para com a Rádio Nacional é uma coisa assim. Fantástico, você não tem ideia, e eu também não tinha, antes de estar lá na Rádio Nacional. Isso é muito importante para os nossos companheiros todos saberem isso. É, claro que todo mundo tem ciência, mas não é todo mundo que tem oportunidade de se deslocar de um ponto a outro do país todo dia, porque todo mundo trabalha nas suas bases, né? A equipe da Rádio Nacional de Minas, a equipe da Rádio Nacional do Recife, que entra sempre com a gente, com a Jéssica, que está lá no Caruaru. Enfim, né, o pessoal aqui de Brasília, mas aqui, viajando, é que você percebe nos aeroportos onde você encontra... Muito obrigado, viu, Aline? Você encontra gente do Brasil inteiro, é que você percebe o quão é importante o serviço desenvolvido pela Rádio Nacional, pelo Complexo IBC, pela TV Brasil, muita gente falando também na mesa com o Datena. Enfim, estamos aqui nos preparando para esse encontro com o presidente Geraldo Alckmin. A gente pretende encontrar logo mais daqui a pouquinho, viu? É na

0: hora do almoço e com certeza a gente vai transmitir parte dessa entrevista amanhã no programa, porque não dá tempo, obviamente, de passar esse material para São Paulo e transmitir bem na sequência. Então, a gente vai deixar isso para amanhã. Vamos ver dois ou três assuntos importantes, vamos ver se o Geraldo pode falar pela agenda que ele tem, né? Será um encontro também, na realidade, um encontro informal. Nós temos assuntos a tratar, assuntos importantes também, mas eu acho que umas duas ou três perguntinhas, se você quiser me mandar uma pelo Zap, eu também faço a sua pergunta para ele. Eu sei que você gosta muito do Geraldo e eu gosto muito pela descrição, pela tranquilidade do presidente da República, e gosto tanto dele quanto da senhora dele, Dona Lu, que é uma pessoa tão humilde quanto ele, que faz um trabalho social maravilhoso com essas padarias que ela vem implementando no Brasil inteiro, e é um projeto super, hiper bacana de inclusão social. Na verdade, os livros infantis que ela escreve, é uma pessoa adorável. Também teremos contato com ela, se Deus quiser, se ela estiver por aqui em Brasília. Vai ser uma estada legal aqui em Brasília, não tenho dúvida. O nosso amigo Vicente Agostinho está ouvindo o papo aí ou não?
1: O Vicente está com a gente aí? Ainda não. Já o Vicente está em deslocamento, Datenão, porque está tendo um grande incêndio.
0: É a primeira vez que eu vejo o Vicente em deslocamento.
1: É, mas é por uma causa muito
0: importante.
1: O Vicente,
0: globalmente, ele está parado, mas em cima da notícia.
1: É.
0: Está em deslocamento, ele foi no banheiro, é isso que você
1: quer dizer? Não. Antes fosse, ele foi lá para Paraisópolis, Datenão, porque está tendo um incêndio grande em Paraisópolis.
0: Ah, ele foi cobrir em loco esse incêndio em Paraisópolis?
1: É.
0: Eu estava comentando há pouco tempo... porque eram frequentes os incêndios em comunidade. Eu tenho impressão, mais do que impressão, você lembra que em outra emissora a gente fazia sempre cobertura com helicóptero lá com o comandante Hamilton, para a rádio, inclusive, já em comunicação com a televisão. A gente fazia transmissão pela rádio e que era rebatida da televisão. Não era o contrário, da televisão e rebatida na rádio. Esses incêndios aconteciam normalmente pela manhã e tem um motivo, você sabe qual era, né, Luizinho?
1: Ah, caiu a temperatura, né, Datena?
0: Ah, infelizmente o povo liga fogareiro, o povo tenta de uma forma rudimentar aquecer as suas residências, porque casa de pobre não tem aquecedor, lareira, o cara improvisa. Às vezes da pior maneira possível, porque às vezes em ambientes fechados a pessoa acende, por exemplo, o carvão, improvisa com a sua rasqueira qualquer, acende carvão e muita gente morre intoxicada, é bom lembrar disso. E também às vezes famílias saem e deixam crianças que costumam acender velas porque não há eletricidade e tal, ou então procuram uma forma de se aquecer com o fogo, usando álcool, coisas que tais, e o resultado não é realmente um resultado que se espera só do aquecimento. Inclusive, pobre se ferra de todo jeito. Essa é a grande realidade. E esses incêndios são graves, graves mesmo. Eu espero que em Paraisópolis não tenha essas proporções. Pelo que você está tendo de informação, é realmente um incêndio grande?
1: Grande. As imagens dão conta de incêndio forte, grande. 10 viaturas do Corpo de Bombeiros seguiram para lá. A gente tinha uma imagem de destruição completa, pelo menos de um trecho grande da favela, que é grandiosa mesmo, é muito, muito, muito grande. A informação, estamos com imagem agora, para quem está acompanhando a gente no canal do YouTube, a fumaça atingindo uma área que é difícil de calcular, mas é uma área grande. A informação alentadora inicial, Datena, é que não se tinha notícia de vítima. Essa era a informação inicial do Corpo de Bombeiros. Mas de fato, foi um incêndio que tem assustado bastante, e a gente vai ter atualização da situação de momento. O Vicente já está com a gente? Ô, Datenão, o nosso Vicente já está com a gente, Datena.
0: Olha, vítima tem, né? Vítima social, que o cara perde tudo. Aquele móvelzinho que ele comprou em 36 meses, aquele fogão que ele pagou em 40 meses, enfim, tudo que o cara tem, o cara perde. Não perdendo vidas é o mais importante, mas você perde tudo que tem. E tudo que tem é tudo que tem mesmo, é uma vida.

0: vida que tem. Mas tomara que as vidas sejam poupadas, isso é o principal. Vicente está me ouvindo? Bom dia, Vicente.
1: Ouço muito bem, Datena. Bom dia para você, bom dia para todos os ouvintes do Alô, Alô Brasil, aqui pela Rádio Nacional. Bom dia também para a nossa equipe. Então é isso, Datena. Eu estou aqui na comunidade do Símbolo, também conhecida como Travinha, que faz parte da comunidade de Paraisópolis, precisamente na rua do Símbolo, número 35, onde esse incêndio de grandes proporções acabou dizimando aí pelo menos 10 barracos, tá? A gente não tem vítimas, ninguém se feriu, graças a Deus, mas houve os desabrigados, né? A gente tem algumas pessoas que ficaram, pelo menos 10 barracos, eu repito, foram consumidos pelas chamas, que foram de
0: já grandes, tem pra onde
1: grandes proporções. Eu acredito que a prefeitura que está aqui se mobilizando nesse momento aqui para alocar esse pessoal que ficou desabrigado, né? A confusão ainda é grande aqui, é muita gente indo, muita gente vindo, mas a gente não tem relatos assim de vítimas, ou seja, de vítima de ferimento, de alguém que tenha se machucado nesse incêndio. Segundo a capitã Carol, do Corpo de Bombeiros da Atena, o fogo já foi confinado, tá? Nesse momento são 10 viaturas envolvidas e cerca de 35 homens só do Corpo de Bombeiros. Tem mais a Defesa Civil, as equipes da Enel, que estão chegando também. E quanto às causas do acidente, as causas do incêndio, a perícia vai poder dizer melhor o que foi que aconteceu. Nesse momento a gente ainda não sabe as causas possíveis do acidente.
0: Olha, normalmente causa de incêndio em frio é exatamente aquilo que eu falei, tentativa de aquecimento meio rústico, né? Bem não, totalmente rústico. Mas também pode ser um curto-circuito. Há ligações clandestinas, quem vai morar na comunidade é excluído da sociedade de uma forma absurda, né? As comunidades surgem assim. O centro não tem condição de pagar água, luz, não tem condição de pagar aluguel. E é excluído da sociedade morando na comunidade, que vira primeiro favela. E depois chamam de comunidade quando tentam lá botar uma infraestrutura e tal. E Paraisópolis já não é mais nem uma comunidade, é quase que uma cidade. Tem mais de 110 mil habitantes. Eu me lembro que uma vez eu caí, quando eu trabalhava na equipe de esportes da TV Bandeirantes, da época do Campo do Vale, que eu citei ontem aqui. Eu caí dentro da comunidade de Paraisópolis, que eu estava no motel aí perto, no Ladeirão do Morumbi, na Giovanni Gronk. Estava até com a minha família, encontrar o Tostão, um grande Tostão, Mineirinho de Ouro, falando em Copa do Mundo, para fazer uma transição. E no meio do caminho eu caí na comunidade de Paraisópolis, há anos atrás. Havia 500 habitantes em Paraisópolis, hoje tem mais de 110 mil. Então não são comunidades, não são favelas, são cidades. São verdadeiras cidades. Entendeu? Heliópolis tem mais de 250 mil habitantes. Paraisópolis, 110 mil habitantes no mínimo. Então é um negócio impressionante. Pois não, Vicente, você ia falando?
1: Datena, a gente tem aqui algumas imagens que foram feitas pelo grande Marcos Andrade aqui, que me acompanha nesse acontecimento, nessa cobertura, de pessoas que estão sofrendo algumas crises. Por exemplo, tem uma senhora aqui, eu não consegui identificá-la, não consegui uma identificação em razão do estado dela. Ela teve uma crise de pressão bem séria, viu, Datena? Então são esses problemas causados pelo incêndio por causa da condição de desabrigado que essas pessoas chegaram, porque realmente perderam tudo, viu, Datena? Bem constrangedora, triste a cena. E, infelizmente, são coisas que se repetem reiteradamente nesse nosso país.
0: É no sentido literal. Quando fala perder tudo, é perder tudo mesmo. Uma vida inteira construída com muita dificuldade, senão não moraria na comunidade. São pessoas excluídas da sociedade por questões sociais, né? E que vão se juntando, de repente vão lá e, ao invés de fornecerem abrigo, fornecerem

0: em casas de verdade. Esses programas habitacionais, principalmente do estado de São Paulo, não funcionam. Mais ou menos, ou mais de 1 milhão de pessoas moram em área de risco em São Paulo. E acontece, isso nem chegou à chuva, hein? Quando a chuva começar a chegar de uma forma definitiva, e com essas mudanças climáticas as chuvas vêm pesadas, imagine então em pessoas que moram em encostas, em barracos, em barrancos, que estão por cair e que não tem para onde ir, porque não adianta nada a prefeitura arrumar um abrigo agora. É obrigação arrumar um abrigo. Mas por que, que essas pessoas não são deslocadas para conjuntos habitacionais de verdade? Não só em época de eleição, que anuncia conjuntos habitacionais e que, de repente, não entregam nunca. Na verdade, infelizmente, são projetos que nunca saem do papel, não tem política habitacional no Brasil. Agora, outra situação que me preocupa, viu, Agostinho e Vicente, você que está indo no local, é o trabalho de rescaldo no Corpo de Bombeiros. Porque, às vezes, à primeira vista, mesmo que a contagem bata e que todo mundo já tenha sido localizado, às vezes passa por essa contagem gente que não teve condição de se comunicar, né? Gente que muita gente nem sabe que existe, que tem uma população rotativa em comunidade. Então, no trabalho de rescaldo do Corpo de Bombeiros, costuma acontecer algumas surpresas que não são das mais positivas. Gente que não conseguiu sair do incêndio. Tomara que não seja o caso aí, que não haja vítimas ou feridos ou mortos, porque já é o suficiente de tragédia a pessoa perder uma vida inteira em segundos. Não, Vicente?
1: Então, Datena, nesse momento, até o presente momento, a gente não tem realmente, de fato, nenhuma ocorrência registrada no sentido de vítimas, né? De qualquer sentido, ninguém com escoriações, não tem ninguém desaparecido, graças a Deus. E a melhor notícia é justamente essa, de que o incêndio já foi confinado. A gente já começa a notar aqui no local algumas viaturas do Corpo de Bombeiros já começando a se retirar do local, e eu acredito que já esteja tudo sob controle realmente aqui no local. A gente já começa a ver as coisas começando a se acalmar, então eu acredito que realmente a gente não vai ter, graças a Deus, repito, nenhum tipo de ocorrência física desse tipo. Nesse sentido, ninguém se machucando, se ferindo, ou mesmo vindo a óbito.
0: Mas o prejuízo social já está causado. O prejuízo
1: isso
0: social
1: é
0: você ter essa situação de moradia, porque casas em comunidade, que são casas de alvenaria, que são casas muito bem feitas, e daí por diante. Eu repito, Paraisópolis já não é uma comunidade, Paraisópolis é uma cidade dentro da maior megalópole que nós temos no Brasil, que está entre as 10 maiores cidades do mundo. Na verdade, mesmo como que Heliópolis e outras comunidades que nós temos em São Paulo. Pelos números astronômicos de gente que mora na capital, né? Você tem uma ideia, na Grande São Paulo, moram 23 milhões de habitantes, metade da população do estado mais populoso do Brasil, que é o estado de São Paulo, tem hoje, pelo censo aí, 44, 45 milhões de pessoas. 23 milhões moram na Grande São Paulo. E boa parte dessa gente mora em condições insalubres e sem a mínima condição de sobrevivência. De alguns locais terríveis mesmo. Agora, esperemos que nada ainda de mais grave aconteça e que, pelo menos, o serviço de precaução por parte da Prefeitura de São Paulo, com a ajuda até do Estado de São Paulo, que eu repito, se metade da população mora dentro da cidade de São Paulo ou da Grande São Paulo, o Estado também é responsável por isso, né? Que o governador Tarcísio e o prefeito da cidade aí tomem providências para que outras tragédias como essa não possam se repetir. Agostinho, você tem acesso às imagens aí que já foram mostradas, né? E como eu não estou vendo, você poderia ser o nosso comandante Hamilton e descrever essas imagens que nós observamos e que podem se repetir, e talvez a sorte não seja tão grande assim em termos de vidas, não?
2: Tomara. E o relato do Vicente é alentador, né? No meio dessa tragédia toda, dessa perda toda, como você falou, né, Datena? As imagens que a gente vê, as imagens aéreas, dão conta já de, aparentemente, como disse o Vicente, uma ação já confinada, nós temos uma fumaça branca que já sai, né? Que é um sinal, você sabe bem, Datena. Fumaça branca indica normalmente que o fogo já está sendo debelado e não dá para ver mais agora, pelo menos nessa imagem que eu vejo agora aqui e que o nosso ouvinte está acompanhando pelo YouTube. Muita movimentação do Corpo de Bombeiros, as pessoas sendo socorridas já, sendo atendidas por paramédicos, pessoal do SAMU também, pessoas assustadas, pessoas, enfim, como disse o Vicente, com pico de pressão alta, enfim, isso é natural. Imagina o nervosismo, o desespero mesmo de você acordar de manhã com a vizinhança pegando fogo. É uma coisa terrível mesmo. Mas a imagem que a gente tem dá conta de uma operação já mais tranquila do Corpo de Bombeiros, aparentemente seguindo já para aquela fase de rescaldo. E aí você disse bem, Datena, passado esse momento inicial, e se de fato se confirmar, e tomara que se confirme, ninguém ferido, nenhuma morte, tomara que isso se confirme mesmo, tem que se cuidar agora, né, Datena, das pessoas que ficaram completamente desamparadas. E aí eu lembro aqui que o valor do auxílio aluguel concedido pela Prefeitura de São Paulo é de R$ 400. Quer dizer, há que se ter um pouco mais de bom senso e equilíbrio, porque você não arruma lugar nenhum.
0: Você sabe quanto custa um aluguel numa comunidade hoje, como não. Paraisópolis?
2: Quanto?
0: Não tenho ideia. Perto de mil ou mais de R$ 1.000. O aluguel numa comunidade como Paraisópolis. É perto de mil ou mais de R$ 1.000. E o prefeito dá R$ 400.
2: É
0: um absurdo, né? Eu gostaria que ele tentasse com a família dele morar num lugar por um mês pagando R$ 400. Seria uma experiência fantástica para ele, não? Seria?
2: Seria incrível. Chegar à conclusão óbvia que você não arruma nem um teto por esse valor ridículo, né? Isso não existe, é absurdo, não existe, isso é uma piada, né? Então espero que haja uma consciência que de fato se perceba que nesse caso e em outros se tem um valor adequado para que as pessoas consigam de fato arrumar um teto até que encontrem outro lugar para morar. Enfim, é o que se espera agora das autoridades, tanto do governo municipal quanto do governo estadual aqui de São Paulo. A imagem que aparece agora, estava aparecendo agora há pouco, é exatamente aquela que o Vicente descreveu, de pessoas sendo socorridas, enfim, sendo acalmadas. E a impressão, de novo, com a imagem aérea, Datena, é de uma fumaça branca mesmo, né? Não consigo ver daqui, não sei se há um foco de incêndio ali do meio ainda, mas a grande chama que havia, o grande foco de incêndio, que a princípio atingiu pelo menos 10 casas, 10 barracos, esse foco maior seguramente já foi controlado, já foi debelado. É isso aí, a gente vai seguir acompanhando com o nosso Vicente Figueira em loco, o Datena lá em Brasília já já volta também, mas a informação importante é que a gente tem um quadro que parece, né, Vicente, se encaminhar para a conclusão dos trabalhos e o encerramento completo e total desse incêndio em Paraisópolis, né, Vicente?
1: Exatamente, Agostinho. As coisas começam já a se acalmar aqui no entorno. Nesse momento, nós estamos aqui circulando pelo entorno aqui da comunidade e a movimentação, graças a Deus, já começa a se normalizar. A gente vê alguns técnicos da Enel, especialmente, trabalhando, uma vez que pode ser que esse incêndio tenha atingido, de alguma forma, a fiação aqui próxima, viu, Agostinho? Mas, no máximo é isso. Como eu falei há pouco, eu volto a repetir, os bombeiros já começam a se retirar do local e, basicamente, ficam só as chagas sociais, né? Os desabrigados, as pessoas que vão ter que, infelizmente, se submeter a essa quantia irrisória que é oferecida aí do auxílio aluguel pela prefeitura e outros problemas nesse sentido que a gente percebe. Mas, graças a Deus, a gente não tem relatos de mortos ou feridos de qualquer natureza nesse incêndio de grandes proporções que consumiu pelo menos 10 barracos aqui na comunidade do Símbolo, que faz parte da comunidade de Paraisópolis, aqui na zona sul de São Paulo, mais precisamente no bairro Vila Andrade.
2: É isso, é, enfim, é, o alento é esse, né, Datena, de que aparentemente não temos vítimas fatais.

0: mortais e pessoas feridas gravemente, e agora é tentar mais uma vez recomeçar e recomeçar e recomeçar. A gente espera que o poder público tenha bom senso, tenha responsabilidade e auxilie esses moradores todos, né, Datena?
1: Mas eu já estou cansado, e você também, e o país também cansado de viver de alento, né? Um país que está entre as 7 ou 10 primeiras economias do mundo não pode ter tanta gente morando em condições de insalubridade e a qualquer momento ter a sua vida ceifada, levada, porque mora numa comunidade onde não tem segurança absolutamente nenhuma. É uma coisa absurda, a gente tem que se conformar que a pessoa não perdeu a vida, mas perdeu tudo que tinha. Você perder tudo que tinha, desde o cachorrinho até fogão, geladeira, então isso custa caro. Isso custa uma vida de trabalho. Essa é a grande realidade. Essa questão de a gente nos alentar que vidas não foram levadas, é claro que uma vida vale mais do que tudo, do que qualquer bem material. Mas o bem material para essa vida que ficou praticamente toda a existência que ela colocou sangue, suor e lágrimas para conquistar com o seu carnezinho, com a sua dívida, que o governo federal, através do desenrola aí, está facilitando para que as pessoas saiam dessa lista execrável do Serasa como maus pagadores, enquanto bandidos financeiros continuam aplicando golpes no Brasil de bilhões. Não é verdade? Tem gente que perdeu aí nem uma centena de mil reais ou de 10 mil reais, mas que perdeu tudo, entendeu? Isso não pode, a gente não pode permitir que o Brasil continue mergulhado nessa divisão de renda canalha que nós temos, que excluam pessoas da sociedade aí. Você vai para Campinas, Agostinho? Você vai para Campinas ou não?
0: Para Campinas? Não estava com intenção não, viu, Datena?
1: Não, você não está vindo aí, ué. A senhora está chamando o voo de Campinas aqui.
0: Ah, não, não,
1: tem
0: não.
1: Tem três caras que não foram embarcar até agora. Ela está dizendo, ó, vem logo aqui, porque senão o portão vai fechar. Você não está ouvindo aí, não?
0: Ouvi, aqui no aeroporto.
1: Agora, porque ela está chamando a atenção. Se eu soubesse o nome dos caras, eu falava aqui. O sujeito não apareceu aqui pro voo. Sua porta agora não adianta mais. Agora, impressionante também como houve um escoamento da população que estava aqui, de uma forma para outra, de uma hora para outra, sumiu todo mundo. O que, aliás, esses aeroportos do Brasil, apesar da condição de infraestrutura ainda continuar meio precária, porque o aluguel de um box desse aqui, de um desse box que eu estou aqui, deve ser uma coisa assim impressionante, deve ser um negócio muito acima do limite. Então, isso é repassado para o preço, às vezes até nem tanto, mas dá abuso mesmo. Mas fica inviável alguém ir a algum box, alguma coisa, um cachorro quente, 55 pau, pô. Tá de brincadeira comigo, tem que trazer, você tem que viajar com um cara para vencer o seu avalista para tomar um café e comer um cachorro quente. Você entendeu como é que é o negócio? Mas é impressionante como esses aviões, esses aeroportos melhoraram muito. Acho que uma das poucas coisas, eu não sei se roubaram muito também, como roubaram nos estádios brasileiros, né? Acho que dos 16 estádios, 12 há suspeita de roubo, inclusive do Corinthians, que não consegue pagar o estádio dele de jeito nenhum, porque houve abuso pra caramba aí, em contas de coisas que tais. Mas e o Ricardo Teixeira fez com que acontecesse o estádio do Corinthians em São Paulo, porque tinha o Morumbi para inaugurar, depois o do Corinthians com recursos próprios, sendo um dos maiores clubes do mundo, podia ter montado o seu estádio. Auxílio também, mas nem tanto como fizeram em desvio de dinheiro. O Corinthians podia ter um estádio até mais bonito, melhor, pela própria capacidade dele. Não sei se num dos aeroportos houve essa tungada também. Deve ter tido, porque cimento não dá como você contar o dinheiro que é lavado com cimento, principalmente, né? E com construção civil. Eu não sei quanto é que foi desses aeroportos, quanto pagaram a mais dos aeroportos. Mas a maioria dos aeroportos melhorou extremamente depois da Copa do Mundo realizada no Brasil. Os aeroportos são enormes, são bonitos, até funcionais. Mas, repito, precisa muito. A gente fala sempre com o presidente da ANAC, né? Mas daí precisa melhorar muito o preço.

0: das coisas dentro dos aeroportos para que a população possa usufruir desses pontos de venda que tem aqui. Ganha todo mundo. Ganha quem está vendendo na quantidade e obviamente, que ganha quem está comprando, podendo comprar, porque muita gente passa em frente a uma lanchonete e não entra porque não tem dinheiro nem para passar perto. Pinto cachorro quente, 50 pau. Deu até vontade de comer, mas não comi, não. Agostinho, tem jeito na sequência para falar? Eu aqui vou levantar a minha barraca, porque eu tenho que ir lá para o anexo do Palácio e encontrar-me com o presidente Geraldo Alckmin, que, antes de tudo, é um prazer muito grande, que é um ser humano maravilhoso. Tem alguém na linha para falar aí?
1: Tem sim. Está falando do aeroporto, né? Quem está já seguindo para o aeroporto agora é o presidente Lula. Ele vai embarcar hoje nesse voo de volta, depois de participar do G7, como você falou, né? E o nosso Odair está aqui com a gente para falar um pouco mais desses encontros e desencontros do presidente Lula lá no G7 da Atena.
0: Olha, em primeiro lugar, é um prazer a gente ouvir o Odair. Segundo, que o Lula, mais uma vez, foi bem, né, Luiz?
1: Ah, ele é fera, né? Uh-huh. Ele é fera, ele se impõe,
0: viu,
1: né?
0: Ele passando pelo Trump, Luiz?
1: Ali é soberania, meu velho.
0: Soberania e pronto, acabou. Soberania não, chama-se personalidade.
1: Isso.
0: Para você ter soberania, você precisa ter um estadista do tamanho do Lula, né? Que é baixinho, que é pequenininho, mas tem uma estatura moral incrível. Você precisa ter um cara desse aí para mostrar quem é o brasileiro e quem é o brasileiro do povo, quem é um brasileiro que veio de uma classe social das mais pobres, é um brasileiro que não teve acesso a estudos, e o tamanho dele em relação ao mundo hoje como estadista é o Ibaneama dos estadistas aí. Tem mais de 2,24 metros de altura pela capacidade moral que ele tem. Ele dá mostra de que cada vez mais o povo brasileiro ficou orgulhoso de tê-lo como representante, porque ele não baixa a cabeça de jeito nenhum. Tem a pujança, a raça do nordestino, está acostumado a ficar na terra, até rachar o chão e não poder mais, e mesmo assim, às vezes, morre na terra, lutando, esperando que a chuva chegue. Na verdade, se bem que o sertão está virando mar. Mas o Lula, mais uma vez, mostrou a altivez do povo brasileiro, o que eu acho isso muito bacana. O Agostinho, eu vou levantar meu barraco aqui, porque eu tenho que ir embora, porque senão eu vou perder lá o contato que eu tenho com o senhor presidente. Tá certo?
1: Vai
0: então,
1: lá.
0: Um abraço ao meu amigo Odair, vamos com notícia e mais tarde a gente fala. Um abraço grande, fiquem com Deus.
1: Abração. O Datena vai lá conversar, então, com o nosso vice-presidente Geraldo Alckmin. Mande um abraço caloroso a ele, a dona Lu. Tenho a impressão que o paulista e o paulistano têm saudades de Geraldo Alckmin no governo aqui de São Paulo. Vamos falar do governo brasileiro se impondo, como tem que ser, pro mundo, e foi assim mais uma vez no G7, o nosso Odair Braz está com a gente aqui. Fala aí, Odair, bom dia.
2: Bom dia, Agostinho, bom dia a todos, e é isso mesmo, o presidente Lula participou ontem, terminou ontem, né, a participação dele no G7 na França, e a gente viu um crescimento na tensão na relação entre Brasil e Estados Unidos, né? Os Estados Unidos tá ameaçando colocar uma nova taxação sobre o Brasil, né? E então isso está complicando um pouco a relação dos dois países. Aí o presidente Lula se encontrou rapidamente ontem com o presidente Donald Trump, presidente dos Estados Unidos. Eles não chegaram a falar sobre essa taxação, mas nas declarações que eles deram separadamente ali para os jornalistas, ficou evidente que ali que tem uma coisa não muito amistosa rolando, né? O presidente dos Estados Unidos, por exemplo, Donald Trump, falou que o Brasil se tornou perigoso do ponto de vista político. E logo na sequência que ele falou isso, ele disse também que ele ficou sabendo que o Bolsonaro Júnior foi preso. E que ele estava muito bem...
1: Está bem informado, né?
2: Está bem informado. Está bem informado. Ele falou que o Bolsonaro Júnior foi preso e que é uma pena porque ele estava muito bem nas pesquisas, né? Ou seja, ele estava falando do Flávio Bolsonaro, do Eduardo Bolsonaro, né? Ele inclusive citou que ele estava no Texas, né? O Bolsonaro Júnior, né? E então, só que ele falou isso achando que o Bolsonaro... Que o,

0: Ele não fira o código de ética entre as nações que querem ser respeitadas na sua soberania. Para mim, ele pode continuar gostando do Bolsonaro, do pai, do filho, do neto, não tem problema nenhum, é um problema dele, afinal de contas, gosto não se discute. Agora não se meta nas eleições do Brasil, porque as eleições do Brasil são um problema do Brasil. Então, foi mais ou menos isso que o presidente, foi mais ou menos, não, foi isso que o presidente Lula disse, se impondo ali sobre as ações, as atitudes do presidente Donald Trump, né?
1: É isso, foi perfeito mais uma vez, presidente Lula. É, se sabe que o Trump ele tem tanta coisa para resolver internamente que ele ouve o galo cantar e nem sabe direito. Ele nem sabe direito quem é Eduardo, quem é
0: Não sabe.
1: Bolsonaro Júnior, ele não sabe nada, ele não sabe coisa nenhuma. É, ele está realmente vivendo uma fase muito ruim de popularidade. É, pouco mais de 30%, só 30% da população aprova o governo Trump, que é um dos índices mais baixos da história do
0: Exatamente.
1: país, não sem motivo. Foi derrotado clamorosamente nesse acordo anunciado aí com o Irã. Os Estados Unidos saem de cabeça baixa, com o rabo entre as pernas, achando que iam resolver em uma semana, em 15 dias, em um mês, e levaram uma surra do Irã. É, lógico, a gente lamenta profundamente que foram vidas perdidas, né? Vidas perdidas. E a economia do mundo colocada em risco por causa desse desequilibrado que é o Donald Trump, que foi, inclusive, pelo que se sabe, orientado por assessores dele que ele não deveria entrar nessa aventura da guerra contra o Irã, mas entrou, porque é um irresponsável. Porque é um irresponsável e acho, sinceramente, aí é uma ilação minha, que ele não está mais com as condições normais de pressão e temperatura para administrar a vida pessoal dele, que dirá a maior nação do país, né? Tem sido flagrado dormindo, falando coisas desconexas, enfim, isso vai ser uma decisão que vai ter que ser tomada pela população dos Estados Unidos ou por quem de direito ali, eles que se resolvam com o Trump. Para nós brasileiros, eu falo como brasileiro, né? Respeito quem pensa diferente. Para mim é um orgulho ver o nosso presidente com a altivez, como disse o Datena, dando lição para o mundo, em especial para o Donald Trump. Não precisamos da simpatia dele, aliás, nem fazemos questão disso. Ficar longe do Trump é o melhor a se fazer nesse momento. É o melhor a se fazer nesse momento. E aos poucos, as coisas vão se acertando. Estava lendo aqui que o presidente ucraniano, o Volodymyr Zelensky, que há algum tempo não queria se reunir com o Lula, enfim, estava acreditando. Ele acreditou também no Trump. Foi um dos enganados pelo
0: Sim.
1: Trump, achando que ia ter o respaldo dos Estados Unidos, falando grosso. Foi deixado no cavalete agora. Foi deixado no cavalete e eu lamento pela população ucraniana, que sofreu muito e vai sofrer muito ainda. O Volodymyr Zelensky teve uma reunião ontem com o presidente Lula e, segundo o presidente Lula, foi a melhor conversa entre os dois. Então você percebe que depois desse estremecimento todo, Trump causando confusão, com discursos a favor, depois contra, um discurso errático e confuso e que só, no final das contas, só tem como objetivo os interesses dele, pessoa física, não é nem dos Estados Unidos, é interesse dele, pessoa física, ganhar dinheiro, ficar mais rico, ter mais poder, você percebe que no final das contas, os mais próximos depois se reencontram. E acho que Volodymyr Zelensky percebeu qual é o lado certo nessa história toda, né, Odair?
0: Sim, foi isso mesmo. E porque havia um estremecimento ali entre Brasil e entre o presidente Lula e o presidente Zelensky, né? No, logo quando o Lula assumiu o governo, né? O Zelensky ficava acusando o Lula de, ah, você não é que o presidente Lula não tomava muito partido da Ucrânia e que era muito próximo do Putin, né? Então, só que aí teve esse encontro ontem que realmente foi muito bom. Você vê até pela foto que os dois tiraram, que é uma foto ali que demonstra amizade entre os dois e tal. Então foi uma coisa, foi um encontro bem interessante também. Enfim, foi uma participação boa ali do presidente Lula no G7, né? Ele foi como convidado, né? Da França. Enfim, acho que tem um saldo positivo aí, apesar desse tensionamento nas relações com os Estados Unidos, né?
1: É isso. E já começou também a alinhavar negociação, acordos comerciais, né? Já considerando que os Estados Unidos, como aconteceu da última vez do tarifaço, vai deixar de ser um mercado.

0: prioritário nosso. Está tudo certo. Está tudo certo. Se quer que seja assim, será assim. O Brasil tem condição e sabe fazer o jogo, sabe negociar e cresceu, inclusive. As exportações do Brasil cresceram, ao contrário do que muitos arautos da tragédia divulgaram, com o tarifaço dos Estados Unidos, que ninguém esperava e ninguém torce para que aconteça, né? Mas já que estão impondo isso, o Brasil tem condições e mais do que condições de melhorar o seu comércio exterior com o Oriente, Japão, China, a comunidade europeia, enfim, vai ser tudo resolvido. A gente tem uma sorte, e é uma sorte mesmo, de ter um comandante que sabe qual é o trajeto correto, sabe qual é o caminho mais curto e sabe representar o Brasil como poucas nações têm essa sorte. Valeu, Dair, abraço para você.
1: Valeu, obrigado.
0: Valeu. Olha só, já tem entrevista importante aqui no Alô Alô Brasil, já falei para vocês, mandem mensagens aí pra gente pelo nosso zap, vamos pedir pro Datenão repetir o nosso zap aí, porque já, hein, o ministro da Educação, né, Karina, tá confirmado, Karina? Como é que você tá? Fala oi aí pra gente, você tá tranquila hoje, super sossegada, como é que estão as coisas?
2: Nossa, maravilhoso.
0: É? Mas vai ficar tudo tranquilo, viu? Fica sossegada, é tudo certo, vai dar tudo certo. Mas, ó, tá confirmado, né? O ministro da Educação
2: tá,
0: fala
2: sim,
0: com a gente.
2: Tá sim, daqui a pouquinho ele fala com a gente.
0: Legal demais. Aliás, quero agradecer ao assessor, um dos assessores do ministro, Chico Prado. Grande figura, Chico Prado. Esse eu conheço. Gente boníssima, da melhor qualidade, excelente profissional. Tá na assessoria do ministro da Educação, Leonardo Barchini, que vai falar com a gente sobre... enfim, quais são os planos, quais são os projetos dessa área que é tão essencial para todos nós, já ter o ministro ao vivo aqui com a gente. 9h24, que tal a gente dar um pulinho no Espírito Santo, hein? Acho que é legal, né? Vamos para lá? A Estela Colares está com a gente. Fala aí, Estela, bom dia para você.
3: Bom dia, Agostinho, bom dia a todos que acompanham o Alô Alô Brasil pela Rádio Nacional. Uma pesquisa da Serasa Experian mostra que quase 18 milhões de brasileiros têm perfil de viajante em 2026. Apesar de uma pequena queda em relação ao ano passado, o levantamento aponta um consumidor mais planejado, conectado e atento à economia. Entre os destaques, 8 em cada 10 viajantes demonstram interesse em programas de milhas e resgate de pontos, um crescimento expressivo na comparação com 2025. Outro dado que também chama atenção é que mais da metade dos viajantes brasileiros se enquadra no perfil chamados caçadores de descontos. São pessoas que pesquisam os preços e buscam as melhores ofertas antes de fechar uma viagem. O estudo também mostra que as compras digitais seguem dominando o setor. Mais de 90% dos viajantes utilizam a internet para pesquisar os destinos, comparar os preços e contratar serviços turísticos. Os dados reforçam uma tendência. O brasileiro continua viajando, mas com planejamento, tecnologia e foco na economia. Viajar é bom, mas precisa ser de forma que não atrapalhe, as finanças. Não é mesmo, Agostinho? É com você.
0: É isso aí, Estela. Assinado embaixo, tem que fazer tudo na ponta do lápis. Como a gente é assalariado, tem que fazer com moderação, né? Encaixar no bolso. E tem passeios, tem muita coisa legal para você fazer com preço razoável, né? Então,
3: tem que pesquisar.
0: Exatamente, tem que pesquisar, procurar um período do ano que seja mais adequado, nem sempre é muito fácil. Mas dá para aproveitar assim, se divertir bastante, descansar, que é o que a gente precisa. Obrigado, Estela, um beijo para você.
3: Outro.
0: Vamos a Brasília, já falamos aqui, tem operação da Polícia Federal em curso, nova fase da Operação Compliance Zero, e o Renato Ribeiro, direto da Capital Federal, tem mais detalhes, né, Renato? Bom dia para você.
4: Muito bom dia, Agostinho. O senador Jacques Wagner, do PT da Bahia e líder do governo do Senado, e o empresário Augusto Lima e sócio do Banco Master foram alvos hoje da Operação Compliance Zero, da nona fase da operação, que investiga fraudes bilionárias no Banco Master. A investigação, Augustinho, apura as irregularidades envolvendo essas instituições no sistema financeiro nacional. Os agentes cumprem 18 mandados de busca e apreensão nos estados da Bahia, São Paulo e aqui no Distrito Federal. Aqui, inclusive, Augustinho,

0: foi ao Brasília Palace Hotel fazer uma ação de busca e apreensão, onde mora também o senador Jacques Wagner. E além dessas medidas de busca e apreensão, também são cumpridas outras cautelares, como a proibição de contato entre os investigados e a suspensão de passaportes, né? E a Polícia Federal, por passiva, são ativa e lavagem de dinheiro. E essa operação Compliance Zero, essa nona fase, foi autorizada pelo ministro do Supremo Tribunal Federal, Alexandre de Moraes. Aí a gente tem, Augustinho, aqui agora alguns posicionamentos da defesa, né, do Augusto Lima, que disse que as diligências realizadas pela PF são desnecessárias, uma vez que Augusto Lima está há 6 meses à disposição das autoridades para esclarecer os fatos, né, e que, de todo modo, segundo a defesa, as medidas vão contribuir para demonstrar que os fatos apurados nesta fase da investigação são rigorosamente lícitos, né? E diz aí a defesa que Augusto Lima sempre atuou dentro dos limites da lei, com transparência, responsabilidade técnica e observando aí as normas do sistema financeiro, administração pública. Tem também um pronunciamento do Edinho Silva, presidente nacional do PT. Ele disse que Jacques Wagner é depositário de toda a confiança no partido, né? E que o partido apoia todas as apurações envolvendo o Banco Master. E a sociedade tem o direito de saber a verdade e que os crimes cometidos precisam ser apurados e os responsáveis penalizados aí. E ele mantém essa confiança na atuação do senador Jacques Wagner. E a gente teve também, Augustinho, uma fala também do ministro Dario Durigan em entrevista ao portal Metrópolis, né? Ele disse que o senador vai prestar esclarecimentos após a operação do Banco Master, prestar esclarecimentos à justiça, né? E afirmou que confia e gosta muito de Jacques Wagner e que ele tem que ter a oportunidade de se defender. Augustinho.
1: É isso, vamos seguir acompanhando mais uma etapa, a nona etapa da Operação Compliance Zero, nesse esquema que está sendo desvendado pela polícia a partir das investigações envolvendo o banqueiro Daniel Vorcaro, o dono do Banco Master. Essa investigação vem seguindo e lógico, lógico, lógico, a gente vai estar acompanhando tudo, trazendo todas as informações ao longo da programação e demais essa etapa da Operação Compliance Zero, tá bom?
0: E
1: Nove.
0: Augustinho,
1: Diga, Renato, diga.
0: é o seguinte, a gente recebeu agora alguns detalhes dessa decisão do ministro André Mendonça, que disse que apura, se possível, relações.
1: Vamos retomar o contato com o Renato. Informação nova que chegou. Vamos acompanhar, então, retomar esse contato com o Renato Ribeiro para falar dessa operação que está em curso agora. Operação está em curso agora. Compliance Zero, com várias frentes de atuação da Polícia Federal aqui em São Paulo, na Bahia, enfim. São várias operações, é uma operação com várias frentes, vários tentáculos, é assim que acontece mesmo, quando cada fase é disparada, a Polícia Federal sai às ruas. O Renato está com a gente de novo, né, Renato? Diga aí, Renato.
0: Então, a gente está com a peça aqui, né, com a decisão do ministro André Mendonça, autorizando essa operação, né? Ele diz aqui que apura, se é possível, relação ilícita entre gestores do Banco Master, no caso André Ferreira Lima e Daniel Bueno Vorcaro, e o senador Jacques Wagner. E a Polícia Federal sustenta que, durante as investigações, foram identificados elementos que indicam o recebimento de vantagens econômicas indevidas pelo senador, direto ou indiretamente, por intermédio de familiares, pessoas de confiança e estruturas societárias vinculadas ao Banco Master. E a autoridade policial aponta que a relação entre Jacques Wagner e Augusto Ferreira Lima seria antiga, próxima e marcada por elevado grau de confiança pessoal, circunstância que, em tese, teria criado ambiente propício à realização de tratativas reservadas para atender interesses privados do Banco Master. Aí, aqui na representação, fala sobre, descreve mensagens, áudios, chamadas de voz, encontros presenciais, inclusive deslocamentos de aeronaves e interação familiares que demonstrariam essa proximidade entre os núcleos envolvidos. Agostinho.
1: Perfeito. Renato Ribeiro está atento, chegando novidades, qualquer informação nova, ele vai entrar aqui com a gente, porque eu repito, né, a operação está em curso, então as novidades vão surgindo mesmo, as buscas vão se concluindo e a gente vai sabendo mais detalhes, inclusive, do que embasou essa operação, repito, a nova etapa da Operação Compliance Zero. O Renato Ribeiro está alerta lá em Brasília e vai chamar a gente assim que houver alguma novidade, tá bom? Ó, deixa eu mandar um alô aqui pro pessoal que está com a gente no chat aqui da Rádio Nacional. Muito obrigado pelas mensagens de carinho. O pessoal mandando bom dia aqui pro Datena. O Hernani está sempre com a gente. A Nélia também está mandando um cafezinho pra gente aqui, ó. Mandou aqui um cafezinho. Muito obrigado, viu? Muito bom um cafezinho nessa manhã fria, pelo menos aqui em São Paulo. A Rosimeire, que está sempre com a gente também. Ela tá falando aqui sobre Portugal ontem. Que tristeza, hein, Rosimeire? Ela falou: infelizmente, nosso Portugal não foi bem. Vamos continuar torcendo com vinho verde. É isso mesmo, é isso mesmo. Vamos tomar vinho verde, porque ontem só na base do vinho verde mesmo, para tolerar o futebolzinho pequenininho que Portugal jogou, né? Tem acontecido isso, algumas seleções que são dadas como, enfim, relevantes e talvez até com condição de levar o título, né? Do Mundial de 2026, né? As apostas foram feitas, e aí todas elas basicamente citando a França, a Espanha, Portugal aparecia bem também como uma das favoritas até, né? Pela geração que Portugal tem hoje, mas ontem, de fato, contra o Congo, jogaram pedrinha, muito pouquinho mesmo. Cristiano Ronaldo, que é o grande talento da companhia, pegou pouquíssimo na bola. Foi realmente um fiasco para nós e para quem gosta do futebol de Portugal. Foi um fiasco mesmo, depois de ver o show que deu o Messi, o Mbappé também fazendo a sua parte. Para Portugal, faltou muito de Cristiano Ronaldo ontem. Quem sabe na próxima vamos torcer. 9h35 agora, alô, alô Brasil, ao vivo para todo o território nacional. E para nossa satisfação, está com a gente aqui, como prometido, o ministro da Educação, ministro Leonardo Barchini. Ministro, bom dia para o senhor, obrigado por atender o nosso convite. É um prazer tê-lo aqui conosco.
2: Bom dia, Agostinho. Bom dia a todos os ouvintes da Rádio Nacional. Prazer estar aqui.
1: Que bom! E o senhor está comandando uma pasta que é das mais relevantes, qualquer que seja o governo, estadual, municipal, federal, de qualquer tendência, pelo menos no discurso, né, ministro? A pasta da educação é tratada como a menina dos olhos de qualquer governo, né? Enfim, a joia da coroa. E tem que ser assim mesmo, né? Tem que ser assim mesmo, com saúde, com segurança também. Mas no caso da educação, ministro, me emociona muito quando eu vejo os relatos, e isso tem aparecido para nossa sorte, relatos de pessoas que estão conseguindo resgatar a vida delas e da família toda a partir da educação. E isso tem acontecido porque, se a gente voltar um pouquinho no tempo, o ProUni, por exemplo, que eu vi ser lançado em 2004, se não estou enganado, o programa Universidade para Todos, foi lançado no governo Lula, prometia algo que parecia impensável naquele momento, parecia mesmo um delírio. Eu tive essa impressão quando vi o lançamento do ProUni, que era democratizar o acesso ao ensino superior para as camadas mais populares, para quem não tem dinheiro, né? Falando claramente. E parecia um devaneio isso. Isso já tem 22 anos. 22 anos. E como todo programa sério e consistente, o resultado demora um pouco, às vezes, para aparecer, né? Mas ele vem de forma vigorosa. E está vindo agora. A gente tem visto relatos. Eu estava vendo agora há pouquinho um relato de uma moça. Ela se identifica, eu esqueci o nome dela, mas está nas redes sociais. É lindíssimo. Filha de vaqueiro. E ela queria ser médica. E ela dizia que os filhos do patrão, do pai dela, eram médicos. E diziam: Beatriz Nunes, obrigado, Karina. Beatriz Nunes, um depoimento lindíssimo, lindíssimo. Ela dizia que os filhos do patrão dela, que estavam estudando medicina, diziam: ó, você nunca vai conseguir. E parecia mesmo que nunca conseguiria. E ela faz um relato que, graças ao ProUni, ela conseguiu, e hoje ela é médica, doutora, filha do vaqueiro. O senhor tem a dimensão da importância da pasta que o senhor está assumindo, né, ministro?
2: Não, uma responsabilidade muito grande, Agostinho. E eu tenho o privilégio de ter vivido aqui dentro do Ministério. Eu entrei muito jovem no Ministério da Educação. Eu era digitador lá nos idos de 1994. Era agente administrativo aqui. Eu tinha apenas 18 anos. E nesses 32 anos eu pude observar uma verdadeira revolução da educação brasileira como um todo, não só da educação superior. De fato, pós-Constituição de 88, a educação começou a ser olhada de uma maneira diferente no Brasil. A gente passou vários séculos aqui negligenciando a educação. Não que tudo esteja arrumado, mas quando a gente olha para trás e vê o que era a educação nos anos 90 e compara com o que a gente tem hoje, a diferença é gritante. Você estava falando aí da educação superior. Para você ter uma ideia, Agostinho, o presidente Lula, lá nos idos de 2003, no início do governo, ele pediu para a gente trabalhar aqui no Ministério para democratizar a educação superior. E como o Ministério aqui é responsável pelas universidades federais, nós tentamos primeiro com as universidades federais, que eram aqui do Ministério, vinculadas ao Ministério, enfim. A gente queria que mais estudantes de escola pública pudessem entrar na universidade pública. Mas era muito difícil à época, porque os vestibulares eram muito difíceis. Os estudantes não tinham dinheiro para fazer vestibular, porque eles tinham que fazer prova em várias cidades, pagar passagem, pagar taxa de inscrição. Então, aquele estudante mais pobre sequer fazia a prova. Não é que ele não conseguia entrar, não conseguia nota, ele não conseguia fazer a prova. Então, a gente lutou muito com as universidades federais e não foi possível, num primeiro momento, por conta da estrutura montada na Universidade Pública Brasileira. A Universidade Pública Brasileira, naquela época, era uma universidade extremamente elitista, era uma universidade que privilegiava aqueles que vinham da escola particular, basicamente. Todo mundo lembra disso, nos anos 2000. Os estacionamentos das universidades federais lotados de carro zero. Eram os estudantes, filhos de ricos, que podiam entrar. Então, como a gente não conseguiu com as federais, a gente começou com o ProUni, que você está contando a história. Nas universidades federais diziam que se entrasse estudante de escola pública, a qualidade da universidade ia cair. Então, por isso, a gente começou com o ProUni. E, para nossa certeza e não surpresa, ao final do primeiro ano que nós conseguimos fazer o chamamento do ProUni, que entraram estudantes de escola pública, entraram estudantes jovens negros, quilombolas, indígenas, filhos de gente trabalhadora, esses estudantes, Agostinho, tiveram rendimento superior aos estudantes que vieram da escola privada. Então, o ProUni foi muito importante porque ele abriu as portas. Depois disso, a gente conseguiu fazer o debate nas universidades públicas. Depois disso, veio a lei de cotas, veio o Enem, veio o Sisu, enfim. A gente conseguiu transformar a universidade brasileira. A universidade brasileira hoje, ela é totalmente diferente do que era nos anos 90, no início dos anos 2000. Por isso, a gente fica muito feliz dessa resiliência, desse pedido do presidente Lula, porque, à época, ele tinha certeza que a gente precisava abrir uma fresta, porque a gente só abriu uma fresta. A gente abriu a possibilidade e o mérito total é desses estudantes guerreiros que vêm de escola pública, que passam por diversas dificuldades e conseguiram adentrar no ensino superior. Para você ter uma ideia, Agostinho, só um dado para você ter uma ideia do que mudou o Brasil. Tá? Nos anos 2000, apenas 5 milhões de trabalhadores no mundo do trabalho brasileiro, naqueles trabalhadores da PEA, né? da população economicamente ativa, apenas 5 milhões tinha um nível superior. Hoje em dia, no dado mais recente que o IBGE soltou na PNAD, nós temos 25 milhões de trabalhadores, dos 100 milhões de trabalhadores, mais de 100 milhões de trabalhadores brasileiros, nós temos 25 milhões de trabalhadores com ensino superior. Nós multiplicamos por 5 em uma geração. E foi aquele trabalho que começou lá em 2003, 2004, que transformou a educação. É um investimento de médio prazo, nunca é de curto prazo. Por isso a gente fica muito orgulhoso aqui no Ministério de ver o que era nos anos 90 e ver o que é hoje. É claro que, como eu disse, precisamos avançar mais, mas é um feito considerável que poucos países do mundo conseguiram, e muito pela resiliência dos governos que investiram em educação superior, em educação pública, gratuita, de qualidade.
1: É isso, e não se trata só de comemorar um diploma pendurado na parede. É de uma conquista pessoal que resgata uma família inteira, uma geração inteira. São famílias que não teriam um destino diferente do que viver na periferia, com subempregos, enfim, na marginalidade em muitos casos, se não fosse por um filho que teve essa possibilidade, que abriu essa brecha para as próximas gerações. Enfim, isso é muita coisa, isso é muita coisa. E eu não quero extrapolar aqui, mas eu tenho, para mim, uma convicção muito firme de que essa gente que está virando médico, advogado, juiz, promotor e tudo mais, e que vão, de alguma forma, comandar as diretrizes desse país, elas terão uma visão diferente, vindo de onde elas vieram. Nada contra quem nasceu em família com recursos, nada contra. Mas eu tenho para mim que a visão dessa gente, quando elas chegarem à frente do comando desse país, porque isso vai acontecer, nós teremos outras prioridades, porque a história delas vai fazer a diferença para todos nós. Essa é a convicção que eu tenho. Mas, ministro, o senhor falou que, lógico, a educação vai muito além do ensino superior. E a gente teve recentemente o Plano Nacional de Educação, que foi sancionado pelo presidente Lula, em abril, se eu não estou enganado, e que estabelece as metas só para 10 anos, né, ministro? O plano que estabelece os projetos e o que vai ser feito na educação para os próximos 10 anos. Queria que o senhor falasse um pouco sobre isso, porque aí passa por creche, ensino fundamental, tudo isso, né, ministro?
2: Sim, é um plano muito importante para a educação brasileira. Na verdade, é uma evolução daquele plano 2014-2024, em que nós atingimos aí 70% de cada meta daquele plano. E agora, aquele plano de 2014, que falava muito ainda sobre inclusão, sobre botar a gente para dentro da escola, o Brasil ainda tinha uma dívida para essas pessoas que precisavam adentrar a educação básica, principalmente a população mais vulnerável. Hoje nós estamos falando mais em equidade. É claro que a gente ainda precisa evoluir, precisa incluir mais gente. O ensino médio, por exemplo, ainda não tem o número de estudantes que a gente precisa, porque a gente quer 100% dos estudantes concluindo o ensino médio, nós avançamos muito. Mas o plano fala também em equidade, em que as oportunidades nas diferentes regiões do país, nas diferentes escolas dentro de uma mesma região, dentro de um mesmo município, possam oferecer uma educação pública de qualidade. E com isso, uma das metas centrais que nós temos no Plano Nacional de Educação é a meta de atingir ao menos 50% das matrículas de todo o Brasil, de toda a educação básica pública brasileira, em tempo integral. Educação integral em tempo integral. A gente precisa aumentar a jornada. Nós tivemos um feito memorável de 2022 para cá, de 2021 para cá, que foi ter aumentado nesse governo de 15% para 25% as matrículas em tempo integral na educação básica. Muitos estados, aí eu cito Piauí, por exemplo, conseguiu um aumento na rede de ensino médio, na rede estadual, superior a 50%, 60%. A gente tem muitos exemplos no Brasil que nos deixam muito inspirados e que nos deixam muito felizes. Mas nós precisamos avançar nesses 10 anos a educação integral em tempo integral, porque já está mais do que provado em todos os estudos neurocientíficos, inclusive, que o estudante precisa, neste novo mundo que estamos vivendo, com tantos atrativos fora da escola, o estudante precisa se manter mais tempo na escola, precisa mais de um tempo de qualidade, ficar fora da tela, porque esse estudante, você sabe, essa chaga do século XXI, que é você ficar o dia inteiro numa tela, dependente dessa tela, vendo rede social, vendo conteúdos que nem sempre inspiram e ensinam, mas esse estudante precisa ficar na escola, ficar longe da violência. As mães, é muito importante para as mães que um filho ou uma filha fique na creche em tempo integral, que fique na educação infantil, na pré-escola, na educação fundamental, para que ela possa também se desenvolver. Então é bom para todo mundo o tempo integral. Esse é o grande objetivo que nós temos. Nós avançamos, como eu disse, muito nos últimos 30 anos na educação. Nunca houve na história do Brasil um período de tanto avanço na educação. Para você ter uma ideia, nos anos 2000, início dos anos 2000, Agostinho e ouvintes, a gente tinha um em cada quatro brasileiros de 19 anos, de até 19 anos, que concluiu o ensino médio. Um a cada quatro. No início do século XXI, isso era uma vergonha para o Brasil. Enquanto todos os outros países tinham investido em educação, a gente não tinha investido. Até chegar nos anos 2000, isso não havia acontecido, né? Todos os países, você pega os exemplos dos tigres asiáticos, dos países europeus, enfim, os tigres asiáticos dos anos 60, os países europeus um século antes, todo mundo tinha universalizado a educação básica e a gente não tinha conseguido. Hoje,

0: 5 anos, em uma geração, com os investimentos que foram feitos no governo do presidente Lula, com aquilo que foi plantado nos governos, nos primeiros governos do presidente Lula e continua sendo feito agora, de 2023 para cá, nós chegamos de 3 a cada 4 estudantes. Nós triplicamos o número de estudantes que concluem o ensino médio no Brasil. Mas o que, que aconteceu? Ficou uma dívida histórica. Por que a gente não investiu no século XX? Ficou uma dívida histórica. Nós temos até hoje 65 milhões de brasileiros que não concluíram a educação básica. Então esse Plano Nacional de Educação, ele olha para o futuro e olha para os próximos 10 anos para que a gente avance ainda mais naquilo que a gente avançou nos últimos 25 anos, que foi o período de maior avanço da educação pública brasileira. Então estamos com muita esperança no Plano Nacional de Educação, esperamos cumprir todas as metas e queremos que os nossos dirigentes, governantes, invistam de fato na educação, que é o melhor investimento que a gente pode fazer para o retorno econômico e social deste país, Agostinho.
1: Não tem dúvida, e tem que ser um trabalho conjunto mesmo, porque a educação, ela, como na saúde, por exemplo, né, ela depende de uma ação das três instâncias de poder, a municipal, estadual e a federal. Tem que haver uma harmonia, cada uma cuidando do que compete a ela, mas em harmonia. E o senhor falou uma coisa importante, que a necessidade das crianças, dos alunos ficarem longe das telas, né? E a gente teve recentemente essa decisão de tirar os celulares do período em que as crianças ficam na sala de aula. Houve uma grita por parte de uma parcela da população também, não é que foi uma comoção. E se verificou que, de fato, isso deu resultado, mas mais do que isso, ministro, o senhor falou também que a gente tem exemplos de sucesso pelo Brasil, né? O Brasil é muito grande, há situações em que a educação se mostra mais precária, em áreas mais afastadas, enfim, mas há também oásis pelo Brasil de escolas, de projetos que dão muito certo. E aí é interessante, ministro, muitas vezes até sem muito investimento, sem recursos audiovisuais, sem nada de muito tecnológico, mas são projetos que se baseiam nas pessoas, nos educadores e que dão muito resultado, né, ministro?
0: Não, nós temos exemplos no Brasil que nos enchem de orgulho. A gente tem o estado do Ceará, por exemplo, num projeto que começou no início dos anos 2000 em Sobral. Ainda nos anos 90 já tivemos os primeiros avanços, mas o estado do Ceará hoje tem a melhor educação de Fundamental 1 e Fundamental 2 do Brasil. E é uma articulação do governo do estado com as prefeituras municipais, muita gestão. O Ceará não é necessariamente o estado mais rico do Brasil, mas ele fica na frente de todo mundo, fica na frente dos estados ricos. Uma gestão muito competente, metodologias adequadas para utilização em sala de aula. Enfim, um exemplo de que a gente consegue, se a gente tiver uma boa articulação, a gente consegue. É claro que ainda precisamos avançar no financiamento. Eu costumo dizer que a gente não tem que fazer mais com menos, a gente tem que fazer mais com muito mais com mais. A gente precisa avançar no financiamento porque o salário dos professores ainda precisa ser recomposto. A lei do piso nacional dos professores, Agostinho, lá de 2008, trouxe um avanço muito importante. Se não fosse a lei do piso nacional, o professor hoje ganharia algo em torno de R$ 2.500. Hoje o salário está R$ 5.130. Então, houve avanço. Mas ainda precisamos avançar ainda mais, porque a gente precisa atrair os melhores jovens, os melhores talentos para a carreira docente. A gente precisa avançar na remuneração dos outros trabalhadores da educação, enfim, investir em infraestrutura. É necessário ainda, temos ainda essa dívida histórica, mas tem exemplos de que com um pouco mais de recursos a gente consegue um resultado e ofertar uma educação de qualidade, uma educação pública de qualidade em vários rincões do Brasil, sim.
1: E é importante demais isso, porque a gente às vezes fica falando de tecnologia, enfim, que é importante ter o seu peso, né, ter a sua relevância. Não é também que a gente vai resolver tudo num tablet, longe de... Aliás, há governos que apostam nisso, né? A gente tem visto muita reclamação dos professores aqui em São Paulo, no estado de São Paulo, porque pelos relatos que a gente ouve dos professores, está se abrindo mão do educador. Está chegando quase à conclusão de que o professor é um detalhe e que o sistema pode funcionar com menos gente, com menos salário, sugando mais o trabalhador, o educador, o professor. E acho que é importante de reforçar essa ideia, né, ministro? Não dá para fazer educação de qualidade sem os professores bem tratados, bem atendidos, com tempo para se reciclar, para estudar, se recondicionar, né, ministro?
0: É tudo muito sistêmico, né? São vários fatores que incidem sobre a qualidade da educação, sobre a inclusão, mas eu desconheço de qualquer estudo internacional ou de qualquer experiência internacional de educação de qualidade que não tenha o professor, o docente, como centro de todo esse processo. Mesmo aqueles países que tentaram avançar para outras tecnologias, voltaram para aquela tecnologia que mais funciona, que é a tecnologia de ter um bom professor em sala de aula, de ter um professor bem remunerado, um professor também em tempo integral, que tenha dedicação exclusiva à escola, enfim. Isso tem que ser sempre o centro do nosso debate. Na educação, o professor é sempre o centro do nosso debate. E por isso eu fico muito feliz da gente ter aprovado a lei do piso lá, décadas atrás, porque hoje trouxe essa diferenciação. Para você ter uma ideia, Agostinho, o professor ganhava, em média, lá nos idos de 2008, 43% do que os outros profissionais de nível superior ganhavam. Esse era o salário do professor. Ele ganhava menos do que a metade do que o engenheiro, o médico, o advogado, todos eles, em média, ganhavam de salário. Hoje em dia, com a lei do piso, isso subiu para 86%. Não chegamos ainda no 100%. O ideal é que o professor ganhe tanto quanto os outros profissionais de ensino superior, aqueles que obtiveram um título e têm diploma de educação superior. Nós chegamos a 86%, precisamos chegar a 100%. Mas a gente tem convicção de que, com a continuidade da lei do piso, a medida provisória que nós mandamos alterando a lei do piso para manter o ganho real dos trabalhadores em educação, para manter o ganho real dos professores, nós vamos conseguir chegar lá. Então, toda vez que a gente enumera esse tanto de coisa que a gente fez lá no início dos anos 2000 e olha para cá e vê como a educação brasileira se transformou, a gente chega à conclusão que o presidente Lula é o presidente da educação, né? A gente sempre chama ele do presidente da educação. Porque todas essas leis, todas essas mudanças que aconteceram estruturalmente na sociedade brasileira, que alteraram a sociedade brasileira, foram feitas nos governos dele. Então, a gente aqui no Ministério, que está aqui há muito tempo, a gente sabe quem gosta de educação, quem não gosta, quem investe de verdade, quem é comprometido de verdade com a educação. E eu sou uma testemunha ocular aqui do que aconteceu e de que dá certo, dá resultado e traz retorno para o país. A gente precisa continuar investindo. A gente precisa teimar, Agostinho, precisa teimar com a educação, porque isso vai trazer, de fato, grandes retornos econômicos e sociais para o Brasil. E o professor é uma figura central nesse processo todo e não vai deixar, no futuro próximo, de ser uma figura central. Eu tenho convicção de que, mesmo com todas as novas tecnologias, com inteligência artificial, com tudo que vem aí, ele será a figura central para melhorar a educação pública deste país.
1: É isso, é como a dona Lindu, a mãe do presidente Lula, falava, né? Quando não dava certo, quando estava difícil, ele conta, né, que ela falava: teima, filho, teima, vai lá e faz. E é isso, está seguindo à risca o que a mamãe ensinou. Ministro da Educação, Leonardo Bacchini, foi um prazer falar com o senhor. Muito obrigado pela atenção, parabéns pelo trabalho. A gente vai se ver em breve, se Deus quiser. Tá bom, ministro?
0: Muito obrigado pelo convite. Um abraço a todos os ouvintes. Um abraço a você, Agostinho. Até mais.
1: Mande um abraço pro Chico Prado aí, grande figura, tá bom?
0: Valeu.
1: Abraço. Aí, muito legal falar com o ministro da Educação, dando um quadro da revolução que foi feita nos últimos tempos e tomara que isso siga, porque a educação tem que ser prioridade independente de governo, de presidente, de prefeito, de governador. A prioridade zero tem que ser a educação, como saúde também, segurança, enfim. Mas como a gente viu, a educação revoluciona a vida das pessoas de um país. Estamos chegando no final aqui. Hoje é dia 18 de junho, dia de aniversário. Tem aniversariante hoje. Maria Bethânia completando 80 anos.

Maria Bethânia, Maria Bethânia Viana Teles Veloso. Tudo isso, dia 18 de junho, completando 80 anos, surgiu pro mundo. Em 1965, com essa música mesmo aí, Carcará, no espetáculo Opinião, que foi um sucesso e projetou essa figura grandiosa, mágica, e que nos dá tanto orgulho, que é Maria Bethânia.

cantora, compositora, nasceu em Santo Amaro, na Bahia, mudou para o Rio de Janeiro com 17 aninhos para enfrentar o mundo e mostrar o talento dela, e mostrou mesmo. 50 álbuns lançados, uma das cantoras mais divulgadas, mais vendidas, quando se vendia disco ainda, né? Tá voltando um pouco essa história do vinil, mas ela vendeu mais de 26 milhões de álbuns ao longo dessa carreira vitoriosa. Foi a primeira mulher a vender 1 milhão de discos. Um sucesso mesmo, eleita em 2012 pela revista Rolling Stones como a 5ª maior voz da música brasileira.

0: É, e tem festa dupla hoje. 84 anos, Paul McCartney. A nossa Rosimeire aqui no nosso chat lembrando, vale então parabéns pro Paul McCartney também. O Ricardo Garcia foi lá buscar uma música que ninguém identifica como sendo Paul McCartney, mas é Paul McCartney. Olha lá, ó. Samba rock, é isso, Ricardão? Aê, parabéns, então.
1: É um swing da melhor qualidade. Isso aqui fez muito sucesso nos bailes black de São Paulo, do Brasil.
0: Paul McCartney é sucesso sempre. Então, parabéns, parabéns. Cultura mundial em festa hoje com o Paul McCartney e com a nossa Maria Bethânia. Com um som da melhor qualidade, a gente encerra a edição de hoje do Alô, Alô Brasil. Muito obrigado pela presença de todos, pelas mensagens, foi legal demais. Ó, e a gente vai se encontrar amanhã com o comando do José Luiz da Atena a partir das 8 da manhã. Valeu, pessoal. Bom dia para todos nós. Tchau, tchau.
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1: Agora são 10 horas da manhã no horário de Brasília. Muito bom dia. Eu sou Daniel Ito e este é o Nacional Notícias com um destaque do momento. Destaque é que o senador Jacques Wagner, do PT, está sendo alvo de busca e apreensão da Polícia Federal em mais uma fase da Operação Compliance Zero, aquela que investiga crimes financeiros envolvendo o Banco Master. Vamos com informações do repórter Renato Ribeiro.
2: A Polícia Federal realiza nesta quinta-feira a nona fase da Operação Compliance Zero, que investiga fraudes bilionárias no Banco Master do empresário Daniel Vorcaro. A ação apura suspeitas de corrupção envolvendo um agente público com prerrogativa de foro em um esquema de irregularidades em instituições do sistema financeiro nacional. Os agentes cumprem 18 mandados de busca e apreensão nos estados da Bahia, São Paulo e no Distrito Federal. Também são cumpridas outras medidas cautelares, como a proibição de contato entre os investigados e a suspensão de passaportes. A operação foi autorizada pelo ministro André Mendonça do Supremo Tribunal Federal. A Polícia Federal apura os crimes de corrupção passiva, corrupção ativa e lavagem de dinheiro.
1: Pois aí, a nossa equipe segue apurando as informações sobre essa operação de hoje. Até o momento, o senador Jacques Wagner não se pronunciou ainda sobre esse assunto. Já o presidente nacional do PT, Edinho Silva, ele publicou uma nota afirmando que apoia todas as apurações envolvendo o Banco Master. Edinho Silva também manifestou confiança de que Jacques Wagner esclarecerá todos os fatos comprovando sua inocência. Manifestação então do presidente nacional do PT, Edinho Silva. A gente segue, repito, apurando as informações sobre essa operação de hoje. 10 horas e 2 minutos, esse foi o Nacional Notícias. Mais informações você já sabe ao meio-dia no Repórter Nacional.

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3: Anos 1930. O Brasil estava mudando, e rápido. A crise de 1929 tinha sacudido a economia, especialmente o café, que era o grande motor do país. Dali começava uma virada. Menos dependência do campo, mais espaço para a indústria e mais movimento nas cidades.
4: Na política, essa transformação também era clara. Com a chegada de Getúlio Vargas ao poder, o país deixava para trás a República Velha e entrava em uma nova fase com um governo mais centralizador que queria modernizar o Estado e fortalecer a economia nacional.
3: E no meio de tudo isso, ele, claro, o rádio. Diferente dos jornais que dependiam da leitura, o rádio falava direto com as pessoas, inclusive com quem não sabia ler nem escrever. Era o começo de uma revolução na comunicação.
5: O Brasil dos anos 30 era um país com uma taxa de analfabetismo que girava em torno de 70%. Somente os alfabetizados liam jornal. O rádio, ele abre, ele vai ser ouvido por qualquer pessoa de qualquer classe social, em qualquer lugar.
4: Olá, eu sou Raquel Júnia e essa pessoa que a gente ouviu agora é Lia Calabre, pesquisadora da Universidade Federal Fluminense e da Fundação Casa de Rui Barbosa.
3: E eu sou Guilherme Strozzi. Se dentro do Brasil a gente passava por um momento de muitas transformações na década de 1930, no mundo não era diferente. Estávamos em plena Segunda Guerra Mundial.
4: Nessa época, um receptor de rádio tinha o tamanho de uma geladeira e custava o equivalente a R$ 8.000 em valores de hoje. O ano é 1932 e as emissoras de rádio são autorizadas a veicular propagandas.
3: Com as limitações da guerra, para o Brasil fazer comércio com outros países, começa a entrar em cena a indústria nacional. E o rádio teve papel fundamental nessa história.
5: É um momento em que os aparelhos de rádio ainda estão muito caros. Boa parte da indústria está voltada para a indústria de guerra. Mas é interessante que, no que diz respeito ao rádio, a Philips, a Telefunken fazem publicidades dizendo assim: nesse momento, os nossos esforços estão voltados para a guerra. Mas assim que a paz chegar, todos esses esforços de pesquisa da indústria serão revertidos em benefícios para a população, em aparelhos domésticos modernos. A vida moderna permite à mulher não fazer tanto esforço, que era o principal alvo da publicidade. Então, o rádio é esse veículo que, inclusive, faz com que esse consumo se nacionalize.
6: Quando chega o verão e aperta o calor, transpira-se tanto que é mesmo um odor. Para então se manter o asseio corporal, é preciso se usar um sabonete patatal. É mesmo tal.
4: Na mensagem de 1º de maio de 1937, enviada ao Congresso Nacional, Getúlio Vargas deu pistas sobre a futura forma de governo e a função definida para o rádio no seu projeto político.
7: O governo da União procurará entender-se a propósito com os estados e municípios de modo que, mesmo nas pequenas aglomerações, sejam instalados radioreceptores providos de alto-falantes em condições de facilitar a todos os brasileiros, sem distinção de sexo nem idade, momentos de educação política e social, informes

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2: Alô, alô, Tabatinga! Alô, Tríplice Fronteira! Sejam bem-vindos! Esta é a nossa Rádio Nacional do Alenses. Meus atalaenses e benjaminenses, todo Alto Solimões, muito bom dia. Os vizinhos colombianos e peruanos, nossos ouvintes fronteiriços, bienvenidos. Bienvenidos à nossa programação, muito bem-vindos à nossa programação. Nho Mangueira, Anacuema, Tiandequema, Anauê, população indígena. Bem-vindos também você que está acompanhando aí na sua comunidade, na sua aldeia. Você é indígena que acompanha a Nacional aí na frequência de 96.1 FM. Me chamo Kátia Franco e vamos juntos, eu e você, aqui nas ondas da Nacional até às 10 horas. Na Operação Moisés Areva. Olá, Moisés, bom dia!
3: Bom dia!
2: Na coordenação da emissora, Mislene Ferreira. Na gerência das rádios Nacional, Bianca Patená. E na gerência executiva, Carlos Sena. Alô Fronteira começa aí trazendo o primeiro sucesso pra você. Aumente aí o volume do seu radinho, o volume do seu som e vamos curtir.

gente, gostaram? Curtiram? Pois é, durante essas 2 horas teremos aí muito, claro, muitas informações. Hoje tem aí o nosso Alerta Saudável com a Cate. Temos aí também nosso boletim informativo. Vamos falar sobre Copa e a Colômbia. Sinos. Foi bom esse jogo. E, claro, também recados, avisos, comunicados, aquela descontração, aquele papo legal que só acontece por aqui, pelas ondas da sua Nacional do Alto Solimões. Seguimos trazendo mais um grande sucesso para você, Banda Encantos, com a música Deixa Eu Ser.

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6: Hora da previsão do tempo. Hoje, segundo informações do Sistema de Proteção da Amazônia, do CIPAM. Lá para Benjamin Constant, a previsão, segundo o CIPAM, é de poucas nuvens a parcialmente nublado, hein, benjaminenses? Muito bom dia aí para todo mundo que está acompanhando a Nacional do Alto Solimões, com temperatura máxima de 32 graus aí para vocês e mínima de 23. Para a Atalaia do Norte, atalaienses, aquele meu muito bom dia especial, a nossa pérola do Javari. Nosso amigo ouvinte lá do Rio Jaquirana, os moradores, as famílias, não é, que acompanham a Nacional do Alto Solimões, as margens do Rio Javari, seus afluentes. Muito bom dia. Previsão para a Atalaia do Norte, também hoje parcialmente nublado, agora pela manhã, poucas nuvens, com temperatura lá nas alturas, 32 graus a máxima, mínima de 23. Tabatinguenses, clima bom? Ou já tá aí quente, hein, gente? Tô no estúdio, não sei, Moisés. Tá esquentando, né? Gente, hoje para Tabatinga, segundo o CIPAM, poucas nuvens, é parcialmente nublado, com temperatura de 32 graus e mínima de 23 graus, né? Requer hidratação, proteção solar. Amigo, use aquela manga longa. Não é, gente? E muita hidratação mesmo, tá certo? É, não há previsão de chuva, mas não é nada preciso mudar. Você sabe disso, tá bom?

0: Bom, então essa é a previsão para Tabatinga. E seguimos aqui com o nosso Alô Fronteira desta quinta-feira, 18 de junho. Eita, gente. E aí, como está sendo esta quinta-feira para vocês? Está tudo bem? Tudo tranquilo? Vocês estão bem? Já tomaram café? Hoje o almoço vai ser o quê, hein? Hoje o almoço peixe, peixe assado. Pacu assado, Moisés. Bacu? Onde você viu bacu, homem? Tem bacu por ali pelas feiras, no Maria Sul? Gente, então corram, viu? Vão atrás desse bacu, que bacu é maravilhoso. Amo demais, viu? Guisadinho com macaxeira, hein? E assado peitinho. Ô, Moisés, olha, gente, o que me faz feliz, podem, não duvidem, que é comer bastante. É comida. Então, falar de comida, ainda mais essas comidas típicas assim, né, Moisés? Nossa senhora, gente, que saudade. Só lembro lá da comunidade, que eu pegava peixe, né? Descia assim para a beira do rio para tomar banho. E lá estava meu anzol, né, Moisés? E lá tinha um bacu, gente. Rapidinho, o peixe era assim, era fácil demais. Agora tá difícil, né, Moisés? Agora já tá difícil, gente. Antes o peixe que pulava na canoa não era nem, né, Moisés? Você que falou isso, né? Hoje tem que pular. Tem que pular pra pegar o peixe. Ai, ai. 8h24, vamos lá seguindo. Obrigada, Miguel. Obrigada, Edson. Obrigada a todo mundo que tá aí enviando as suas mensagens. Já atendo com muito carinho. Participem. O nosso WhatsApp é o 97984071680. Você pode ainda participar pelo 97991665228. Vamos curtir o sucesso de Bruno e Marrone, a dama de.
1: Horas e 25 minutos.

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1: Este é o seu programa Alô Fronteira, são exatamente 8 horas e 31 minutos. Registrando aqui o carinho e a companhia dos nossos queridos amigos da família nacional. Porque é assim, gente, aqui a gente se preocupa um com o outro, se possível ajuda um outro, não é? Sabe, com muito carinho, com atenção e respeito aos nossos ouvintes, né? A gente interage, conversa, bate. Bate-papo, conta nossas histórias, as verdades e as mentiras, não, né, Moisés? Mito, fake, só verdades, é? Só verdade, gente. Por aqui rola só verdade. Oh, um oi, um bom dia para o nosso contato 3437. A mensagem dela é maravilhosa, como sempre. Às vezes, a maior vitória não é alcançar o que queremos. Sabe o que é, gente? Aprender a aceitar o que a vida oferece com gratidão. Ah, se a gente puder sempre comemorar, né, a vitória e comemorar tudo que a gente quer, não é? E a gente quer porque quer, muitas das vezes questiona Deus, questiona as situações, mas não é assim, não é? Tem que aprender realmente o que a vida nos oferece, receber, não é? Agradecer, gente. E somos, às vezes, como em Moisés, tão egoístas, não é? Egoístas, individualistas, não é, gente? Mas essa mensagem, como sempre, muito reflexiva. Muito obrigada pela participação. Aqui, olha quem apareceu, hein? Gente! Ô, Jorge, muito bom dia, meu amigo Jorge Massa. Ele escreveu, bom dia, minha querida Kátia Franco, bom dia, Moisés, Mislene, Otto. Um excelente dia para todos nós, com saúde, com paz. E o meu palpite para o jogo da Seleção Brasileira, 2-1. Eu também vou no 2-1, tá? Moisés, palpite aí para o jogo de amanhã, Brasil e Haiti? Pensa, tá bom?

0: 2-0? 2-0. Vamos ver se você ganha aí esses R$ 200, dando 20, hein, Moisés? Ai, tia. O jogo da onça, não é do tigrinho aqui, não. E o palpite do Moisés, 2-0. Do Jorge, 2-1. E o meu, 2-1 também. Vou com você, hein, Jorge? E aí ele tá dizendo, minha querida amiga Kátia, peço a música de Roberto Carlos. Quero te falar do meu grande amor. Como que é essa música, Moisés? Falar do meu amor? Tá ok. Um grande abraço para todos os meus amigos de Tabatinga. Kátia, eu estou na escuta do melhor programa da manhã. De Lima, Peru. Eita, amigo, se mudou mesmo. Que bom, eu tô muito feliz em receber aqui a sua mensagem, ter a sua participação no programa. Quando possível, eu dou uma voltinha aqui na fronteira e passe aqui conosco, tá bom? Muito obrigada para você, saúde. Fique bem sempre, por favor, tá certo? Meu também para o Vanderlei Dias, que tá dando aquele bom dia especial. Iranacuema, meu amigo. Barbosa, lá dos pescadores. A mensagem hoje é: erga a cabeça, fortaleça a fé e siga em frente. Quando Deus vai à frente, nenhum maior que a sua força, nenhum caminho é impossível para a sua. Confie, persevere e dê o seu melhor hoje. Deus já está preparando vitórias, abrindo portas, indo os seus passos. Deus está na frente e você está no certo. Tenha um dia abençoado e cheio de conquistas. Recebemos aí com muito carinho essa mensagem, né? Essas bênçãos, viu? Muito obrigada. Abraços, vamos, Mia. Meu amigo Renato. Oi, meu amigo Renato. Como está família, como você está? Está na UBS? Ele disse, então, é quinta-feira, que o Senhor abençoe nossos caminhos, guie nossos passos, proteja também, que a gente pode refletir, não é? Quando lemos aqui, protejamos, nós, seja, proteja de todo mal, de todo perigo, nos guie, não é? Esquece muitas das vezes de pedir a proteção para quem está ali, para quem fica na nossa casa, para quem, não é? Então, que Deus proteja sempre, né, todo mundo, mas quem está sempre ali pertinho, a gente proteja quem amamos. Obrigada, Renato, pela participação, pela mensagem, ama, viu? Muito obrigada. Deixa eu ver, temos mais participações. Opa, bom dia, já, ok, já falo com você aí, pedindo para conversar comigo aqui, né, já converso com você. Áudio que chegou pra gente, deixa eu ver de quem. Lívia, é isso? Moisés, vamos ouvir então aqui, chegou um áudio, vamos conferir. Olá, bom dia.
1: Oi, Kátia, bom dia, dona Mosa. Ah, oi, sim. Kátia, eu quero parabenizar a Sirlene, ela mora em Tabatinga. Quero que você fique com a princesa, Kátia. Minha irmã que está aniversariando hoje. Obrigado, Kátia. Teu programa é um sucesso.
0: Opa, obrigada. Dona Mosa, acho que a dona Mosa é muito... Viu, Moisés? Não tenho crédito no meu celular, pego da neta, do filho, do marido. E aí eu fico confundindo aqui, gente. Que ela gosta de mandar um áudio logo. Eu também sou assim, eu sou a tia que manda áudio, não escreve muito, não. E aí é o áudio da dona Mosa, que tá aqui parabenizando a sua irmã, Glacilene, não é isso? Que mora aqui em Tabatinga, completando o sobrinho Jair, né? Tá completando aí mais um. A irmã da dona Glacilene e o sobrinho Jair.

0: Vida longa, parabéns. Sim, a sua irmã Dona Mosa. E aproveite e comemore, é um dia muito especial. Vida longa ao meu sobrinho e a todos os aniversariantes que estão aí acompanhando a Nacional do Alto Solimões. Ela pediu aí Amado Batista, hein, Moisés? Mas vamos primeiro aqui atender, então, o pedido. Opa, opa, opa, sem briga, gente. Aqui o Miguel. Deixa eu logo ver a mensagem do Miguel. Que o Miguel ontem me deu carão, hein? É, vocês esquecem mesmo de mim, né? Agora não, hein, Miguel? Tá aqui, vamos ouvir. Oi, meu amigo, muito bom dia!
1: Bom dia a todos. Bom dia, minha grande amiga Kátia. Bom dia, meu grande amigo Arévalo. Bom dia, minha grande amiga Luizane Ferreira. Bom dia, Otto Farias e a todos os ouvintes da Nacional. Bom dia, Papai do Céu. Obrigado por mais este dia maravilhoso, pelo dom da vida, né? Pelo ar que respiramos. Pois é, minha amiga Kátia, gostou do... assistiu o jogo da Colômbia ontem? Ah, foi um jogaço, né? Foi um jogaço,
0: meu irmão.
1: Foi um jogaço, cara. Colômbia 1, depois empatou, depois a Colômbia foi atrás do prejuízo, conseguiu. Aí foi de novo, fez o terceiro gol. Com garra e coragem, cara. Assim que deveria a seleção brasileira jogar também, cara.
0: É.
1: Com vontade, com garra, com amor à camisa. Mas não, a seleção brasileira fez um gol, ficou todo... O time ficou todo bagunçado, ficaram nervosos, não sei o que aconteceu. Mas a Colômbia fez um jogaço, cara. Gostei desse jogo da Colômbia ontem. Muito show de bola. Parabéns, nossos amigos colombianos, nossos irmãos colombianos, cara. Parabéns para a seleção colombiana e parabéns para o técnico, né? Bom dia a todos aí. Bom dia, nação colombiana. Arriba, Colômbia.
0: Arriba, Colômbia. Olha, o Miguel é o que chamamos de brasilênio, né, Moisés? Que é parte da Colômbia e parte do Brasil, né? Ô, Miguel, vamos lá, torcer amanhã, pronto, Colômbia ganhou, ótimo. Mas como bons brasileiros que somos, não é? Vamos lá torcer sexta-feira, amanhã, para a nossa seleção brasileira, gente. Eu estou confiante, acreditando ainda, de que teremos muitos gols aí de Vini Júnior, não é? Gols de Rafinha, espero, viu? E se, como todos, a maioria quer, né, que o Endrick entre para jogar, esperamos aí que ele jogue, né, gente? Tá bom, Miguel? Vamos continuar confiando. Mas foi bonito, parabéns aí à Colômbia. Não é que fez 3-1 aí o jogo de ontem, gente, foi bonito. Eu assisti, gente, eu assisti ontem o jogo, né, foi legal. Hoje temos muitos outros jogos, né, gente, vamos estar acompanhando. Seguimos, vamos de música, Moisés. Vamos ouvir Roberto Carlos atendendo aí o pedido do Miguel não, é do Jorge. Do Jorge Macedo, de Lima, Peru. Quero falar... Como que é, Moisés, o nome? Quero lhe falar do meu amor, de Roberto Carlos.

0: do dia.
1: Hora do nosso boletim informativo e aqui conosco, Miss Leira. Olá, Miss. Bom dia.
2: Bom dia, Kátia. Bom dia, Moisés. E a todos os ouvintes do programa Alô Fronteira. Vamos com um boletim informativo de hoje. O Superior Tribunal de Justiça, STJ, manteve a decisão que retirou Ozenei da Veira do processo que apura os assassinistas Bruno Pereira e do jornalista britânico Dom Phillips, mortos em junho de 2022 no Vale do Ministro Ribeiro Dantas, o caso em 13 de junho, e negou o recurso do Ministério Público Federal, que tentava fazer com que Ozenei fosse submetido a julgamento pelo Tribunal do Júri. Assinar o recurso, o ministro entendeu que não há indícios suficientes de autoparticipação de Ozenei nos homicídios para justificar sua ida à júri popular. Os elementos reunidos no processo são insuficientes. O Ministério Público argumentou que havia provas capazes de indicar a participação de Ozenei nos assassinatos. Entre os pontos citados estavam depoimentos que o colocaria nas proximidades do local do crime no dia do evento de Bruno e Dom. Informações de que ele teria indicado a localização dos corpos das vítimas e relatos de que ele teria se encontrado com o irmão Amarildo da Costa de Oliveira, preso desde 2020, acusado pelas mortes. Mas Ribeiro Dantas afirmou que nenhuma testemunha indicou a cena do crime no momento das acusações. O ministro também destacou confissões extrajudiciais dos réus Amarildo e Jefferson da Silva não atribuíram a Josenei qualquer participação direta nos homicídios. Para o relator, o acusado visto na região onde os crimes pelo fato de morar próximo aos locais relacionados às investigações ou de ter supostamente colaborado na localização dos corpos não constitui prova suficiente para submetê-lo ao julgamento pelo júri. Com isso, seguem respondendo ao processo por homicídio qualificado e ocultação de cadáver, aguardando o julgamento do júri. Amarildo da Costa Oliveira, preso em 8 de junho de 2022, Jefferson da Silva, preso em 18 de junho do mesmo ano, e Rubem Dário da Silva Vilar, o Colômbia, apontado pela Polícia Federal como mandante

0: Federal decidiu que o réu vai a júri popular. Considerado um dos maiores patrimônios culturais do Brasil, Festas Popular, que celebra a cultura amazônica e a rivalidade entre os bois bumbais. A tradicional disputa acontece nos dias 26, 27 e 28 de antropológicas e históricas, transformando o folclore em uma tal e exaltação aos povos originários. Tabatinga será palco da busca destacar, além da beleza cultural, a riqueza e a identidade dos povos da Amazônia. Na passarela, os modelos vão mostrar a tradição, sustentabilidade e final de semana para prestigiar os artistas, criadores e iniciativas que fortalecem a região. A entrada é gratuita. E essas foram as informações do boletim de hoje. Muito obrigada pela sua atenção e até amanhã.
1: E, minha gente, a participação da Mislene Ferreira com o nosso boletim informativo. Seguimos, 8 horas e 52 minutinhos e tem mais música para você. Vamos atender aí o pedido. Ó, antes, deixa eu registrar aqui a participação aqui da Dona Maria Rocha. Dona Maria Rocha, que é a irmã da Gracilene, que está aniversariando hoje. Irmã da Dona Mosa. Mandou áudio aqui para gente. Né? Então, deixa eu colocar a participação dela, porque né, para a gente atender aí o pedido da Dona Mosa, que solicitou aí a marcha, no qual dedica para a gente. Ô, Dona Maria, bom dia!
2: Tia, bom dia. Eu sou Maria Souza da Rocha. Estou mandando esse áudio para parabenizar a minha irmã Gracilene, que está aniversariando hoje com a música Princesa, de Amado Batista, tá bom? Oi, Kátia. Eu sou irmã da Mosa, tá? Da comunidade de Praia de Fátima. Espero que você mande esse áudio, pra, né? Fale aí. É minha primeira vez que estou participando,
1: Deus, que alegria,
2: Kátia, tá
1: tê-la
2: bom?
1: Por aqui.
2: Minha irmã mandou o número para mim e eu estou participando. Acho muito bonito, gosto muito do programa, tá bom? E é um prazer falar com você hoje, nesse dia, tá bom? Muita saúde, paz, amor, felicidade, cara.
1: Opa, obrigada, muito obrigada. Dona Mosa mandou aí rapidinho um audinho pra gente. Ó, gente!
3: O teu programa é 10!
1: Ai, adoro! Obrigada, Dona Mosa. Será? Eu conheço Dona Mosa, Moisés? Já veio aqui na rádio, com certeza, mas eu não tô lembrada, Dona Mosa. Quando a senhora vem aqui para Tabatinga, eu sei que sempre vem. Por favor, passe aqui rapidinho com a gente, tá bom? Dona Mosa, Dona Maria, a Gracilene, que mora aqui em Tabatinga. Como assim? Nunca apareceu aqui conosco. Que isso, hein, Gracilene? Ô, Lene, pode vir aqui, hein? Tá intimada a vir aqui rapidinho conosco, viu? É isso, vamos atender o pedido musical da aniversariante, pra aniversariante, Gracilene. Amado Batista, com a música Princesa.
4: Oito horas e 53 minutos.

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0: minutinhos em Tabatinga. Seguimos aqui com o nosso programa Alô Fronteira. Nossa convidada para o Alerta Saudável já se encontra no estúdio da Nacional e já começamos aí a entrevista, tá bom, pessoal? Deixa eu só aqui agradecer mais uma vez a participação do Lemar, que direto de Benjamin Constant acompanha a Nacional do Alto Solimões. Olha, hoje ele está desejando aí uma quinta-feira com muita alegria, saúde e coragem para todos os ouvintes da Nacional do Alto Solimões. Ele enviou um vídeo aqui pra gente. Muito obrigada, viu? Muito obrigada ao Lemar pelo carinho, pela companhia, pela participação aqui no programa. Também a participação aqui do nosso ouvinte. Temos um ouvinte aqui que escreveu, está procurando, procuro um final feliz para o Romeu. Olá, pessoal, este é o Romeu, ele tem apenas 2 meses de vida, é um machinho cheio de energia e amor para dar, mas ainda não tem a coisa mais importante do mundo, que é um lar. É um gatinho, gente, o Romeu. Então, você que tiver espaço aí em casa, condições de criar, de cuidar, de dar amor, não é? Você quiser aceitar a doação do Romeu, tem aqui uma pessoa no grupo que está doando o Romeu, que é um gatinho que tem apenas 2 meses de vida, viu, pessoal? Miguel mandou áudio aqui pra gente. Miguel, tá calor demais? Mentira! Será? Ô, Miguel!
1: Foi jogo de ontem.
2: Pois é, Kátia, eu também tô confiante que nosso Brasil vai...
1: Eu assisti ontem o jogo.
2: Vai sair dessa...
1: Mas foi legal.
2: Dessa situação
1: hoje
2: aí.
1: Vamos lá, Brasil.
2: Tá, vamos lá, Brasil. Aí no Hendrick,
1: seguimos.
2: Do Rafinha.
1: Vamos ouvir Roberto
0: Gol do Paquetá.
1: Carlos fazendo aí o pedido do Miguel.
2: Todos,
0: eu ainda vou comemorar aqui com vocês o gol do Paquetá. O povo está menosprezando o Paquetá, ainda vamos comemorar o gol do Paquetá, hein? Bom dia, meu amigo, obrigada pela participação. E o seu, ó, Leandro Silva aqui participando, escreveu: bom dia, Kátia, um bom trabalho. Eu continuo aqui na Vila Alterosa, tô ouvindo o seu programa, tá tudo bem aqui, graças a Deus. Toca a música Vai Dar Certo, ou Vai Dar Tudo Certo, com Zezé de Camargo e Luciano. Eu ofereço para todos os ouvintes, para a família Lopes e Almeida. Ô, seu Leandro, obrigada pela participação aqui em nosso programa. Tá longe ainda, Vila Alterosa, lá em Juí, Rio Içá, Santo Antônio do Içá, gente, aqui descendo o Alto Solimões, sai de Tabatinga, passa por BC, passa por São Paulo, passa por Amaturá, e chega a Santo Antônio, não é isso, Moisés? Até eu já estou me perdendo aqui em nosso Alto Solimões, eita! Mas, enfim, abraços para toda a família Lopes e Almeida que está acompanhando a Nacional do Alto Solimões. Obrigada, gente, aí em Vila Alterosa, ouvintes da programação. Muitas para vocês. Seu Leandro estava com saudade, hein? Participe mais vezes. Bom, obrigada a todo mundo. Continuem participando. Vamos juntos até às 10. Tem tempo aí para você escrever ainda para a gente nosso contato. 97984071680. E chegou a hora do nosso Alerta Saudável.
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0: É isso, amigo. A hora do nosso Alerta Saudável. Hoje vamos realmente alertar vocês, viu? Porque o tema que a nossa convidada escolheu é automedicação. Vamos falar sobre automedicação. Aqui conosco a acadêmica de medicina da UEAC, Centro para Estágio Rural, Vitória. Bem-vinda, tudo bem?
4: Bom dia, muito obrigada pelo convite. Estou muito feliz de estar aqui.
0: Que alegria, que bom. E aí você escolheu, então, falar sobre automedicação. Para começar, o que é?
4: Então, esse tema, na verdade, que eu já estou rodando nas UBSs aqui há umas 2 semanas e percebi, sim, que é um problema muito comum aqui. E aqui, principalmente sobre um tema que a gente vai falar hoje, que são os antibióticos, não só aqui, mas também em Manaus. Então, é um tema muito relevante para trabalhar na rádio. Já. É, e a automedicação é nada mais do que quando uma pessoa utiliza um fármaco, um medicamento, para gripe. Ah, esse é bom para dor de cabeça.
0: Barriga,
4: dor,
0: né?
4: Dor de barriga.
0: Isso.
4: Esse é ótimo para uma infecção urinária, que a pessoa nem sabe se tem mesmo. Isso tudo sem orientação de um profissional de saúde, né?
0: Uhum.
4: Isso acontece quando o remédio já foi utilizado anteriormente ou por alguém que indicou, mesmo não sendo profissional da saúde, né? Mas assim, a gente tem que lembrar que nem sempre para outra vai funcionar para você.
0: Não é o mesmo organismo, não é, Maria?
4: Não é,
0: gente. É isso. E frase alto que demais ouvimos, mas a gente nunca, né, nunca ouve, na verdade. Em todas as situações, realmente é proibido auto.
4: É, então.
0: É proibido.
4: Não é proibido.
0: Não?
4: Não é.
0: Ah.
4: Na verdade, essa frase, não se automedique, ela foi muito comum no início dos anos 2000 a 2010. Tanto que todos os profissionais de saúde naquela época falavam, olha, sentindo qualquer coisa, tem que vir aqui para a UBS, para a UPA, procure um médico, que ele vai orientar a senhora. Só que se a gente for pensar assim, quem nunca teve uma dor de cabeça no meio do dia? E a gente só queria para passar? Então, segundo que realmente fosse procurar um sistema de saúde a todo momento que sentisse qualquer coisa, estaria colapsado.
0: Sim.
4: E já não tá muito atualmente. E assim, estaria muita gente procurando assim por motivos que poderia ela mesma resolver.
0: Sim.
4: Em 2020, a OMS, junto com a pandemia, ela colocou que a OMS, a Organização Mundial da Saúde, colocou agora a automedicação responsável. O que, que é essa automedicação responsável? É quando nós temos um uso consciente dos medicamentos que não exigem receita na farmácia. Isso é, analgésicos como dipirona e paracetamol, anti-inflamatórios como ibuprofeno, naproxeno. É, e eles servem justamente para problemas simples e passageiros. Por exemplo, uma gripe que está um corrimento nasal, dor de cabeça, ou uma dor de cabeça corriqueira do dia, ou um problema de estômago, que você se diz, a história depois da feijoada do domingo, aí tu não vai correr pro hospital. Aí a OMS já fala pra gente se automedicar com a responsável. É, então, a ideia não é proibir a automedicação, mas que ela seja feita com informação, cautela e conhecimento dos limites.
0: Perfeito.
4: E aí, explicar como é que a gente vai ficar. E são muito em causa uma preocupação que a pessoa nunca teve antes, aí sim procurar uma unidade básica de saúde.
0: Maravilha. Quais os cuidados, né? Quais cuidados a população deve ter antes de tomar qualquer medicamento por conta?
4: Primeiramente, conhecer a medicação. Se a pessoa já tomou antes, porque temos muito problema com alergia à medicação e a pessoa nunca tinha tomado. Exemplo, uma mãe fala pro filho, nossa, a dipirona é muito boa para dor de cabeça. Quando tiver sentido dor de cabeça, tome a dipirona. O filho nunca tomou dipirona, só tomou paracetamol. E às vezes os dois nem sabem por que isso. Quando ele toma dipirona, vem uma reação alérgica muito forte que tal. Então, uma coisa que é simples assim, foi transformada numa grande coisa porque a pessoa nunca tinha tomado a medicação e não sabia se poderia realmente tomar essa medicação. Então, primeiro, conhecer se você já tomou essa medicação, ler a bula. Por que porque lá a gente traz informações de como deve ser tomada a medicação e quais são os limites da medicação. Isso é, vocês sabiam que a dipirona ou lipose é 2 gramas de 4 em 4 horas. Então, 2 gramas são 4 comprimidos de 500 miligramas até 6 vezes. Então, vocês veem que bastante coisa. Você ultrapassa um pouco difícil, mas cautela. Tem que ter cautela.
0: É arriscado.
4: Então, respeitar a dose recomendada que vai estar na bula. Gente, observar a validade da medicação. Eu já vi muitos medicamentos vencidos, que tá lá desde há 2 anos, aqueles antibióticos que tá há 2 anos, e a pessoa vai lá e toma. Gente, muito cuidado com validade. Se a validade existe, é porque tem que ser respeitada. Verificar se ela pode interagir com outros remédios que você toma. Uhum. Vocês sabiam que os antibióticos, amoxicilina, ciprofloxacino, eles interagem com anticoncepcional? Sabiam?
0: Nossa, gente.
4: Então, você às vezes toma um antibiótico sem recomendação médica, diminui a eficácia do teu anticoncepcional oral.
0: E aí?
4: Aí uma gravidez indesejada. Além disso, alguns sinais de alerta, como febre prolongada, uma piora dos sintomas, já indicam que não é para se automedicar, continuar se automedicando. É para procurar um...
0: Sim. E que eu posso deixar para vocês também é agora com essa virose que a gente tem sempre... Começa com gripe, depois garganta e tosse. E essa tosse persiste

0: persiste, você já tomou aí três tipos de xarope.
1: Sim, exatamente.
0: Não é? Antialérgico, xarope para expectorantes, xarope não sei o quê. E nada de passar, gente. Aí é hora de procurar, né, um atendimento médico.
1: Exatamente,
0: não é isso?
1: Principalmente se durar mais de 5 dias. É. 5 dias e tiver uma falta de ar, a pessoa não consegue, por exemplo, sair da cama, ir pro banheiro e já começa a ficar fraca, tem que procurar uma unidade de saúde, porque o negócio ficou feio.
0: E outra coisa, a ação do xarope também. Outro dia, uma mensagem pra gente de uma ouvinte nossa que estava em tratamento por bia que estava com triglicerídeos alto, né?
1: Uhum.
0: Praticamente diabética. E aí estava também tomando bastante xarope, tratando dessa tosse, né? Esse cansaço, falta de ar. Gente, então, lá chegou às alturas, né?
1: Sim.
0: E aí ela ficou muito grave, foi parar na UPA, parar no hospital. Gente... Então, são situações assim como essa que servem como exemplo, como alerta, hein? Nessa questão de automedicar e saber o limite.
1: Exatamente. O limite. Tem que saber, tem que ver até como a gente tem que responder, esperar a medicação.
0: Isso.
1: Assim, você tomar um guaco, que é um... Se tu tomar um xarope por mais de 3, 5 dias e não resolver, é porque esse xarope não é pra você.
0: É.
1: Tem que procurar uma unidade pro profissional de saúde fazer um exame clínico em você, se nesse exame indicar qual é todas as medicações. O profissional de saúde, ele vai estudar isso durante 6 anos e mais. Então, ele conhece muito mais medicações do que a gente leigo, né?
0: Perfeito. Quais, um dos métodos mais utilizados são os antibióticos. E é bastante comum, viu, gente? Porque eles exigem tanto cuidado, Maria.
1: Gente, a gente está vivendo uma coisa que muita gente não tem noção, só que eu queria falar sobre isso aqui, que são as bactérias super resistentes, também chamadas de super bactérias. Essas bactérias são bactérias comuns, gente, eram facilmente tratadas com antibióticos comuns, com amoxicilina, como um ciprofloxacino, como a metoína. Só que os antibióticos foram tão mal utilizados durante os anos que essas bactérias se tornaram resistentes a eles. E as superbactérias, viu, muitos em uroculturas. Uroculturas são aquelas culturas de urina, para ver qual bactéria que cresce lá. E os laboratórios fazem meio que um teste dos antibióticos, para ver qual é o melhor antibiótico para aquela bactéria. E, gente, o tanto de que a gente já pegou bactéria resistente a simplesmente todos os antibióticos testados. E aquela pessoa já utilizou tantos antibióticos sem um controle médico e acabou se acostumando com ele.
0: Nossa.
1: E quando a bactéria se acostuma com muitos antibióticos, ela fica resistente. E isso pode passar para outras pessoas que às vezes nem utilizaram aquele tanto de antibiótico.
0: Uhum.
1: E cria meio de cultura para essa bactéria e vai ser muito difícil de eliminá-la.
0: Né?
1: Muito difícil de tratar. Então, realmente, o uso responsável do antibiótico é uma coisa essencial. Tanto que os antibióticos são tão perigosos que eles devem ser vendidos somente com a receita médica.
0: Somente com receita médica.
1: Exatamente. Tanto de gente que eu vejo utilizando antibióticos sem necessidade, a gente vê, assim, com uma evolução, garganta há 2 dias. Aí, teve dor de garganta e lembra que aquele antibiótico era dor de garganta. Só que o antibiótico é contra bactéria. É anti-bio. Bio, bactéria, anti-contra. Então, os antibióticos não são para sintomas. Eles são para erradicar uma bactéria, um micro-organismo que vive dentro de você está causando sintomas. Então, por exemplo, não antibiótico para uma dor de garganta. Não existe antibiótico para uma dor de cabeça. Existe antibiótico para tal bactéria que pode causar, pode estar causando a sua dor de garganta. Então, o que de gente com dor de garganta, com gripe, usando antibiótico, lembrando que gripe é causado por vírus, não tem nada a ver com bactéria, é muito grande. E a gente tem bactérias que vivem no nosso micro-organismo tranquilamente. Não causam doenças. Elas até nos ajudam. Existem bactérias no nosso intestino que nos

0: de saúde, ISTs e DSTs. E aí me falaram que também o antibiótico era usado bastante para o tratamento, né, de uma DST que também já não faz, não era tão eficaz para o tratamento, não estou me Maria, mas era penicilina, não, algum antibiótico, né, algum remédio bastante forte que era para o tratamento e agora já não estava mais
1: Fazendo efeito.
0: fazendo efeito, já é algo preocupante, porque logo eu penso, mas
1: Exatamente.
0: e se não tem?
1: Exatamente. Se não tem, como é que tá esse
0: Como vai
1: paciente?
0: tratar?
1: Ele vai reproduzindo dentro do corpo dele e vai acabar tomando tudo. Inclusive, em hospitais de Manaus, a gente já viu muitas vezes um desfecho muito ruim por causa de bactérias super.
0: Nossa, gente, isso é muito grave e já tinha escutado algumas matérias, ouvido algumas reportagens sobre o assunto. Seguimos aqui com o nosso Alerta Saudável de hoje. Hoje, nossa convidada, nossa entrevistada, né, o nosso bate-papo está sendo com a acadêmica de medicina da UEA, Maria Vitória, e estamos falando sobre automedicação. Maria, muitas pessoas têm hipertensão ou diabetes e fazem uso contínuo de medicamentos. Quais são os erros mais comuns que você observa nesses casos?
1: Gente, também observei muito aqui, mas não só aqui, como em todas as atenções básicas do país, que muitas vezes a pessoa não entende que a diabetes e a hipertensão, diabetes no caso, o açúcar alto no sangue e a hipertensão, a pressão alta, a famosa pressão alta,
0: Isso.
1: são doenças crônicas. Doenças crônicas quer dizer que a pessoa vai ter pro resto. Da vida. Então, vai tomar medicação para o resto da vida. A gente fala que é doença crônica, o organismo da pessoa meio que já se acostumou àquele e já se acostumou a um açúcar mais elevado no sangue. Quando quer dizer parar a medicação? Não. A pressão só está boa porque você está tomando a medicação. O tanto de gente que a gente pega que parou o losartana porque a pressão está maravilhosa. Meu Deus do céu. Aí quando pega que a gente lá na UBS, a pressão já tá 19 por 10, 20 por 11. E a gente pergunta o que aconteceu. Fala que minha pressão estava tão boa, losartana. Só que não, gente. A pressão tá boa, a gente tem que agradecer a medicação. Agradecer também a você que deve ter feito alguma mudança no seu estilo de vida. Então, não só não deve parar a medicação, como também deve mudar o seu estilo de vida nessas. Então, os erros mais comuns são realmente interromper o medicamento, porque a pressão ou o açúcar. Gente, esquecer as doses. Se o médico fala para tomar de manhã e de noite, de manhã e de noite. Você não deve ajustar por conta própria. Se sentindo mal no período da noite, quando eu tomo, na próxima consulta, para o seu médico assistente, o que que você tem sentindo que ele vai ajustar? Até porque a gente, às vezes, tira uma coisa à noite, mas tem que colocar outra de manhã, uma outra medicação de manhã, para que realmente a pressão fique boa, sabe? Alterar a quantidade por conta própria ou usar o remédio apenas quando sente algum sintoma. Gente, a minha avó era terrível. A minha avó era terrível. Ela tinha tanto a pressão alta quanto controlado. E ela só tomava losartan quando ela tava com dor de cabeça. Ela losartan cabeça lá nas alturas e ela achava a pressão que tá alterada. Vou tomar aqui uma losartana. Não, gente. Losartana é todo dia, tá? A gente vê precisos níveis controlar o nosso corpo todos os dias. Até porque, se tiver essa variação durante muito tempo, predispõe a doenças mais sérias,
0: Que
1: como
0: doença?
1: um infarto. Então, a gente tem que evitar essas variações durante o dia. Então, tanto a diabetes como a hipertensão, elas são doenças crônicas e precisam de um acompanhamento e contínuo, do jeitinho que o médico falou. Você vai fazer. Mesmo que a pessoa esteja se sentindo bem, agradeça ao seu médico, agradeça ao que está tomando a medicação e não pare a medicação.
0: É, porque, Maria, é bem comum, né, ouvir alguém dizer: esse remédio funcionou para mim, toma também.

0: Por que compartilhar medicamentos é uma prática perigosa?
1: Gente, que cada pessoa tem diferente. Outra é homem. Uma tem alergia a essa medicação, outra não tem. E uma, por exemplo, já tem uma comorbidade como um diabetes, como um triglicerídeo alto,
0: Sim.
1: e a outra não. Então, uma das coisas mais perigosas que eu já vi na prática clínica foi uma mãe falar para um. Dar um remédio para o filho que ela tomou. Só que o filho era criança. Tava com 5
0: Oh, meu
1: anos. Então, ela deu uma dose de adulto para a criança. Olha que perigo. Então, ela meio que fez com a dose daquele medicação. Nós temos que lembrar que as medicações, que os fármacos, eles são drogas. Drogas legalizadas, lógico. Mas toda droga tem riscos. E quando a outra pessoa indica e não sabe que se a outra pessoa tem algum risco, para que é perigoso. E, gente, e se pelo menos indicasse para outra só um dipirona, um ibuprofeno, tava ótimo. Mas tem gente que indica um Zopidem. Zopidem é uma droga Z extremamente perigosa, que a gente utiliza por no máximo uma semana nas pessoas com problemas de insônia. E às vezes uma pessoa tá tomando já cronicamente, erroneamente também, e a outra já vem, ah, eu tô dormindo, ai, toma um aqui, te dou um Zopidem aqui para você. Ainda dá medicação sua para outra pessoa. Gente, extremamente perigoso. Antidepressivos, o pessoal adora compartilhar também. Antibióticos, o povo adora compartilhar também. Ah, eu tava com uma pneumonia, eu realmente tava com falta de ar. Tu tá com falta de ar? Deve ser pneumonia também. Vou te. Entendeu? Muito perigoso, gente.
0: Ok. Em quais situações a pessoa deve procurar atendimento em vez de se automedicar? É isso que você está falando, não é isso,
1: Isso.
0: Maria?
1: Vai ser um compilado de tudo que a gente já falou, que literalmente quando os sintomas foram muito intensos, quando tu perceber que mesmo tomando aquela medicação controlada como o dipirona, como um xarope, o sintoma piorou, começou uma falta de ar muito intensa, de você sair da cama, não conseguir andar, o sintoma está persistindo por mais de 5 dias, você piorou a febre também, a febre não está mais parando com dipirona. Se houver uma dor forte do nada, uma febre prolongada, desidratação, às vezes a pessoa está com diarreia durante 3 dias, fica tomando a enterogermina dela. Enterogermina é ótima para diarreia, mas se for uma diarreia causada por bactéria, a gente vai ter que iniciar o antibiótico.
0: Tratar com antibiótico.
1: Exatamente. Então já está num quadro de desidratação, não consegue nem levantar da cama ou qualquer outro sinal de gravidade, como sangramento, como a febre contínua e principalmente crianças, um alerta para as mães de crianças. Quando sua criança quer o terror dentro de casa, estiver muito quietinha, leve para UPA, leve para uma UBS, mas nesse caso UPA mesmo, que é o pronto atendimento, que vai ter uma estrutura melhor, porque nesse caso precisa de uma avaliação profissional.
0: Perfeito. E para finalizar, Maria, qual mensagem você deixa para os nossos ouvintes?
1: Gente, tudo que a gente falou não foi para assustar vocês.
0: Mas.
1: Mas a automedicação deve ser responsável. Os
0: Sim.
1: medicamentos, eles são aliados importantes na nossa saúde, quando usados corretamente. A automedicação, ela pode ser feita com responsabilidade em situações específicas, como uma dor de cabeça, como uma dor de barriga, como uma alergia breve, mas sempre com informação. Procure saber sobre aquele medicamento que você tem em casa com o seu
0: Leia a bula,
1: médico.
0: porque também a
1: Leia a
0: gente
1: bula.
0: não costuma,
1: Uma lei
0: né?
1: a bula.
0: Não.
1: E às vezes a letra é pequenininha. Mas
0: É.
1: olha, se vocês quiserem, é ótimo, vocês pegam o Google, que o Google agora tá com a inteligência artificial também.
0: Sim.
1: Então fala bem assim: quero saber sobre tal medicamento. A
0: Perfeito.
1: inteligência artificial, ela já vai colocar todas as informações importantes sobre o medicamento. Se você também quiser falar com seu médico assistente, então tem que ter atenção também aos sinais de alerta,
0: Sim.
1: saber quando tem que procurar assistência médica. E em caso de dúvida, procure um enfermeiro, procure um médico, procure a equipe de saúde da sua UBS. Cuidar da sua saúde também significa usar os medicamentos de forma consciente.
0: Perfeito. Gente, esse foi o nosso alerta saudável de hoje sobre medicação e conversamos com a acadêmica de medicina, Maria Vitória. Eu super amei, eu acredito que nunca tínhamos tratado em específico sobre automedicação, apesar de que sempre alertamos, né, Moisés? Aqui nos nossos convidados entrevistados sobre saúde. Sempre alertando, automedicosa essa nossa entrevista.

0: Estou,
1: Ai, que
0: Maria.
1: bom.
0: Obrigada.
1: Nada, foi muito bom. Acho que é um assunto que realmente as pessoas têm que saber que não é proibido, mas tem que ser feito com cautela. E quanto mais as pessoas tiverem informação sobre as medicações, melhor para elas, mais empoderadas elas vão estar em ter uma automedicação com segurança.
0: Perfeito, gente. Mais uma vez, muito obrigada.
1: Eu que agradeço.
0: Gente, 9h29, vamos seguindo aqui com o nosso Alô Fronteira, trazendo para você sucesso de Natanzinho Lima. Até quando? Vamos para nós.

Muito bem, minha gente, seguimos aqui com o nosso programa Alô Fronteira, nosso amigo ouvinte Sabazinho aqui participando. Ele escreveu: oi amiga, está chegando a idade do esquecimento. Ai, Sabazinho, olha aí, Moisés, Sabazinho zoando comigo. De vez em quando, do nada, né, Sabazinho, dá aquele branco, não, é isso, não tem jeito não, gente, graças a Deus, hein? Está chegando a idade do esquecimento, até o número de contato da princesinha da Rádio Nacional. Eita, só não pode esquecer os amigos e amigas. Não, não, Sabazinho, não. Realmente, aí é demais, hein? Olha, Sabazinho, para de zoar comigo aí, hein? Não, gente. Ai, Moisés, que é um remédio, nem pode, né? A Vitória acabou de falar que não pode se automedicar. Remédio bom para esquecimento, hein, Moisés? Trabalhar essa mente, hein? Falta de ômega 3, será? Ai, que horror! Martelada na cabeça aí é demais, não, gente. Gente, tem que ver algum. Ir no médico para. Ó, oh, doutor. Doutor, ele já tá na fase de esquecimento, Moisés? Já? Há muito tempo? Ih, Sabazinho, Moisés te entregou aqui. Tá aí em grau severo já de esquecimento? Ih, Sabazinho. Ó, Sabazinho, vou no médico, hein? Pra ver aí um remédio bom pra memória. Acho que é falta de alguma vitamina, algo assim, hein, gente? Tá complicado. Hã? Comer sardinha? É? Ah, tá bom. De sardinhas lá pelos Umariaçus. Tá, gente? Sabazinho. Eu quero pedir aí pro jogo de amanhã, hein, da seleção brasileira, Sabazinho. Vai dar Brasil gols de quem? Gol de Vini Júnior? Acha? Obrigada, meu amigo, pelo carinho, pela participação de sempre aqui em nossa programação.

Obrigada, companheira nacional do Alto Solimões, aqui na Rua Mendes Sá. Ontem eu recebi aqui a participação, a visita do seu Juvenal Vascaíno, veio aqui com a sua história, fez aí uma cirurgia, se recuperou. É um homem abençoado por Deus, viu? Ô, seu Juvenal, obrigada pelo carinho de sempre, pela companhia. Nossos queridos amigos, amigas que acompanham a Nacional lá no bairro Vila Verde, Vila Pava Espera. Tudo de bom para vocês, viu? Que alegria tê-los aqui acompanhando a Nacional do Alto Solimões. Já 9h39, tem mais música para vocês, cantora Gica, com a música Jogou Aonde?

0: A Giovana, a gente tem o lado.
1: Recados, avisos e comunicados. Nós temos aqui alguns documentos, carteira de identidade de Orlando Jorge da Silva, natural de Tefé. Então está aqui sua carteira de identidade, Orlando Jorge da. Também de Sidney Júnior Ramírez Bezerra, Júnior Ramírez, natural de Tabatinga. Documento Erlane Irineu da Silva, sua carteira de identidade se encontra aqui na rádio. Identidade de Igor Fiego Guerreiro. Igor Lofiego. Carteira de identidade também de João Marques Souza Ramírez. João Marques Souza Ramírez, natural de Benjamin Constantino. Documento Smart Rabelo, sua carteira de identidade está aqui. Ele que é natural do município de Tabatinga. Gente, aqui tem um comunicado. Lá, um edital de convocação. O presidente da Associação dos Pescadores Artesanais de Tabatinga, Valmir Barbosa, convocou

0: convoca os pescadores e pescadoras e membros da diretoria para participarem de uma Assembleia Geral que vai acontecer domingo, dia 28 deste mês, com início às 8 da manhã, na Praça da Juventude, ponto de referência ao lado da Igreja Católica de São José. E nesta reunião, nesta Assembleia, irão a discutir, deliberar, falar sobre direitos e deveres dos pescadores que têm a carteira profissional de pescador, financiamentos disponíveis para os pescadores, festa junina do pescador artesanal de Tabatinga, análise e liberação do seguro-defeso 2025-2026, mudanças e exigências para requerer o seguro-defeso 2026-2027, a importância e exigência do pescador tirar e ter senhas GOV em mãos e outros assuntos pertinentes de interesse da classe. Então, aí, todos os pescadores e pescadoras e membros da diretoria estão sendo convocados para esta assembleia que vai acontecer domingo, dia 28 deste mês, às 8 horas da manhã, na quadra da Praça da Juventude, em Tabatinga. Moisés, nossa viagem. Estão preparados por aí, pessoal? Vamos embarcar nessa?
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0: Beleza, nossa máquina do tempo nos leva ao ano de 1976. Vamos ouvir Bartô Galeano com a música Só Lembranças. Na sequência, a GP com a música Deixa Eu Te Amar, de 1984. E a gente finaliza com Diana cantando Fatalidade, de 1972.

aqui de volta para agradecer o carinho, a companhia e a atenção de vocês. Me despeço com muita saudade, mas não esqueçam que amanhã às 8 horas estaremos juntos novamente. Vamos ficar aí curtindo nossa máquina do tempo. Tchau!

0: Termina aqui, Alô Fronteira.
1: Muito boa tarde para você.
2: Muito boa tarde. A Polícia Federal cumpriu 18 mandados de busca e apreensão aqui no Distrito Federal e também na Bahia. E em Brasília, o Brasil e aqui houve apreensão de 13 relógios e também de $49 mil em espécie.
1: Certo.
2: O senador Jacques Wagner é apontado como beneficiário de pagamentos, benefícios e aquisições patrimoniais vinculados ao Lima, do Banco Master, ou ao Banco Master, por intermédio aí de familiares e pessoas. Ele teria recebido um apartamento de R$2.400.000 em Salvador, além de pagamentos e repasses de mais de R$5 milhões à ABN Financeira, uma empresa ligada à família do senador.
1: Puxa.
2: E a Polícia Federal também apura a atuação de Jacques Wagner do Banco Master lá no Senado, em temas como crédito consignado, aumento do limite de cobertura do FGC, o Fundo Garantidor de Créditos, e do controle da operação de aquisição do Banco Master pelo BR Banco de Brasília. Essa operação foi autorizada pelo ministro do Supremo Tribunal Federal, André Mendonça, que determinou ainda a suspensão de passaporte e a proibição de contato entre os investigados. Nessa operação de hoje, são 12 alvos. E, segundo a PF, a relação entre Jacques Wagner e Augusto Lima seria antiga, marcada por elevado grau de confiança. Há registro de mensagens, áudios, chamadas de voz, além de encontros presenciais, viagens escolares e interações familiares. A PF investiga os crimes de corrupção de dinheiro e de organização criminosa. Em notas, os advogados de Augusto Lima, a ação foi desnecessária e que a empresa dentro dos limites da lei, com transparência e responsabilidade. Já o PT divulgou nota em que afirma a ação do senador e que ele vai aí esclarecer todos os fatos, comprovando sua inocência. E a empresa do Jacques Wagner, e aguardo um posicionamento.
1: espaço está aberto, então, para o posicionamento do senador Jacques Wagner, portanto, um dos alvos dessa operação de hoje do caso Master. A gente, sobre essa investigação aqui no Repórter Nacional, já citamos aqui envolvimento, né, em denúncia do governo como Ibaneu de Castro. Ontem falamos aqui sobre Hugo Mota, presidente da Câmara, número do Senado, Caio Nogueira, né, gente, também foi citado ontem. Ciro Nogueira, me deu um branco aqui. Ciro Nogueira também foi citado.
3: Daniel, já dando Priscila boa tarde tá aqui ao meu lado. Todo mundo.
1: Perfeito, Priscila, boa tarde. E agora a gente vê aí, então, né, a denúncia contra um senador que está sendo, então, alvo dessa investigação hoje, que é líder do governo, mostrando, né, que esse caso do Banco Master, ele abrange aí diversos aspectos políticos, é um esquema realmente muito grande que interfere em diversas estruturas do Estado brasileiro, né, Priscila? Que está aqui com a gente, então, e vai trazer a repercussão, então, dessa fase de hoje, que teve como alvo o líder do governo, senador Jacques Wagner. Priscila, boa
4: pois
1: tarde.
4: Pois é, uma solidariedade, boa tarde mais uma vez para você e para os ouvintes, uma solidariedade que Jacques Wagner recebeu do próprio Senado, viu? O presidente... Sim. Do Congresso, né, da casa, o Davi Alcolumbre, saiu em defesa do líder do governo, Jacques Wagner, um dos alvos aí dessa nona fase da compliance, disse o seguinte: olha, o senador não pode ser condenado antes das investigações concluídas, e ainda prestou solidariedade ao colega.
5: Meu apoio, a minha solidariedade integral a um colega senador da República, e eu tenho a convicção que no decorrer do processo as verdades do senador Jacques Wagner virão à tona e elas serão comprovadas e um dia elas serão julgadas. E é lá nesse dia que a pessoa pode ser condenada ou inocentada.
4: O ministro da Fazenda, o Dario Durigan, Daniel, também comentou esse assunto, disse que confia no senador, né, que ele vai ter a oportunidade de se defender ali no curso do processo, mas o ministro também falou sobre uma outra operação da Polícia Federal, deflagrada também no dia de hoje, quando foram cumpridos 14 mandados de busca e apreensão em 3 estados, Pernambuco, Ceará e São Paulo, chamada de Conto da Sorte, que mirou em mais de 30 entoavam no ramo das bets ilegais, viu?
1: Nossa.
4: A movimentação disso tudo, 50 bilhões de reais. Bilhões de reais.
1: Muito dinheiro.
4: Foram apreendidos bens no valor de 145 milhões para restituição dos cofres públicos. Aí o ministro, esse esquema funcionava o seguinte: as empresas chegaram ao ponto de atuar para conseguir autorização de funcionamento em municípios, o que não pode, né? Porque os municípios não têm competência para essa autorização de apostas online.
1: Claro.
6: É um município pequeno no interior do Rio Grande do Norte, chamado Bodó, que por um momento conferiu uma autorização para esse grupo de empresas, para essa bet. Depois foi cassado a nosso pedido no Supremo. O Supremo Tribunal Federal disse que não há competência para município autorizar jogos e apostas no país. Mesmo assim, houve uma sequência de operação por parte dessa empresa, em que a gente constatou, então, desde a autorização até hoje, uma movimentação de até 50 bilhões. Os mandados de busca e apreensão hoje permitiram a melhor...
4: Durante as passadas encontraram uma movimentação financeira incompatível com os rendimentos, né? Aquela história de comprar carro, comprar imóvel, né? Um patrimônio aí que não é condizente com o que a pessoa recebe, o que mostra que haveria crimes como sonegação fiscal e lavagem de dinheiro. Isso nessa operação contra as bets ilegais, deflagradas também no dia de hoje pela Receita Federal e pela polícia nessa quinta-feira.
1: É, nós temos vários assuntos importantes hoje, então teve essa outra operação, a primeira que a gente citou aqui da Compliance Zero. Priscila, muito obrigado, viu, pelas informações aqui no Repórter

0: Nacional, e a gente vai falar agora sobre outra, agora no Rio de Janeiro, operação deflagrada hoje contra agentes públicos suspeitos de envolvimento com uma facção criminosa, viu? A repórter Solimar Luz fala com a gente ao vivo lá da capital fluminense e traz as informações ao vivo sobre essa operação. Solimar, muito boa tarde para você.
1: Oi, Daniela, boa tarde para você, boa tarde a todos. O deputado estadual. Val Ceasa e o ex-vereador do Ministério Público contra agentes públicos suspeitos aí de ligação com o Terceiro Comando Puro, a segunda maior facção do tráfico aqui no estado. Também foi alvo de busca um ex-assessor parlamentar e atual funcionário de uma empresa pública de energia. Ao todo, são cumpridos 14 mandados de apreensão na Alerj, Assembleia Legislativa aqui do Rio de Janeiro, na Ceasa e em outros endereços aqui da capital fluminense e também no Espírito Santo. Segundo a força-tarefa, Daniel, esses parlamentares teriam procurado a Polícia Militar para obter informações sobre uma operação sigilosa destinada à demolição de imóveis utilizados pela organização criminosa em Parada de Lucas, que fica na zona norte aqui do Rio. A investigação mostrou que eles teriam utilizado toda a sua influência para argumentar que os imóveis eram destinados à prestação de serviços sociais, o que, conforme as apurações, não corresponde à realidade. Em nota, a Alerj informou que acompanha a operação de hoje pelo Ministério Público e que reforça seu compromisso com a transparência e coloca-se à disposição para prestar toda a colaboração necessária ao andamento das investigações. Procurada, a Polícia Militar não respondeu até o momento, mas também não conseguimos contato ainda com a defesa dos citados. Eu volto com você.
0: Também deixamos aqui o espaço à disposição para a manifestação das defesas. Solimar Luz com a gente ao vivo do Rio de Janeiro. Obrigado pelas informações, Solimar. Agora, meio-dia e 11 em Brasília. Vamos mudar um pouco o assunto aqui, sair dessa temática da corrupção para falar agora sobre clima, porque nos últimos anos o Brasil, lembrando, né, viveu aí situações críticas em várias regiões causadas aí justamente por eventos climáticos extremos. E aí, neste ano agora de 2026, a presença do fenômeno El Niño eleva o risco de novas ocorrências climáticas aqui no país, viu? Por isso, o assunto está no radar do governo federal para que seja possível aí antecipar e minimizar os estragos. Quem explica para gente aí o que que está sendo planejado, o que que está sendo mobilizado é o repórter Gabriel Brum, que está com a gente aqui no estúdio. Boa tarde para você, Gabriel.
2: Boa tarde, Daniel. Boa tarde a todos. É isso mesmo. Com a chegada do El Niño, o governo federal articula ações em municípios para preparar o país e a população para possíveis eventos extremos no segundo semestre. Segundo o ministro Valdez Góes, que é do ministro da Integração e Desenvolvimento Regional, o diálogo entre os entes federativos é permanente. De acordo com ele, ciência e os avanços tecnológicos, é difícil prever com exatidão o impacto desses eventos extremos. Por isso, é preciso se antecipar.
3: Preciso, olha, que o combustível nos sistemas isolados de energia, para 3 meses de uso, 4 meses de uso, chegue antes da estiagem chegar. Que alimentos que possam ser guardados, né, preservados ali na comunidade, nos mercantis, nos comércios, porque para quando chegar no período mesmo da estiagem, muitos casos você só vai ter acesso por helicóptero.
2: O ministro Valdez Góes participou hoje do programa Bom Dia Ministro aqui na EBC. Ele destacou o sistema Defesa Civil Alerta, né, que não exige da população para receber a mensagem, e reforçou que os planos de contingência cheguem ao conhecimento.
3: Se uma autoridade emite um alerta, tem que respeitar. Agora, para você conhecer, conviver, participar, entender, o dia do Brasil está se organizando cada vez mais e criando uma cultura do risco.
2: Bem, Daniel, de acordo com o IMET, as condições do El Niño já estão estabelecidas e o fenômeno pode se intensificar até o verão, podendo inclusive chegar a ser um dos mais fortes desde 1950. E o El Niño estiagem nas regiões, enquanto o sul do país deve registrar chuvas acima da média esse ano, Daniel.
0: É, tem gente até chamando de super, justamente por ser um fenômeno até provavelmente mais forte do que outras edições aí. do El Niño. Muito obrigado pelas informações. A gente espera aí que não ocorram tantas ocorrências extremas no Brasil, apesar do fenômeno estar em vigor no Oceano Pacífico. Obrigado, Gabriel. Meio-dia 14. Atenção aí, beneficiários do INSS, aqueles que tiveram descontos indevidos, porque tem até esse sábado, viu, para contestar as cobranças. Não perca o prazo de receber o dinheiro. Até o momento, mais de 3 bilhões de reais já foram devolvidos aos segurados. Vamos agora com as informações mais aprofundadas. A Tatiana Alves está na linha com a gente e explica como fazer essa contestação, né, para você.
4: Isso mesmo, Daniel. Boa tarde a você, boa tarde a todos. Aposentados bem até para a contestação do INSS. Quem identificar cobranças indevidas precisa fazer a contestação, que é a etapa obrigatória para aderir ao acordo de devolução oferecido pelo governo federal. Até agora, mais de 4 milhões e 700 mil beneficiários de ressarcimentos, que somam 1 milhões e 200

0: sistema libera a opção para adesão ao acordo. Esse procedimento só pode ser feito INSS ou no SCOEL.
1: Tatiana, muitíssimo obrigado. Reforçando, então, beneficiários do INSS, não deixem de fazer, então, a contestação das cobranças aqueles vídeos do INSS. Dia e 16 é a hora certa em Brasília. Fique de vir ainda hoje. Da comunidade LGBT+.

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1: Pois é, né, Daniel? Ouvir cada um aí desses relatos pode ajudar a gente, né, que não é do espectro autista, a entender que o mundo não precisa e nem deve ser exaustivo para as famílias de pessoas com autismo. É entender que o orgulho autista combate o estigma, os estereótipos e foge de espaços limitados, sem acolhimento e sem inclusão. O mundo que o orgulho autista espera e do qual tem total direito é onde todas as formas de existir sejam respeitadas. Volto com você.
2: É verdade, é importante, né, a gente valorizar o autismo como uma amostra de que a humanidade é diversa, né, Sayonara Moreno, e às vezes a gente acha aí que as características típicas que a gente toma como parâmetros são aquelas que devem reinar na sociedade, mas é importante a gente promover, então, essa inclusão das nossas diferenças, como a gente vê agora no caso de hoje, que é o dia da pessoa autista. Dia do Orgulho Autista, exatamente. Obrigado, Sayonara, pelas informações. 12:20. Atenção para esse dado, hein? Nunca o número de crianças vítimas em conflitos foi tão grande quanto o registrado no ano passado, 2025, viu? Um dado triste, infelizmente, principal conclusão do relatório anual da ONU sobre violações graves contra crianças em contextos de conflitos armados. Relatório divulgado nesta semana, e o Gabriel Correa está na linha com a gente com os dados, então, desse relatório, né, Gabriel? Boa tarde para você.
3: Exatamente, Daniel. Boa tarde para você, boa tarde para os ouvintes. E, Daniel, diferente de todos os anos anteriores, os militares e as forças oficiais de estados foram responsáveis pela maioria dessas violações graves no ano passado. Mais do que grupo Terres, no ano passado foram confirmadas mais de 38 mil meninas. Só as ações em Israel e nos territórios palestinos ocupados resultaram em 12 mil casos. A fome foi oficialmente declarada na faixa de Gaza no mês de agosto e pelo menos 113 crianças morreram por desnutrição, além das mortes por frio e doenças evitáveis. Outro destaque inédito, Daniel, é o impacto das novas tecnologias no campo de batalha, como o uso de drones e da inteligência artificial para escolher os alvos. Segundo a ONU, essas tecnologias reduziram o controle humano sobre os ataques em áreas densamente povoadas. O relatório também aponta um recrutamento de mais de 6.500 menores. Na Ucrânia, por exemplo, crianças foram usadas por forças russas como informantes para fotografar infraestruturas ou realizar ataques incendiários. E na guerra no Sudão, que já dura 3 anos, houve um aumento da violência, especialmente sexual, além de ataques à escola, duas partes em conflito. A ONU fez um apelo urgente para que o uso de tecnologias permaneça sob o controle humano e para que mais doadores financiem a proteção infantil, que registrou queda global no ano passado. Daniel, segue no estúdio.
2: É, a gente lembra também das vítimas lá na região da faixa de Gaza, né? Dezenas de milhares de mortos e uma grande proporção dessas vítimas civis eram justamente crianças, pessoas menores de idade. Relatório bastante complicado aí, triste, né? Esses resultados trazidos pela ONU. Gabriel, muito obrigado pela sua participação aqui no Repórter Nacional. E a Polícia Federal vai ampliar do Amazonas, com a criação de 2 novas delegacias da PF nos municípios de Tefé e Humaitá. Quem traz os detalhes para a gente é o nosso colega Victor Litaif, da Rádio Encontro das Águas, da Rede Nacional de Comunicação Pública.
4: A presença da Polícia Federal no interior do Amazonas será ampliada. Oficializada pelo Ministério da Justiça e Segurança Pública. Faz parte da estratégia de fortalecimento das ações federais na Amazônia Legal. A escolha dos municípios levou em consideração estudos de inteligência que apontam as 2 regiões, como o arezado e a proteção dos recursos naturais. Em Humaitá, no sul do Amazonas, a atuação da nova delegacia será voltada principalmente para o combate aos crimes ambientais, como desmatamento, garimpo ilegal, exploração clandestina e outros delitos que ameaçam a floresta. A região também é considerada importante para o enfrentamento

0: Aumento ao tráfico de drogas, fé no Médio Solimões. O foco será o combate ao narcotráfico e às organizações criminosas que utilizam os rios amazônicos como rota para o transporte de drogas. A cidade ocupa uma posição estratégica na região e tem um papel fundamental nas ações de segurança e fiscalização realizadas pelo governo federal. Segundo a estrutura divulgada pela Polícia Federal, cada uma das novas delegacias contará inicialmente com um chefe de unidade e pelo menos 5 subchefias, garantindo capacidade administrativa e operacional para atender as demandas locais e regionais. A expectativa é que a presença permanente da Polícia Federal fortaleça as investigações e agilize operações e amplie a proteção das comunidades da região, além de reforçar o combate às facções criminosas que atuam na Amazônia. Com a iniciativa, o governo federal busca ampliar a presença do Estado em áreas consideradas vulneráveis e estratégicas para a segurança pública, além da preservação ambiental. Com as novas delegacias em Tefé e Humaitá, a Polícia Federal reforça sua atuação no interior da Amazônia, ampliando o combate ao crime organizado, ao tráfico de drogas e aos crimes. Para a Rádio Nacional.
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2: 1h, a seleção da República Tcheca enfrenta a África do Sul. E a nossa seleção brasileira

0: Com André Luiz Mendes.
1: A zebra continua passeando pela Copa do Mundo. Desta vez, Portugal e Congo empataram em 1-1. Gana venceu o Panamá 1-0 e a Colômbia faturou o Uzbequistão por 3-1. No Inglaterra e Croácia fizeram 6 gols, protagonizando um grande espetáculo, sendo que a Inglaterra saiu vitoriosa por 4-2. A seleção brasileira, 4-2-4, ou seja, 4 zagueiros, 2 volantes e 4 atacantes. O técnico Ancelotti ainda faz mistério. Henrique pode entrar no lugar do Paquetá, Fabinho pode entrar ao lado do Bruno Guimarães na cabeça de área da seleção brasileira, mas isso só o treinador vai definir. A seleção brasileira já está seguindo para a Filadélfia, onde amanhã enfrenta a equipe do Haiti. O meia Rafinha fala conosco dos bastidores, o que os jogadores fazem quando não estão em treinamento.
2: Acorda cedo para tomar café, sai do café direto pro treino. Às vezes a gente pau, às vezes a gente faz uma ativação individual quando não tem grupal, aí vocês acompanham os 15 minutos de treino. Depois dos 15 minutos, eu não posso falar o que acontece, mas depois do treino, né, tem a galera que tem costume de fazer sauna, tem costume de fazer banheira fria. Tem a galera que vai fazer tratamento e depois quando a gente volta pro hotel, né, a gente almoça e tal. Tem a galera que vai pro videogame direto, tem a galera que vai pro truco, a gente tem a galera que vai pro simulador também, ping-pong, tá rolando o campeonato de ping-pong agora. Tem a galera da física, acho que os mais velhos, os mais experientes, né, eles não gostam que chame eles de velho. Os mais experientes vão pra física.
1: Tarde, daqui a pouco, República Tcheca e África do Sul, às 4, Suíça e Bósnia-Herzegovina, às 7 da noite, Canadá e Catar, e às 10 da noite, o México enfrenta a Coreia do Sul. Da equipe de esportes da Rádio Nacional, André Luiz Mendes.
0: Começa hoje o Festival Internacional de Cinema da Diversidade Sexual e de Gênero de Goiás. Madison Euler está na linha com a gente com os detalhes. Madison, muito boa tarde para você.
3: Oi, Daniel, boa tarde para você e para os ouvintes. A programação ela vai até o próximo domingo e acontece de maneira em Goiânia e Anápolis. São mais de 50 filmes do Brasil e do exterior e eles vão se concentrar em Goiânia, no Centro Audiovisual da FUNAI, no Cine Cultura e no Teatro Zabrinho. Vai ser hoje às 6 da tarde no Centro Audiovisual da FUNAI com a mostra Digo Prompt, que vai valorizar aí curtas que foram produzidos com inteligência artificial e filmes em formato vertical. Depois tem a exibição do documentário O Brilho Que Você Tem, com a equipe que produziu o filme. E como estamos no período junino, vai ser encerrado esse primeiro dia de festival com a apresentação da quadrilha LGBT Cores Juninas. Em Anápolis, o festival também começa hoje, a partir de 7 da noite, com a exibição de um longa, a coprodução dos Estados Unidos com Israel, que ainda não tem tradução em português, A Man Walks Down the Street. E no site do festival, digofestival.com.br, é possível saber toda a programação e também a venda de ingressos. Volto com você.
0: Muito obrigado. 9 agora em Brasília, o Repórter Nacional fica por aqui com trabalhos técnicos de Thiago Coelho. Acesse o site da Agência Todas. Uma ótima tarde para você e até amanhã. Tchau.
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5: Excelente tarde para você ligado aqui na Rádio Nacional, curtindo aí o melhor da música brasileira. Vamos ouvir Gilberto Gil, dele, Real.

Rita Benedito, Morena de Angola, de Chico Buarque de Holanda. Skank, Canção Noturna, de Lelo Zanetti, Chico Amaral. 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Agora tem Marisa Monte, Bem Leve, de Marisa e Arnaldo Antunes.

0: Luiz Melodia, Negro Gato, de Leiber Stoller, versão de Getúlio Cortes. Beto Guedes e Roupa Nova, Todo Azul do Mar, de Flávio Venturini e Ronaldo Bastos.
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0: Rádio Nacional trazendo Martinália, de Marcelo Camelo, Samba a Dois.

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1: Agora é 1:01. Boa tarde para você. Eu sou Marli Arboleia, trabalhos técnicos de Andrew Wallace. É um grande prazer ter a sua companhia aqui na Rádio Nacional. A gente ouve Raul Seixas.

Titãs de Roberto e Erasmo, É Preciso Saber Viver. Amanda Magalhães e Açucena, de Amanda Mareia. E também Raul Seixas, dele, Paulo Coelho, Meu Amigo Pedro. 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Fátima Guedes.

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0: Roberta Sá, de Rafael Rocha, Delírio, Gal Costa, de Geraldo Pereira, Falsa Baiana, e também Fátima Guedes, de Lenine, Dudu Falcão, O Silêncio das Estrelas.
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0: Beto Guedes.

Chico Science, Nação Zumbi, de Jorge Maltner e Nelson Jacobina, Maracatu Atômico. Também Zélia Duncan, de Zélia, e Christian Noyens, Fernando Vidal, Experimenta. Alceu Valença, de Alceu, La Belle de Jour. Agora 1:43, Vitor Ramil.

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0: Beth Carvalho, de Paulinho da Viola, Dança da Solidão. Vanessa da Mata, de Caetano Veloso, Eu Sou Neguinha. Vitor Ramil, de Vitor, Estrela, Estrela.
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0: Agora 1h52, você ouve Elba Ramalho, Ai Que Saudade Doce. Na sequência tem Simone, Baiana da Gema.

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1: Agora são 2 horas no horário de Brasília. Muito boa tarde. Eu sou Daniel Ito e este é o Nacional Notícias com um destaque do momento. Pois é, nos últimos anos o Brasil viveu aí situações críticas, né, em várias regiões causadas por eventos climáticos extremos. Nesse ano agora de 2026, a presença do fenômeno El Niño eleva aí o risco de novas ocorrências climáticas extremas.

0: nosso país. Assunto que está no radar do governo federal, como explica pra gente o repórter Gabriel Brum aqui no estúdio. Né, Gabriel? Muito boa tarde pra você.
1: Boa tarde, Daniel. É isso mesmo. Com a chegada do chamado Super El Niño, o governo federal articula ações com estados e municípios para preparar o país e a população para possíveis eventos extremos no segundo semestre. De acordo com o ministro Valdez Góes, da Integração e Desenvolvimento Regional, o diálogo entre os entes federativos é permanente. Segundo ele, mesmo com a experiência e os avanços tecnológicos, é difícil prever com exatidão o impacto desses eventos extremos. Por isso, é preciso se antecipar.
2: Precisa, olha, que o combustível nos sistemas isolados de energia, para 3 meses de uso, 4 meses de uso, chegue antes da estiagem chegar. Que alimentos que possam ser guardados, né, preservados ali na comunidade, nos mercantis, nos comércios, porque para quando chegar no período mesmo da estiagem, muitos casos você só vai ter acesso por helicóptero.
1: Bem, o ministro Valdez Góes falou sobre isso no programa Bom Dia Ministro, aqui na EBC hoje cedo. Uhum. Ele destacou também o sistema Defesa Civil Alerta, que não exige cadastro da população para receber as mensagens no celular. E reforçou a importância de que os planos de contingência cheguem ao conhecimento das pessoas para que elas saibam como agir numa situação extrema.
0: Com certeza.
1: De acordo com o IMET, as condições do El Niño já estão estabelecidas e o fenômeno pode se intensificar até o verão, podendo chegar a ser um dos mais fortes desde 1950. Nossa. Lembrando que o El Niño pode provocar estiagem severa nas regiões norte e nordeste, enquanto o sul do país deve registrar chuvas acima da média. E é o medo, é a repetição do que aconteceu em 2024 no
0: Com
1: Rio Grande
0: certeza.
1: Do Sul, né, Daniel?
0: Você esteve lá, né, Gabriel, fazendo a cobertura daquela tragédia lá no Rio Grande do Sul. Tomara que não aconteça nada neste ano, apesar do forte El Niño que está se formando no Pacífico. Obrigado, Gabriel Brum, pelas informações aqui no estúdio com a gente. Agora são 2 horas e 2 minutos. Esse foi o Nacional Notícias. Próxima edição às 3 horas.

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1: Agora 2 horas 3 minutos, Seu Jorge.

0: E você ouviu Maria Rita de Arlindo Cruz, Tá Perdoado, Baby do Brasil, A Menina Dança e Jorge Benjor, Eterna Busca.
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0: Corrigindo, Seu Jorge, Eterna Busca. Agora 2 horas 13 minutos, você ouve Elis Regina.

0: Milton Nascimento, música dele, e Fernando Brant, Raça. Também Daniela Mercury, de Jorge Benjor, que pena. Elis Regina, de Thomas Rhodes, Quero.
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0: Agora 2h24, Paralamas do Sucesso.

0: Marcelo Genesi, Laura Lavieri, de Marcelo e Chico César, Felicidade. Céu de Jorge do Peixe, a nave vai. Jorge Benjor dele, Engenho de Dentro.
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0: Caetano Veloso.
2: Apo já tá qualquer coisa.

0: Zé Ramalho, música dele, A Terceira Lâmina, também Marina Lima, de Marina Lima e Antônio Cícero, Acontecimentos, Caetano Veloso, de Caetano, Qualquer Coisa.
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0: Maria Gadu, Altar Particular, Tereza Cristina, Melhor Assim.

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Olá, caboclos queridos do meu Alto Solimões, boa tarde para você que já está na sintonia da Rádio Nacional, para você que está ligadinho na 96.1, estou chegando para ficar contigo até as 15 horas, 3 da tarde. Eu, Mislene Ferreira, na apresentação, operação de áudio, na coordenação também da Rádio Nacional, na produção do Tarde Cabocla, e comigo a nossa gerente Bianca Petená e o gerente executivo Carlos Sena. Hoje temos na vigilância os cuidados de Valdomiro Lima, também o nosso técnico Messias Arévalo e a nossa querida Val aqui do Cafezinho, e sempre com a visita dos nossos amigos, né? Hoje o Ives também por aqui com a gente. E vamos ficar juntinho de você de qualquer canto do Alto Solimões, de Tabatinga a Fonte Boa, onde quer que esteja chegando o sinal da Rádio Nacional, no seu sítio, na sua casa, no seu trabalho, na sua canoa, na sua embarcação, na sua balsa, onde você estiver. Boa tarde para você, uma feliz quinta-feira. E hoje é dia de lembrar que não importa quantas coisas você tenha para fazer na vida e quanto ela esteja corrida, não esqueça de você. Pare, respire, descanse, tome bastante água durante o dia e mova-se em exercícios que vão te fazer bem hoje e no futuro. Você é a única pessoa que não pode deixar para trás. Não deixe de acreditar em você e de cuidar de si mesmo. Vamos com a primeira música do programa. Quem canta é Raízes Cabocla, Solimões.

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2: São 13 horas e 10 minutos e você na escuta da Rádio Nacional e o seu programa Tarde Cabocla. Seja bem-vindo, seja bem-vinda. Bom almoço para você que está almoçando, para você que está chegando no trabalho, bom trabalho. Para você que está tirando aquele descansinho de 15 minutos que seja antes de ir para o trabalho, bom descanso também. Espero que esteja tudo bem com vocês. Como é que vai, né? Como é que você está? Deu tudo certo, descansou, assistiu o jogo da Colômbia. Colômbia fez bonito ontem, né, gente? Parabéns aos Los Hermanos colombianos que venceram aí a partida de ontem com 3 gols. Ficaram com certeza muito felizes, muita vibração. Então, um abraço para todos vocês, um alô especial para os nossos irmãos, né, colombianos, peruanos, aos indígenas que estão na escuta da nossa programação em todas as comunidades do Alto Solimões, você aqui na sede em Tabatinga, nos bairros da cidade, muito obrigada pela sua sintonia e companhia. Lembrando que a sua participação é pelo telefone 97984071680, 97984071680. E hoje, minha gente, vamos receber na programação da Rádio Nacional o secretário de Educação de Benjamin Constant, o Celome, se eu não me engano, é assim que pronuncia. Ele vem falar sobre o Fordime, que vai acontecer em 2026 no município de Amaturá este ano, né? Começa aí dia 22 e vai até dia 25 no município de Amaturá. Nós vamos entender um pouquinho da proposta desse evento, né? De quais são as pautas, quem vai estar participando e o objetivo. Daqui a pouquinho, 1h30 da tarde, nós vamos receber ele aqui na programação da Rádio Nacional. E vamos ter notícias também, muita música, muito recado, muito alô para quem está na sintonia, informação, Viva Maria, tudo isso e muito mais, só aqui pela sua 96.1 Rádio Nacional. E, é claro, a sua participação, que é um show à parte aqui no Tarde Cabocla. Um abraço para todos os meus amigos e minhas amigas que já estão na sintonia. E eu vou trazendo já a previsão do tempo de hoje para atualizar você com essa informação.
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2: E a quinta-feira está em Tabatinga, Benjamin Constant, Atalaia do Norte, na nossa fronteira aqui, com poucas nuvens, parcialmente nublado e alguns momentos de muito sol. A temperatura está aí variando entre 23 graus a mínima e 32 graus a máxima. Não tem, de acordo aqui com a previsão do tempo do CIPAM, não tem previsão de chuva hoje, né? Ontem choveu bastante. Bastante, minha gente, mas hoje nós estamos aqui com essa previsão sem chuva, que bom, né? Deixa me ver aqui para os municípios de São Paulo de Olivença, Tolantins, pulei o município de Amaturá, São Paulo de Olivença, Amaturá e Santo Antônio do Içá, também aí poucas nuvens e parcialmente nublado, temperatura de 32 graus a 23 a mínima. Já os municípios de Tolantins, Jutaí, Fonte Boa, poucas nuvens a nublado, mas tem aí pancadas de chuva isoladas. E a temperatura mínima será 23 e a máxima 31 graus. Essa é a previsão do tempo para Tabatinga e o Alto Solimões. Também quero atualizar você com o nível do rio. O rio de ontem para hoje secou um pouco mais, gente. Secou 18 centímetros. Estava medindo ontem 10 metros e 54 centímetros e hoje está medindo 10 metros e 36 centímetros. Então, perdemos aí 18 centímetros de nível do rio aqui em Tabatinga. E seguindo agora com o nosso programa Tarde Cabocla, quero ouvir aqui os áudios dos meus amigos e minhas amigas, né? A Maribel já mandou um áudio, o Teixeirinha também. Ô, oh, minha gente linda, tudo bem com vocês? Boa tarde. Oi, Maribel. Cadê a Maribel? Não tá saindo o áudio da minha amiga Maribel. Ai, ai, ai. Oi, Maribel, boa tarde.
4: Boa tarde, tia. Sou a Maribel, volta a participar desse programa maravilhoso que alegra todas as tardes.
2: Obrigada, amor.
4: Só a senhora e o tio Otto sabe fazer.
2: Oh,
4: e
2: meu Deus.
4: Eu peço a música com Lourenço Lourival, O Pedido de um Pai. Ofereço para todas as minhas tias. Tia Silene, tia Marli, tia Boneca, tia Belinha, tia Lita e os restos todas as minhas

0: Caxias. E ofereço também para o José Rodrigues e o tio Paulo, o seu Alonso e a dona Francisca Costureira. Tchau, até amanhã.
1: Tchau, Maribel. Obrigada pela sua participação, minha linda. Vou tocar a sua música já, já. Aguenta aí.
2: Boa tarde, meu amigo. Como vai com você? Tudo bom?
1: Boa tarde, Teixeirinha.
2: Estou bem aqui, graças a Deus.
1: Que bom.
2: Estou passando aqui para pedir a música com Gino e Geno, tá bom? Ofereço para todas as minhas tias. E especialmente para tia Marli, para tia Lita também. E para tia Silene, tá bom?
1: Tá bom.
2: E para tia Miriam também. E também ofereço pro tio Paulo, que tá lá no sítio também, ligadinho no programa, tá bom?
1: Tá bom.
2: Um abraço, até amanhã.
1: Um abraço, obrigada. O Teixeirinha não falou o nome da música, né? Eu vou escolher aqui uma bem bonita, tá bom, Teixeirinha? Deixa eu ver aqui qual que seria uma bem bonita do Gino e Geno, Apaixonado por Você. Essa música é bonita, animada demais. Um abraço para você, Teixeirinha, Maribel, para o seu pai, para toda a sua família. Muito obrigada pela sintonia e pela companhia. Vamos, então, atender do pedido da Maribel e, em seguida, eu toco também do Teixeirinha, tá bom? Para não ficar devendo ninguém hoje. Hoje vai dar certo, gente. Um abraço para todos que estão na sintonia. Boa tarde. São 13 horas e 17 minutos em Tabatinga. E você ouve agora Lourenço e Lorival, Pedido de um Pai.

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Maravilha, minha gente. Você que está ligado na Rádio Nacional aqui em Tabatinga, no Urumutum, né? Carlemi, outro dia encontrei Carlemi por aqui. Um abraço para você, para nossa querida Michele, seu esposo Rojackson, ali no Urumutum. Um abraço, obrigada pela sintonia, pela companhia. A você que está na escuta aqui no bairro Rui Barbosa, Marília Duarte, cadê você, minha amiga? Um abraço para você, para o seu filho Gabriel Duarte, para todos que também estão ouvindo lá no sítio de vocês, na comunidade Novo Progresso, né? Um abraço a todos que estão na sintonia também aqui no Porto da Feira, o pessoal que trabalha nas embarcações, né? Ali na Catraia. Um alô para todos que estão ligadinhos conosco nesta tarde maravilhosa de quinta-feira. E agora você curte mais um sucesso com a Paula Matas, a música Que Sorte a Nossa.

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Beleza, minha gente querida, estamos de volta com o seu programa Tarde Cabocla, aqui na sua companhia, Mislene Ferreira, na apresentação do programa e também na produção. De onde você nos ouve, o que você faz nesta hora, participe com o seu pedido musical, o seu alô, o seu abraço, também com a sua notícia e a sua informação, tá bom? Daqui a pouquinho vamos estar veiculando a entrevista ao vivo, por telefone, com o secretário de Educação de Benjamin Constant, o Selome Bemergui. Ele vem falar sobre o Fordime, que é um encontro de gestores da educação que vai acontecer lá no município de Amaturá. Gestores de todos os municípios do Alto Solimões. Então, vamos entender com ele o objetivo desse evento já na nossa programação. Enquanto isso, gente, vamos curtir mais um sucesso musical? Nós vamos receber aqui Romero Amia com a música Sabor Nativo. E essa eu dedico especialmente para Dona Margarida e seu Barnabé, eles que curtem demais essa música. São 13 horas e 34 minutos.

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3: Maravilha, minha gente, conforme é anunciado, agora nós vamos receber no programa Tarde Cabocla o secretário de Educação de Benjamin Constant, o Selome Bemergui, que vem trazer informações de um importante evento na área da educação que mobiliza todos os gestores do Alto Solimões, gestores da educação, secretários, coordenadores, pedagogos, profissionais, né, que estão aí na liderança de projetos e também de planejamento de atividades curriculares em relação à educação. Vamos, então, entender a proposta e o objetivo do evento com ele. Secretário, seja muito bem-vindo. Boa tarde.
4: Boa tarde, Miss Lene. Boa tarde a todos os ouvintes da Rádio Nacional. É um prazer estar aqui com vocês.
3: Prazer é todo nosso, né? Satisfação em recebê-lo aqui na programação da Rádio Nacional. Secretário, conte um pouco para a gente o que é o FORDIME.
4: Então, o FORDIME, ele é o Fórum dos Dirigentes Municipais de Educação, aqui do Alto Solimões. Então, reúne aí as nove representações da educação aqui da nossa região. E ele é um evento que já está indo para a sua 8ª edição. E a proposta dele é justamente discutir políticas públicas voltadas para a educação, né, para que a gente possa desenvolver mais ainda a nossa região dentro dessa temática.
3: Muito bem. E esse ano o evento vai acontecer onde, em quais dias, quem que vai estar aí participando e quais são os assuntos principais que o senhor poderia destacar aqui para a gente?
4: Na verdade, o FORDIME, ele acontece paralelamente com um outro evento que é o G9. Enquanto o FORDIME é o Fórum dos Dirigentes Municipais de Educação, né, formado pelos secretários de Educação, o G9, ele já é o grupo dos municípios do Alto Solimões formado pelo

0: os prefeitos. Então, nesse ano, vai acontecer no município de Amaturá, entre 22 a 24 de junho desse mês, aqui é a próxima semana já entrando. Nós vamos estar reunidos no município de Amaturá, que vai sediar esse evento, esses dois grandes eventos que acontecem de forma paralela, concomitante, né? E vai ser um evento voltado para discutir políticas públicas, que é o foco principal. Enquanto o G9, a perspectiva é uma discussão das políticas públicas macro, né? O FORDIME, ele já é voltado mais para as discussões de políticas públicas voltadas para a educação. Então, a gente vai ter um evento que vai reunir todo o Alto Solimões, falando sobre quais são nossas dificuldades, quais são os problemas, mas principalmente buscando soluções para desenvolver mais ainda a nossa região de forma integrada, né? Num planejamento integrado, de forma que todos os agentes, né, que fazem parte, agentes públicos que fazem parte dessa região, possam pensar junto onde nós estamos e onde nós queremos chegar enquanto região, enquanto território.
1: Certo. O Fordime, ele acontece todos os anos, já há algum tempo aqui na região do Alto Solimões. E o que que o senhor poderia destacar aqui para a gente de conquistas dessas reuniões, dessas propostas de eventos anteriores do Fordime, né? E qual que continua sendo o principal desafio para que haja esse avanço?
0: Perfeito. Miss Lene, o FORDIME, ele já vai para sua oitava edição, né? Ele começou antes do que o G9, que vai para sua quarta edição. E o próprio G9, nós podemos já pontuar aqui, ele já é fruto das discussões do FORDIME, né? A ideia de reunir os secretários de educação para pensar essas políticas, né, viu-se a necessidade também de criar o grupo dos prefeitos e que esses eventos pudessem acontecer junto para a gente discutir junto essas políticas, né? Mas, para além disso, um grande feito do FORDIME foi a criação também do ADE, né, que é o Arranjo de Desenvolvimento Educacional, da educação, que possibilita justamente fazer essas cooperações, essas parcerias intermunicipais, buscar parcerias com outras instituições também que possam olhar para a nossa região e trazer algum tipo de benefício, né? E para além desses aspectos, nós podemos dizer assim que o FORDIME, ele fortaleceu mais ainda a região do Alto Solimões, a nossa calha do Solimões, estreitando mais os laços entre as secretarias, entre os municípios, entre as prefeituras, né? Porque a partir do FORDIME a gente passa a dialogar de forma coletiva, né? É claro que existem aquelas dificuldades individuais de cada município, de cada secretaria de educação, mas o FORDIME ele vem para fortalecer esses laços e pensarmos de forma coletiva esse nosso percurso, essa nossa trajetória.
1: Muito bem. Eu lembro que em anos anteriores, eu acredito que eu participei em coberturas ativas de umas três edições do FORDIME. Em anos anteriores, uma pauta muito apresentada nesse evento era a questão da segurança dos professores, principalmente aqueles que trabalham nas áreas de ribeirinhas, né, com a questão de assaltos nos rios, etc., e também o valor da per capita para merenda escolar. Nesses pontos, eles continuam na pauta ou avançamos? Como está, secretário?
0: Então, é muito interessante a sua pergunta, porque me dá a possibilidade de a gente poder falar um pouquinho como que nós estamos pensando essa nova reestruturação do FORDIME G9. Como eu falei anteriormente, esse evento, são dois eventos em um, FORDIME e G9. E essas pautas que você pontuou aí, são pautas recorrentes dentro realmente das discussões do FORDIME. A questão da segurança, a questão da merenda escolar, né, dos repasses que são insuficientes quando a gente considera a diversidade, as dificuldades logísticas da nossa região, para que a gente possa dar assistência principalmente para as comunidades rurais, indígenas e não indígenas, né? E o que que acontece? Muitas dessas pautas, elas vêm repetidamente sendo manifestadas anos após anos dentro da carta do Forjime, porque são pautas prioritárias realmente que impactam diretamente a nossa educação, que impactam diretamente a qualidade do serviço ofertado. E é por isso mesmo que é tão importante a participação do Genove e dos prefeitos. Porque se você observa, muitas dessas pautas que interferem lá na educação, elas são pautas de políticas públicas macro, né, que precisam de uma articulação bem maior do que apenas uma articulação intermunicipal entre secretarias. E são pautas que vão continuar, com certeza, sendo requerida, né, dentro dos nossos fóruns, mas são pautas que nós vamos direcionar para discussão dentro do Genove, né, como propostas já da educação para que os prefeitos possam estar articulando isso aos outros governantes para nos ajudar diante dessas situações. E o Forjime, a nossa proposta a partir desse ano é que nós venhamos voltar o olhar mais para as políticas micro, né, para as questões mais de metas nacionais, né, estabelecida para a educação. E o nosso foco nesse ano dentro do Forjime é estabelecer realmente um planejamento integrado, um planejamento voltado para a Calha dos Solimões em termos de educação, né, juntos, sendo constituído por todos os municípios, considerando quais são as metas que nós temos a alcançar. Porque assim, Miss Lane, quando a gente olha para o nosso município, eu consigo saber, digamos, qual é o nível de desigualdade educacional do meu município? Quanto que tá como que está a situação da evasão escolar, da distorção idade série e tantas outras pautas, né? Mas quando eu passo e olho isso para o Alto Solimões, qual é o nível de desigualdade da Calha dos Solimões? É uma região tão diversa, tão diversificada, com uma cultura muito rica, com o imigrante, com o indígena, com o ribeirinho, e a gente não tem essa informação palpável. Como que a gente vai fazer um planejamento regional se nós não temos uma informação de território? Então, neste ano, o nosso foco dentro do Forjime é discutir e tentar mensurar como que nós estamos em termos de região, considerando os resultados individuais de cada município. E, a partir disso, desenvolver indicadores próprios para a nossa região, desenvolver um planejamento específico para a região do Alto Solimões, de como unindo forças entre os municípios, nós possamos conseguir avançar em termos de qualidade educacional, em termos de resultados, né? Saeb, Sadean, evasão escolar, distorção idade série, diminuindo as desigualdades educacionais existentes dentro dos nossos ambientes escolares. Então, nesse ano vai ser muito importante porque nós vamos reformular um pouco a proposta do Forjime.
1: Muito bem. Secretário, eu deixo aqui a entrevista à sua disposição. Caso, se eu queira acrescentar algo sobre o assunto, sobre o evento, que acha aí importante e relevante, fique à vontade.
0: Eu quero agradecer pelo espaço, pela oportunidade. Esse ano nós vamos ter umas pautas que nós consideramos assim, Miss Lane, muito importante, né? Uma delas vai ser a proposta da criação da Associação dos Municípios do Alto Solimões pela Educação, para que a gente possa estar vinculando ao Forjime, porque hoje o Forjime, ele está organizado só administrativamente, né? Não juridicamente. Ele não é uma pessoa jurídica. E isso impossibilita, muitas vezes, de a gente fazer algumas parcerias, de conseguir maiores resultados. Então, uma das propostas dentro do Forjime vai ser para a criação dessa associação, que vai estar vinculada, né? O Forjime vai estar vinculado a ela. Também nós temos uma proposta para discutir junto aos secretários de trazer uma turma de mestrado para o Alto Solimões, com cota de vagas para cada município. Então, a perspectiva, nós estamos tecendo essa parceria com a Universidade Federal Rural do Rio de Janeiro. Então, ela já disponibilizou 90 vagas para a região do Alto Solimões. Nós vamos fazer três turmas, juntando os municípios próximos, né, unindo de três em três. E a perspectiva, uma das pautas prioritárias também que vai ser discutido lá vai ser justamente sobre a formação continuada, sobre a formação, a qualificação profissional. E a proposta que nós vamos estar levando para discutir junto aos nossos colegas secretários e prefeitos é a aprovação dessa proposta para a gente conseguir firmar essa parceria com a Federal do Rural do Rio de Janeiro e conseguir trazer o curso de mestrado em educação, 90 vagas, para a região do Alto Solimões.
1: Que maravilha! Essa é uma ótima notícia e com certeza vai ser um mecanismo muito importante para impulsionar esse desenvolvimento educacional em termos de território Alto Solimões. Muito obrigada, secretário. Eu conversei aqui com o secretário de Educação de Benjamin Constant, é isso mesmo, Benjamin Constant, Celone Bemergui. Obrigada. E a gente se encontra lá em Amaturá. Vou estar lá também. Acompanhando essas discussões e fazendo a cobertura.
0: Perfeito. Eu que agradeço pelo espaço e você é a nossa convidada especial para estar lá conosco. Uma
1: Obrigada.
0: boa
1: Até
0: tarde
1: lá,
0: para
1: então.
0: todos.
1: Obrigada, secretário. Seguimos com o programa Tarde Cabocla. Curti uma música. Lá de Benjamin Constant, do Claudir Nará, na beira do Rio, do grupo Moá, para você aqui no Tarde Cabocla.

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1: São 13 horas e 56 minutos. Estamos aqui recebendo a participação da nossa querida Silene Noronha. Boa tarde, Silene. Tudo bem, querida, com você? Cadê a Silene? Não estou ouvindo, Silene. Boa tarde, Silene.
2: Boa tarde.
1: Tudo bem?
2: Tudo bem contigo?
1: Comigo tá ótimo.
2: Comigo tá tudo ótimo.
1: Que bom, minha amiga.
2: Tô na sintonia do teu programa, tá bom? Programa que tem muita audiência. Principalmente
1: para
2: a Dona Noronha. Não tem esse dia que a gente deixa de ouvir. Tá bom?
1: Tá bom.
2: Tanto com meu amigo Otto, como com você agora. Milene, eu gostaria de ouvir uma música com o Amado Batista. Lá eu esqueci do nome da música.
1: Meu Deus. Qual é, minha amiga? Amado Batista tem tantas, né? Princesa, Vidas na Contramão.
3: Bate coração ali. Que vem trazer informações de um importante evento na área da educação.
2: Eu gostaria de ouvir uma música com Amado Batista. Bate coração.
1: Bate coração.
2: Para meu irmão, para meu irmão Pepito. E para minha sobrinha Maribel. Eu deixei, tá bom?
1: Tá bom, vou procurar.
2: Eu ofereço para você também.
1: Obrigada.
2: Principalmente a Lita, que ela gosta muito de tomar do Batista.
1: Tá bom, hoje eu vou achar a música.
2: Uma boa tarde.
1: Boa tarde,
2: tchau.
1: Silene. Obrigada, minha linda. Boa tarde para você. Eu achei várias aqui, mas não achei o Bate Coração. Mas não se preocupa, temos tempo, né? Hoje a gente antecipou a entrevista, dá tempo ainda de você ligar, mandar mensagem, mandar seu áudio, pedir sua música e a gente atender você com todo carinho, tá bom? Já, já eu trago aí a sua música com o Amado Batista. Enquanto isso, nós vamos curtir a música, deixa eu ver aqui, a música de Paula Fernandes. Turbilhão de sensações. São 13 horas e 58 minutos. Já já a gente volta com mais informação para você.

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2: Agora são 4 horas em Brasília. Boa tarde. Eu sou Bianca Paiva e este é o Nacional Notícias com o destaque do momento. Atenção aposentados e pensionistas que tiveram descontos indevidos nos benefícios do INSS. O prazo para contestar esses descontos e estar apto a receber a devolução dos valores encerra no próximo sábado. Então não deixe para a última hora. Quem vai explicar tudo para a gente é a repórter Tatiana Alves.
3: Até agora, mais de 4 milhões e 700 mil beneficiários já receberam ressarcimentos, que somam mais de 3 bilhões e 200 milhões de reais em todo o país. Depois que a contestação for aceita, o segurado poderá formalizar a adesão ao acordo. A partir daí, o valor corrigido é depositado diretamente na conta em até 3 dias úteis. Mesmo após o fim do prazo, ainda será possível aderir ao acordo. Mas atenção, quem não contestar dentro do período não poderá participar do ressarcimento. Para ter direito à devolução de valores descontados entre março de 2020 e março de 2025, é preciso seguir alguns passos. Primeiro, verificar se houve desconto irregular pelo Meu INSS, pelo telefone 135 ou nos Correios. Em seguida, registrar a contestação informando a cobrança não autorizada. Depois é necessário aguardar a análise. A entidade responsável tem até 15 dias para responder. Se a entidade não responder ou apresentar documentação irregular, como assinatura falsa, o sistema libera a opção para adesão ao acordo. Esse procedimento só pode ser feito pelo Meu INSS ou nos Correios. Para públicos específicos, como indígenas, comunidades quilombolas e idosos com mais de 80 anos, o ressarcimento é automático, sem necessidade de solicitação.

Então, reforçando o prazo para contestar os descontos indevidos, termina no próximo sábado. 4 horas e 2 minutos, esse foi o Nacional Notícias. Próxima edição às 5 horas.

0: Seguimos agora com o nosso programa Tarde Cabocla. Boa tarde para você ligado na Rádio Nacional em Tabatinga, em todos os bairros da nossa cidade. Vamos atender nossa amiga Silene, ela que pediu a música de Amado Batista, Bate Coração. Sucesso para você aqui na Rádio Nacional. 14 horas e 3 minutos.
1: Mas é muita saudade dele. Já gravei várias músicas dele, que é o meu amigo Ari Gonçalves.

minha amiga Silene. Espero que você tenha gostado aí da música Bate Coração, Amado Batista, né? Animada demais. Vamos seguindo nesse ritmo. São 14 horas e 5 minutos. E já já eu trago Kátia Franco com as informações, boletim informativo de hoje. Mas agora vamos curtir Jean e Giovanni. 1, 2, 3.

Você está ouvindo o seu programa Tarde Cabocla aqui na Rádio Nacional e agora eu quero trazer alguns avisos e comunicados para você. Temos aqui um comunicado de um sorteio beneficente para ajudar Hugo Luiz no seu tratamento. Ele precisa fazer um tratamento para, megacólon. Caso o tratamento dê certo, ele vai precisar fazer uma cirurgia. E a família está realizando um sorteio, gente, com vários prêmios. São, no total, 10 prêmios, tá bom? Toalha infantil, kit de hidratante, que mais? Toalha infantil de novo, né? Tem duas toalhas infantil, então. Jogo de casal, acredito que é jogo de cama, pizza, deixa eu ver, perfume, são vários prêmios, 10 prêmios no total, mas a intenção desse sorteio, ele é totalmente beneficente, então você que pode ajudar essa família, entre em contato pelo telefone 97984536001. 97984 5360 01, tá bom? E aí você vai saber mais informações de como participar desse sorteio e ajudar o Hugo Luiz no seu tratamento. Deus abençoe, que dê tudo certo, né? Você aí que puder ajudar, com certeza a família agradece. E o outro comunicado é do Poder Judiciário do Estado do Amazonas, do Fórum de Justiça, desembargador Valmir Bonar Robert, né, que está pedindo o excelentíssimo, né, juiz doutor Felipe Maris de Souza Guimarães, está solicitando aí o comparecimento de algumas pessoas, né? Deixa-me ver aqui quem é que estão sendo convocados para comparecer. Deixa-me ver, que são várias páginas. E deixa eu trazer aqui os nomes, né? Comunicar senhorita Marta Venâncio, senhora Marta Venâncio Nogueira, domiciliada na comunidade indígena Monte Sinai, zona rural de Tabatinga. Também o senhor Bruno Nogueira Correia, domiciliado na comunidade indígena, também Monte Sinai, zona rural aqui de Tabatinga, né? Todos os nomes são da comunidade Monte Sinai, em Tabatinga. Também o senhor Eliber Nogueira Correia, senhora Eligiane Nogueira Correia e a senhora Marquisete Nogueira Correia. Então, essas pessoas devem comparecer no Fórum de Justiça, na primeira vara da comarca de Tabatinga, né? Fórum de Justiça, desembargador Valmir Bonar Robert, para audiência de conciliação no dia 21 de junho de 2027. Então, aí você que conhece essas pessoas, por favor, retransmita esse recado a elas.

Maravilha, minha gente. Tenho mais um recadinho aqui de alguém que perdeu uma certidão de nascimento em nome de Henrique Ribeiro Romaina. É isso? Henrique Ribeiro Romaina. Então, você aí que perdeu esse registro de nascimento natural, foi feito esse registro em Santo Antônio do Içá, tá bom? É de uma criança. Então, você que conhece, deixa eu ver quem são os pais, filiação, Aloísio Rodrigues Romaina e seu Vita Ribeiro Pedrosa. Então, esses são os pais do titular dessa certidão de nascimento, que é Henrique Ribeiro Romaina. Então, você que conhece o senhor Aloísio Rodrigues Romaina e ou a mãe, seu Vita Ribeiro Pedrosa, avisá-los que o registro de nascimento do Henrique Ribeiro Romaina está aqui na Rádio Nacional do Alto Solimões e é só vir buscar, tá bom? São 14 horas e 15 minutos. Vamos com mais música para você nessa tarde de quinta-feira. Quem canta agora é Alexandre Pires. Tira ela de mim.

0: Você curtiu aí a música O Homem do Campo, especialmente para todos os trabalhadores do campo. E a Daiane, minha prima querida, está oferecendo uma música de Roberto Carlos para a Maria Vanice, na comunidade Vila Nova, minha mãe e tia da Daiane, né? Daiane, um beijo para você, para suas princesas e também seu esposo, para toda a família, quem estiver aí ouvindo com você a programação da Rádio Nacional. Muito boa tarde e obrigada pela sua sintonia e companhia, tá bom, querida? Por aqui tem mais gente participando, deixa eu ouvir o áudio. Boa tarde.
1: Boa tarde, Mirlene. Eu sou a dona Mosa. Eu quero parabenizar minha irmã que está aniversariando hoje aí em Tabatinga. Maravilha. O nome dela é Lene. Eu
0: parabéns,
1: quero que você
0: Lene.
1: Coloque a música Roberto Carlos, como é grande o meu amor por você.
0: Puxa
1: tá
0: vida.
1: Tá bom, Mirlene?
0: Tá
1: Será
0: bom.
1: Possível que dá você atendida hoje, tá bom? Tchau, seu programa tá 10.
0: Obrigada, dona Moza. Mas acabei de anunciar Jesus Cristo com Roberto Carlos, tá bom? A gente vai poder tocar duas do Roberto Carlos seguida, sim. Mas obrigada. Um abraço pra Lene, que está completando mais uma primavera hoje. Parabéns pelo seu aniversário. Muitos anos de vida, muita saúde, paz e amor. Que você continue tendo disposição para fazer aquilo que você sonha e realiza. Lise, com a graça de Deus. Parabéns e feliz aniversário para Lene, que está completando mais uma primavera hoje. Parabéns, Lene!

feliz aniversário, parabéns para você, Lene, para todos, né, que estão aniversariando hoje. A Lene é a irmã da dona Mosa, ela mora aqui em Tabatinga. E para quem também está completando mais uma primavera hoje, feliz aniversário, muitos anos de vida, né? Que tenha muita gratidão no seu coração. Porque às vezes a gente pensa assim, poxa, eu estou fazendo tantos anos, como é que eu vou comemorar, né? Eu acho que a gente, pelo fato de estar vivo, hoje em dia a gente é muito mais grato depois do Covid por estar vivo, por estar respirando, né? E completar mais uma primavera não significa que a gente está ficando mais velho, mais velha, mas significa que a gente está tendo mais oportunidades de viver, que a gente está sendo agraciado e abençoado com a vida. Então, parabéns e feliz aniversário para você que está completando mais uma primavera hoje. Também participando conosco hoje, deixa-me ver aqui. Boa tarde, Miss Lene. É com muito carinho que venho participar do alegre programa Tarde Cabocla. Gostaria de ouvir a música A Saudade é uma Pedra, com Zezé de Camargo e Luciano. Ofereço com carinho para os meus sobrinhos Teixeirinha, Atlas, Ellen, Pietra, Maitê, Mari, Isabela e para minha irmã Silene e também a minha amiga Francisca. Obrigada, uma ótima tarde para você. Uma maravilhosa tarde para você, Alita. Obrigada pela sua participação. Vou já procurar essa música para a gente tocar, especialmente para toda essa turma que está ligada com a gente, né? Um abraço para nossa querida dona Raimunda, aqui no bairro Porto Brás, em Tabatinga. Como vai a senhora, dona Raimunda? Tudo bem por aí? Espero que esteja tudo ótimo. Também para dona Maria, lá no Tupi 1. Um abraço, dona Maria. Dona Raimunda também, seu Raimundo Colli, lá na comunidade São José, casal trabalhador, está sempre nativa e sempre ligado na Rádio Nacional. Radinho ali, 24 horas no ar. Um abração para vocês, tá bom? Dona Irani também em São José, seu Juarez. Um alô todo especial. Obrigada pelo carinho da sintonia. Quem mais? Tem mais aqui gente para mandar alô, mas deixa eu ver quais são os nossos amigos que estão sempre aqui participando com a gente. Mandar um alô para nossa querida amiga Francisca, né? Francisca está sempre na sintonia também. A Eurides lá em Capacete. A Eurides está meio sumida. Eurides, cadê você? Um abraço para o nosso amigo também, Tuca Alex, no Porto Brás, sempre ligadinho na programação.

Muito obrigada pela sintonia. A Neida aqui no GM3, também no GM3, a Adriana, Dona Adriana aqui no bairro GM3, obrigada pela sua companhia e sintonia. Um alô também todo especial, né, para o nosso amigo Sebastião Siriaco, que sempre está ligadinho com a gente, o seu Siriaco também, para toda a turma aí de Novo Paraíso, Vanderlei Dias, um alô a todos, né? Zequinha tá sumido, o que que aconteceu com o Zequinha? Se vocês tiverem notícia do Zequinha, me falem, tá bom, gente? Né? O senhor José Rodrigues Zequinha, carinhosamente chamado de Zequinha, cadê você? Um abraço e todas as músicas do programa dedicado com todo carinho, tá bom? Então vamos agora de Roberto Carlos. Vamos curtir Jesus Cristo com Roberto Carlos. Essa Daiane oferece lá para Dona Maria Vanice na comunidade Vila Nova, para o seu Felipe também. E também vai para a Lene, que é nossa aniversariante de hoje, que a Dona Mosa pediu também uma música do Roberto Carlos, mas ela chegou depois, né, Dona Mosa? Mas tá valendo. Então, todas as músicas do programa, sempre com muito carinho para vocês que nos dão a honra da sintonia e companhia.

0: Saudade é uma pedra, essa foi a música que você acabou de curtir de Zezé Di Camargo e Luciano. Quem pediu essa música foi a Alita. Um beijo para você, Alita. Obrigada pela sua companhia e pela sua participação. E agora nós vamos trazer as informações do boletim de hoje com a participação da nossa querida Kátia Franco. Boa tarde, Kátia.
1: Olá a todos, boa tarde Mislene, boa tarde a você que está acompanhando a Nacional do Alto Solimões, aqui com vocês para o nosso Boletim da Tarde. Tabatinga intensifica a campanha Junho Violeta de conscientização e combate à violência contra a pessoa idosa e conscientiza sobre denúncia. O Brasil envelhece e com ele cresce uma responsabilidade que é de todos nós. Hoje, 32,1 milhões de brasileiros têm 60 anos ou mais, 15,6% da população. São histórias, memórias e vidas que merecem cuidado e respeito. Mas os números também revelam uma dor silenciosa. Em 2023, o tipo de violência mais cometido contra a pessoa idosa foi a negligência ou abandono, presente em 87,6% dos casos, muitas vezes invisível. Ela acontece justamente onde deveria haver proteção, dentro de casa. Conscientizar é cuidar, é olhar para o futuro, perceber os sinais, oferecer apoio e não se calar diante do sofrimento de quem já deu tanto a vida. Violência contra o idoso é crime. Denuncie, diz que sim. Neste Junho Violeta, escolha o respeito e proteja a pessoa idosa. Esta é uma campanha da Prefeitura Municipal de Tabatinga. O cão policial xerife apreendeu cerca de 4 quilos de drogas durante fiscalização na base Arpão 2, em Coari. O cão sinalizou o armário de um tripulante e uma embarcação que seguia de Tabatinga para Manaus. No local, as equipes encontraram 3 tabletes de pasta base de cocaína escondidos dentro de embalagens de Cheetos. Ao todo, foram apreendidos cerca de 4 quilos de entorpecente, causando um prejuízo estimado em cerca de R$ 160 mil reais ao crime organizado. A ocorrência foi registrada durante a Operação Fronteira Mais Segura e Operação Protetor das Fronteiras e Divisas. O suspeito foi preso em flagrante e encaminhado à delegacia de Coari para os procedimentos cabíveis. E na última segunda-feira, uma onça-pintada adulta foi avistada nas dependências da Universidade Nacional da Colômbia, sede Amazônia, em Letícia. Segundo informações divulgadas pela instituição, o animal foi localizado próximo aos acessos da biblioteca do campus. Após o avistamento, equipes do Corpo de Bombeiros, Polícia Nacional, Força Aérea Colombiana, Defesa Civil, Gestão de Risco e Corpo Amazônia foram acionados para acompanhar a ocorrência e garantir a segurança da comunidade acadêmica. A área foi isolada preventivamente, enquanto as autoridades realizaram os procedimentos necessários para retirar o felino com segurança, sem causar danos ao animal e evitando riscos para os estudantes, servidores e visitantes. O caso segue em acompanhamento pelas equipes responsáveis. Amazonas preparado para enfrentar a estiagem. O governo do Amazonas fortalece as ações de prevenção e preparação diante das projeções de seca severa no estado. Com a decretação de emergência climática e ambiental preventiva, os órgãos estaduais atuam de forma integrada para proteger a população, preservar o meio ambiente e reduzir os impactos da estiagem. Vamos ouvir as informações com o governador do estado do Amazonas, Roberto Cidade.
2: Hoje nós tivemos aqui uma reunião do nosso comitê de enfrentamento aos efeitos climáticos ambientais, onde nós estamos nos antecipando à seca deste ano, que será uma seca severa, praticamente no que aconteceu no ano de 2023, mas hoje o governo do estado do Amazonas já está mais preparado, nós já tomamos medidas para poder antecipar. Vale ressaltar que nós vamos ter 19 municípios do interior do estado do Amazonas que vão sofrer com essa estiagem, com essa seca. Municípios do Rio Madeira, Purus e Juruá, são em torno de 600 mil pessoas que vão ser afetadas. A nossa seca severa ela vai começar ali a partir do mês de agosto deste ano e vai até o mês de dezembro. São reuniões como essas que a gente pode nos preparar para minimizar o sofrimento da nossa população. Reunimos aqui para que a gente possa buscar apoio do governo federal, apoio dos governos internacionais, porque é o efeito climático que vai acontecer no mundo todo. Quero também ressaltar aqui que não só foi o estado do Amazonas que baixou o decreto climático, outros estados também, como o de Santa Catarina. E também, gostaria de registrar mais uma vez, não iremos fazer

0: nenhuma contratação emergencial. A gente está baixando esse decreto para que a gente possa ter o apoio de quem possa ajudar o Estado do Amazonas. No ano passado, o apoio do governo federal foi muito pouco, quase nada. Teve um apoio de 10 milhões de reais que chegou no mês de novembro, que foi devolvido pelo governo, e mandou para cá apenas 15 servidores para ajudar. A gente precisa se antecipar para que eles possam também nos ajudar.
1: E o prefeito de Manaus, Renato Júnior, também afirmou nesta última quarta-feira que o fenômeno El Niño já chegou ao Amazonas e alertou para possíveis impactos nos próximos meses. Segundo ele, o cenário exige planejamento para minimizar prejuízos à produção rural e o abastecimento de alimentos. Vamos ouvir o prefeito de Manaus, Renato Júnior.
2: Estamos diante das mudanças climáticas mundiais mais desafiadoras. O El Niño chegou ao nosso estado, ainda não é algo gritante do ponto de vista realidade, mas é uma ameaça. O El Niño pode estar assombrando aqui o nosso estado nos próximos dias, ele está avisado e anunciado. Porém, nós estamos trabalhando de forma direta, juntamente com o incentivo aos produtores rurais e também aos feirantes, para que nós tenhamos a garantia, mesmo durante a estiagem, da seca, de que as feiras e os supermercados possam ter alimento durante esse período do El Niño. E com isso a gente trabalha política pública de incentivo ao produtor rural para que ele produza e dê resultados da sua produção até as feiras e mercados da cidade de Manaus.
1: Esse foi o nosso boletim informativo de hoje. Fiquem bem e até amanhã.
3: Obrigada, Kátia Franco, pelas informações e boa tarde para você que está ligado na Rádio Nacional. Temos aqui mais gente participando. Boa tarde. Cadê? Deixa eu ver que eu troquei aqui os canais. Vamos ouvir o áudio.
4: Boa tarde, minha Oi. Milene. E aí, tudo bem com você?
3: Tudo bem.
4: Milene, eu gostaria de ouvir uma música com o Sérgio Muniz, Vou Sumir Daqui.
3: Ah,
4: ofereço ao meu sobrinho, sobrinhas, a minha amiga Francisca, o meu amigo Alonso, lá na Perimetral Norte.
3: Tá bom, querida.
4: Tá bom? Um abraço, minha amiga.
3: Outro para você, Marli. Sem perder tempo, vamos já ouvir então a sua música, curtir juntos aqui pelo Tarde Cabocla, a música que você pediu, né? Eu consegui pesquisar antes, deixa eu ver aqui se deu certo, é Sian Muniz, Vou Sumir Daqui. Vamos então conferir esse sucesso. Boa tarde, são 14 horas e 46 minutos.
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Você curtiu aí, Fátima? É Fafá de Belém. Fafá de Belém, esse rio é minha rua, né? E antes você curtiu também as maravilhosas Joelma e Marília Mendonça. Para você que está ligadinho com a gente nessa tarde de quinta-feira, obrigada pela sua companhia a todas as mulheres, homens, crianças, né? Todos os idosos, quem está ligadinho com a gente nessa tarde. Eu recebi aqui uma mensagem da Daiane dizendo assim: mana, manda um alô para as minhas amigas, que nós estamos aqui na varanda de casa ouvindo o seu programa. Dona Maria já me falou que vai comprar um rádio. Eba! Só para ouvir o teu programa. O nome delas são Maria e Adriana e também a Elisandra. Maravilhosas! Um beijo para vocês. Sejam bem-vindas. Fiquem sempre aqui na programação da Rádio Nacional, que aqui vocês têm boas amizades, aquelas que te faz bem, traz informação e curte também, tem entretenimento para curtir música. Manda alô, manda recado. Daiane, passa já o contato da Rádio Nacional para elas e vamos ser felizes, tá bom? Participem sempre. Nós ficamos muito felizes de receber vocês aqui na nossa programação. Um abraço para a dona Adriana, para a dona Maria e para a Elisandra. Qual é o bairro, Daiane? Aí eu estou esquecida aqui. Será que ali é Vila Paraíso? Deve ser. Deve ser Vila Paraíso, né? Avisa aqui que é para falar direitinho e mandar um alô bem completo para vocês. Exatamente, Vila Paraíso. Um abraço para a Daiane, para a Maria, para a Adriana e para a Elisandra, que com certeza estavam dançando aí nessa varanda, né? A música de Fafá de Belém. Gente, o programa de hoje chegou ao final, acabou, mas amanhã tem mais. Amanhã, sexta-feira, 1 PM, estarei aqui juntinho com você, tá bom? Já deixa sua mensagem, seu alô, seu recado, o seu pedido musical, o seu áudio, enfim, fique aí à vontade para participar da nossa programação. E eu quero agradecer a todos que estiveram participando, mandando alô, mandando recado, enfim. Amanhã eu volto, gente. Eu sou Mislene Ferreira, na apresentação, produção, operação e coordenação da Rádio Nacional do Alto Solimões. E comigo também a Bianca Petená, ela que é gerente da Rádio Nacional, e Carlos Sena, o gerente executivo das Rádios Nacional e MEC no Brasil. E comigo também o vigilante, o Valdomiro Lima, nosso querido chuchu aqui da Rádio Nacional, Messias Arévalo, a Val, eu acredito que a Kátia Franco também já esteja por aqui. Então, vamos aí continuar trabalhando nos bastidores, as entrevistas, as produções, para trazer tudo com muito amor e carinho para você na nossa programação. Um beijo grande, eu deixo você com a música de Cleiton Camargo, Não

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1: Agora 4 horas em Brasília. Boa tarde. Eu sou Bianca Paiva e este é o Nacional Notícias com os destaques do momento. Vamos falar agora de cultura, porque começa hoje um dos principais eventos do país voltado ao cinema da comunidade LGBT+. Estou falando do Festival Internacional de Cinema da Diversidade Sexual e de Gênero de Goiás. Quem conta mais sobre o evento é o Madison Euler.
2: Até o próximo domingo, Goiânia e a cidade de Anápolis recebem simultaneamente a programação que reúne 52 filmes selecionados entre obras internacionais da Argentina, Chile, Peru e Espanha e de realizadores das 5 regiões brasileiras. Na capital goiana, a programação será distribuída entre o Centro Audiovisual da FUNAI, o Cine Cultura e o Teatro Zabriskie. Em Anápolis, a programação se concentra no Cine Prime. Em Goiânia, a abertura do evento acontece logo mais às 6 da tarde, no Centro Audiovisual da FUNAI e será dedicada a uma das novidades do festival, a mostra Digo Prompt, voltada para curta-metragens produzidos com inteligência artificial e filmes em formato vertical. Após a mostra, acontece a exibição do longa O Brilho Que Você Tem, com direito a bate-papo com a equipe do filme. E como estamos em período junino, o primeiro dia será encerrado com a apresentação da quadrilha LGBT+, Cores Juninas. Já em Anápolis, a programação abre também nesta quinta, no Cine Prime, a partir das 7 da noite, com a exibição do longa argentino Amor Trava, de Lucrecia Mastrangelo, seguido da coprodução Estados Unidos-Israel, A Man Walks Down the Street, de Yuval Haddad.
1: A gente ouviu Madison Euler trazendo a programação do Festival Internacional de Cinema da Diversidade Sexual e de Gênero, que está acontecendo lá em Goiás. 5 horas e 2 minutos, esse foi o Nacional Notícias. Mais informações às 6h30 no Repórter Nacional. Espero você.
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3: Olá, amigos e amigas, muito boa tarde. São 5 horas e 4 minutos. Está começando, é tudo Brasil, ao vivo pela Rádio Nacional. No Rio de Janeiro, estamos no FM 87.1 e no AM 1130. Com transmissão também para São Paulo, M980, São Luís, Recife, Ondas Curtas da Amazônia, Alto Solimões e a Rádio Ceará. Eu sou Luciana Vale. Fico por aqui até às 6 horas com você, trazendo Joca Sães nos trabalhos técnicos, Carlos Alberto na assistência de estúdio.
4: Pega, mata e come.
3: Quinta-feira, 18 de junho de 2026. Maria Bethânia completando hoje 80 anos. A gente celebra com esta rainha uma trajetória que se confunde com a própria história da música brasileira. De Santo Amaro da Purificação, no Recôncavo Baiano, Maria Bethânia transformou a palavra cantada em arte maior, construindo uma obra singular, intensa, cheia de poesia e com profunda ligação com as raízes culturais do Brasil. Sua projeção nacional veio em 1965, quando substituiu Nara Leão no histórico espetáculo Opinião, marco da resistência cultural num período de grandes transformações no país. A interpretação de Carcará, que você ouve ao fundo, revelou ao Brasil uma artista de presença arrebatadora, capaz de unir força, sensibilidade e consciência artística em uma mesma canção.

0: Ao longo de 6 décadas, Maria Bethânia tornou-se uma das maiores intérpretes da língua portuguesa. Sua voz deu novos sentidos às obras de compositores como o irmão Caetano Veloso, Chico Buarque, Gilberto Gil, Gonzaguinha, Dorival Caymmi e tantos outros. Em seus discos e espetáculos, música, literatura, religiosidade e memória popular sempre caminharam juntas. Mais do que cantar, Bethânia aprendeu a contar histórias. Fez da emoção um instrumento artístico e transformou cada apresentação em um encontro profundo com o público.
1: 1950, mais de 2 milhões de nordestinos viviam fora os seus estados natais.
0: Dona de uma carreira marcada por recordes, premiações e reconhecimento internacional, Maria Bethânia permanece como uma referência de excelência artística, autenticidade e compromisso com a cultura brasileira. Sua voz continua ecoando como patrimônio afetivo de milhões de brasileiros, patrimônio vivo. Viva Maria Bethânia, 80 anos!

São 5 horas e 15 minutos. O É Tudo Brasil segue ao vivo até às 6 horas. 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

0: é cantor e compositor talhado no sertão pernambucano. Carlos Filho com a gente aqui no ETB, É Tudo Brasil. Tudo bem, Carlos? Boa tarde.
1: Querida, que alegria imensa falar com vocês e com uma rádio tão importante para nosso país. É uma alegria imensa, vamos embora conversar.
0: Alegria toda nossa, prazer receber você aqui com o seu Baile Brasileiro 2. Eu fiz a brincadeira do talhado porque ele é de Serra Talhada, no sertão. Vivendo onde atualmente, Carlos?
1: Atualmente eu moro em Recife, na capital pernambucana.
0: Muito bem. Então, de Serra Talhada para o Recife e agora para o nosso imenso Brasil, apresentando o Baile Brasileiro 2. A primeira música que a gente traz aqui nessa abertura é A Fúria das Dunas. Tem muita história aí, afinal de contas você chega com esse segundo volume de Baile Brasileiro. Eu tenho a impressão de que eu perdi alguma coisa, porque eu não conferi o Baile 1. Ali você também dedicou todo o repertório ao forró?
1: Sim, sim. Eu, apesar de ser nascido e criado no sertão do Pajeú, eu só fui dedicar, de fato, uma pesquisa mais séria da minha carreira fonográfica ao forró depois que eu fiz as pazes com a minha trajetória, depois de um período de análise, enfim, resolvi dedicar essa pesquisa com a atenção que ela merece. Então, no Baile Brasileiro 1, que eu gravei em 2024, eu pude circular vários estados do Nordeste, do Brasil e fora do país também, e agora a gente está vindo com o Baile Brasileiro 2 com algumas pitadas a mais e um amadurecimento dessa pesquisa.
0: E o que estava acontecendo com esse jovem? Qual a sua idade, Carlos?
1: 37 anos.
0: Pois é, um jovem de 37 anos que entre um baile e outro se redescobriu essas raízes nordestinas, pernambucanas, porque em algum momento dessa trajetória você estava ali meio perdido?
1: Então, quando a gente, eu não sei para quem não tem essa experiência, né, mas quando a gente emigra do lugar que a gente sai, de onde a gente surge, esse olhar distante faz a gente ter uma visão privilegiada, assim, mais afastada, né, da nossa origem, da nossa trajetória. Eu acho que foi um processo natural que acontece, a gente tem inúmeros casos, né, na música brasileira, de que isso acontece, assim, quando a gente se afasta um pouco, a gente pode olhar melhor para aquele objeto, né, para aquele local, e isso me fez atentar para isso, assim, do quanto era importante me relacionar com a música, apesar de eu circular por outras linguagens, mas sem dúvida o forró foi a música que eu mais ouvi, que eu mais fui atravessado e que mais me afetou na minha vida inteira.
0: Sim, sim. Mas é interessante esse processo porque quando a gente se afasta também, a gente tem uma outra percepção de fora dessa realidade que nos atingia de uma forma antes e passa a nos atingir de outra forma depois, né? Tem toda a maturidade aí nesse processo.
1: É verdade.
0: Né?
1: É verdade.
0: Outras descobertas no caminho. E você chegando ao Baile Brasileiro 2, que já está nas plataformas digitais, né?
1: É verdade, é isso. Isso que você, muito bem colocado a sua observação, porque é isso, assim, quando a gente passa a enxergar de longe, isso traz um olhar diferente. E para mim foi muito isso, assim, a maneira de circular, não só pelo Nordeste, mas pelo Brasil, com forró. Há alguns anos eu, além de me apresentar, sou o apresentador oficial do Festival Nacional de Forró de Itaúnas, né, lá no Espírito Santo, e também pude circular em outros países e sempre reforçando essa ideia do quanto o forró, ele não é uma música regional, né, ele é uma música nacional e universal. Então eu pude em alguns países ver várias pessoas de grupos étnicos diferentes interagindo e pegando emprestado do forró, de um baile de forró e todas as percepções e símbolos que isso traz, né, enquanto um marco civilizatório para nós aqui do Nordeste, e as pessoas usando esse ponto de vista para interagirem. Então, isso reforça muito esse orgulho que a gente tem de ser brasileiro e de ser de onde a gente é.
0: Isso mesmo. E o Fúria das Dunas é um baião, esse que a gente ouve aqui na abertura do papo. É o Carlos Sim. Filho, compositor, com o sanfoneiro Felipe Costa. As dunas são dunas, são as dunas do Espírito Santo? Será?
1: Sim, sim. A primeira vez que eu fui convidado para ir tocar no Festival de Itaúnas, no Espírito Santo, eu fiquei muito encantado, assim, com a beleza do lugar e a força, né, que aquela é uma vila muito pequena, mas que durante 10 dias, no mês de julho, recebe pessoas do mundo inteiro unicamente para dançar, ouvir, compor e vivenciar essa experiência do forró. Então, quando eu estive por lá, eu fiquei muito encantado assim, com toda essa atmosfera. Quem nunca pôde ir a Itaúnas talvez não compreenda, mas é um lugar que a geografia interfere muito assim, na nossa percepção, porque é uma vila que está no meio dela, tem dunas, tem mar, tem rio, tem mata, tem muito forró, então é uma vila quase que mística, assim, muito encantadora. Então, a primeira vez que eu fui lá, eu escrevi essa música junto com meu compadre Felipe Costa, que, inclusive, no último dia do festival, se apaixonou por uma moça carioca do Rio de Janeiro. E enquanto ele me contava, assim, da paixão intensa que ele teve, eu fui somando isso à experiência muito mágica de ter estado na vila, e surgiu daí esse baião. É um baião e uma parte é um chachado, né, que é Fúria das Dunas.
0: É, a carioca provocou a fúria como paixão, né?
1: É verdade.
0: Muito bacana. É, curiosamente, eu não sabia, né, dessa fama de Itaúnas, do Festival de Forró. Qual é a época?
1: É no mês de julho. Inclusive, nós teremos novamente esse ano, do dia 18 ao dia...

0: são cidades que eu frequento com enfim, várias vezes durante o ano, e diferente de ser algo mais pontual, aqui em Caruaru, em Campina Grande, é algo muito presente da nossa cultura, assim, apesar de existir o São João como um marco, o forró toca-se o ano inteiro, todos os dias da semana, em todos os locais, então tem essa diferença de recorte, assim, não tem briga não, pelo contrário, o forró é um lugar muito, muito amistoso, assim, é como se fosse um grande caldeirão de sopa que não há dono, assim, todo mundo chega, pega o seu pedaço e a gente comunga bem nisso.
1: É verdade, é agregador, bom demais. Vamos ouvir mais uma do álbum? O shot Tempo Mãe é outra composição do Carlos Filho e o parceiro Luiz Diniz, né, presente também no novo Baile Brasileiro 2.

0: Mãe, com Carlos Filho, e a banda que você integrava, né, Carlos? Ou integra ainda, a banda Voou?
1: A banda Voou foi um case de muita importância pra gente, assim, porque ganhamos alguns festivais, ela se encerrou em 2016, vencemos alguns festivais pelo Brasil. É, talvez o mais importante deles tenha sido o Prêmio Samsung, que a gente cantou com o Milton em 2015. E essa música eu lancei inicialmente no segundo álbum da Voou, só que eu a escrevi como um shot, só que na época só que gravei como um reggae, né? Então 10 anos depois do lançamento eu regravo, que ela tem feito sentido pra mim nesse atual momento de vida que eu tô e de Brasil, assim, da gente rediscutir a nossa presença, a nossa forma de viver as coisas. Então fiquei muito feliz de poder dar vida de novo a essa composição, dessa vez no shot.
0: Luiz Diniz é da onde?
1: É daqui também, é um grande fotógrafo e um excelente compositor, tive banda com ele antes e foi meu parceiro nessa cantiga aí também.
0: Tempo Mãe, a música que a gente está ouvindo aqui ao fundo, que é do álbum Baile Brasileiro 2, que traz Zabumba, Pandeiro e Ganzá com Júnior Teles, a sanfona do Felipe Costa, o Triângulo e o Ganzá da Joana Sheba, o Sinti, o baixo, Lucas Dan, com cantoras fazendo coro, Isadora Melo e Sônia Cristina. Produção Isso. artística do Carlos Filho e Tom BC.
1: Exato.
0: Todo mundo amigo.
1: Todo mundo amigo e todo mundo... Eu brinco que quando eu montei essa equipe, Luciano, eu olhei e disse, rapaz, a pessoa mais fraca de todas sou eu, assim, porque todo mundo aí é muito mestre e mestre e referência na sua área. É, por exemplo, você falou do bandolim, o Rafael Marques, ele é maestro de grandes grupos aqui. A gente também tem a orquestra Mala Sombro, inclusive vencemos o prêmio da música na última semana na categoria Raízes, e também é diretor e maestro do baile do Menino Deus, que eu também participo, além de Júnior Teles, por exemplo, que é um professor já muito consagrado aqui de percussões. Ele é o fundador da Orquestra de Pandeiros de Pernambuco,

0: Lucas Dan, que é um instrumentista da Paraíba, que também roda o mundo, inclusive está na Europa agora com o seu trabalho junto com Flaira Ferra, Felipe Costa, Joana, então todo mundo é uma referência muito grande assim na sua área. Eu tive esse prazer de, além de pessoas queridas, serem pessoas que têm muito a emprestar, sabe, da sua vivência, assim, são pessoas muito bebidas da sua tradição, assim, eu tive muita sorte de reuni-las nesse trabalho.
1: É muito legal, né, ver um trabalho ganhando espaço, ganhando corpo, quando a gente traz outras pessoas com a gente, né? Chegando junto nesse demais, lugar ao demais. Mesmo tempo. Isso é muito bom.
0: Até porque, no fim das contas, a gente... Eu às vezes tenho dúvida se eu sou músico ou se eu quero, antes de tudo, me comunicar, né? E a música é a forma que eu encontrei de me comunicar. E poder usar a música como um pretexto para reunir pessoas boas é um privilégio muito grande, assim, da nossa função.
1: É verdade. Com certeza, com a música você manifesta tudo, né? É todo tipo de linguagem, de escrita... Enfim, a linguagem corporal, o que você quiser, né? Instrumental.
0: É verdade,
1: né?
0: É verdade.
1: Tá tudo nos sons, né? E nos sentidos. Música é isso, desperta é todos bom. Os sentidos. É bom demais.
0: Verdade.
1: Vamos
0: verdade,
1: ouvir. Você falou de... Até engasguei aqui, gente.
0: Faz parte ao vivo, né?
1: É, exatamente.
0: Pessoas, né? Não é inteligência artificial.
1: Não, né? Não. Você falou de referências importantes nesse trabalho, então vamos trazer... A participação do cearense Santana, o cantador, em mais uma faixa do álbum com Carlos Filho, Mesa Posta, que é de sua autoria, e o parceiro Rafael Marques.
0: Ah, é verdade, é Mesa Posta.
1: Pode comentar.
0: Ah, perdão, achei que você ia colocar, mas Mesa Posta, falando rapidamente, é uma alegria muito grande de ter Santana, que é a minha maior referência enquanto cantor de short, né? A forma como ele articula o short é uma referência imensa pra gente, e eu nunca tinha escrito o que a gente chama aqui do samba dilatada, o forró dilatada, que é esse ritmo que tá abraçado dentro do universo do forró. E quando eu me dei conta disso, convidei Rafael Marques para a gente compor algo e escrevi meu primeiro samba dilatado e tive a alegria de ter o mestre Santana, o cantador. Inclusive, daqui a pouquinho, daqui a uma hora, eu vou me encontrar com ele, porque nós vamos abrir o São João do Recife aqui no Centro da Trindade daqui a pouco. Então, se você puder dar o play, eu já vou para lá abençoado por essa voz maravilhosa.
1: Então, bora dar o play e você dá o nosso abraço ao Santana também, em nome da Rádio Nacional.
0: Darei.

Carlos Filho e Santana, o cantador, juntos em mesa posta. Os dois que se encontram daqui a pouquinho, né, pelo que o Carlos Filho está contando para a gente aqui, lá no centro do Recife, né, abrindo o circuito do forró desta quinta-feira por lá. Vamos fazer esse convite aí para os ouvintes do Recife que estão ouvindo a gente agora, Carlos?

0: de noite, para quem estiver nos ouvindo, nós estaremos abrindo o ciclo junino da cidade do Recife, lá no sítio da Trindade. Abrindo a noite, nós teremos a Orquestra Sinfônica do Recife, convidando a rainha maravilhosa, inigualável, Anastácia. Também teremos Juliana Linhares, e encerrando a noite, Santana, o Cantador, e Carlos Filho também vai estar por lá. Então, é um dia de muita alegria para a gente, e agradeço demais, assim, por esse reforço que vocês estão nos dando aqui.
1: Imperdível, hein, minha gente? Já que você falou da Anastácia, percebi que você também homenageia, né, vários autores do forró, da música nordestina, enfim, nesse Brasil, no Baile Brasileiro 2. Tem as suas autorais, três delas nós conhecemos: Tempo Mãe, Fúria das Dunas, Mesa Posta, e tem Alegria Pé de Serra, de Anastácia, e Dominguinhos também no álbum. Bora ouvir?
0: Vamos ouvir.

0: Alegria do forró de Anastácia e Dominguinhos. Alegria pé de serra. Participação até do Curió que a gente está ouvindo aí, esse assovio.
1: É verdade, é verdade. Hein? É uma coisa curiosa, Luciana, quando a gente vai fechar o repertório, que a gente tem que sempre. O forró não é uma música que sempre tá, a gente está falando sobre nós mesmos, né? Então a gente está falando sobre um pouco, sobre um lugar, sobre um território. E é importante, eu faço sempre questão de nos meus álbuns ter essa reverência a quem nos entregou essa tradição de uma forma tão honrada. Então, essa música de Anastácia e Dominguinhos fala muito sobre algo que eu vivenciei, assim, eu sempre que escuto alguns amigos aqui na capital falando da infância, assim, comentam sempre de ter tido contato com instrumentistas muito virtuosos, assim, sabe? Ah, quando eu era pequeno eu via não sei quem tocar, enfim, sempre pessoas muito virtuosas, e é uma realidade distante para mim, porque onde eu cresci, as pessoas que faziam músicas eram trabalhadores do campo, assim, que no fim de semana tocavam algum instrumento, e durante um tempo eu achava isso problemático, e depois de um tempo eu achei isso incrível, assim, porque são as pessoas que levavam alegria por onde passava, assim, então é uma forma de homenagear essas pessoas que sempre nunca deixaram, né, a tristeza passar perto dos lugares onde eu cresci. Então agradeço também a Anastácia e Dominguinhos por essa obra belíssima. E o passarinho que você falou pra gente aqui é o Sabiá Laranjeira.
0: Vamos agradecer também a participação do Sabiá Laranjeira. Mas você falou de uma coisa importante aí, que é o reconhecimento das pessoas que levam, né, música a todos os lugares, né, em todos os ambientes, são trabalhadores, como você chamou aí, e que de alguma forma faziam música de forma orgânica, né? Não eram virtuoses, verdade. Mas assim, era uma coisa, né, de total entrega, de muita beleza, de muita riqueza, mas completamente despretensiosa, né, vamos dizer assim, mas que tem muito valor, com certeza tem muito valor.
1: É verdade, é isso, é assim, distanciadas de uma lógica do ego, assim, né, da individualidade, eram outros tempos, assim, então, sem nenhuma vontade de ser saudosista, de fato, honrando, assim, essa tradição dessas pessoas que faziam a música com muito esmero. Nos dias de descanso, elas faziam música para alegar seu povo, assim, então, é minha gratidão a essas pessoas.
0: Isso mesmo, e longe dos holofotes. Bom, recebendo aqui reconhecimento do Carlos Filho, neste álbum, o Baile Brasileiro número 2, que está nas plataformas de música. Só para a gente encerrar, Carlos, você vai divulgar o disco com shows, você tem uma agenda pela frente, como é que a gente acompanha você nas mídias sociais para ficar por dentro de todos os seus passos?
1: Maravilha, sim, eu tenho uma agenda de shows, vocês podem conferir no meu site carlosfilho.arte ou no meu Instagram, Carlos Filho, você procurar, tem sempre as informações atualizadas, mas eu tô aqui no São João do Recife, hoje com Santana, dia 26 também tem meu show aqui, toco no dia 9, vou para o Espírito Santo, estarei no Espírito Santo do dia 18 ao dia 25, apresentando o Festival de Itaúnas, e no dia 23 apresentando o meu Baile Brasileiro para todo mundo que estiver por lá. E o restante da minha agenda vocês podem conferir nas minhas redes sociais. Carlos Filho, procura lá que vai estar tudo atualizado.
0: Tá, o site é carlosfilho.arte, com TE no final, né?
1: E sem o E, A-R-T.
0: A arte, sem é, tá ótimo. Carlos, amei o álbum, você tá de parabéns, prazer imenso conversar com você, conhecer de perto o seu trabalho, né, que você tenha um segundo semestre aí fantástico, muita música, muito público, muito palco, tudo o que você desejar.
1: Eu que agradeço, de verdade. Primeiro, agradecer a abertura e a importância da gente falar com um veículo nacional, né, público. Isso para a gente é muito importante quando a gente está em outros países e vê a importância, né, de um veículo que pensa no povo, pensa na cultura, pensa em muitas outras riquezas para além do lucro. E eu sempre encaixo o tempo que eu puder na agenda para falar com veículos dessa natureza, pela importância que a gente identifica. Parabenizar de verdade o programa. Esses dias eu vi a sua entrevista com o Ricardo Guilherme, né, que ele falou sobre a entrevista que ele fez com o Belchior.
0: Sim.
1: E eu fiquei emocionado. Então, parabéns por esse trabalho. Antes aqui eu estava acompanhando, você tocou músicas belíssimas de Maria Bethânia. Então, te parabenizo também pelo excelente programa e me convidem sempre, que eu estou à disposição para conversar com vocês. Muito obrigado.
0: Muito bom. Quando vier ao Rio de Janeiro, bate aqui na nossa porta, o estúdio está de portas abertas para te receber.
1: Vou cobrar, vou aí para a gente tomar um café.
0: Pode cobrar. Obrigada pelo carinho com a nossa emissora. Carlos
1: tchau,
0: Filho,
1: tchau,
0: com a gente aqui na Rádio Nacional. Um abraço e até a próxima.

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1: 5 horas e 44 minutos, Carlos. Minutos, Carlos Filho com a gente aqui no É Tudo Brasil. Lembrando, Baile Brasileiro número 2, disponível nas plataformas de música. Acessa lá. Vamos seguindo ao vivo até às 6 horas, comigo Luciana Valle, dessa vez trazendo o Ceará nesse papo.
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1: Chegando por aqui o jornalista, escritor e historiador Ricardo Guilherme, da Rádio Ceará FM 87.1, parceira da Rádio Nacional. Direto de Fortaleza, a cantora Elisete, ou Tete, artista que integrou o movimento Pessoal do Ceará em 1973. Tete interpreta a composição de Humberto Teixeira no É Tudo Ceará.
3: Aqui da Rádio Ceará FM 87.1, a voz da Seara do Ceará, da Fortaleza Tricentenária, eu lhes apresento uma cantora tão expressiva, afinadíssima e afiadíssima, dona de voz, que se chama Tete.

Elisete é, na verdade, a voz de Elisete, que para nós é Tete. Essa voz que parece cantar sempre a capela, que canta como quem apenas naturalissimamente respira. Ela vai cantando como se estivesse ao mesmo tempo tão longe e ao mesmo tempo tão perto. E vai cantando não tão somente para as pessoas, é como se ela cantasse para os pássaros. É uma voz volátil, Tete, uma ave.

Tete, que foi lançada exatamente como o Grupo Pessoal do Ceará, ou o Movimento Pessoal do Ceará, no eixo Rio-São Paulo, mais precisamente em São Paulo, em 1973, no lançamento do disco que se chama Meu Corpo, Minha Embalagem, Todo Gasto na Viagem. No disco há várias músicas que lançam o movimento da música cearense para o Brasil. Ednardo cantando em Gazeiras, também Terral, a Tete e o Roger Rogério cantando Cavalo Ferro, de Roger Rogério e Ricardo Bezerra. Mas há também no disco o Falando da Vida, há também a de Ednardo, Palmas para Dar Ibope, Beira Mar, e que eu apresento agora, que é exatamente uma música chamada Dona dos Teus Olhos, que é de um velho compositor que os jovens refizeram nessa gravação a sua música e que se chama Humberto Teixeira. Não te esqueças que eu sou dona dos teus olhos. 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

0: 5h52, é Tudo Brasil na Rádio Nacional. A gente parte para o último bloco do programa desta quinta-feira.
1: Olá, ouvintes da Rádio Nacional. Aqui quem fala é a Roberta Spindel. Eu estou passando aqui para convidar vocês todos para o meu show.
0: Roberta Spindel desapareceu misteriosamente, mas ela traz aqui um convite aos nossos ouvintes para o show desta noite na Casa Horto, a partir das 20 horas. A apresentação será no Palma Sessions, dentro do Casa Horto. Com timbre marcante e interpretação intensa, Roberta Spindel construiu uma carreira sólida no cenário musical, marcada por parcerias com Caetano Veloso, Ney Matogrosso, Zeca Baleiro, Renato Teixeira e Fagner. Essas colaborações atestam não apenas a versatilidade da artista, mas também o reconhecimento que conquistou junto a diferentes gerações da MPB. No show, Roberta Spindel propõe um mergulho afetivo em canções que atravessaram o tempo, revisitadas sob uma ótica contemporânea e pessoal. Logo mais às 8, na Casa Horto, Rua Pacheco Leão, 696, no Jardim Botânico, Rio de Janeiro. Spindel para você, com Ney Matogrosso, Sangue Latino. Estamos com problemas técnicos. Vamos seguindo aqui com a nossa programação.

Não, lamentavelmente, não teremos Roberta Spindle cantando pra gente com o Ney Matogrosso. Vamos ver se a gente dá mais sorte, então, com o Da Gama. O cantor e compositor vai se apresentar no próximo sábado, dia 20, no Bar Brahma, em São Paulo. Né? Alô, você aí, ouvinte de São Paulo, se liga. Da Gama estará com a banda Baixáfrica e divide o palco com o cantor Gabu, ex-Raça Negra, e também o Mali, percussionista do Arte Popular. O show acústico MPB Reggae é para o lançamento do álbum Violas e Canções nas plataformas digitais. Esse álbum foi lançado originalmente entre 2008 e 2009 e é o primeiro trabalho solo do guitarrista, que fez parte do Cidade Negra e agora canta e toca na banda Cidade Roots, junto com Bruno Dourado e Kiko Pérez, ex-integrantes do Nat Roots. Ou seja, a Da Gama está aí na sua carreira solo, muito bem acompanhado, obrigada. Ele explica que o álbum resgata suas fontes de mais de 30 anos atrás, misturando composições autorais com releituras e versões de grandes clássicos da música nacional e internacional. Estou falando do álbum Violas e Canções, que já está nas plataformas digitais, com 14 faixas, dentre elas Tesouro Perdido, Além das Ondas, Jeito de Ser e A Cor do Sol, que são parcerias do Da Gama com Bernardo Vilhena. Tem também parcerias com Jorge Israel, o Carta Grega. Tem Ciranda, feita com Marcos Valle, a participação de Arlindo Cruz. Então não perde tempo, vai lá e confere tudo. Lembrando que esse show em São Paulo é no sábado, MPB Reggae, Da Gama e banda Baixáfrica, 11 da noite, tarde mesmo, hein, gente? 11 da noite no Bar Brahma, Avenida São João 677, no centro de São Paulo. Olha o Da Gama aí.

Encerrando É Tudo Brasil por hoje. O programa volta amanhã ao vivo a partir das 5 da tarde na sua Rádio Nacional. Apresentação Luciana Valle, produção executiva Cláudio da Mata, com coordenação geral de Cíntia Cruz, trabalhos técnicos Joca Sanz, assistência de estúdio Carlos Alberto. Vem aí no Mundo da Bola, com Rodrigo Ricardo, Brenda Balbi e Luiz Ferreira. Obrigada pela sua companhia, ótima noite de quinta e até amanhã.

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0: Eduardo. Boa noite, 18 horas, quinta-feira, 18 de junho de 2026. Está no ar o programa No Mundo da Bola, com a minha apresentação, os comentários de Brenda Balbi e Luiz Ferreira, trabalhos técnicos Joca Sanz, produção executiva Wagner Gomes e Luiz Ferreira. A gente começa falando de Copa do Mundo. Ontem, 5 partidas fecharam a primeira rodada da fase de grupos da competição. Então vamos aos resultados. A Áustria venceu a Jordânia pelo grupo J por 3-1. Portugal empatou com o Congo pelo grupo K em 1-1. O Inglaterra venceu a Croácia por 4-2 pelo grupo L. Grande jogo, talvez o melhor dessa primeira rodada. Gana venceu o Panamá por 1-0 no grupo L. Esse talvez tenha sido o pior. Uzbequistão 1, Colômbia 3 pelo grupo K. E já tivemos bola rolando pela segunda rodada da fase de grupos da Copa hoje à tarde. Aconteceram os seguintes jogos. À 1 da tarde, a República Tcheca empatou em 1-1 com a África do Sul pelo grupo A. E acabou agorinha, goleada da Suíça. Suíça 4, Bósnia-Herzegovina 4. Suíça 4, Bósnia-Herzegovina 1 pelo grupo B. Essa quarta-feira ainda nos reserva mais 2 partidas válidas pela segunda rodada. Rafael Monteiro traz toda a nossa agendinha de jogos da Copa. Salve, salve, Rafa!
1: Salve, salve, salve, salve, amigos ligados no programa No Mundo da Bola. A segunda rodada da fase de grupos continua nesta quinta-feira. Logo mais, às 7 horas da noite, a bola rola para Canadá e Catar em Vancouver pelo grupo B. Fechando a noite, teremos México e Coreia do Sul às 10 horas em Guadalajara pelo grupo A. Amanhã teremos mais 3 partidas. No grupo D, Estados Unidos e Austrália se enfrentam em Seattle às 4 horas da tarde. Pelo grupo C, Escócia e Marrocos jogam em Boston às 7 horas da noite. Em seguida, é a vez da seleção brasileira buscar a primeira vitória na competição. O Brasil encara o Haiti às 9:30 da noite na Filadélfia. Na primeira rodada, a Alemanha se destacou com a vitória mais elástica da Copa. Os alemães aplicaram uma goleada de 7-1 na estreia de Curaçao em Copas do Mundo. Já Messi foi o artilheiro. O argentino marcou 3 gols na vitória por 3-0 da seleção argentina contra a Argélia. Forte abraço!
0: Forte abraço, Rafael Monteiro, para comentar sobre essa primeira rodada que acabou e essa segunda que já está começando. Tem aqui ao meu lado a Brenda Balbi e o Luiz Ferreira. Começar pela Brenda, perguntando a ela o que mais chamou a atenção a ela nessa Copa, nessa primeira rodada de 24 jogos, hein, Brenda? Boa noite.
2: Boa noite, Rodrigo. Boa noite, Luiz e todo mundo que está acompanhando a gente. Olha, é difícil destacar uma coisa só, né? A Copa do Mundo sempre tem muita coisa acontecendo. É, essa primeira rodada a gente teve basicamente de tudo, né? Mas eu acho que um grande destaque para mim, assim, eu acho que para muita gente também, foi o goleiro Vozinha, né? Que foi um grande destaque na primeira partida da Copa do Mundo. Um cara que saiu de 50 mil seguidores para mais de milhões, né? Nem sei quantos milhões, ele já deve estar na casa dos 10 milhões de seguidores, tamanha repercussão, né, que teve ali o desempenho dele dentro de campo. E para fora desses personagens, né, que vão surgindo ao longo da competição, a gente não pode deixar de falar dos medalhões, né? Uma partida de estreia muito grande do Mbappé pela França, o Messi também brilhando, fazendo um hat-trick na primeira rodada dele nessa Copa de 2026, que inclusive pode ser a última, né? Tudo indica que será a última, do Cristiano Ronaldo também. Cristiano Ronaldo que com a seleção de Portugal, inclusive, não conseguiu vencer, né? Ficou no empate. Mas ainda assim, grandes nomes nessa Copa que já são consolidados, que a gente talvez veja. E os outros personagens que vão surgindo ao decorrer das etapas, o RR.
0: É verdade, muita coisa acontecendo nessa Copa do Mundo. Luiz Ferreira, e sua expectativa para essa segunda rodada? Não direi nem para as próximas, só para essa segunda, Luiz Ferreira.
3: Boa noite para você, RR, Brendinho, nosso Joca Sanz aqui na mesa, é ouvinte da Rádio Nacional. Olha, eu acho que a gente ainda vai ver uma Copa do Mundo meio morninha. Porque como a gente tem, RR, a classificação dos... São quantos? Oito melhores terceiros colocados. Eu acho que a gente ainda vai ter uma Copa meio morninha. Porque eu estava fazendo as contas aqui nos grupos da FIFA. Por exemplo, com esse resultado de hoje, no grupo A, Você tem México e Coreia do Sul com 3 pontos, jogam daqui a pouco.
0: Jogo que decide quem será o líder.
3: E que decide já o primeiro classificado. Já decide o primeiro classificado, porque na última rodada nem Tcheca nem África do Sul.
0: Jogo bom, equilibrado.
3: E é um jogo bom de se ver, um jogo bacana, duas escolas bem legais de futebol para se assistir. Então você já fica a briga para a segunda posição e pelo terceiro, pelo último, pelo um dos melhores terceiros colocados. E aí você começa a fazer conta. Mais tarde tem Canadá e Catar, que é um jogo que muita gente está duvidando, vai ser um joguinho interessante, tá legal? Catar tem uma postura meio kamikaze, os caras costumam ir com tudo. Aí você tem a Suíça, que venceu agora há pouco, goleou a Bósnia por 4-1. E a Bósnia está torcendo desesperadamente por um empate nesse jogo. Fica com 2 pontos, a Bósnia fica com... Eu acho que a expectativa é a...
0: Você encaminhou a classificação.
3: Até encaminhou. A gente pode dizer que encaminhou. Principalmente pelo saldo de gols. Pelo menos encaminhou a classificação.
0: O jogo estava 0-0 até os 70 minutos.
3: O jogo estava modorrento demais. Aí na Suíça, o treinador... Só pegar o nome dele aqui para falar certinho. O simpático Murat Yakin. Ele colocou o Manzambi. O Johan Manzambi no time. Ele joga, é jogador do Freiburg, lá da Alemanha. E, cara, ele destruiu a partida. Ele foi o melhor em campo, disparado. É, fez 2 gols. Criou a jogada do, se não me engano, foi do terceiro gol, de um dos gols. Entrou e mudou completamente a partida. Fez um grande jogo com o simpático. Embolou no comando de ataque suíço. E ele mudou. É a Copa do Mundo do ataque em campo aberto. É a Copa do Mundo dos bancos de reservas. E a Copa do Mundo da estratégia. Que você faz uma mudança, você consegue arrumar toda a equipe. E fica expectativa pelo Brasil. Mas pelo Brasil, do Brasil a gente fala daqui a pouco.
0: Agora, o primeiro jogo dessa rodada foi um pouco meio bem fraco. República Tcheca 1, África do Sul 1, bem abaixo.
3: Muito abaixo. República Tcheca até começou bem, mostrando algumas dinâmicas interessantes de jogo. Mas o time... Dá a impressão que o time morre no segundo tempo. O time não consegue segurar essa onda durante muito tempo. E a escola tcheca, pelo menos assim, nós somos da mais ou menos da mesma geração, o futebol tcheco sempre criou problemas. Sempre foi um futebol que tem uma sua qualidade. E a África do Sul, que entrou em campo assim meio...
0: Bafana, não tá abafando ninguém. Assim.
3: É, tá mais pra...
0: Abafador.
3: Tá mais pra abafador mesmo, entendeu? Mas porque não tá rolando nada. Mas conseguiu um empate num pênalti que muita gente considerou que não foi pênalti, mas logo depois descobriram uma câmera e que você via realmente o toque no braço do jogador tcheco. E aí o simpático Mokoena fez o primeiro gol da África do Sul nessa Copa do Mundo. Esse grupo também está bem embolado, vai ficar a expectativa para logo mais.
0: É verdade. E chegou a hora do futebol feminino.
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0: A CBF informa que a atleta Paloma Maciel teve diagnosticada a ruptura do ligamento cruzado anterior do joelho direito, associada à lesão meniscal. A zagueira sofreu a entorse durante o treino da seleção feminina ontem pela manhã em Itu, no interior de São Paulo. Paloma passou por exames que confirmaram a lesão. A atleta iniciou o tratamento junto ao departamento médico da seleção, com programação cirúrgica e continuidade do acompanhamento e monitoramento clínico em conjunto com o departamento médico de seu clube, que é o Cruzeiro. Brenda, que infelicidade dessa boa jogadora Paloma Maciel, mas vai se recuperar, né? Apesar de que é uma lesão grave.
2: É uma lesão muito grave e que acomete muito o feminino, né? Acomete muito as mulheres. A gente ainda não tem estudos conclusivos que mostrem, né, o motivo principal ou um dos principais motivos, né, para que isso aconteça, mas o que é certo, né, o que é sabido é que acomete muito mais mulheres. Que ela se recupere bem, né, que tenha ali um acompanhamento psicológico também, porque imagino que essa lesão, que tem um tempo, né, de recuperação tão longo, seja muitíssimo difícil. É, inclusive, enfim, eu acho que é a primeira vez que ela tem esse tipo de lesão, mas ainda assim, um momento muito difícil, um momento que ela está vivendo de ser convocada para a seleção brasileira, né, de estar ali tendo um acompanhamento da seleção de perto. Isso mostra, né, o quanto ela vinha desempenhando bem pelo seu clube, pelo Cruzeiro, como é uma jogadora importante, né, uma zagueira ali de muita imposição física, mas que infelizmente os atletas de alto rendimento estão sujeitos, né, tão suscetíveis a lesões, infelizmente, faz parte do jogo, mas que ela se recupere bem, que tenha ali um acompanhamento psicológico para que fique tudo bem e volte ainda mais forte.
0: Vamos torcer. Luiz Ferreira, você conversava na redação de que preparadores físicos, fisiologistas, têm que começar a preparar dentro do futebol feminino protocolos ou treinamentos para tentar, pelo menos, evitar esse tipo de lesões que estão começando a ser recorrentes em atletas do futebol feminino.
3: Olha, RR, para começo de conversa, o futebol feminino já é uma realidade. Se você que está ouvindo a gente não gostou, morde as costas, é o que eu posso dizer para você. A mulherada chegou e pronto, atura ou surta. Eu queria que, assim como houve, assim como ocorreu no futebol masculino, uma série de medidas preventivas para você prevenir lesões, seja musculares, de ligamento e tudo mais, podia ter alguma coisa mais voltada para o futebol feminino. Então até fica o apelo até para quem tem clínica de preparação física, quem é ortopedista, sei lá, existe algum tipo de treinamento, alguma coisa que fortaleça a musculatura. Claro que existe a fatalidade, até o professor Wagner Gomes já explicou isso para a gente algumas vezes aqui no programa No Mundo da Bola. Existe a fatalidade, o cara toma uma pancada, prende o pé e um abraço. Mas agora, eu acho que poderia existir sim. Eu acho que, se não me engano, o Chelsea e o Palmeiras aqui no Brasil, através do departamento médico do futebol masculino, está fazendo um trabalho em cima das jogadoras nesse sentido. É a questão, assim, você tem que sentar, pesquisar, estudar e trabalhar nisso. Agora, para o futebol feminino finalmente decolar como a gente espera que decole, eu acho que os departamentos médicos e preparação física dos nossos clubes precisam trabalhar nisso. Vamos prevenir esse tipo de lesão das meninas, que é muito comum.
2: Assim, desculpa. Mas eu acho que deveria até rolar um trabalho conjunto, né?
3: Todos os
2: departamentos médicos deveriam se unir nessa pesquisa, já que a gente ainda não tem, né, um resultado conclusivo, para entender. A gente sabe que a ciência, por muitos anos, a medicina e etc., ela era estudada em corpos masculinos, né? Eu acho que tá na hora já de começar a estudar o corpo feminino, entender, né, todos os seus mecanismos, todas as suas conjunções e etc.
3: Você tem um estudo muito avançado no vôlei feminino. Você tem um estudo muito avançado no vôlei feminino. Vamos trazer isso pro futebol?
2: Para todos os esportes, né? Para o mundo.
3: Todos os esportes, para tudo.
0: E chegou a hora do
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0: A maior medalhista olímpica da história do Brasil está de volta em grande estilo. Rebeca Andrade saltou para confirmar a medalha de prata da equipe brasileira no Campeonato Pan-Americano de Ginástica Artística no Rio de Janeiro. O ouro ficou com os Estados Unidos e o bronze foi para o Canadá. Além do segundo lugar no pódio, a equipe feminina também confirmou a classificação para o Campeonato Mundial de Ginástica Artística de Roterdã, na Holanda. O Brasil ainda classificou duas ginastas para o individual geral. Thaís Fidelis, quarta colocada,

0: e Sofia Wesberg, oitava. Além de Rebeca no salto, Gabriela Bolsas e Sofia garantiram vagas na final das barras assimétricas, enquanto Thaís e Júlia Soares avançaram na trave. Já na decisão do solo, Sofia e Thaís serão as representantes brasileiras. Após a conquista da medalha de prata, Júlia Soares destacou a atuação da equipe na noite de ontem na Arena Carioca 1.
1: Bom, fiquei muito feliz com a equipe hoje, feliz com cada uma, né, dos resultados, com as provas que a gente pôde mostrar hoje. Com certeza teve esse maior objetivo, que era a vaga para o Mundial. Como eu falei, teve pequenos erros, pequenos detalhes que a gente pode daqui para frente colocar no papel, voltar para casa e poder consertar eles para que nas próximas competições a gente possa ser o mais perfeita possível. E hoje a gente... Hoje eu digo que eu fiquei muito orgulhosa dessa equipe, a gente pôde mostrar boas provas e um bom resultado.
0: Já a Rebeca Andrade retornou para as competições depois de mais de 20 meses afastada. A maior medalhista olímpica brasileira comemorou a marca atingida no salto e falou sobre a sua nova rotina.
2: Ai, é maravilhoso estar de volta, era algo que eu queria muito e foquei bastante no salto. Eu não posso treinar tanto, já não sou mais uma menina de 15 anos, como eu falei antes, mas consegui voltar no alto nível de novo, mesmo não fazendo os meus dois saltos mais difíceis, é algo que me orgulha bastante. Então ter toda essa torcida foi maravilhoso, senti todo esse carinho, senti todo esse calor, aquele friozinho na barriga que fazia um tempo que eu não sentia, mas por ser a volta eu senti de novo, foi demais, assim, eu tô muito grata. Incrível.
0: Entre os homens, Arthur Nori, Diogo Soares, Caio Souza, Rogério Borges e Vitali Guimarães ficaram na quarta colocação. Mesmo sem a medalha, a equipe garantiu a classificação para o Campeonato Mundial de Roterdã, na Holanda. E o Brasil manteve a invencibilidade na Liga das Nações de Vôlei Feminino. Pela segunda partida da segunda semana, a equipe comandada por José Roberto Guimarães venceu a Bélgica por 3 sets a 2, 25-20, 22-25, 23-25, 25-22 e 15-13. Hoje pela manhã, em Ankara, na Turquia, após a partida, a levantadora Roberta analisou a atuação da seleção.
3: É, muito feliz com a vitória, primeiramente. A gente sabe que a vitória conta bastante. Um jogo muitos altos e baixos, talvez em alguns momentos mais baixos do que altos. Acho que foi o primeiro jogo que a gente teve contra um time que jogou muito acelerado, então a gente se bateu um pouco no que a gente vinha fazendo muito bem, que era o bloqueio e a defesa. E a gente demorou a ajustar o time ali. Mas acho que é importante que a gente não desistiu em nenhum minuto, assim. Mesmo nos momentos difíceis, a gente quis arrumar e foi o que aconteceu até o final do jogo. A gente conseguiu arrumar com muita lucidez ali no final do quarto e do quinto set. Então eu fico feliz por isso. As dificuldades vão aparecer, o importante é passar por elas. Então, feliz por essa vitória.
0: A seleção feminina descansa amanhã e volta à quadra no sábado contra a China, em jogo marcado para as 10 horas da manhã, hora de Brasília. No domingo, a equipe encerra sua participação na segunda semana da VNL contra a Alemanha, também às 10 horas. E o papo agora é seleção brasileira. A novidade do dia tem a ver com o atacante Neymar. A CBF informou que o camisa 10 não viaja para Filadélfia junto com o restante da delegação para o jogo contra o Haiti. Neymar vai seguir o processo de recuperação da sua lesão na panturrilha em Nova Jersey e vai perder mais uma partida nessa Copa do Mundo. A comissão técnica ainda adota cautela e não quer queimar etapas. Por conta disso, Neymar ainda segue como dúvida para o jogo contra a Escócia e a tendência é que só seja utilizado na segunda fase da Copa do Mundo, caso o Brasil se classifique. Sobre o time que entra em campo amanhã, o técnico Carlo Ancelotti segue fazendo mistério. Gabriel Magalhães, com desgaste no adutor esquerdo, e Rafinha, com bolhas nos pés, foram poupados do treinamento de ontem, mas devem entrar em campo sem problemas. Ao mesmo tempo, são grandes as chances do lateral Danilo e do atacante Luiz Henrique começarem a partida entre os titulares. Ao longo dos últimos dias, Ancelotti testou a seleção brasileira com Rayan, Gabriel Martinelli, Léo Pereira e Matheus Cunha. No entanto, só se sabe que o treinador italiano deve voltar ao 4-2-4, utilizado durante boa parte do seu ciclo à frente da equipe. Questionado sobre a partida sobre o Marrocos, onde o treinador italiano só revelou o time titular momentos antes da bola rolar em Nova Jersey, o lateral Douglas Santos garantiu que isso não atrapalhou a seleção.
4: Eu já tive muitos outros treinadores na Europa de que eles não passavam a escalação durante a semana ou até um dia antes do jogo para que todos pudessem estar preparados, né? E esse jogo o Mister fez isso com a gente e todos estavam preparados, estavam focados, porque eu acho que isso também nos dá a oportunidade de todos se prepararem antes dos jogos, porque se você desligar um pouquinho, você sabe que é uma Copa do Mundo, é tiro curto e pode cobrar caro. Então, ele mostrou ali a equipe antes da gente sair para o estádio, então foi algo que todos estavam focados, todos estavam muito bem preparados para esse momento, sabendo que foi uma estreia, todo mundo ansioso, com muita energia, com muita emoção para entregar dentro do jogo, mas que isso aí não interfere muito em relação ao jogo.
0: Uma das dúvidas de Carlo Ancelotti está no comando de ataque. Matheus Cunha e Igor Thiago brigam por uma vaga no ataque. Se o atacante do Manchester United for escalado, Vini Júnior deve ser o jogador mais avançado da seleção brasileira. Douglas Santos destaca a qualidade do ataque do Skret Canarinho.
4: Como você falou, o Vini é um cara que tem sido o nosso desafogo, mas sabendo que tem ali o Rafinha, tem o Igor Thiago, tem o Matheus Cunha, o Bruno, até que chega muito bem na frente, mas que a gente tem conversado bastante ali no lado esquerdo para que ele possa ter essa liberdade de jogar o grande futebol que ele sabe jogar. E ele tem demonstrado isso muito aqui na seleção. E contra o Marrocos ficou nítido isso. E espero sempre ali estar podendo exercer a minha função da melhor maneira possível, que é marcar. E ele ali no ataque possa fazer gol para a gente.
0: O Brasil precisa vencer o Haiti para continuar com chances de se classificar na primeira posição do Grupo C. No entanto, para o lateral Danilo, pouco importa se a seleção se classifique na segunda ou até na terceira posição, desde que a equipe consiga jogar bem e conquistar o título.
5: A diferença faz porque, uma vez que a gente entra numa fase de grupos onde você tem três adversários, você quer ganhar desses três adversários e ser o melhor daquele momento, né? E esse é o nosso objetivo, se classificar em primeiro. Obviamente, tem todas as questões de logística, as questões das viagens mais curtas e tudo isso. Mas, meu amigo, a gente certamente, isso é uma opinião minha e é uma opinião que eu penso que possa ser do grupo inteiro também. Se a gente tiver que classificar em segundo e a gente tiver uma trajetória, a gente vai chegar num final feliz. A gente não tem que pensar nisso. Classificar, passar o giro, melhorar o jogo a cada dia, melhorar a conexão entre a gente em campo. E aí, a partir daí, os adversários, as logísticas e tudo isso é um segundo plano que a gente muitas vezes não tem controle e que faz parte da trajetória.
0: Danilo também falou sobre o momento da seleção brasileira. Para ele, apesar da melhora das outras seleções, o Brasil ainda está na primeira prateleira do futebol mundial.
5: Aquilo que eu penso é que as outras seleções melhoraram muito. O futebol evoluiu de uma maneira como a gente sempre fala, isso é falar do mesmo. As outras seleções melhoraram muito. A maneira de formar jogadores, de montar equipes, ela evoluiu de uma maneira que todo mundo ficou muito igual. E isso é em todo tipo de futebol. Futebol de seleções, futebol de clube. A diferença entre ganhar, perder, empatar, ser o melhor, ser o pior, ela é muito curta, é muito fina. Entendeu? Então, o Brasil está na primeira fileira, sim, sempre vai estar. Só se acontecer um desastre muito grande, parar de produzir jogador como a gente produz, entendeu? Só se a gente for muito amador e pouco inteligente na maneira de conduzir os nossos jogadores e tratar a nossa seleção, porque é muita gente nascendo a cada dia com muita qualidade e a gente tem uma geração que muitas vezes as pessoas falam, uma geração que não é boa. Pô, brincadeira, cara, com tanto de qualidade, tanto de gente boa que você tem aí. Não acho que o Brasil mudou de patamar, não. O Brasil continua na primeira fileira. Obviamente, isso foi construído não por mim, nem pelos jogadores que estão aqui. Tem uma galera atrás que precisa ser respeitada e foi quem construiu esse status, essas conquistas, essas cinco estrelas que a gente tem no peito. Nossa obrigação é tentar o máximo possível honrar isso. E se a gente tiver a possibilidade, com muita entrega, com muito espírito de sacrifício, conseguir colocar mais uma estrelinha.

0: tempo em que talvez fosse tranquilo passar, eu acho que o empate na primeira partida mostrou que não vai ser tão fácil assim, né? E contra o Haiti, assim, é claro que eu espero que a seleção brasileira vença, é a favorita pro duelo, assim como era contra o Marrocos, mas vai ter que jogar bola, né? Porque é o que o Danilo falou, as seleções cresceram muito, né, a nível competitivo. É claro que o Brasil é o Brasil, mas acho que o Brasil hoje ele se sustenta muito mais pela história que construiu ao longo dos anos do que propriamente por um futebol apresentado dentro de campo. Eu acho que esse ciclo todo de Copa do Mundo não foi um ciclo empolgante, não foi um ciclo em que a gente pudesse ter total firmeza, né, nessa seleção brasileira. Claro que eu espero que vençamos o Haiti, a expectativa é essa, mas não acho que vai ser tão tranquilo também, não.
1: Quer palpitar um placar?
0: 2-0.
1: 2-0, sendo econômica, Brendan. Ô Luiz Ferreira, o Neymar não tem mistério, não vai. Mas o Dom Carleto é cheio de mistério sobre essa escalação, hein?
2: Eu tava ouvindo a palavra aqui do Douglas Santos e do Danilo, tava dando uma pesquisada rápida. O Ancelotti fez um monte de testes essa semana, tá? E pelo que a imprensa que está nos Estados Unidos está divulgando, o time vai ter mudanças para amanhã. O time que o Ancelotti mais testou tem Alisson no gol, Danilo, Marquinhos, Gabriel Magalhães e Douglas Santos, Casemiro mantido no time, Bruno Guimarães e Lucas Paquetá, e o ataque com o Rafinha, Vini Júnior e Matheus Cunha. E aí tem a dúvida, o Ancelotti testou o Luiz Henrique no lugar do Paquetá, que também não foi bem contra o Marrocos, e testou o Endrick no lugar do Matheus Cunha. E partindo do princípio que o Ancelotti, ele às vezes gosta de esconder o time, e como a gente viu o Danilo, Douglas Santos falando disso várias vezes aqui durante o programa No Mundo da Bola nessa semana, a gente pode ter um time bem diferente daquele que nós vimos na estreia. Única coisa que eu tô cravando, ele é RR e Brendinha, é a volta do 4-2-4/4-4-2. Eu acho que ele vai abrir mão desse meio campo com três jogadores, como aconteceu contra o Marrocos.
1: A gente ainda tem um minutinho. Em relação a essas mudanças todas, Brenda, você acha que o Brasil, ou seja, está procurando a sua seleção, mas se repetisse pelo menos a estrutura, alguma espinha dorsal, né, para ganhar algum conjunto em entrosamento também, né?
0: Ah, cara, eu não sou muito dessa vibe, não. Eu sou time ali Arthur Elias, né? Arthur Elias muda a seleção a cada jogo. Eu acho que é isso, tem que entender o adversário, o estilo de jogo do adversário e montar o seu time de acordo com essa estratégia. Por isso que eu não sou muito dessa de querer ter um time ali que tenha uma espinha dorsal e se repita.
2: E vamos combinar, você tá numa Copa do Mundo, meu irmão. Se você não tá pronto para entrar, pelo amor de Deus, né?
1: É verdade, gente. Boa noite para vocês. Obrigado, Brenda. Obrigado, Luiz Ferreira. Esse No Mundo da Bola fica por aqui. Você relembra o gol marcado por Roberto Dinamite na vitória do Brasil sobre a Áustria na Copa de 78, disputada na Argentina. A narração é do garotinho José Carlos Araújo. Logo depois vem aí o repórter nacional com as últimas notícias do Brasil e do mundo. Uma ótima noite para todos vocês.
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4: O Brasil sai de novo agora com Amaral quase pela divisória. Caminhou, trabalhou com a caneta esquerda, bateu no capricho para Jorge Mendoza. Mata na coxa, deu limpa para Toninho. Tranquilamente vai para o campo contrário. Pediu bola, Gil. É lançado nas quebradas da direita. Está na dele, Toninho pedindo devolução. Gil cruzou pelo alto.

do ano.

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1: Seis e meia no horário de Brasília. 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Olá, muito boa noite para você que está sintonizado na Rádio Nacional em Brasília, São Paulo, Rio de Janeiro, Amazônia, Alto Solimões, São Luís e Recife. E também para você que nos acompanha em todo o Brasil, junto às emissoras parceiras da nossa Rede Nacional de Comunicação Pública. Eu sou Bianca Paiva e você vai ouvir a partir de agora as principais notícias desta quinta-feira, 18 de junho de 2026. Alvo da nona fase da Operação Compliance Zero da Polícia Federal, senador Jax Wagner nega a relação com Daniel Vorcaro, dono do Banco Master. Parlamentar é apontado como beneficiário central de pagamentos e favorecimentos para atuar em prol do banco. Em São Paulo, advogada e influenciadora Deolane Bezerro e Marco Williams Herbas Camacho, Marcola, se tornam réus por lavagem de dinheiro de organização criminosa. E mais.
2: STF soma 3-0 para anular absolvição no caso Mariana Ferrer. Ainda faltam os votos de 7 ministros.
3: Ministério da Saúde lança programa PAD Brasil, voltado para a atenção domiciliar à população idosa. O investimento do governo federal será de R$500 milhões até 2027.
4: Receita Federal paga em julho lote especial de restituição automática do Imposto de Renda da Pessoa Física. Medida contempla 4 milhões de pessoas que tiveram valores retidos em 2024.
5: Neymar nem viaja para Filadélfia. Está fora do jogo contra o Haiti. Vira dúvida para a partida de quarta-feira contra a Escócia.
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1: Hoje a Polícia Federal deflagrou mais uma fase da Operação Compliance Zero, que investiga um esquema de irregularidades envolvendo instituições do Sistema Financeiro Nacional. Um dos alvos dessa fase foi o senador Jax Wagner, do PT da Bahia, que, segundo as investigações, teria sido beneficiado pelo ex-sócio do Banco Master, Augusto Lima. O senador se pronunciou nesta tarde sobre a operação e a repórter Daniela Longuinho traz as informações ao vivo. Oi, Dani, boa noite.
7: Boa noite, Bianca, boa noite a todos. Em entrevista exclusiva à Band News TV na tarde de hoje, o senador Jax Wagner, do PT da Bahia, afirmou que sua relação com o banqueiro Daniel Vorcaro é praticamente zero e que nunca recebeu dinheiro do Banco Master. Jax Wagner, líder do governo no Senado, e o empresário Augusto Lima, ex-sócio do Banco Master, foram alvos da nona fase da Operação Compliance Zero da Polícia Federal, deflagrada hoje. O parlamentar é apontado como beneficiário central de pagamentos, favorecimentos e aquisições patrimoniais vinculados a Augusto Lima e ao Banco Master, por intermédio de familiares e pessoas de confiança. É o caso da compra de um apartamento de R$2.400.000 em Salvador, além de pagamentos e repasses de mais de R$5 milhões à BN Financeira, ligada à família do parlamentar. Durante a operação de busca e apreensão em endereços ligados a Jax Wagner, a PF encontrou milhares de dólares e euros em espécie. À Band News TV, Jax Wagner disse estar tranquilo quanto à origem do dinheiro apreendido, por se tratar de recursos do Senado para o custeio de diárias em viagens internacionais, segundo ele, e que afirmou que Augusto Lima intermediaria a compra do apartamento citado na investigação da PF.
8: Do ponto de vista do dinheiro, eu estou absolutamente tranquilo. Nunca recebi dinheiro de ninguém, muito menos do Master ou do Augusto Lima, então eu estou absolutamente à vontade. Sobre o apartamento, na verdade é um apartamento que está em construção aqui no Horto, Eu tinha interesse de dar um apartamento, de ajudar minha filha a comprar um apartamento desse. Como o Guga, o Augusto Lima, é um investidor, eu disse a ele, você pode comprar, depois eu vou recomprar, porque o apartamento está em construção, não está pronto. E eu teria que vender o apartamento de minha filha para poder complementar e pagar o apartamento ou ela financiar.
7: Apesar de ser alvo da nova fase da operação da PF, que mira um esquema de irregularidades envolvendo instituições do Sistema Financeiro Nacional, Jacques Wagner afirmou que sua candidatura ao Senado está mantida.
8: Primeiro, em relação à minha candidatura, está absolutamente mantida. Eu estou muito seguro de tudo que eu fiz, estou muito seguro da minha vida pessoal. Eu não tenho CNPJ, eu só tenho CPF, não tenho empresa, não tenho nada. Eu tenho um apartamento, que é o apartamento que eu moro, e meu sítio lá em Andaraí. Esse é meu patrimônio. Você deve se lembrar que em 2018, quando eu também fui candidato ao Senado, teve uma busca e apreensão na minha casa por conta da Fonte Nova, em 18 de fevereiro, dessa vez foi em junho.
7: Jacques Wagner declarou ainda que recebeu um telefonema do presidente Lula para prestar solidariedade, mas que a mudança na liderança do governo no Senado não foi tratada na conversa. Os agentes da Polícia Federal também apuram a atuação de Jacques Wagner no Senado em temas de interesse do Banco Master, por exemplo, crédito consignado, aumento do limite de cobertura do FGC, o Fundo Garantidor de Crédito, além da fiscalização e do controle de operações de aquisição do Banco Master pelo BRB. A operação da PF foi autorizada pelo ministro do Supremo Tribunal Federal, André, que determinou ainda a suspensão de passaportes e a proibição de contato entre os investigados. Segundo a PF, a relação entre Jacques Wagner e Augusto Lima seria antiga, próxima e marcada por elevado grau de confiança. Há registros de mensagens, áudios, chamadas de voz, além de encontros presenciais, viagens em jatinhos particulares e interações familiares. Em nota, os advogados de Augusto Lima disseram que a operação da Polícia Federal foi desnecessária e que o empresário sempre atuou dentro dos limites da lei, com transparência, responsabilidade técnica e observância das normas que regem o sistema financeiro e a administração pública. É isso, Bianca. Volto com você.
6: É isso, Dani. Seguimos acompanhando os desdobramentos dessa operação da Polícia Federal. Muito obrigada. 6h37 agora. A Justiça de São Paulo aceitou a denúncia do Ministério Público e converteu Deolane Bezerra e Marcola em réus por organização criminosa e lavagem de dinheiro. A decisão foi tomada pela terceira vara de Presidente Venceslau, no interior paulista. Outros 5 indiciados também se tornaram réus. A repórter Sara Quines traz as informações ao vivo de São Paulo. Boa noite, Sara.
9: Boa noite, Bianca, ouvintes. A denúncia oferecida pelo Ministério Público foi aceita na última terça-feira pela terceira vara de Presidente Venceslau e, com isso, teve início a ação penal que determinou o bloqueio de bens de um dos envolvidos acusado de atuar como operador de esquema que usou uma transportadora para lavar dinheiro da facção criminosa. Além de Deolane e Marco Williams Herbas Camacho, o Marcola, também foram denunciados Paloma Sanches Herbas Camacho, Leonardo Alexander Ribeiro Herbas Camacho e Alejandro Juvenal Herbas Camacho Júnior. Segundo a Justiça, o processo corre sob sigilo. De acordo com as investigações do Ministério Público, o grupo usava uma transportadora de fachada para movimentar valores, além de realizar depósitos fracionados e outras operações para despistar a origem do dinheiro que vinha de atividades criminosas do PCC, como tráfico de drogas. Segundo a denúncia, a análise de sigilo bancário e fiscal comprova movimentações incompatíveis com os rendimentos declarados pelos investigados e a aquisição de bens de alto valor para driblar recursos ilícitos dentro do patrimônio formal. 2 dos denunciados atuariam como líderes na facção e os demais participariam em diferentes estágios do esquema que ocultava o dinheiro ilícito. A Justiça considerou que a investigação reuniu provas suficientes de aparelhos celulares, de relatórios do Conselho de Controle de Atividades Financeiras, o COAF, de comprovantes bancários e também de dados obtidos antes em operações relacionadas ao mesmo. Em nota, a defesa de Marcola, Paloma, Leonardo e Alejandro negou as acusações e afirmou que Marcola e Alejandro estão presos em cadeia de segurança máxima desde 2019.

0: o que tornaria inviável a participação deles nos fatos investigados. Com relação a Paloma e Leonardo, a defesa alega que o vínculo familiar com os demais denunciados não pode ser confundido com participação criminosa. Marcola e Alejandro estão presos em Brasília e Deolane está detida no presídio de Tupi Paulista, no interior do estado. A defesa de Deolane Bezerra alega que a cliente é inocente, não possui vínculos com o crime organizado e que seus rendimentos possuem origem lícita e declarada de forma regular. Os advogados afirmaram ainda que utilizarão todos os meios de prova necessários para esclarecer o caso. Bianca, é com você.
1: Obrigada. Essa foi a Sara Kines falando ao vivo de São Paulo. 6h40. Caso Mariana Ferrer, o STF já tem 3 votos a favor da anulação da sentença que absolveu o empresário acusado de estuprar a influenciadora. O repórter Pedro Lacerda acompanha o julgamento e traz as informações ao vivo. Boa noite, Pedro.
2: Boa noite, Bianca. Boa noite, ouvintes. Mariana Ferrer acusa o empresário de tê-la dopado em 2018 durante uma festa em Florianópolis e de ter abusado sexualmente dela enquanto estava vulnerável. Em 2020, o Tribunal de Justiça de Santa Catarina absolveu o réu após o próprio Ministério Público mudar de posição e defender a inocência de Aranha por falta de provas. O recurso ao STF foi motivado pelas humilhações sofridas por Mariana durante a audiência de instrução do processo. O advogado do acusado questionou as roupas e a vida sexual da influenciadora, cenas que viralizaram nas redes sociais. Ao votar pela anulação, Alexandre de Moraes afirmou que houve revitimização e tratamento cruel e desumano contra Mariana, com total anuência do promotor. Para o ministro, o depoimento da vítima foi cerceado pela postura do advogado, do juiz e do promotor, que não tomaram providências. Pelo voto de Moraes, o caso deverá ser julgado novamente em Santa Catarina, sem a participação do juiz e do promotor originais. Toffoli acompanhou o relator e sugeriu a suspensão da prescrição. Já a defesa do empresário defendeu, no primeiro dia do julgamento, a manutenção da absolvição, argumentando que as provas reunidas tornaram impossível sustentar a acusação. Bianca?
1: É isso, Pedro. Obrigada. E esse julgamento ele continua lá no STF. Agora são 6h42. A Polícia Civil do Distrito Federal pediu hoje autorização ao ministro Alexandre de Moraes, do STF, para intimar e tomar o depoimento do ex-presidente Jair Bolsonaro no caso da arma de fogo encontrada com um de seus seguranças. O ex-presidente está em prisão domiciliar desde o dia 24 de março. A arma foi apreendida na segunda-feira com um servidor do Gabinete de Segurança Institucional da Presidência da República, que foi parado em uma blitz. Em depoimento, o motorista afirmou que a arma era do ex-presidente e ele foi entregue em razão de uma pane. Ontem, a defesa do ex-presidente reconheceu que ele é proprietário da arma, que foi deixada com segurança para ser levada para conserto. Segundo os advogados, Jair Bolsonaro não está proibido de manter a arma em casa. 6h43. O Ministério da Saúde lançou nesta quinta-feira, no Rio de Janeiro, o PAD Brasil, Programa de Atenção Domiciliar à Pessoa Idosa. A iniciativa inédita pretende fortalecer a atenção domiciliar a essa parcela da população na atenção primária à saúde. Vamos aos detalhes desse programa ao vivo com a Carol Pessoa. Boa noite, Carol.
3: Olá, Bianca. Boa noite para você, boa noite para todos. Olha, é isso mesmo. O programa de atenção domiciliar à pessoa idosa vai levar equipes de saúde às residências desses usuários, especialmente aqueles com limitações de deslocamento, além de doenças crônicas, fragilidade ou maior vulnerabilidade clínica e social. Entre as ações previstas estão atendimentos com equipes de diversas especialidades, avaliação global da pessoa idosa, elaboração, execução e monitoramento de um plano de cuidados e orientação e apoio às pessoas cuidadoras de idosos. Podem integrar essas equipes de profissionais, psicólogos, nutricionistas, cardiologistas e geriatras, entre outros especialistas, atuando em conjunto as equipes de saúde da família. O ministro da Saúde, Alexandre Padilha, destacou que o programa representa um avanço nos cuidados com as pessoas idosas.
4: Dá um salto, avança.

0: ainda mais no papel do SUS, das idosas do nosso país. A gente sabe que o SUS já é um grande espaço de acolhimento dos idosos e idosas, né? A nossa atenção primária em saúde, quando a gente vai em qualquer unidade básica de saúde, grande maioria, quem mais utiliza essa unidade básica de saúde são as pessoas que têm mais de 60 anos, por hipertensão, por diabetes, qualquer doença crônica, problema de saúde mental.
1: O ministro reforçou ainda que o programa também é voltado para a atenção aos cuidadores das pessoas idosas e falou sobre a necessidade de mudança de foco no atendimento primário de saúde diante do aumento da expectativa de vida da população brasileira.
0: A gente precisa se reorganizar, precisa pensar nos medicamentos, precisa reorganizar o serviço de saúde, né? As nossas unidades básicas de saúde, elas foram criadas num período onde o foco principal nosso era as crianças que estavam morrendo, vacinação, o nascimento dos bebês. Esse era o foco principal da criação das nossas unidades básicas de saúde.
1: Ainda de acordo com o Ministério da Saúde, o objetivo é levar o projeto a pelo menos mais 5 capitais de diferentes regiões do país ainda este ano. Mais de 2.700 municípios já solicitaram adesão ao programa. Voltamos com você, Bianca.
2: Obrigada, Carol. Hora certa, 6 horas mais 45 minutos no horário de Brasília. Você vai ouvir daqui a pouco.
3: Pela segunda vez na história das Copas, partida tem trio de arbitragem totalmente feminino. Tendência é que as mulheres ganhem cada vez mais espaço nas grandes competições.
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2: Vamos às notícias internacionais. Israel bombardeia o Líbano mesmo após a assinatura de acordo de paz entre Estados Unidos e Irã. No Peru, candidato Roberto Sanches contesta resultado parcial de eleição e convoca protesto. Esses e outros destaques você ouve agora com Lucas Kraus.
5: Israel voltou a bombardear o sul do Líbano hoje, mesmo após o acordo de paz assinado nesta quarta-feira entre Estados Unidos e Irã, acordo que incluía o fim das hostilidades ao Líbano. Segundo a mídia do país, 3 pessoas morreram no ataque. O exército israelense também fez uma publicação hoje com um mapa mostrando a área ocupada pelo país dentro do território libanês e disse que as tropas continuarão no local. O acordo entre Washington e Teherã recebeu duras críticas de parte da população e de políticos israelenses. Já o vice-presidente dos Estados Unidos, J.D. Vance, disse que não entende o motivo das reclamações e criticou o que chamou de reação exagerada de Israel. 3 superpetroleiros com bandeira da Arábia atravessaram o Estreito de Hormuz horas depois da assinatura do acordo de paz entre Estados Unidos e Irã. Os navios levam juntos 6 milhões de barris de petróleo bruto. Essa é a maior movimentação desse tipo de embarcação no Estreito em semanas. No Peru, o candidato Roberto Sanches convocou um protesto para esta sexta-feira. O partido dele, Juntos por el Peru, contesta o resultado parcial da eleição e entrou na justiça pedindo anulação de parte dos votos da adversária Keiko Fujimori. A apuração da eleição presidencial no país já dura 11 dias. 99% das urnas foram apuradas e a contagem dos votos segue lenta. Keiko Fujimori tem leve vantagem sobre Sanches. A Ucrânia fez um novo ataque com drones contra a capital russa Moscou. Uma refinaria foi atingida e o teto chegou a voar pelos ares. O Ministério da Defesa russo afirmou ter interceptado outros 555 drones. O presidente ucraniano Volodymyr Zelensky fez uma ameaça ao Kremlin e disse que Moscou vai queimar caso a Rússia não cesse os ataques contra a Ucrânia. Com informações da agência Reuters, da TV Brasil em Brasília, narração de Lucas Kraus e reportagem de Yara Balduino.
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2: Neymar não viajou para a Filadélfia com a seleção brasileira. Isso quer dizer que ele está fora do jogo contra o Haiti e virou dúvida para a partida da quarta-feira da semana que vem contra a Escócia. André Luiz Mendes chega com as últimas notícias da seleção canarinho.
7: Último dia de preparação da seleção brasileira, visando o jogo de amanhã, 21h30, contra o Haiti na Filadélfia, nos Estados Unidos. Técnico Ancelotti ainda tem algumas dúvidas no time, pode jogar o Danilo no lugar do Ibanez na lateral direita, o Fabinho pode ganhar uma vaga no meio de campo no lugar do Casemiro, o comando do ataque pode mudar, no meio o Luiz Henrique pode ganhar a vaga de Lucas Paquetá, mas tudo isso está na cabeça do treinador da seleção brasileira, ninguém pode garantir nada, até porque na última escalação ele só divulgou 3 horas antes do jogo. jogo. O lateral Danilo fala dessa situação de reserva e titular.
4: Outro dia dei uma entrevista e falei sobre não existir reserva e titular. Talvez eu me expressei mal. Todo time existe um núcleo duro, onde existem ali 6, 7, 8 jogadores que são sim os jogadores titulares e que jogam sempre. E ali existem 3, 4 jogadores que estão sempre em uma rotação em base ao jogo, ao adversário e à estratégia, né? Hoje nós temos muito provavelmente um time 80% definido do que vai jogar, 70% definido do que vai jogar sexta-feira, e temos 3 jogadores, 4 que ainda não se sabe por vários motivos, por indecisão do treinador, por uma questão tática, por uma questão física, por mania do treinador. O treinador tem uma cabeça maluca. Jogou, sabe bem. Treinador, às vezes, tem escolhas e decisões que ninguém tem uma explicação lógica.
7: E se eu tivesse que arriscar uma definição para a seleção brasileira amanhã, seria Alisson, Danilo, Marquinhos, Gabriel Magalhães e Douglas Santos. No meio, 2 volantes, Casemiro e Bruno Guimarães. E daí pra frente, Luiz Henrique no lugar do Paquetá. E o ataque com o Vini Júnior, com o Rafinha. E aí vem a dúvida no comando do ataque: Matheus Cunha ou Igor Thiago? Acho que o Igor Thiago leva vantagem. Da equipe de esportes da Rádio Nacional, André Luiz Mendes.
2: 6h50, uma curiosidade da Copa. O gol mais rápido do Mundial até o momento saiu nos primeiros 6 minutos da partida entre a República Tcheca e a África do Sul, em Atlanta, nos Estados Unidos. Foi do atacante tcheco Michael Sadilek, abrindo o placar, que terminou em 1-1. E esse jogo teve mais uma peculiaridade. Ele foi comandado por 3 árbitras. Uma demonstração de que as mulheres vêm ocupando espaço não só nas arquibancadas, mas também no campo. Assunto agora para Vitor Mendes.
3: Pela segunda vez na história das Copas, uma partida foi comandada por um trio de arbitragem totalmente feminino. O jogo foi nesta quinta-feira entre República Tcheca e África do Sul e terminou empatado em 1-1. Na arbitragem estavam Tori Pencil, Brooke Mayo e Catherine Nesbitt, dos Estados Unidos. A primeira vez que isso aconteceu foi na Copa do Catar em 2022, no encontro entre Costa Rica e Alemanha pela fase de grupos, que contou com a auxiliar brasileira Neuza Inês Bach. O quadro de árbitras do Mundial deste ano ainda tem as mexicanas Katia Itzel Garcia, árbitra principal, e a assistente Sandra Ramírez, além da nicaragüense Tatiana Guzmán, que atua na arbitragem de vídeo. Luciana Zogaib, narradora da TV Brasil e da Rádio Nacional, emissoras da EBC, a empresa Brasil de Comunicação, explica a importância desses espaços também serem ocupados por mulheres.
8: A gente vem vendo esse crescimento, né, nos campeonatos nacionais, com a presença das mulheres, né, na arbitragem, assim como em outras questões também que envolvem aí o futebol, né? E eu acho que é muito importante nesses torneios maiores, como é o caso da Copa do Mundo, maior evento do futebol mundial, essa presença, porque você estimula, né, com que outras mulheres possam também almejar essa posição e se interessar por essa profissão.
3: Luciana ainda afirma que a tendência é que as mulheres continuem ganhando mais oportunidades em grandes competições. Para a treinadora de futebol Letícia Amorim, o preconceito foi um dos obstáculos que dificultaram a entrada das mulheres no mundo da bola.
9: Eu acho que nós mulheres sempre tivemos competência para ocupar esses espaços dentro do futebol e muitas vezes esses direitos nos foram negados simplesmente pelo preconceito porque somos mulheres. Eu fico muito feliz de ver um evento do tamanho da Copa do Mundo tendo essa representatividade para as mulheres na questão da arbitragem. Let's go, let's go,
3: let's go. A presença feminina na Copa do Mundo não se limita apenas aos campos. As arquibancadas estão cada vez mais cheias de torcedoras apaixonadas por futebol. A estudante Maria Eduarda, de 21 anos, acredita que a sensação de pertencimento é o motivo desse aumento do interesse feminino na Copa do Mundo e no futebol em geral.
10: Eu acredito que esse crescimento é um reflexo de uma maior sensação de pertencimento e de ocupação de espaços que antes eram de homens. Hoje a internet e as redes sociais mudaram a forma de como consumimos os esportes, trazemos formatos muito mais dinâmicos e inclusivos.
3: Ano que vem, a Copa do Mundo Feminina da FIFA vai ser realizada aqui no nosso país, em 8 capitais brasileiras, entre os dias 24 de junho e 25 de julho de 2027. A nossa seleção já está classificada automaticamente por ser o país sede do torneio. Com sonoplastia de Jaime Batista e supervisão de Bianca Paiva, da Rádio Nacional em Brasília, Vitor Mendes.
2: Olha só, vamos atualizar o placar da Copa. No segundo jogo dessa tarde, a Suíça goleou a Bósnia por 4-1. 6h54. A Receita Federal paga em julho um lote especial de restituição do imposto de renda da pessoa física. Osama El Ghauri tem mais detalhes. Osama, boa noite.
11: Boa noite, Bianca. Boa noite, ouvintes. Olha, Bianca, a medida contempla contribuintes que tiveram imposto retido em 2024, mas não tinham obrigação de entregar a declaração. A consulta pode ser feita a partir do dia 8 de julho pelo serviço Meu Imposto de Renda, no aplicativo do Fisco, ou no site gov.br/Receita Federal. Serão pagas restituições de até R$ 1.000, que contemplam cerca de 4 milhões de pessoas, com liberação aproximada de R$ 500 milhões, segundo o Leão. Então, a liberação aí no dia 15 de julho, o lote, e no dia 8 de julho, a consulta.
2: Vou conferir o meu, Osama. Muito obrigada pelas informações. 6h55. Nas redes sociais, uma nova tendência tem chamado atenção, especialmente entre os mais jovens. Trocar a correria e a produtividade sem limites por uma rotina mais equilibrada e voltada ao bem-estar. Mas o que esse movimento revela sobre a relação da geração Z com o trabalho, sucesso e qualidade de vida? Quem explica é Josi Braga, da Rádio Educadora de Salvador, uma emissora da nossa rede nacional de comunicação pública.
12: Se você passou mais de 5 minutos no TikTok ou no Instagram nas últimas semanas, provavelmente esbarrou na expressão low cortisol ou cortisol baixo. Em vídeos esteticamente impecáveis, jovens trocam as rotinas frenéticas por manhãs lentas. O novo símbolo de status é ter tempo livre e um sistema nervoso regulado. Mas o que existe de verdade por trás dessa tendência? A psicóloga Mariana Coim fala como isso revela sobre a relação da geração Z com trabalho, sucesso e qualidade de vida.
13: Essa valorização do tempo talvez seja uma reação à cultura que durante muitos anos associou o valor pessoal à capacidade de produzir sem parar. E a geração Z parece estar perguntando: trabalhar para quê? Produzir para quê? E qual é o lugar de vida dentro dessa equação, né? Por isso, para mim, essa tendência fala menos sobre rejeitar o trabalho e mais sobre buscar uma relação mais consciente entre o trabalho, a própria identidade e o bem-estar.
12: Se antes ostentávamos agendas lotadas e copos de café gigante, a geração Z inverteu a lógica. Hoje, o topo da pirâmide do bem-estar é conseguir desligar as notificações do celular às 6 da tarde. Segundo a psicóloga, esse movimento não surge por acaso. Ele é uma resposta direta a um esgotamento coletivo.
13: Quando a gente fala em autocuidado, muitas vezes a gente imagina uma construção de hábitos, práticas e rotinas, mas o autocuidado mais fundamental talvez seja a capacidade de perceber a nós mesmos. É conseguir reconhecer os próprios limites, os próprios desejos, a própria medida diante de cada situação que nos acontece.
12: A especialista destaca ainda que o ideal é encontrar um equilíbrio entre desacelerar e lidar com as responsabilidades da vida adulta.
13: Então, talvez o caminho saudável não seja tentar reproduzir um estilo de vida específico, mas compreender o que é que realmente tem valor para cada um.
12: Da Rádio Educadora da Bahia, Josi Braga, para a Rádio Nacional.
2: 6h58, a gente vai terminar com cultura, porque a partir de amanhã o Centro Histórico de São Luís, no Maranhão, vai receber várias atrações dos festejos juninos. Diversos espaços foram montados para receber o projeto Caminhos da Cultura, que acontecerá todos os finais de semana até 13 de julho. Às sextas-feiras, as atividades terão início a partir das 5 da tarde. Já aos sábados e domingos, a programação começa a partir das 2 da tarde. As apresentações artísticas ocorrerão em 3 polos distintos: Rua do Giz, Praça Nauro Machado e Praça da Faustina. Todos os espaços estão localizados na Praia Grande. E a programação cultural será totalmente voltada para apresentações de Bumba Meu Boi, Tambor de Crioula, danças juninas, como dança portuguesa e dança do boiadeiro, shows musicais de artistas do estado, além de manifestações religiosas e artesanato. Agora são 6h59, pelo horário de Brasília. Repórter Nacional fica por aqui com trabalhos técnicos de Anderson Santos. Nos siga pelo Instagram, @ Rádio Nacional Notícias. A gente volta amanhã. Boa noite para você. Tchau, tchau.
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1: Em Brasília, 19 horas.
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2: Olá, boa noite.
1: Boa noite para você que nos acompanha em todo o país.
2: Quinta-feira, 18 de junho de 2026.
1: Vamos ao destaque do dia, saúde em casa.
2: Governo do Brasil lança programa de atenção domiciliar à pessoa idosa, o PAD Brasil.
1: Equipes vão atuar junto com os profissionais de saúde da família para atender em casa os idosos e diminuir a necessidade de hospitalizações.
2: E mais 21 cidades pequenas vão receber o programa Melhor em Casa, que leva atendimento contínuo do SUS no domicílio. Pablo Mundim.
3: O atendimento é destinado principalmente a pacientes que receberam alta hospitalar, mas ainda precisam de acompanhamento intensivo para recuperar movimentos, autonomia e independência.
1: E ainda, direitos de crianças e adolescentes.
2: Combate ao trabalho infantil teve mais de 10 ações de fiscalização em 2025 e retirou mais de 4.300 crianças de condições laborais inapropriadas.
1: Por outro lado, o trabalho legal para jovens aprendizes cresceu e chegou a 726 mil contratos ativos.
2: E nós vamos falar também de combate às casas ilegais de apostas.
1: Operação Conto da Sorte mira em esquema de bets irregulares e pode ter movimentado 50 bilhões de reais em 3 estados. Nazi Brum.
4: Segundo as investigações, além de movimentação financeira incompatível com rendimentos declarados, existem indícios de lavagem de dinheiro e sonegação fiscal.
2: Hoje na apresentação da Voz do Brasil, Mariana Jungmann e Luciano Seixas.
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2: A Receita Federal coordena uma operação para investigar empresas que atuavam de forma ilegal no mercado de apostas, as chamadas bets.
1: A suspeita é que o grupo movimentou cerca de 50 bilhões de reais em esquemas de fraudes em 3 estados.
2: Entre os crimes apurados estão sonegação e lavagem de dinheiro.
4: A Operação Conto da Sorte foi realizada nos estados de Pernambuco, Ceará e São Paulo. E nesse primeiro momento, foca na obtenção de documentos e provas. Para isso, foram cumpridos 14 mandados de busca e apreensão. A investigação começou após a Secretaria de Prêmios e Apostas do Ministério da Fazenda fazer uma análise técnica numa autarquia criada pela Prefeitura de Bodó, no Rio Grande do Norte, que autorizava o funcionamento de empresas de apostas. A autarquia foi fechada por determinação do Supremo Tribunal Federal, mas as bets ilegais continuaram atuando. De acordo com o ministro da Fazenda, Dario Durigan, a movimentação ilegal pode chegar a 50 bilhões de reais.
5: A gente identificou um grupo de 37 empresas que atuavam no ramo das bets ilegais. Houve uma movimentação, a princípio, de 50 bilhões de reais. Essa é uma das várias operações que serão feitas para combater bet ilegal, rigor total, tolerância zero, melhor dizendo, com as bets ilegais.
4: Segundo as investigações, além de movimentação financeira incompatível com rendimentos declarados, existem indícios de lavagem de dinheiro e sonegação fiscal. Na ação, os agentes estão apreendendo documentos, celulares, computadores, dinheiro em espécie e passaportes dos envolvidos. A operação envolve 9 auditores fiscais, 6 promotores de justiça, 10 servidores da Receita Federal, além de 28 policiais civis e militares. Reportagem Nazi Brum.
1: Para garantir a vida de meninas e mulheres, o governo do Brasil tem implementado diversas gradas de prevenção, fortalecimento das redes de proteção e punição dos agressores.
2: E os resultados começam a aparecer. Os meses de abril e maio apresentaram redução de feminicídios no Brasil.
6: O número de feminicídios no país caiu nos meses de abril e maio deste ano, quando comparado ao mesmo período de 2025. Nesses 2 meses do ano passado, 262 mulheres foram mortas por machismo, possessividade dos companheiros.

0: ou outras razões relacionadas ao simples fato de serem mulheres. Nesse ano, foram 232 mulheres assassinadas nessas condições, uma redução de 11,45%. Em fevereiro, uma iniciativa do governo federal mobilizou os três poderes, executivo, legislativo e judiciário, para lançar o Pacto Nacional Brasil contra o Feminicídio. Na avaliação do secretário nacional de Segurança Pública, Chico Lucas, ações como essa contribuíram para que o Brasil apresentasse uma tendência de queda após 2 anos seguidos de aumento desse crime.
1: Quando há a consolidação dos dados de janeiro a maio, a queda é da ordem de 0,47, o que mostra uma reversão da tendência de aumento e agora nós estamos, de fato, tendo uma diminuição do número de feminicídios.
0: Também está em andamento a Operação Mulher Segura, coordenada pelo Ministério da Justiça e Segurança Pública, em parceria com o Ministério das Mulheres, secretarias estaduais e municipais e as forças de segurança. A ação tem como objetivo cumprir, até o fim do ano, todos os mandados de prisão em aberto por crimes contra as mulheres. O secretário nacional de Segurança Pública, Chico Lucas, ressaltou os principais números da operação, que já está na segunda fase.
1: Só no mês de março e abril foram 6 mil prisões realizadas daqueles que descumpriam medidas protetivas ou tinham mandado aberto. E as operações continuam. Na fase 2, agora no mês de junho, os 15 primeiros dias, já cumprimos centenas de mandados de prisão e fiscalizamos por milhares de agentes policiais as medidas protetivas de urgência.
0: Nos primeiros 3 meses desse ano, o Ligue 180, Central de Atendimento à Mulher, registrou um aumento de 24% nas denúncias de violência contra mulheres e 14% nos atendimentos, quando comparado ao mesmo período do ano passado. Reportagem Natália Koslick.
2: O Ministério da Saúde está ampliando os cuidados domiciliares no Brasil.
3: Foram habilitadas novas equipes do programa Melhor em Casa, que vão apoiar a reabilitação de pacientes.
2: Hoje, mais de 1.000 municípios já são beneficiados pelo programa em todo o país.
4: Depois de uma internação, o desafio nem sempre termina quando o paciente recebe alta. Para quem precisa de reabilitação e acompanhamento especializado, sair de casa pode ser difícil e muitas vezes inviável. É o caso do Carlos Henrique, que sofreu uma parada cardiorrespiratória e desde então precisa de cuidados contínuos. A esposa, Luciene Sibela, conta como o atendimento domiciliar fez diferença na rotina da sua família.
5: Eu acho que a primeira palavra que me vem é segurança. Segurança de saber que você não está só e que você está com profissionais que vai te apoiar. Você veja hoje, eles chegaram aqui e já resolveram muitas coisas, né? E isso para nós é uma segurança muito grande, saber que você pode contar.
4: Para ampliar esse cuidado e reduzir as dificuldades enfrentadas pelas famílias, o Sistema Único de Saúde está fortalecendo o atendimento domiciliar realizado pelo programa Melhor em Casa. Foram habilitadas novas equipes multiprofissionais especializadas para apoio à reabilitação, que vão atender 21 municípios com menos de 20 mil habitantes. São profissionais de diferentes áreas da saúde. O coordenador-geral de atenção domiciliar do Ministério da Saúde, Tarcísio Nema de Aquino, explica que tipo de cuidados serão oferecidos.
6: Então é fisioterapeuta, terapeuta ocupacional, fonoaudiólogo, cirurgião dentista, farmacêutico, psicólogo, assistente social, nutricionista. Então são profissionais que integram a equipe para levar a reabilitação, né, a recuperação do paciente, o cuidado de nível especializado dentro do domicílio.
4: O atendimento é destinado principalmente a pacientes que receberam alta hospitalar, mas ainda precisam de acompanhamento intensivo para recuperar movimentos, autonomia e independência. O cuidado também ajuda a evitar novas internações e garante a continuidade do tratamento perto da família, explica Eliana Peixoto, fonoaudióloga da equipe de atendimento em Brasília.
7: A gente faz esse atendimento dando qualidade de vida para o paciente, melhorando a condição de atendimento da família, ajustando a vida daquela família com aquela nova realidade de paciente, né, acamado, instruindo. A nossa atividade dentro do lar do paciente é uma atividade de educação continuada.
4: A expansão das equipes do Melhor em Casa contou com investimento anual de R$3.400.000. Hoje, mais de 1.000 municípios já são beneficiados pelo programa em todo o país. Reportagem Pablo.

0: Mundinho.
1: E como ouvimos aí na reportagem, o programa Melhor em Casa é fundamental para diminuir a hospitalização de pacientes em todo o país.
2: Mas o governo do Brasil identificou uma lacuna no cuidado continuado de uma parcela específica da população, os idosos.
1: Atualmente são 36 milhões de pessoas idosas, sendo 3 milhões com dificuldades de locomoção ou que têm restrição para sair de casa. Isso representa 10% da população idosa.
2: E para garantir um envelhecimento saudável, o Ministério da Saúde lançou hoje o Programa de Atenção Domiciliar à Pessoa Idosa, o PAD Brasil.
1: O investimento será de R$ 163 milhões e 200 mil em 2026, com projeção de mais de R$ 329 milhões no próximo ano.
2: Na prática, o programa vai funcionar com equipes multiprofissionais, trabalhando em conjunto com as equipes de saúde da família.
1: O ministro da Saúde, Alexandre Padilha, detalhou como essas equipes vão atuar para dar suporte a pacientes e aos seus familiares.
3: Essas equipes vão lá, vão cuidar desse idoso que está acamado. Então, elas têm uma relação direta com os médicos da família e comunidade, com os profissionais da atenção primária em saúde, mas passam a ter o papel específico de, todo dia, pegar o automóvel do programa, visitar o idoso acamado. Ou seja, com isso você consegue colocar mais um time para dar conta dessas visitas ao idoso acamado, que muitas vezes não sai de casa, não tem condições de sair de casa, muitas vezes o cuidador tem que ficar o tempo todo com ele lá. Então, essas equipes vão fazer essas visitas, orientar melhor o cuidador, também cuidar do cuidador de uma certa forma.
2: Além do PAD Brasil, também foi lançada a Caderneta Brasileira da Pessoa Idosa.
1: O documento já está disponível em formato digital dentro da plataforma Meu SUS Digital, integrada à conta gov.br, e permite o acompanhamento dos dados de saúde do idoso.
2: Pesquisadores e startups da área de saúde agora contam com um novo guia para ajudar a transformar tecnologias em soluções disponíveis no SUS.
1: Os dispositivos médicos fazem parte da rotina dos serviços de saúde e incluem desde curativos e ataduras até próteses e tecnologias com inteligência artificial.
2: Atualmente, existem mais de 2 milhões de tipos diferentes desses dispositivos no mundo.
1: Segundo o Ministério da Saúde, o avanço tecnológico amplia as possibilidades de atendimento e contribui para melhorar a qualidade de vida dos pacientes.
2: A publicação reúne orientações sobre financiamento, pesquisa, desenvolvimento, regulação e operação dos dispositivos na rede pública de saúde.
1: O material está disponível gratuitamente para consulta em gov.br/saúde.
2: As ações de combate ao trabalho infantil alcançaram o melhor resultado da última década.
1: Mais de 4 mil crianças e adolescentes foram afastados dessa condição, especialmente as que estavam mais vulneráveis.
4: No Brasil, o trabalho infantil é proibido, de forma geral, para quem tem menos de 16 anos. Quem tem mais de 14 anos pode atuar, mas na condição de aprendiz. Para fazer cumprir a lei, os órgãos de fiscalização brasileiros têm trabalhado cada vez mais. Em 2025, 4.318 crianças e adolescentes foram afastados do trabalho infantil no Brasil. É o melhor desempenho dos últimos 10 anos, resultado das mais de 10 mil ações de fiscalização realizadas pelos auditores fiscais do trabalho. Os primeiros 4 meses de 2026 demonstram a continuidade desse trabalho, como explicou o coordenador de erradicação e fiscalização do trabalho infantil, Roberto Padilha.
5: Os dados parciais de 2026 apontam mais de 1.100 crianças e adolescentes afastadas do trabalho infantil, dados parciais até abril. Nesse mês de junho, estamos realizando um grande operativo nacional de combate ao trabalho infantil. Já estamos recebendo dados da fiscalização em diversos estados e com certeza teremos realmente um aumento nesses números de crianças e adolescentes retirados do trabalho infantil.
4: O foco é o combate aos casos mais graves. Esse trabalho é um esforço integrado do governo federal com redes de proteção social, conselhos tutelares e instituições parceiras. E as ações vão além de tirar as crianças e adolescentes de situações de trabalho. Elas garantem o direito básico dos menores de 18 anos, de crescerem e se desenvolverem, livres de exploração ou violência. Michele Antunes, líder de projetos de uma fundação que luta pela defesa dos direitos da criança e do adolescente, explica a importância dessa medida.
6: A criança, ela precisa estar na escola, ela precisa estar brincando, ela precisa estar se desenvolvendo de uma forma muito saudável. Então, quando ela está dentro desse ambiente do trabalho infantil e sofrendo essa violação, consequentemente ela vai ter sim um desenvolvimento extremamente prejudicado e ela vai estar muito mais vulnerável a sofrer outros tipos de

0: violação, outros tipos de violência, né?
1: Para denúncias de casos de trabalho infantil, o Ministério do Trabalho e Emprego disponibiliza um canal exclusivo, o sistema IP Trabalho Infantil, que pode ser acessado pelo endereço iptrabalhoinfantil.trabalho.gov.br. Reportagem Márcia Fernandes.
2: E é sempre bom lembrar, denúncias de casos de trabalho infantil também podem ser feitas pelo Disque 100, que é o canal de denúncias de violações de direitos humanos oficial do governo federal.
3: O presidente da República em exercício, Geraldo Alckmin, vetou integralmente o projeto que instituía o contrato do primeiro emprego.
2: Na prática, a proposta reduzia encargos trabalhistas e previdenciários para empregadores que contratassem jovens entre 18 e 29 anos sem experiência formal no mercado de trabalho.
3: De acordo com o veto publicado hoje no Diário Oficial da União, o projeto de lei era inconstitucional e contrariava o interesse público na formação educacional de jovens.
4: O presidente em exercício, Geraldo Alckmin, vetou integralmente o projeto de lei que criava o chamado contrato do primeiro emprego para jovens de 18 a 29 anos. A mensagem de veto foi publicada no Diário Oficial da União desta quinta-feira, 18 de junho. Segundo o governo federal, a proposta previa jornada de até 44 horas semanais, o que contraria a defesa da redução da carga horária de trabalho e dificultaria a conciliação entre emprego e estudo. O texto também concedia benefícios tributários e previdenciários aos empregadores, sem oferecer garantias adicionais aos jovens trabalhadores. Outro argumento apresentado é que a medida poderia desestimular a contratação por meio da lei da aprendizagem, considerada uma das principais portas de entrada para o mercado formal de trabalho. De acordo com o Ministério do Trabalho e Emprego, mais de 6 milhões de jovens já foram beneficiados pela modalidade nos últimos 26 anos. Em março deste ano, o país registrou mais de 700 mil contratos ativos de aprendizagem, o maior número da série histórica. Lucília Araújo para a Voz do Brasil.
2: Pois é, como nós acabamos de ouvir na reportagem de Lucília Araújo, a lei de aprendizagem profissional é a principal porta de entrada para jovens sem experiência no mercado de trabalho e ela vem registrando crescimento.
3: Segundo dados do novo CAGED, só entre janeiro e abril deste ano foram quase 55 mil novas contratações.
2: O resultado foi impulsionado pela indústria e pelo fortalecimento de políticas de aprendizagem profissional, que respeita os horários escolares e os direitos dos adolescentes e jovens adultos.
5: O Brasil alcançou um recorde histórico. 726 mil jovens aprendizes com contratos ativos. Só nos quatro primeiros meses do ano foi registrado um saldo positivo de quase 55 mil novas contratações. A indústria liderou a geração de vagas, seguido pelos setores de serviços, comércio, construção civil e agropecuária. Os dados reforçam o crescimento da aprendizagem profissional como principal porta de entrada dos jovens no mercado de trabalho. A contratação é obrigatória para estabelecimentos de qualquer setor que tenham pelo menos 7 empregados em funções que demandem a formação profissional. Essas empresas devem preencher entre 5 a 15% do seu quadro de funcionários com jovens aprendizes. Podem participar quem tem entre 14 e 24 anos incompletos. De acordo com a lei da aprendizagem, o contrato tem caráter especial e duração máxima de 2 anos. O jovem aprendiz tem carteira de trabalho assinada e a garantia de direitos trabalhistas e previdenciários, além de proteções específicas. Cleide Lopes, para a Voz do Brasil.
3: Mais de 55 milhões de brasileiros já emitiram a Carteira de Identidade Nacional.
2: O documento, que está substituindo gradualmente o RG, é mais moderno, seguro e completo.
3: E vale em todo o território nacional, com o CPF como número único de identificação.
6: No Brasil, mais de 1 milhão de carteiras de identidade nacional são emitidas por mês, segundo dados divulgados pelo Ministério da Justiça e Segurança Pública. O novo modelo está disponível desde 2022 e a emissão do documento pode ser agendada nos institutos de identificação dos estados e do Distrito Federal. O maranhense Alcemir Chaves de Araújo conseguiu marcar o atendimento com a ajuda da filha.

0: Aos 74 anos, ele diz que quer trocar o documento para ter mais tranquilidade.
1: Aí a minha filha achou melhor tirar logo essa identidade nova, né? Porque a velha estava boa, né? Mas eu me apressei logo de embora logo, tirar logo isso. Aí eu acabei, fiquei logo livre, de cabeça fria, né?
0: Assim como Alcemir, mais de 55 milhões de brasileiros já emitiram a carteira de identidade nacional em todo o Brasil. A troca é obrigatória, mas o modelo antigo vale até 2032. Para a Coordenadora Geral de Modernização Tecnológica do Ministério da Justiça e Segurança Pública, Beatriz Figueiredo, a grande vantagem da carteira de identidade nacional é a utilização do CPF como número único de identificação.
2: Ela traz de novo uma identidade mais integrada, mais segura e mais moderna, porque ela vai substituir gradualmente o antigo RG, ela sim, que usa um número único, que é o número do CPF, que vai ser válido em todo o Brasil. Então, a gente acaba com aquela possibilidade de ter um número de RG diferente em cada estado, e isso vai unificar a identificação pelo CPF, né? Que a gente tem um CPF único. Então, isso reduz a duplicidade e aumenta muito dos nossos dados.
0: A versão digital da carteira, integrada ao gov.br, permite incluir outros documentos e registros do cidadão, como CNH, título de eleitor, dispensa militar, carteira de trabalho e cartão SUS. Para tirar o documento, é só acessar gov.br/identidade e agendar a expedição. É preciso apresentar a certidão de nascimento ou de casamento. A primeira via do documento é gratuita. Reportagem Gabriela Noronha.
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4: Previsões do Instituto Nacional de Meteorologia, o INMET, confirmam que este ano vai ocorrer o fenômeno El Niño.
5: Isso significa risco de seca na faixa norte das regiões norte e nordeste, enquanto favorece grandes volumes de chuva no sul do país.
4: Por isso, o Brasil já está se preparando para eventos extremos. É o que afirmou o ministro Valdez Góes da Integração e do Desenvolvimento Regional durante o programa Bom Dia Ministro, produzido pela empresa Brasil de Comunicação nessa quinta-feira.
6: Nós estamos com uma sala de situação já montada pelo governo federal, já existem 20 ministérios mobilizados, a Defesa Civil Nacional, o SEMADEM, o IMET e o INPE fazem reuniões frequentes, inclusive com as defesas civis estaduais e municipais, de norte a sul deste país, ou seja, toda uma experiência já acumulada e uma preparação e uma determinação do governo do presidente Lula de que a vigilância, o monitoramento e a mobilização e os planos de contingência e a relação e proximidade com os estados e municípios está em curso.
5: Valdez Góes afirmou que o El Niño deve chegar ao Brasil a partir de julho e a Defesa Civil Nacional e seus sistemas de alerta estão de prontidão.
4: Órgãos ambientais como o IBAMA e o ICMBio também vêm trabalhando na prevenção aos incêndios florestais com a contratação de profissionais e a orientação a fazendeiros sobre o não uso de fogo.
5: Mais de 3 milhões de reais investidos na aquisição de alimentos para impulsionar a agricultura familiar e o abastecimento no estado do Pará.
4: A iniciativa da Conab, em parceria com os Ministérios do Desenvolvimento Social e do Desenvolvimento Agrário, busca combater a insegurança alimentar e nutricional no âmbito do Programa de Aquisição de Alimentos, o PA.
5: O presidente da Conab, Silvio Porto, destaca o impacto dessas medidas na segurança alimentar da região.
7: São 96 milhões de reais que nós investimos na aquisição de alimentos dos mais diversos aqui do estado do Pará, valorizando a cultura, a produção e a alimentação regional. Nós estamos, dessa forma, conseguindo valorizar essa produção que vem de assentamentos, da agricultura familiar, de extrativistas e indígenas.
4: Com os investimentos, mais de 140 toneladas de alimentos produzidos no estado serão destinadas a cozinhas solidárias e redes socioassistenciais, combatendo diretamente a fome na região.
5: Outro destaque é a modernização da unidade armazenadora de Ananindeua, que recebeu melhorias na estrutura e teve a capacidade ampliada para mais de 17 mil toneladas, como detalha Silvio Porto.
7: Nós saímos de 3.500 toneladas.

0: processo envolvendo crime sexual quando ocorrer constrangimento da vítima durante a audiência de instrução.
1: Crime da 113 Sul. STJ inicia sessão virtual para julgamento de recurso do Ministério Público.
0: Presidente do TSE afirma que discurso de ódio ameaça a democracia.
1: Boa noite, eu sou Marcela Luiza.
0: Eu sou Walter Lima.
1: Por unanimidade, o plenário do Supremo Tribunal Federal reconheceu a nulidade de provas produzidas em audiências sobre crimes sexuais quando a vítima é submetida a humilhações, constrangimentos e violações da dignidade.
0: O caso chegou ao Supremo em março do ano passado. O recurso foi apresentado pela defesa da vítima, que questionava a decisão do Superior Tribunal de Justiça, que rejeitou o pedido de nulidade da audiência de instrução.
1: O ponto central no STF foi sobre definir se uma prova produzida em ambiente de violação à dignidade da vítima pode ser considerada válida.
0: Com o reconhecimento da nulidade da audiência, o processo foi anulado e o caso deve retomar a fase de instrução na primeira instância.
1: STJ começa a sessão virtual de julgamento de recurso sobre o caso conhecido como crime da 113 Sul.
0: Esse crime se refere ao assassinato em 2009 do ex-ministro do TSE, José Guilherme Vilela, da esposa dele, Maria Carvalho Mendes Vilela, e da empregada da família, Nascimento da Silva. Repórter Fátima Uchoa.
2: O crime ocorreu no apartamento da família, na quadra 113 Sul, em Brasília. Adriana Vilela, filha do casal, foi condenada por júri popular a 61 anos de prisão, acusada de ser a mandante dos assassinatos. Em 2025, a sexta turma do STJ anulou a condenação, acolhendo a alegação de cerceamento de defesa. O Ministério Público do DF recorreu desse entendimento e pediu agora que a condenação fosse restaurada e que a ré cumprisse imediatamente a pena. Mas vale ressaltar, na sessão virtual, os ministros da sexta turma não discutem a culpa ou a inocência de Adriana Vilela. O ministro relator Sebastião Reis Júnior votou para manter anulada a condenação. Se não houver pedidos de adiamento, a sessão virtual de julgamento deve permanecer aberta por 7 dias.
1: Presidente do Tribunal Superior Eleitoral afirma que discurso de ódio ameaça a democracia.
0: Ministro Cássio Nunes Marques reforça compromisso com eleições livres, inclusivas e seguras. Fábio Ruas.
3: A afirmação do ministro Cássio Nunes Marques foi durante a sessão plenária do TSE desta quinta-feira. Antes de iniciar os julgamentos, o presidente do TSE mencionou o Dia Internacional de Combate ao Discurso de Ódio, data instituída pela Assembleia Geral da ONU em 2021. Disse que a divergência de ideias é legítima e necessária, mas não pode ser confundida com ataques à honra, práticas discriminatórias ou tentativas de desumanizar adversários políticos.
1: Último dia da itinerância da Justiça do Trabalho na aldeia Manga, em Oiapoque.
0: Teve audiências judiciais e outros serviços de cidadania, tudo de graça. Rafael Silva.
4: A Justiça do Trabalho realizou 28 audiências judiciais presenciais, híbridas e virtuais na aldeia Manga nesse último dia de itinerância cidadania aqui com você. Indígenas de outras comunidades enfrentaram até 6 horas de barco para colocar um ponto final nesses processos trabalhistas, que envolvem questões como férias não pagas, saque de FGTS e recebimento de verbas rescisórias. Além disso, o polo de saúde da aldeia Manga ficou lotado ao oferecer atendimento médico, fisioterapêutico, psicológico e odontológico especializado. Neste sábado e domingo vai ser a vez de levar esses serviços à população da aldeia Espírito Santo, na mesma região. Para chegar lá, dessa vez, só de barco. O mutirão pretende fazer até 2 mil atendimentos.
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1: Uma boa noite.
0: E até amanhã.
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1: Eu sou Paula Groba.
2: E eu sou Humberto Pinheiro.
1: E estes são os destaques de hoje do Jornal do Senado, que começa agora.
2: PEC do Banco Central terá calendário de votação definido nos próximos dias.
1: Avança fiscalização mais rígida de pagamento mínimo por fretes rodoviários.
2: Senador defende escala 4x3 para profissionais da segurança e da saúde.
1: Boa noite.
2: Boa noite.
1: Avançou no Congresso a proposta que cria novas regras para garantir o pagamento do piso mínimo do frete rodoviário. O texto, que tem origem em uma medida provisória, foi aprovado pela comissão mista que analisa a MP.
2: A proposta seguiu para análise da Câmara dos Deputados. Repórter Marcela Cunha.
3: A proposta torna obrigatório o registro prévio das operações no Código Identificador da Operação de Transporte, o CIOT, com informações sobre carga, trajeto, valor e prazo de pagamento. O sistema deverá bloquear fretes abaixo do piso da Agência Nacional de Transportes Terrestres, que existe desde 2018, mas é frequentemente descumprido segundo os caminhoneiros. O senador Carlos Fávaro, do PSD de Mato Grosso, que presidiu os trabalhos da comissão mista que analisou a MP, afirmou que o texto busca equilibrar a valorização dos caminhoneiros e os custos do setor.
4: Tenho certeza que teremos, a partir então da conversão em lei dessa medida provisória, nós teremos um outro momento do transporte do Brasil, com segurança jurídica, com estabilidade financeira, com a satisfação dos transportadores e também das empresas que transportam.
3: O piso será reajustado quando os combustíveis variarem pelo menos 5%. Para o consumidor, o aumento dos preços não é automático, mas as empresas podem ter custos maiores e repassá-los aos produtos. O texto também cria piso salarial de R$5.000 para motoristas empregados em viagens longas e mantém a anulação de multas civis e administrativas por manifestações e bloqueios de 2022.
1: O senador Oriovisto Guimarães, do PSDB do Paraná, manifestou preocupação com a proposta de redução da jornada de trabalho da escala 6x1 para 5x2. O parlamentar afirmou que a mudança pode gerar impactos econômicos em setores que operam de forma contínua, como a agropecuária.
2: Oriovisto também argumentou que a medida poderia elevar custos de produção e influenciar os preços de produtos e serviços. O senador defendeu que o tema seja analisado com mais profundidade pelo Senado antes de uma deliberação.
5: Os países do Mercosul que passaram para essa escala fizeram transição em todos eles 8 anos. Nós queremos fazer em 1 mês ou 2. O que é de mais grave nisso tudo é que essa medida vai fazer com que a população mais humilde do nosso país trabalhe mais.
1: Já o senador Carlos Viana, do PSD de Minas Gerais, anunciou que vai apresentar uma emenda para garantir a escala 4x3 a profissionais da segurança pública e da saúde, como policiais, bombeiros, médicos e enfermeiros.
2: Segundo ele, a medida busca valorizar categorias que exercem atividades essenciais e de alta responsabilidade. Repórter Lana Dias.
6: O senador Carlos Viana, do PSD de Minas Gerais, anunciou que vai propor a escala 4x3 para profissionais da segurança pública e da saúde em forma de emenda a uma das propostas de emenda à Constituição que trata da jornada de trabalho no país. Ele explicou que o objetivo é valorizar a atuação de trabalhadores como policiais, bombeiros, médicos e enfermeiros.
7: Eles há muito tempo pedem uma escala que seja mais humana, uma escala que seja mais suportável. Então é o momento, eu entendo, para que a gente possa valorizar as forças de segurança, principalmente valorizar o pessoal da saúde e dar a eles a possibilidade de discussão e chamar a atenção sobre essa escala que é muito pesada hoje em dia para a maior parte dessas categorias.
6: A princípio, a emenda seria apresentada à PEC, já aprovada na Câmara dos Deputados, que diminui a jornada para 40 horas semanais, com 2 dias de descanso. Mas Carlos Viana não descartou a possibilidade de incluir a sugestão na proposta da oposição, que permite acordos para jornada de trabalho flexível, baseada em horas, limitada a 44 horas semanais.
1: Por falta de entendimento sobre os vetos presidenciais, foi cancelada a sessão do Congresso que estava marcada para hoje. O anúncio foi feito pelo presidente do Senado, Davi Alcolumbre.
2: 90 vetos estavam na pauta. Mais detalhes com o repórter Márcio Maturana.
8: Foi cancelada a sessão do Congresso que estava marcada para esta quinta-feira, dia 18, com cerca de 90 vetos presidenciais, com 924 dispositivos e 11 projetos de lei do Congresso Nacional. O cancelamento foi explicado pelo presidente do

0: Congresso, Davi Alcolumbre, numa entrevista coletiva.
1: Os líderes partidários da Câmara e do Senado não conseguiram se reunir para tratar especificamente dessa sessão do Congresso que estava marcada com 30 dias de antecedência. E temos um outro problema. Líderes da Câmara e líderes do Senado, do mesmo partido às vezes, estão pedindo para o governo pela manutenção do veto numa liderança e na liderança na outra casa pela derrubada do veto.
0: A pauta deve ser dividida em 3 sessões do Congresso, sendo a primeira em 15 dias, segundo Davi, e vai acontecer após reuniões com os líderes partidários.
2: E a proposta que amplia a autonomia operacional e financeira do Banco Central deve voltar aos debates no Senado. Após a aprovação do texto na Comissão de Constituição e Justiça, senadores passaram a cobrar a análise da matéria em plenário.
3: O presidente do Senado, Davi Alcolumbre, afirmou que vai definir nos próximos dias o calendário de votação da proposta. Repórter Bruno Lourenço.
4: O autor da PEC, senador Vanderlan Cardoso, do PSD de Goiás, lembrou que a Comissão de Constituição e Justiça votou a proposta em 10 de junho e o governo, que pediu de 1 a 2 semanas para analisar o texto, após 2 anos de reuniões com os senadores, já teve o tempo necessário para os eventuais ajustes.
5: Para que o Banco Central não pare, não entre em total colapso operacional, com prejuízos diretos à fiscalização do sistema financeiro nacional e do PIX, que atende de forma importante a todos os cidadãos brasileiros.
4: O presidente do Senado, Davi Alcolumbre, se comprometeu a definir um calendário de votação para a PEC até esta sexta-feira, dia 19.
6: Eu vou conversar com esses atores e vou tomar uma decisão na condição de presidente do Senado para ver qual é a data que eu vou colocar essa PEC para deliberação aqui no plenário.
4: A proposta de emenda à Constituição precisa passar por 2 turnos de votação no plenário, onde terá que receber a aprovação de 49 dos 81 senadores.
2: A senadora Damaris Alves, do Republicanos do Distrito Federal, alertou para o aumento dos casos de violência contra pessoas idosas no Brasil. Em referência ao Dia Mundial de Combate à Violência contra a Pessoa Idosa e à campanha Junho Violeta, ela citou dados de órgãos oficiais que apontam crescimento das denúncias de agressões, negligência, abandono e violência patrimonial.
3: A senadora também chamou atenção para casos de violência sexual contra idosos e defendeu o fortalecimento das políticas públicas de proteção, além do endurecimento das penas para agressores e fraudadores, que tem como alvo aposentados e pensionistas.
7: E sabe aonde essas coisas acontecem? Especialmente a violência sexual? Nos abrigos, nos lares de acolhimento e dentro de casa, na hora do banho, na hora de trocar a fralda. O idoso muitas vezes não consegue falar, não consegue pedir socorro e sofre essa monstruosidade calado.
2: E especialistas e parlamentares discutiram no Senado um projeto que cria uma política nacional de enfrentamento à violência contra a mulher e transforma em lei medidas de proteção já adotadas no país.
3: O objetivo é garantir a permanência dessas políticas de proteção, mesmo com as mudanças de governo. A reportagem é de Patrícia Oliveira.
8: O Brasil registra uma média de 4 mulheres assassinadas por dia e esse número está aumentando. Só no primeiro trimestre deste ano, os casos de feminicídio cresceram 7,5% em relação ao mesmo período do ano passado. Um projeto transforma em lei e amplia as ações que já são executadas hoje, para garantir a permanência dessas políticas de proteção, mesmo com as mudanças de governo. Para a gestora pública Mia Costa, apesar dos avanços na legislação, as medidas protetivas têm sido mais uma reação do que um impedimento à violência contra as mulheres.
9: Nós não estamos conseguindo chegar a tempo de impedir que essa violência aconteça.
8: A proposta do senador Paulo Paim, do PT do Rio Grande do Sul, prevê a integração dos serviços de atendimento, mais acesso ao acompanhamento psicossocial, a capacitação de profissionais e ações de prevenção.
10: É necessário construir uma política de Estado permanente, integrada e estruturada.
8: Entre as medidas previstas estão a expansão das unidades da Casa da Mulher Brasileira, a criação de unidades móveis para atender regiões sem serviço especializado e campanhas permanentes de conscientização.
3: Com edição de Paula Groba e trabalhos técnicos de João Lira, o Jornal do Senado fica por aqui. Acompanhe agora as notícias da Câmara dos Deputados. Boa noite.
2: Boa noite e até amanhã.

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1: Câmara aprova a criação de política industrial e tecnológica para o país.
2: Comissões proíbem graduação à distância para cursos na área da saúde.
1: Proposta de criminalização da misoginia pode ser votada ainda este mês.
2: Boa noite. A relatora do projeto que criminaliza a misoginia anunciou a votação da proposta para a última semana de junho. A repórter Maria Neves explica a versão atual da proposta.
3: De acordo com a coordenadora do grupo de trabalho que analisou o projeto sobre criminalização da misoginia, a deputada Tabata Amaral, do PSB de São Paulo, há acordo com os líderes partidários para votar a proposta no plenário da Câmara na semana do dia 29 deste mês. A parlamentar apresentou as alterações propostas ao texto que já foi aprovado no Senado. A principal mudança foi instituir penas para disseminação de ódio contra as mulheres pela internet. Para defender a importância da medida, Tabata Amaral lembrou o caso da jovem que morreu após ser jogada de uma ponte sem corda durante uma prática esportiva conhecida como rope jump em São Paulo e que, mesmo depois de morta, foi atacada nas redes.
4: Uma jovem de 21 anos foi morta de uma maneira absolutamente horrorosa, pavorosa. E nas horas seguintes, o que a gente viu na internet não é o que a gente aprendeu e a gente cresceu vendo, que é a solidariedade, que são as orações, que é a tristeza. A gente viu uma família, amigos enlutados, terem que lidar com pessoas criminosas. As redes sociais sugerir atos de violência, de estupro, de necrofilia. Fica mais um reforço da urgência desse projeto.
3: A proposta equipara a misoginia ao racismo, que dessa forma passa a ser um crime inafiançável e que não prescreve. A punição também é a mesma: reclusão de 2 a 5 anos e multa. Caso o crime seja cometido por meio da internet com o objetivo de obter vantagem econômica, a pena aumenta. A prática será punida com reclusão, que pode ir de 3 a 10 anos mais multa. Essa pena maior será aplicada quando o agente do delito for pessoa com audiência expressiva, influência pública ou capacidade ampliada de difusão do conteúdo em meio de comunicação ou plataforma digital. A punição também será maior se o crime de misoginia for cometido contra criança, adolescente, pessoa idosa ou com deficiência. Nesse caso, passa a ser de 3 a 7 anos e meio, mais a multa, também acrescida da metade. Deputadas de partidos de oposição foram contrárias ao projeto e argumentam que a medida pode ferir direitos fundamentais. A deputada Júlia Zanatta, do PL de Santa Catarina, sustenta que o projeto é um perigo para a liberdade de expressão e para a liberdade religiosa.
5: O texto admite punir manifestação contra mulheres enquanto grupo social, sem uma vítima determinada. Ninguém precisa ter sido ofendido, basta alguém entender que uma frase, um vídeo, uma pregação menosprezou as mulheres como coletivo. Isso que vão fazer aqui, se esse texto passar da forma que está, vai ser institucionalizar o crime de opinião sob o manto da defesa das mulheres.
3: Na versão aprovada, a misoginia é definida como prática, indução ou incitação de violência, de restrição ao pleno exercício de direitos ou de ofensa à dignidade da mulher em razão da condição de mulher. A expressão menosprezo às mulheres, que constava na versão anterior, foi retirada. Da Rádio Câmara de Brasília, Maria Neves.
6: Alexandre Lindemaia, do PT do Rio Grande do Sul, defende o fortalecimento de ações de combate ao feminicídio e à violência contra as mulheres, citando os 1.470 feminicídios registrados em 2025, perfazendo uma média de 4 por dia, com possível subnotificação de casos.
2: Alexandre Lindemaia cobra uma mudança cultural entre os homens, sublinha políticas públicas como o programa Mulher Viver Sem Violência e conclama a sociedade a se manter em permanente mobilização, além de exigir uma ação conjunta dos governos contra a violência.
0: Justiça.

0: A Procuradoria-Geral da República pediu e o STF confirmou a condenação do ex-deputado Eduardo Bolsonaro por coação no curso do processo sobre tentativa de golpe de Estado em 2022. Paulão, do PT de Alagoas, entende que a decisão assegura o respeito à soberania nacional e ao Estado de Direito.
1: Paulão avaliou que o STF analisou o processo com base na legislação e nas provas apresentadas. Para ele, nenhum agente político tem o direito de pressionar integrantes do Supremo ou de questionar ações das instituições brasileiras.
0: Marcel Van Hatten, do Novo, do Rio Grande do Sul, volta a defender a revisão dos processos relacionados aos condenados pelos atos de 8 de janeiro de 2023. Ele considera que há pessoas submetidas a punições desproporcionais e cobra a apuração de supostos abusos de autoridade.
1: Marcel Van Hatten também questiona a demora na análise de medidas aprovadas pelo Congresso para alterar a dosimetria das penas aplicadas aos condenados. De acordo com ele, a situação gera insegurança jurídica e sofrimento para as pessoas afetadas pelos processos.
0: Glauber Braga, do PSOL do Rio de Janeiro, retoma seu mandato após 6 meses de afastamento. Sua primeira providência foi solicitar ao STF a apuração de denúncias envolvendo o orçamento secreto e a responsabilização dos envolvidos, caso as irregularidades sejam confirmadas.
1: Glauber Braga solicita também à Corregedoria da Câmara que investigue a origem de mais de R$ 460 mil reais encontrados com um parlamentar. Ele reafirma seu compromisso de continuar fiscalizando e cobrando mais transparência na Câmara.
2: Votação.
0: A Câmara aprovou um projeto que cria política industrial para o país. O repórter Antônio Vital tem os detalhes de como será a medida.
3: A Câmara dos Deputados aprovou o projeto que cria uma política industrial para o país, com previsão de subsídios para empresas, preferência para aquisições de produtos nacionais pelo governo, metas de produção e eficiência e linhas de financiamento. O projeto, apresentado pelo deputado Heitor Xu, do PSD do Rio Grande do Sul, estabelece que cada presidente da República terá que elaborar uma política industrial, tecnológica e de comércio exterior, com objetivos e metas. Essas prioridades deverão ser aprovadas pelo Congresso Nacional. O texto estabelece que a política será elaborada levando em conta a redução das emissões de gases do efeito estufa e a transição para fontes renováveis de energia. Prevê ainda que serão definidos indicadores para mensurar se os objetivos estão sendo atingidos. De acordo com o relator da proposta, deputado Rodrigo Hollenberg, do PSB do Distrito Federal, as principais economias do mundo têm políticas de incentivo para a indústria, enquanto no Brasil a participação do setor no Produto Interno Bruto caiu nos últimos 40 anos. Em 1985, a indústria representava 36% do PIB, percentual que caiu para 12% em 2020. No plenário, o projeto foi criticado por deputados do Novo e do Missão. Para o deputado Kim Kataguiri, do Missão de São Paulo, a proposta dá poder ao governo de beneficiar as empresas e setores que quiser, com incentivos fiscais ineficientes.
4: Eu chamaria esse projeto ou de bolsa atraso ou de bolsa milionário. Primeiro, do porquê a gente já tem 200 bilhões de reais em privilégios tributários concedidos para grandes empresários que têm poder de lobby dentro desse Congresso Nacional e no Palácio do Planalto. E uma das principais políticas colocadas aqui são justamente as subvenções e as desonerações fiscais que fracassaram como política pública no nosso país.
3: Além de prever subsídios e linhas de financiamento para empresas que produzem conteúdos nacionais, a proposta dá preferência de até 30% nas licitações públicas para produtos feitos no Brasil. Também reforça o direito do país retaliar na mesma moeda países que impuserem taxas injustificadas para a produção nacional. O relator do projeto, o deputado Rodrigo, defendeu a necessidade de uma política de Estado para a indústria.
5: Os Estados Unidos têm política industrial, a União Europeia tem política industrial, a China tem política industrial, a Índia tem política industrial e nós não podemos ter política industrial. Nós queremos aqui ter uma política industrial de Estado e não de governo. Foi ouvindo o setor industrial que considera esse projeto um marco para o desenvolvimento da indústria nacional.
3: O projeto que cria uma política industrial para o país seguiu para análise do Senado. Da Rádio Câmara de Brasília, Antônio Vital.
2: Economia.
1: Zé Vitor, do PL de Minas Gerais, afirma que indicadores de endividamento das famílias, inadimplência de consumidores e empresas e o aumento da dívida pública e da carga tributária desmontam o discurso do governo sobre o possível ciclo virtuoso da economia brasileira.
0: No entendimento do parlamentar, a atual gestão manipula dados para maquiar os problemas econômicos cuja origem está na má administração do Estado. Zé Vitor defende o protagonismo do parlamento para redirecionar o país com base na responsabilidade fiscal e na eficiência.
1: Em seu discurso de posse, Santim Roveda, do União do Paraná, defende uma gestão pública com menos impostos, corte de gastos e privilégios, estímulo ao desenvolvimento econômico e apoio ao empreendedorismo. Ele alertou ainda para o endividamento das empresas e dos brasileiros.
0: Santim Roveda afirmou que a população espera resultados concretos dos governos com a geração de oportunidades, renda e melhoria na qualidade de vida. Como exemplo de ação administrativa positiva, ele cita a redução do IPVA em seu estado, com retorno de dinheiro para o bolso do cidadão.
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2: Transportes.
1: Os deputados aprovaram a obrigação de pagamento do piso mínimo de frete para caminhoneiros. O repórter Marcelo Larcher nos conta quais as medidas previstas na proposta do governo e as modificações.
7: A Câmara dos Deputados aprovou medida provisória que obriga o cumprimento do peso mínimo do frete por quem contratar caminhoneiros autônomos. Além de reforçar os mecanismos de fiscalização do pagamento do frete, o texto aprovado institui um piso salarial nacional de R$5.000 por mês para motoristas de longa distância. O texto final, apresentado pelo relator, deputado Zé Trovão, do PL de Santa Catarina, também prevê anistia das multas aplicadas a transportadores de cargas, empresas e motoristas que participaram das manifestações e bloqueios ocorridos depois das eleições de 2020. A medida provisória está em vigor desde março, mas precisa ser votada pela Câmara e pelo Senado para virar lei. A proposta do governo reforça a fiscalização da política nacional de pisos mínimos do transporte rodoviário de cargas. Obriga o registro de todas as operações de frete por meio de um código identificador, com informações sobre o contratante, o transportador, a origem e o destino da carga, bem como o valor do frete. Se esse valor do frete for abaixo do permitido, o sistema impede o registro. O texto também assegura aos transportadores autônomos de cargas o adiantamento de pelo menos 70% do valor do frete no momento da contratação, com pagamento do restante em até 3 dias úteis após a entrega da carga. O relator, deputado Zé Trovão, diz que a medida provisória vai impedir a atuação de intermediários que ficam com parte do valor do frete.
8: E hoje, nós estamos nessa casa votando algo que definitivamente tira o caminhoneiro autônomo da escravidão, do jugo daqueles que sempre roubaram o caminhoneiro na cara dura. E de quem eu estou falando? Do famoso, o homem que não tem um caminhão, que nunca dirigiu um caminhão, mas que leva 30, 40, 50% do frete do caminhoneiro.
7: O texto final da medida provisória também dá prioridade para transportadores autônomos de cargas e cooperativas de transporte de cargas no acesso a financiamentos e incentivos do Procargas, o programa criado para estimular o setor de transportes. Depois de aprovada pela Câmara, a medida provisória seguiu para análise do Senado. Da Rádio Câmara de Brasília, com informações de Antônio Vital, Marcelo Larcher.
2: Desenvolvimento Regional.
0: Marcon do PT comemora ações do governo federal para a reconstrução do Rio Grande do Sul, ressaltando a entrega de moradias em Viamão e a assinatura de ordens para a construção de mais de 2 mil casas em municípios gaúchos.
1: Marcon ressalta que as cidades contempladas foram atendidas independentemente das posições ideológicas de suas lideranças, demonstrando o compromisso da atual gestão com o Estado, fortemente atingido por eventos climáticos e com a população que necessita de habitação.
0: Valdenor Pereira, do PT da Bahia, comemorou os 37 anos de emancipação de Bom Jesus da Serra, Lagoa Real e Mirante. os 146 anos de Jacaraci e os 149 anos de Brumado, municípios vinculados à área de atuação de seu mandato.
1: Valdenor Pereira saudou moradores, lideranças e representantes dos poderes municipais pelas comemorações entre os dias 7 e 13 de junho. Ele cumprimentou ainda os participantes da plenária virtual sobre violência de gênero e políticas públicas voltadas para as mulheres.
0: Ao assumir o mandato, Paulo Soares, do Podemos de São Paulo, declarou representar os municípios do interior paulista. O parlamentar garante que vai atuar em defesa da saúde pública, das instituições filantrópicas, das APAES e de uma maior descentralização dos recursos públicos.
1: Paulo Soares também defende medidas para reduzir filas de espera por consultas, exames e cirurgias no Sistema Único de Saúde. Segundo o deputado, é necessário fortalecer hospitais filantrópicos e atualizar a tabela do SUS para ampliar a capacidade de atendimento à população.
2: Educação.
0: Soraya Santos, do PL do Rio de Janeiro, cobra a aplicação de leis de combate à violência escolar. Ela cita casos recentes de agressão e defende que as escolas registrem as ocorrências junto aos órgãos competentes para garantir proteção aos estudantes.
1: A congressista se preocupa com os estímulos à violência e com a formação de gangues entre jovens. Soraya Santos recorda que a segurança escolar passou a ser uma meta específica da educação e defende a conscientização da população como instrumento para enfrentar o problema.
2: Saúde.
0: A Comissão de Constituição e Justiça aprovou proposta que proíbe graduação à distância para cursos da área da saúde. A repórter Paula Bittar acompanhou a discussão sobre a matéria.
9: A Comissão de Constituição e Justiça da Câmara aprovou uma proposta que proíbe a realização de cursos de graduação da área da saúde e de educação física na modalidade de ensino à distância. O relator na comissão, deputado Orlando Silva, do PCdoB de São Paulo, ressaltou o direito à saúde previsto na Constituição e afirmou que os cursos da área exigem o desenvolvimento de habilidades que são ligadas ao contato direto com o paciente, materiais biológicos ou ambiente clínico, e que o modelo à distância, mesmo que preveja momentos práticos, pode se mostrar deficiente em proporcionar uma experiência supervisionada indispensável para a segurança do paciente e a qualidade dos serviços. A deputada Cristo Nieto, do PL do Rio de Janeiro, por outro lado, disse que a proibição pode prejudicar muitas pessoas.
10: Impedir uma modalidade de ensino à distância, isso pode ser um cerceamento, inclusive, da própria liberdade de muitos de quererem fazer e adotar esse tipo de modalidade, até por situações específicas. Tem, por exemplo, que pessoas que trabalham fora, que talvez não tenham condições de estarem ali em loco na faculdade e podem muito bem querer adotar essa modalidade EAD.
9: Já a deputada Talíria Petroni, do PSOL do Rio de Janeiro, se posicionou de forma contrária ao ensino à distância para esses casos.
11: Acho que isso pode, muitas vezes, popularizar o acesso ao ensino superior, garantir uma ampliação do acesso à educação, mas nos casos de saúde é algo que eu não consigo compreender como há um grupo que acha natural que você tenha médicos se formando por EAD, enfermeira se formando por EAD.
9: A proposta que proíbe a realização de cursos de graduação da área da saúde e de educação física na modalidade de ensino à distância já pode seguir para análise do Senado, a não ser que haja recurso para votação pelo plenário. Da Rádio Câmara, de Brasília, Paula Bittar.
2: Homenagem.
1: Doutor Fernando Máximo, do PL de Rondônia, presta homenagem aos 115 anos da Assembleia de Deus no Brasil, comemorados hoje. Ele realça a atuação da Igreja na transformação espiritual e social e fala do apoio a famílias e pessoas em situação de vulnerabilidade.
0: Doutor Fernando Máximo elogiou a atuação de lideranças religiosas de seu estado e do país, destacando o trabalho desenvolvido em benefício das comunidades e manifestou seu desejo de que a instituição continue expandindo suas atividades e alcançando mais pessoas.
2: Relações Exteriores.
1: Chico Alencar, do PSOL do Rio de Janeiro, defende uma solução diplomática para o conflito no Oriente Médio. O parlamentar analisa que ações militares durante acordos de paz agravam a instabilidade na região.
0: Chico Alencar também critica posições adotadas pelo governo norte-americano em política externa e imigração. Ele pede respeito à soberania dos países, à democracia e aos direitos humanos como princípios fundamentais para as relações internacionais.
1: Termina agora o Jornal Câmara dos Deputados, produzido pela Rádio Câmara, com trabalhos técnicos de Wellington Teles e apresentação de Val Monteiro e Márcio Aquilissardi. Uma boa noite para você.
0: A Voz do Brasil volta amanhã. Boa noite.
2: 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Boa noite.

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3: Anos 1930. O Brasil estava mudando, e rápido. A crise de 1929 tinha sacudido a economia, especialmente o café, que era o grande motor do país. E a partir dali, começava uma virada. Menos dependência do campo, mais espaço para a indústria e mais movimento nas cidades.
4: Na política, essa transformação também era clara. Com a chegada de Getúlio Vargas ao poder, o país deixava para trás a República Velha e entrava em uma nova fase com um governo mais centralizador que queria modernizar o Estado e fortalecer a economia nacional.
3: E no meio de tudo isso, ele, é claro, o rádio. Diferente dos jornais, que dependiam da leitura, o rádio falava direto com as pessoas, inclusive com quem não sabia ler nem escrever. Era o começo de uma revolução na comunicação.
5: O Brasil dos anos 30 era um país com uma taxa de analfabetismo que girava em torno de 70%. Somente os alfabetizados liam jornal. O rádio, ele vai ser ouvido por qualquer pessoa de qualquer classe social, em qualquer lugar.
4: Olá, eu sou Raquel Júnia e essa pessoa que a gente ouviu agora é Lia Calabre, pesquisadora da Universidade Federal Fluminense e da Fundação Casa de Rui Barbosa.
3: E eu sou Guilherme Strozzi. Se dentro do Brasil a gente passava por um momento de muitas transformações na década de 1930, no mundo não era diferente. Estávamos em plena Segunda Guerra Mundial.
4: Nessa época, um receptor de rádio tinha o tamanho de uma geladeira e custava o equivalente a R$8.000 em valores de hoje. O ano é 1932 e as emissoras de rádio são autorizadas a veicular propagandas.
3: Com as limitações da guerra, para o Brasil fazer comércio com outros países, começa a entrar em cena a indústria nacional. E o rádio teve papel fundamental nessa história.
5: É um momento em que os aparelhos de rádio ainda estão muito caros. Boa parte da indústria está voltada para a indústria de guerra. Mas é interessante que, no que diz respeito ao rádio, a Philips, a Telefunken, fazem publicidades dizendo assim: nesse momento, os nossos esforços estão voltados para a guerra. Mas assim que a paz chegar, todos esses esforços de pesquisa da indústria serão revertidos em benefícios em aparelhos domésticos modernos. A vida moderna permite à mulher não fazer tanto esforço, que era o principal alvo da publicidade. Então, o rádio é esse veículo que, inclusive, faz com que esse consumo se nacionalize.
6: Quando chega o verão e aperta o calor, transpira-se tanto que é mesmo um horror. Para então se manter o asseio corporal, é preciso se usar um sabonete batatal. É mesmo tal.
4: Na mensagem de 1º de maio de 1937, enviada ao Congresso Nacional, Getúlio Vargas deu pistas sobre a futura forma de governo e a função definida para o rádio

0: seu projeto político.
1: O governo da União procurará entender-se a propósito com os estados e municípios de modo que, mesmo nas pequenas aglomerações, sejam instalados radioreceptores providos de alto-falantes em condições de facilitar a todos os brasileiros, sem distinção de sexo nem idade, momentos de educação política e social, informes úteis aos seus negócios e toda sorte de notícias sobre interesses diversos da nação.
2: E é justamente aí que entra o papel estratégico do rádio naquele período. Durante o Estado Novo, o veículo virou peça-chave de um projeto maior, o de comunicar e influenciar a população. Com a criação do Departamento de Imprensa e Propaganda, o DIP, o governo passou a usar o rádio de forma organizada, como uma ferramenta de difusão de ideias.
0: E junto com a estratégia política, o rádio foi levando para a população acesso a direitos e mudanças no comportamento das pessoas.
3: As falas do governo, que naquele momento estão na Hora do Brasil, que tem um papel fundamental naquele período, é a forma com que as pessoas, inclusive, começam a entender, a ouvir sobre a divisão dos poderes, sobre o que o governo faz, a própria informação sobre direitos, sobre a proibição do trabalho infantil, enfim, um conjunto de medidas sociais importantes, né? A questão da consolidação das leis trabalhistas, como chega também o consumo, como chegam os hábitos urbanos, como os cronistas reclamam que a linguagem do interior está mudando, porque o rádio lança modas e formas de falar e quebra um pouco do bucólico e da ingenuidade né, do jovem do interior. Então isso tudo chega pelo rádio.
2: Algumas rádios já faziam parte do cotidiano brasileiro nessa época. Em breve, a Rádio Nacional ia ser percebida pelo governo federal como uma grande potência que poderia se comunicar com toda a população daquele novo Brasil.
0: Este episódio usou áudios do acervo da Empresa Brasil de Comunicação. A voz de Getúlio Vargas é interpretada por César Fatioli.
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Minha gente do Brasil, agora são 20 horas e 12 minutos. É muito boa noite a todas e a todos. Estamos começando através das ondas da Rádio Nacional de Brasília e Amazônia. Mais um programão, eu de cá, você de lá, sempre com a graça de Deus e Nossa Senhora. Nós vamos juntos até às 11. Queremos convidar todos vocês para o nosso grande programa. Cumprimentamos o Celso Ribeiro do Amorim na sonoplastia, produção da Fátima Araújo. Produção musical do Jaider Ribeiro do Amorim, coordenação de produção da Tayana Borges, coordenação da Nacional de Brasília, do Mário Sartorello, gerência de rádio da Dayana Petená. Também temos aqui gerente executivo Carlos Sena, o diretor-geral Tiago Regoto e a presidente é a nossa querida Antônia Pellegrino. E a pessoa mais importante é você, querido ouvinte do Brasil. Receba o abraço de toda a equipe.

0: tava com mania.
1: Minha gente, agora 20 horas e 14 minutos. Tem alguém espirrando aqui dentro do estúdio, né? É, e não é o Celso nem eu, né? Oi, marido Rosário, alguma como vai? Coisa. Tudo bem?
2: Boa noite.
1: É, deve ser, mas não é eu, não. Eu estou muito limpo, muito tranquilo. Tudo bom? Tudo bom, marido Rosário?
2: Tudo
1: Patinha?
2: Boa noite, Celso. Aham. Boa noite a todos os ouvintes. Gente, o programa começa assim, né? O povo me acusando que eu tô trazendo vírus pro estúdio.
1: Não, mas eles declinei o seu nome.
2: Eles trouxeram
1: não.
2: A poeira, o sujo, pra
1: poeira.
2: Não limpar os pés.
1: Poeira da Estrada é o nome de uma moda bonita, do João Paulo e Daniel e do Rick Render. Me fez lembrar, Poeira da Estrada. Marido Rosário, e amanhã tem jogo da Seleção Brasileira. Vai ser um jogão
2: tá
1: de
2: animado?
1: Bola. Uai, eu tô, né? Tô bastante animado.
2: Vamos animar,
1: torcendo,
2: né? Torcendo
1: para o nosso país, o nosso Brasil, né? E esperamos que o Brasil faça bonito diante do adversário, que é o Haiti, não é? E todos os jogos até hoje que o Brasil enfrentou. E o Haiti é um país, assim, a população tem muita admiração pelo futebol do Brasil, mas eles vão lutar aguerridamente para fazer a diferença. Nós acreditamos que a nossa seleção jogue melhor do que no último jogo, né?
2: Acreditar e corra atrás e faça gol, né?
1: Que não tome um baile no primeiro tempo, igual aquele dia do Marrocos. Tomou um baile no primeiro tempo,
2: não,
1: Deus me livre.
2: Pelo amor de Deus, o que aconteceu? Estavam nervosos, ansiosos.
1: Pelo amor de Deus,
2: tanto tempo, experiência.
1: Eu também fico ansioso e nervoso. Todo dia que eu chego aqui para apresentar o Eu de Cá, Você de Lá, mas começa a bola rolar, a gente começa a conversar, começa a botar defeito nos colegas.
2: Criticar o olho e depois tá tudo bem, tá gostoso. E pedindo pro programa não acabar. Chega no final, nossa, tem um monte de recado e o tempo acabando, olhando pro recado, olhando pro relógio, olhando pro recado, né? No final e não dá tempo para atender todo mundo, gente, mas é porque é muita gente participando, graças a Deus.
1: Graças a Deus. E o Celso, hoje eu conversando com ele, eu falei, Maurício, hoje estou de alma lavada. Alma, comeu uma coisa muito gostosa.
2: Já sei.
1: Frango com quiabo, né? Tá de alma lavada, o Celso Ribeiro do Amorim. Frango com quiabo, né? Tá de alma lavada. Grande Celso, comeu duas vezes, segundo ele, foi uma alegria,
2: Deus,
1: duas
2: Deus.
1: Pratadas de frango mesmo, com quiabo, Celso. Né, Celsão? Meu abacate
2: aí pra
1: também,
2: gente, ele
1: né?
2: traz abacate, né? Foi só abacate
1: frango
2: grande
1: com
2: pra
1: quiabo,
2: vitamina
1: moelas, amanhã. Moelas deliciosas,
2: e
1: né?
2: Você comeu o quê, Mauro? Você chegou tão animado hoje também?
1: Não posso revelar, viu? E você, Maria do Rosário, comeu o quê, meu?
2: Não comeu nada.
1: Não comeu.
2: Essa história que eu não posso revelar, isso aí é.
1: Eu tô lembrando de uma época, né, falando em política, mas não vou falar nome de ninguém, um candidato ao governo com uma pasta na mão. Eu não posso revelar, não posso falar o que tá aqui. O senhor vai preso. Não, o que é? Você já sabe mais ou menos o que eu tô falando. O senhor vai até preso. Eu falei, não, rapaz, pelo amor. Se eu abrir essa pasta aqui, o senhor pode ir preso. Eu não vou fazer essa desfeita com a sua família, porque eu respeito. Eu respeito a sua família. Eu tenho Deus no coração,
2: não,
1: né,
2: pode
1: minha
2: revelar.
1: Amiga? Pois é, Maria do Rosário.
2: Mas eu comi uma canjica muito gostosa, milho, que é milho da sustância, né?
1: Essa canjica ali, guaramento, tava muito gostosa, com canela, uns pedaços de pau de canela.
2: Cravinho.
1: É, muito bom.
2: Muito bom.
1: É,
2: aí depois ainda trouxeram um prato de abóbora.
1: Abóbora, quem traz é a Márcia Dias, traz abóbora cozida com casca e tudo, uma delícia, abóbora madura cozida com a casca.
2: Maravilha.
1: E tem muita vitamina na casca também, né? Muito bom, né?
2: Isso
1: minha querida
2: mesmo.
1: Amiga.
2: Pois é, Maurício, vamos dar um recado pro senhor Pedro Janoski, é lá do Porto Velho, Rondônia.
1: É lá no município de Porto Velho, Rondônia. Alô, Pedro Janoski. Alô, olha.
2: Entre em contato.
1: Nós tentamos entrar em contato o tempo todo e não conseguimos de jeito nenhum. Nós tentou, foi o meu amigo Miguel de Souza.
2: Eu também tentei.
1: É, você também tentou, né? É, e ele tentou, é o meu amigo Miguel de Souza, é, que já foi vice-governador aí do estado de Rondônia, hoje trabalha com o senador Confúcio Moura de Rondônia também, e eles tentaram falar com o senhor aí para ver a questão aí da energia rural, mas não conseguiu falar nem com a neta, nem com o Pedro, nem com o Pedro. Então, se você estiver ouvindo, Pedro, e o Miguel de Souza, né? Ele me ligou dizendo que tentou, não conseguiu, tentou no outro dia, não conseguiu, e deixou o recado. Ligue para ele no telefone dele aí que ele tá precisando. Ele falou que vai dar a maior força, ele e o senador Confúcio Moura, para ver se Deus ajuda que essa luz para todos sai para ele também. É, né?
2: Chegue até lá, né? Que diz que está tão pertinho, já está a 6 quilômetros, os postes já estão lá, é só ligar a luz. Como ele disse que mora já há mais de 20 anos lá no local e nunca teve o prazer de tomar uma água gelada, porque a luz para todos não chegou a todos ainda, né?
1: É verdade, né?
2: Mas é isso aí, gente. Os telefones para contato aqui, quem ainda não anotou, anote aí, por favor. É o 61-3799-5742 ou 61-3799-5742 ou 61-3799-5743. Falar em telefone, ó, já começaram alguém a chamar.
1: Uhum.
2: Eu vou atender os ouvintes, daqui a pouco eu volto.
1: Ô Celso, depois você podia achar aí o frio da madrugada do Rio Negro Solimões, que nós ficamos devendo ontem para Marilda Momentela em Itumbiara, no estado de Goiás. Marilda Momenté, aí no estado de Goiás, em Itumbiara. Daqui a pouco a sua moda, o frio da madrugada do Rio Negro Solimões, viu? E o Celso estava procurando pelo Francisco. É, o Francisco é aquele moço lá de Lago da Pedra, no Maranhão, que sabe fazer o remédio para vitiligo, para afinar o sangue quando o sangue está grosso e outras coisas mais, né? Você está precisando, é para afinar o sangue ou para afinar outras coisas, hein, Celso? Não, tá certo. Tudo bom, Celso Ribeiro? Cadê o seu boa noite aí, rapaz? Fala comigo aí, Celsão. Boa noite!
0: Rodamos essa música ontem, filho.
1: Rodou?
0: Rodou.
1: Não, mas roda de novo, porque a música é boa. Pode ser? Pode?
0: Pode.
1: Você é um cara, mala, né? É porque eu não dou conta de prestar atenção em tudo. Pois não, pode falar. Boa noite!
0: Boa noite, Maurício. Boa noite, Fatinha.
1: Uhum.
0: Acho que o Cleiton tá no Tocantins, né?
1: É, não sei. No Pará.
0: Não, acho que é no Tocantins.
1: O Pará, o Maranhão, o Tocantins, Elândia, Goiás, né?
0: O João Paulo.
1: Uhum.
0: O Sávio e a Lu.
1: Aham.
0: Pros Bacabal, pro Wesley.
1: Uhum.
0: Pro Vavá e a Ione.
1: Tudo bem.
0: E para todos os ouvintes de eu, de cá, você de lá.
1: Beleza. Mandou uma boa noite pro meu amigo Orival Siriano, que ele fica me remedando lá. Né? Alô, Orival Siriano, em Goiânia! Um grande abraço, muito obrigado. Celção, depois você procura aí para mim as belezas do Tocantins. Você tem aí com o Goiani Barbosa? Tem? As belezas do Tocantins, né? Tem um bocado de gente pedindo aqui essa moda lá do Tocantins, de Almas, de Natividade, né? Lá do Príncipe pedindo a moda do Goiani Barbosa, as belezas do Tocantins, lá do Jalapão também. Muito obrigado. A Cleide, minha querida amiga, tá dizendo que o maridão dela é o Flávio Lacerda. Alô, alô, minha querida amiga Cleide. Tá dizendo boa noite, Maurício Rabelo. Quero que mandes um alô para o meu esposo, é o Flávio Lacerda, que está nesse momento na Bahia, na Fazenda Pedras, Santa Rita de Cássia, Bahia. Em breve estou voltando e com o coração cheio de saudades. Assim que terminar meu tratamento, eu chegarei lá, viu? Com muita saudade. Fica com Deus, Maurício Rabelo. E o meu marido, ela diz mais uma vez, o nome dele é Flávio Lacerda. Alô, Flávio Lacerda, na Fazenda Pedras, em Santa Rita de Cássia, Bahia. É a sua esposa, Cleide, falando da saudade, do tratamento e de que daqui poucos dias ela chega por aí, viu? Bom demais, tem mais aqui conosco falando nesse momento. Mandar uma saudação lá para os Estados Unidos da América, mandar um abração para o meu querido amigo Luciano Belarmino, lá como é que chama? Não é em Dallas, é em Louisiana, nos Estados Unidos, lá no país da Copa, né? Um dos, né? Porque o Canadá também é país da Copa, o México também e os Estados Unidos. Grande abraço, amigão Luciano Belarmino e todos os brasileiros e as brasileiras aí nas terras americanas. Um abraço grande! Celção, solta o frio da madrugada aí pra nós, tem como? São 20 horas mais 23 minutos, eu de cá, você de lá, pra minha querida amiga Marilda Momenté, lá na cidade de Itumbiara, no estado de Goiás. Segura!
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0: Minha gente do Brasil, do programa Eu de Cá, Você de Lá, nós estamos aqui ao vivo e a cor, são 20 horas e 28 minutos pela Nacional de Brasília, Nacional da Amazônia e também por uma rede imensa de emissoras pelo Brasil, em Boa Vista, Roraima, a Rádio Universitária de Roraima, da Rádio do Instituto Federal, lá do Rio Grande do Norte também. Um abraço grande, viu? Muito obrigado. E Celção, nós vamos trazer o Guarani Barbosa para cantar Belezas do Tocantins, né? Belezas do Tocantins vai pra Fina Flor do jornalismo lá de Palmas, a Joana, grande jornalista lá, a Maju Cotrim da Gazeta, pro Edson do Paralelo 13 e para o grande compositor Ulisses. Já já nós vamos tocar para o Brasil Guarani Barbosa cantando a música Belezas do Tocantins. Vamos falar com o Eliodoro lá do Vajão, né? Ah, alô, Eliodoro, como vai? Tudo bom, Eliodoro? Boa noite!
1: Boa noite, menino do Brasil, baluarte dessa bandeira verde e amarela. Como é que tá você, meu grande talento do rádio? Boa noite, Maurício Rabelo!
0: Boa noite, como vai você? Tudo bom, meu amigo?
1: Eu vou bem, graças a Deus, meu querido. E melhor agora falando com essa criança, esse menino querido por toda a nação brasileira.
0: Ave Maria, não tô com essa bola toda não, rapaz. Você me elogia demais, mas eu te agradeço demais, meu amigo.
1: Você não é o cara, você é muito mais do que o cara.
0: Deus tá vendo, né, rapaz? Pois é, rapaz, como é que tá o frio aí no Vajão das Minas Gerais?
1: Rapaz, aqui tá um friozinho gostoso, Maurício. É. Não tá aquele frio de juntar as cobertas tudo de uma vez, não, mas tá um friozinho gostoso, né?
0: Sim.
1: 11, 10, 12, tá nesse traviário, né, querido?
0: Aham,
1: tá um friozinho.
0: Aham, né? Tá certo.
1: E o mais, ô Maurício, e a mamãe tá bem,
0: tá
1: a maninha,
0: boa,
1: demais familiares seu, tá todo bem, Maurício?
0: Todo mundo bem, graças a Deus. Obrigado.
1: Graças,
0: viu,
1: a Deus, né, Maurício?
0: Aham.
1: Que a luz divina e Nossa Senhora, Mãe de Jesus, cuida de todos eles lá naquele estadão do Tocantins. Onde tiver um familiar do Maurício, Jesus proteja,
0: amém.
1: Tá, Maurício?
0: Tá certo, muito obrigado, te agradeço demais. Pois não. E a sua família, tá todo mundo bem por aí também, né? Né, meu amigo Eliodoro?
1: Todos, todos.

0: pegada, todos correndo individual, né? Cada um cuidando daquilo que tem que cuidar na correria, né, Mauro? Uhum. Faz parte, né?
1: Com certeza.
0: E a gente continua essa vida bacana, uhum, vendo essa turma crescer, né, Maurício? Que a gente não é dono de ninguém, né, Maurício?
1: Não adianta
0: a gente querer ser dono que não é.
1: Não é, nós estamos aqui de passagem, todo mundo,
0: de passagem,
1: né? Mas vamos esperar que Deus demore muita água para passar debaixo dessa ponte ainda, né, meu amigo Eliodoro?
0: Ah, Maurício, se a morte for descanso, eu quero continuar cansado, viu, Maurício?
1: Eu também, eu faço das suas as minhas palavras, viu, meu amigo? Vamos continuar cansado, né, rapaz?
0: As pessoas começam a ignorar quando eu falo assim, eu quero ser amigo da morte, eu quero que a morte seja minha amiga. Aí as pessoas ignoram, Maurício, mas não é. Porque quando a gente for amigo dela e ela amiga da gente, ela vai deixando a gente num cantinho aí,
1: no canto. Por enquanto eu não vou te pegar não, né, rapaz?
0: Ô, Maurício, passando aí rapidão no meu jumentinho Dorinho, popular do jumentinho Dorinho, né?
1: Sim.
0: O velhinho que revistou o meu jumentinho por esse nome de Dorinho, né?
1: Sim.
0: E deixando o meu abraço aí para todas, meninas, meninos, retribuindo os alô aí, que eu não estou participando com o programa, no programa do Brasil Rural, por causa dos vapos, né? Mas escutando todos os dias, você também, eu não estou ouvindo pela parabólica, mas estou ouvindo aqui no meu radinho a pilha, né? Eu dei uma alteração aí, fiquei sem a frequência na parabólica.
1: Ah,
0: né?
1: Que pena.
0: Nessa alteração que fizeram no dia 8 de maio, eu passei batido, fiquei pra trás.
1: Que alteração? Como é que foi a alteração?
0: Uai, deram uma alteração que eu tava na banda C, aí passou pra. Eu passei pra banda KO, e aí na alteração aí que eles mudaram a alteração no numeral, foi aonde eu passei batido e fiquei pra trás mesmo. Aí eu tô.
1: Já se reencontrou aí ou não?
0: Não reencontrei ainda, não. Eu tô só no rádio a pilha mesmo.
1: Ah,
0: tá?
1: E a rádio tá chegando aí no rádio a pilha?
0: Ah, não. Aí no radinho, 100%, né?
1: Ah, não. Então tá bom. É
0: pelo
1: bom.
0: Menos à noite, né? Nas ondas curtas.
1: Nas ondas da noite. Na M, né?
0: Isso. A 980 no OM, né?
1: Uhum.
0: Aí eu escuto você tranquilo, e o Lulu eu escuto até ali às 6h40, 6h45.
1: Ah,
0: aí
1: entendi.
0: Eu perco a frequência, né?
1: Tá certo, beleza.
0: Mas vai dar tudo certo, né? Maurício, eu quero...
1: Pois não, falar, então. Pode falar.
0: Eu quero deixar o meu abraço, o meu carinho, o meu respeito, e quero que o Celso me faça esse favor de tocar os parabéns para aquela menina, aquele menino, a titia, o titio, o vovô, que nesse momento hoje está soprando velinha, que não teve a oportunidade de alguém enviar os parabéns para eles através desse microfone, desse rádio poderosa que é a Nacional de Brasília, porque por um motivo ou outro, por um motivo técnico, então esse pessoal que está lá do outro lado do Rio, eu quero que o Celsão toque os parabéns para todos os aniversariantes que não teve oportunidade de ouvir alguém dando
1: toca
0: parabéns
1: aí, Celsão.
0: Parabéns,
1: felicidades, muitos anos de vida para você que ainda não recebeu os parabéns. Hoje está aniversariando quem manda eu, Eliodoro de Varjão, de Minas Gerais, e todos nós aqui do Eu de Cá, Você de Lá. Muito bem lembrado, obrigado pela lembrança, viu, Eliodoro?
0: E agora, Maurício, para fechar essa ligação com chave de ouro, essa oportunidade, que isso é uma oportunidade muito grande para mim, principalmente para vários ouvintes, mas eu
1: você
0: falo
1: merece.
0: De mim mesmo, fico até emocionado quando eu tenho a oportunidade de falar com você.
1: Obrigado.
0: Porque é muito gostoso, né? Saber que o Brasil, aonde tem um rádio, está nos ouvindo neste momento. Então, vou deixando aí o meu boa noite para o Ocrides, Lagoas dos Ferrões, Bahia.
1: Uhum.
0: Né? O Lapiseira, o Coroa da Pressão. Será que ele rabisca? Eu não sei se ele rabisca ou não rabisca, viu?
1: Pois é, né, rapaz?
0: O Coroa da Pressão, o Lapiseira.
1: Popular Lapiseira.
0: Isso. O Denilson, na Bahia. O compadre Marcelinho, a sua esposa Josileine em Brasília e a sua filhinha. O José Arlindo. José Arlindo, eu tô sem zap, mas o meu número é o mesmo. Me ligue, por favor. Alemão, meu abraço. Olha, e demais ouvinte que eu não consegui falar o nome, me desculpa, mas todos que lembram de mim pelo programa do Lulu, se sinta abraçado por mim neste momento. Laurinha, se você estiver nos ouvindo, o meu abraço, o abraço do Maurício Rabelo para você. Todos de A a Z. A Marlene, Santa Maria, Rio tá Grande certo. Do Sul, meu abraço. O José Arlindo, no Pará, meu abraço para ele.
1: Tá
0: e
1: certo.
0: Demais familiares, meninas e meninos.
1: Tá bom Tô demais.
0: Mas tenho Deus no coração e que você esteja, tenha uma boa noite. Ah, o Lobo da Estrada em São Paulo.
1: Tá bom, Eliodoro.
0: Valeu. Boa noite, Maurício.
1: Obrigado.
0: Bye, meu querido.
1: Falou, meu irmão. Um abraço grande. Agora 20 horas e 37 minutos. Eu de cá, você de lá. Lá dos Estados Unidos de Louisiana, Luciano Belarmino falando assim. Alô, Luciano, boa noite.
2: Já tá ao vivo, hein? Ah, Maurição.
1: Ao vivão.
2: Deixa eu te falar. Minha vozinha tá no Carmo do Rio Verde e tá fazendo aniversário hoje. Toco uma moda pra ela e mando um versinho daquele caprichado pra ela, tá? Ela, a vó Marinha... E a minha mãe, Maria José, Dona Lia.
1: Dona Lia.
2: Manda um abração pra ela. Ela está te ouvindo. Tá na escuta lá, viu?
1: Tá bom.
2: O Carmo do Rio Verde.
1: Goiás. Olha.
2: Um abraço, meu querido.
1: Falou, meu querido. Deixa eu ver um versinho bonito aqui para uma avó muito querida, né? Rapaz, me ajuda aqui. Eu sou ruim de verso, viu? Mas nós vamos achar um jeito aqui de homenagear a Dona Marinha, lá em Carmo do Rio Verde. Um verso bonito para uma avó muito querida que está distante. Agora são 20 horas e 38 minutos. Eu de cá, você de lá. Pois é, levanta, Celso. Agora sim, vamos lá. Vou ver se tem aqui, né? São 20 horas e 38 minutos, aqui em Brasília, a saudade não tem ponteiro para curtar essa distância e tocar o coração da vó Marinha, lá em Carmo do Rio Verde, no estado de Goiás, e também para a Dona Lia. Quem manda é o meu querido amigo Luciano Belarmino, lá nos Estados Unidos da América. Alô, meu amigo Luciano Belarmino, ele fala assim para sua querida avó, a Dona Marinha, parabenizando-a pelo aniversário dela hoje. Quando cheguei, me deparei com aquela portinha de madeira que antes era azul, que hoje está pintada de bege. Lembro-me das coisas boas, dos momentos bonitos, né? A casinha que vovó morou era bem longe da cidade, distante do progresso e da modernidade. No entanto, era coberta de carinho e em cada cantinho reinava a felicidade, né? Que coisa boa! Vai pra Dona Marinha, lá em Carmo do Rio Verde, no estado de Goiás, pra Dona Lia, com os parabéns do Luciano Belarmino pra senhora. Dona Marinha, em nome de todos os seus familiares nos Estados Unidos e aqui no Brasil, especialmente de Goiás. Parabéns, Dona Marinha, Carmo e Goiás.

0: Minha gente do Brasil, do programão Eu de Cá, Você de Lá, da Nacional, para todo o nosso país, 20 horas e 41 minutos. Eu quero mandar uma saudação para todo o povo do Tocantins, especialmente de Almas, especialmente de Natividade. Tá comigo aqui meu amigo Goiani Barbosa. Alô, goiano, boa noite!
1: Boa noite, meu grande amigo Maurício Rabelo. Boa noite a todos os ouvintes da nossa querida Rádio Nacional. Você que é campeão de audiência aqui no nosso estado do Tocantins.
0: Que coisa boa! E campeão também de vontade de comer dos frangos que você faz nas abóboras deliciosas das iguarias do Tocantins, sempre na companhia de gente boa. Hoje estava a jornalista Joana, a Maju Cotrim, o Edson, o Ulisses, grande compositor lá da cidade de Monte do Carmo. Quero que você seja portador de abraços a essa gente tão boa, viu, meu amigo Goiani Barbosa?
1: Isso, rapaz, e a Joana hoje, inclusive, falou, olha, vamos trazer o Maurício aqui ao Tocantins, que acho que é uma das últimas vezes que você esteve na casa dela. Você estava com o sanfoneiro e o Salomão, o saudoso Salomão ainda era vivo ainda, e você cantou lá a noite toda e ela tá com saudade, viu?
0: Pois é, Salomão, grande jornalista, era uma palavra que era ouvida no estado inteiro, né? E deixou muita saudade, né meu amigo Guani?
1: Pois é, eu tô aqui em casa aqui com o Ulisses. Ulisses é um grande nome, um grande compositor lá de Monte do Carmo. Está aqui comigo. E eu vou te falar, viu? Ele perde só um pouquinho para Robledo para comer, viu,
0: Marcos? Não, você falou do Robledo hoje. Eu falei, rapaz, o Robledinho é muito gente boa, mas na hora das refeições tem que deixar ele fora, né? Porque ele pode adoecer, come tudo e deixa todo mundo sem nada. Será quem é que ensinou isso para ele? Um homem sem tipo. Ele fala que são cinco coisas que ele é campeão. Você já viu ele falar? Você sabe quais são essas coisas ou não?
1: Rapaz, cachaça é uma, viu?
0: cachaça.
1: E mulher também, né?
0: É, cachaça, comer, dançar e namorar. Dizer que não tem pra ninguém, não. Falar, vá, se mítico.
1: É um romântico, né, rapaz?
0: É um romântico.
1: Um eterno romântico.
0: Pois é, e você foi presenciou um episódio em que ele estava presente, que o falecido Onofre Quinan, que foi senador de Goiás, pediu pra alguém socorrê-lo, porque não parava de comer, não foi?
1: É, na época o Onofre era vice-governador do Íris.
0: Ah, em Goiás.
1: E ficou abismado, rapaz, com a comelança dele lá em Indianópolis, e até pediu o pessoal que providenciasse uma ambulância, que era impossível aquele rapaz não ter um problema, sabe?
0: Ele disse que ele, enquanto todo mundo almoçava educadamente, ele, uma pratada, duas pratadas, três, quatro, e não parava mais. Ele falou, homem...
1: Foi até, acho que contaram até a sexta.
0: É, exatamente. Antes que chegue a sétima, traga a ambulância, que esse homem vai morrer aqui na mesa. Aí vai ser uma tristeza, todo mundo reunido, uma festa boa, né, Goiano?
1: Isso mesmo, isso mesmo.
0: Tá certo. Eu tô na mão aqui com a música muito pedida, o povo lá de Almas, o povo de Natividade, tanta gente que fala nas belezas do Tocantins, do Jalapão. Eu queria, com esse cantor que você conhece tão bem, que é o Goiani Barbosa, que é você mesmo, eu queria que você mandasse pra quem, meu amigo Goiani?
1: Olha, eu tô aqui em casa, Ulisses, aqui com meu grande amigo, irmão de Monte do Carmo, né?
0: Você Ulisses, falou que ele é um grande compositor, né?
1: Isso, inclusive ele tem música aí que já tem 3 milhões de visualizações, pra você ter uma ideia.
0: Puxa! Né? Depois você fala com ele
1: pra... É uma grande revelação da música no Tocantins na área da composição, né?
0: Ah.
1: E além de que é um cara também da área política, já foi vice-prefeito lá e tem uma trajetória muito bacana.
0: Tá certo, na terra lá de Doutor Condim, lá em cima do morro, né? É o Principado do Carmo, né? Terra do Rick também, do Rick Renner e outros mais, né?
1: Tem muita gente boa lá, viu? Então vamos oferecer em primeiro lugar aí também para a região do Jalapão, aí para Silvanópolis, Santa Rosa, Chapada de Natividade, né? Lá para Netinha, lá de Chapada, né?
0: Sim.
1: E Natividade, Almas, todo esse sudeste maravilhoso, né?
0: Tá certo. E qual a música que o Ulisses quer que toca dele aqui? Eu tô te ligando de vídeo aqui e não tem jeito de eu te colocar olhando, você olhando pra mim, eu olhando pra você. Mas o som tá saindo bom. Eu queria que você escolhesse uma música do Ulisses aí, ou na voz dele, ou na voz de outra pessoa, pra gente tocar também depois da sua música.
1: Tem uma homenagem a Palmas que ele fez, que realmente é um hino, né? É um hino. Depois, se você não tiver, a gente manda imediatamente para você.
0: Então você me manda aqui, se você puder.
1: Eu composição totalmente dele, 100% dele. Mas tá nas plataformas, viu?
0: Tá nas plataformas. Ele tá aí do lado aí? Tá aí do lado, Ulisses, né?
1: Tô aqui, mano.
0: Homem. Ainda tá pelado esse homem. Que, mas você tem um homão desse aí.
1: Uma nudez desse aí.
0: Pelado
1: aqui,
0: aí junto contigo, sem camisa. Palmas, tá fazendo calor aí hoje, Ulisses?
1: 40 graus batido, viu?
0: Ave Maria. Deve ser os frangos que vocês comeram hoje, né? E aí o calor aumenta.
1: Você conhece uma música que chama O Frio de Junho Chegou?
0: Lá no Xingu?
1: Não, tem uma música.
0: O Frio de Junho Chegou, né?
1: Isso. Sim, já. Mas é muito bonita essa música, mas aqui foi o seguinte: o calor de julho aumentou.
0: Ah, é? Pois ainda nem chegou em julho, mas o calor já até aumentou, né?
1: Ô Maurício, vamos mandar essa música também, As Belezas do Tocantins, lá para todo o município de Almas, ali para a região da Serra Negra, né? Que o pessoal ouve muito seu programa, né?
0: Sim.
1: E a região lá do Maracujá, o Juvenil, com aquele pessoal todo ali, o Odetino, que tá com 80 anos da dança forró até o dia amanhecer, esse povo todo lá, né?
0: O Odetino, bom demais. E você, certo, com certeza. E você, como bom tricolor, nós não temos nenhum dos nossos lá na seleção brasileira. O Brasil ganha amanhã ou não ganha, Guani? Qual vai ser o placar e gol de quem?
1: Olha, eu vou dizer pra você o seguinte: se não ganhar do Haiti.
0: Pode pegar as botinas e vir embora, não pode, rapaz?
1: Se não ganhar, do Haiti, Haiti, Brasil.
0: Haiti, Brasil, gostei, rapaz.
1: Mas assim, Maurício, eu acredito que o Brasil amanhã deve passar fácil pelo Haiti, apesar que as seleções todas,
0: elas estão preparadas, sem menosprezar o Haiti de jeito nenhum, né?
1: Tiveram a melhoria significativa no futebol, mas mesmo assim, o Brasil tem a obrigação de pelo menos fazer 3 gols e não levar nenhum.
0: Pois é. E quem é o ponto forte da seleção brasileira e o ponto fraco, na sua opinião, Guarani Barbosa?
1: Olha, eu acho que continua o ponto forte sendo aí o Vinícius Júnior, né?
0: E com a possibilidade de colocar o Endrick, ele fazia diferença também, né?
1: Isso. E pra mim, eu não sei o que é que esse Paquetá tá fazendo na seleção, né?
0: Paquetá, rapaz?
1: Eu acho o seguinte, foi uma injustiça não ter levado o Pedro, viu?
0: Centroavante do Flamengo, uma bola, goleador demais, né?
1: Cria do Fluminense, né? Nasceu lá nas Laranjeiras, lá em Xerém, né?
0: O João Pedro também, cria do Fluminense, também não foi convocado. Mas Paquetá,
1: o João Pedro, inclusive.
0: Paquetá na seleção brasileira, né, rapaz?
1: Eu sou muito amigo da avó do João Pedro, né?
0: Da avó do João Pedro, é?
1: Ela mora lá em Ribeirão Preto, é muito amiga minha, muito tempo amiga, eu não sabia que ela era avó dessa joia aí, viu?
0: Pois é, e foi convocado toda vez e depois acabou não sendo chamado na última lista, a que mais precisava, ele não foi. Mas ele também, ele quase que pediu para o Ancelotti lá convocar o Neymar. Não, o Neymar não pode faltar na seleção. Eu falei, então vai faltar você, porque o Neymar vai, né, rapaz, pronto, né?
1: É brincadeira, viu? Levar um jogador sem as mínimas possibilidades de jogar numa Copa.
0: Tá certo. E deixa eu dar só. Então você acha que amanhã o Brasil. E gol de quem que você acha? Do Vini Júnior de novo?
1: Vai ser do Vini Júnior. Ele vai fazer 2 gols, né?
0: Aham.
1: E esse menino aí, esse zagueiro aí lá de Santa Catarina, vai fazer um de cabeça lá.
0: Qual que é o de Santa Catarina que eu não sei, rapaz?
1: Como é o nome dele, moço?
0: Gabriel, não sei de que lá,
1: É, ele é um dos melhores da Europa.
0: Ah, tá bom. Então, os jogadores convocados, quase todos é de longe, né, rapaz?
1: De longe.
0: É, a gente nem não conhece eles direito, né? Tá certo.
1: Não é?
0: Rapaz, nós mudamos aqui de pau para um pedaço de porrete, né, rapaz? Mas não tem problema, não. O Brasil é um país que gosta do futebol e da música boa, como a música do Goiani Barbosa. Eu queria que o Ulisses mandasse um abraço para Monte do Carmo, lá pro Siríaco, aquela turma. Alô, meu amigo Ulisses, boa noite.
2: Ô, Maurício, um abração, meu irmão. Bom... Deus seja louvado no seu trabalho.
0: Amém.
2: Mandar um abraço aí pra minha querida Monte do Carmo, né, região dos assentamentos, a região da serra, né, essa região de baixo aí que tem uma produção de soja aí tremenda, né,
0: certo.
2: Pessoal que tá na beira do rio Balsa aí pescando uma hora dessa, que a água tá muito boa, né,
0: certo.
2: Então vai um abração pra todo mundo que tá na cidade também, a gente ama essa cidade e o nosso slogan lá é Eu amo Monte do Carmo, sempre.
0: Opa, eu também, viu? Gosto muito da cavalgada, dos festejos de lá. Tem uma festa muito boa. Todo mundo montado a cavalo, né, né, Ulisses?
2: Festa de São Sebastião, janeiro.
0: Aham.
2: E agora de julho nós temos o festejo tradicional, né, que é a festa do Carmo.
0: Aham.
2: A festa da padroeira Nossa Senhora do Carmo, Divino Espírito Santo, Nossa Senhora do Rosário. E temos Nossa Senhora do Livramento também, que depois nós vamos pro Bonfim. Atividade, festejar o Senhor do Bonfim.
0: Andar menos 300 quilômetros a pé, né, rapaz? E pagando os pecados, né, rapaz? Bom
2: pagando
0: demais.
2: Pagando as promessas, pagando as fé que tem, né? Tudo isso aí.
0: Tá certo. Você é Ulisses, é filho de quem lá em Monte do Carmo? Ulisses, filho de quem?
2: Meu pai e minha mãe já é falecida, era Joaquim Branco, muito conhecida. Minha mãe era professora Terezinha.
0: Rapaz, você é muito novo, já perdeu o pai e a mãe, rapaz?
2: Já perdemos pai e mãe, rapaz. Mas é uma história que ficou muito registrada e muito bem conceituada na cidade, né?
0: Bem resolvido, né? E que eles estejam em paz no céu. E você tá novo, fortão aí, fazendo composições bonitas. Qual uma música que você sugere aí pra mandar pro povo do Brasil, de autoria sua, Ulisses?
2: Hoje nós vamos rodar, eu vou te mandar quatro músicas, uma de Palmas, uma de Silvanópolis, uma de Lagoa da Confusão e uma de Santa Rosa, mas você vai rodar hoje para nós Palmas, Cidade Girassol, Caçulinha do Brasil, tá em todas as plataformas, @ Ulisses Negre, Ulisses Negre, Ulisses com W.
0: Ulisses com W, Negre, N-E-G-R-I, é isso?
2: G-R-E, Negre.
0: Negre, né? Então, @ Ulisses, com o quê? Com H que você falou? Ulisses?
2: W-L-I-2-S-E-S. Ulisses.
0: Com W, Ulisses
2: Negre.
0: Com W. Negre, isso. Né? Então tá bom, tem algum telefone? Tem algum telefone pra deixar aí pra se alguém quiser ligar pra você, alguma coisa? Tem algum número?
2: Tem.
0: Você qual é o número?
2: É o 63-999-55-5990. Uh-huh.
0: Uh-huh. Beleza, repetindo. Ulisses Negre, compositor lá de Monte do Carmo do Tocantins, 63 o DDD, depois 99955-5990, 99555-5990, né? Então, com esse vozeirão bonito aí, anuncia o Guani Barbosa cantando Belezas do Tocantins aí pra nós, Ulisses.
2: Canta, Guani Barbosa, as belezas do Tocantins.
0: Beleza pura. Obrigado, goiano!
1: Ô Maurício, você grava aí quando você estiver tocando tanta música nossa como a do Ulisses, viu?
0: Tá bom, vou gravar aqui. Eu vou tentar, porque eu sou ruim demais pra gravar. Vou fazer o que eu posso aqui, falou?
1: Um abração, Maurício. Um abraço a todos os seus ouvintes por esse Brasil afora.
0: Falou, um abraço!

0: Pois é, a gente agora faltando 2 minutos para 9 da noite, 2 minutinhos para Josineta Oliveira. Alô, Josineta, boa noite, amigo Maurício Rabelo, tudo bem? Aqui é a Josineta de Inhaúmas, município de Santa Maria da Vitória, Bahia. Quero que você cante os parabéns para o vereador Jânio de Inhaúmas, que hoje está de aniversário. Karine queria falar, mas acabou dormindo. Karine queria falar, mas acabou dormindo. Josineta Oliveira, parabenizando o Jânio, que é vereador em Inhaúmas. Muito obrigado, Josineta Oliveira. Um beijo na Karine por nós, né? Tem mais aqui falando conosco. É Genilson. Genilson dizendo assim: boa noite. Boa noite, caro amigo Maurício Rabelo. Cheguei agora há pouco em Manaus, Amazonas, às 6 da tarde. Eu sou o Genilson, caminhoneiro. Essa viagem eu trouxe a dona Carla, que é a dona do meu coração, né? Que coisa, um homem tá apaixonado demais. Também a minha sogra, dona Maria. Maurício Rabelo manda um alusão para todos os caminhoneiros do Brasil. A dona Carla está jantando com a sua mãe, a minha sogra. Um jantar delicioso. E eu vou jantar mesmo aqui na carreta. É, a carreta já está carregando. Estou ligado no programa aqui na cabine da carreta, viu, Maurício? E você, tá bem? Tranquilo? Como vai sua fazenda? Ah, se eu tivesse, né, Maurício? Amanhã, às 6 da manhã, vou pegar a BR-174 de Manaus a Boa Vista, a capital do meu estado, ele diz, o estado de Roraima. Quero ouvir uma do Amado Batista, Princesa, e oferecer para Carla, Genilson e todos nós, né? Vamos pro intervalo. A terra cheia de...
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